0: autossuficiência do país em meio ao contexto da guerra no Oriente Médio.
1: Na hora de abastecer o carro, quanto mais informações o consumidor tiver, melhor.
0: Por meio de um aplicativo, o motorista confere se o posto onde ele vai é um estabelecimento confiável.
1: E caso perceba alguma irregularidade, também é possível fazer uma denúncia diretamente à Agência Nacional do Petróleo, Gás Natural e Biocombustíveis.
2: O aplicativo ANP com você Postos é gratuito e funciona como um mapa interativo no celular, ajudando o consumidor a descobrir quais postos são de confiança e quais devem ser evitados. O funcionamento é bem prático. Ao abrir o aplicativo, o usuário vê os estabelecimentos da região sinalizados por cores, como em um semáforo. Os postos recebem notas de 0 a 5 com base nas fiscalizações que a Agência Nacional do Petróleo, Óleo, Gás Natural e Biocombustíveis fez nos últimos 5 anos, sendo que a cor verde sinaliza os mais seguros e quem tem nota máxima. Já os marcados em vermelho acendem o sinal de alerta. Receberam nota 0 por causa de irregularidades recentes. Outras informações dos estabelecimentos, como endereço, CNPJ, quantas fiscalizações já receberam, resultado das vistorias e qualidade das amostras analisadas, também podem ser consultadas na ferramenta. É possível ainda fazer denúncias pelo aplicativo, como explica o superintendente de fiscalização do abastecimento da ANP, Júlio Nishida.
3: Cria um importante canal de denúncias do consumidor com a ANP, inclusive aquelas relacionadas a práticas de preços abusivos. De forma bem simples, fácil e intuitiva, o consumidor consegue fazer a sua denúncia no simples clicar de botões.
2: A plataforma pode ser acessada no endereço ANP com você postos .anp.gov.br e depois baixada no aparelho de telefone celular. Reportagem Gabriela Noronha.
0: A produção brasileira de grãos no período 2025-2026 está estimada em 360 milhões de toneladas.
1: Segundo o levantamento divulgado hoje pela Conab, a Companhia Nacional de Abastecimento, se confirmado, o volume será 2,2% superior ao registrado na temporada passada.
4: Segundo a Conab, serão 360 milhões e 100 mil toneladas a serem colhidas, o que representa 2,2% a mais do que a safra anterior. O grande destaque deve ser a soja. O gerente de acompanhamento de safras da Conab, Fabiano Vasconcelos, explica o resultado.
5: Então, a estimativa para a safra 2025-26 é de 48,6 milhões de hectares cultivados com soja e uma produção aí é chegando a quase 180,6 milhões de toneladas.
4: Além da soja, o algodão tem produção prevista em 4 milhões e 60 mil toneladas de pluma, com 8% da área já colhida. Isso resulta em um ganho na produtividade de 2,8% em relação à safra 2024-2025. Já a colheita das três safras do milho no ciclo atual está estimada em mais de 141 milhões e 700 mil toneladas, volume 0,4% superior ao ciclo passado. A estimativa é de crescimento favorecido pelas condições climáticas, como explica Fabiano Vasconcelos, gerente de acompanhamento de safras da Conab.
5: Em relação ao milho, com uma estimativa de aumento de 9,8% na área plantada, uma estimativa de produtividades melhores do que na última temporada, favorecidas aí pelo clima, uma produção de 29,6 milhões de toneladas, um aumento aí de 18,7% em relação à última safra.
4: E a Conab também estabeleceu novos preços de referência para os principais produtos agrícolas de verão. Os principais reajustes foram no preço da soja, do arroz em casca, do feijão e do milho. Os preços passam a vigorar nos períodos entre o segundo semestre de 2026 e o primeiro semestre de 2028. Reportagem Edinaldo Júnior.
0: Ainda sobre a produção agrícola, o IBGE estima que a safra brasileira em 2026 pode chegar a 347 milhões e 400 mil toneladas.
1: Isso representa uma projeção de 1 milhão e 300 mil toneladas a mais do que a colheita anterior.
0: O IBGE calcula um ano de produção e a Conab faz estimativa de outubro a setembro.
1: Agricultores podem ter acesso a recursos para o Plano Safra.
0: Os recursos poderão ser acessados entre 16 de julho deste ano e 30 de junho do ano que vem.
1: O BNDES, Banco Nacional de Desenvolvimento Econômico e Social, vai disponibilizar 72 bilhões de reais.
6: Serão 40 bilhões e 500 milhões de reais disponíveis por meio dos programas agropecuários do governo federal. Desse total, 21 bilhões e meio são para médios e grandes produtores da agricultura empresarial e quase 19 bilhões de reais para pequenos produtores da agricultura familiar. Também vão estar disponíveis 31 bilhões e 500 milhões de reais em recursos próprios do banco por meio da linha BNDES Crédito Rural. O chefe do Departamento de Crédito Digital, Agropecuária e Normas do BNDES, Caio Barbosa, explica que o crédito disponibilizado pelo banco atende necessidades de quem produz no campo.
7: A gente opera basicamente 11 programas, que são programas que atingem todas as necessidades de investimento e de custeio do produtor rural. E todos os tipos de produtores rurais. Tem uma linha para custeio, uma linha para investimento, para aquisição de máquinas.
6: Para saber mais sobre as linhas e programas do BNDES para o agro, acesse bnds.gov.br/agro. Reportagem André de Barros Lima.
8: O fenômeno climático conhecido como El Niño, já confirmado no país, pode trazer diferentes impactos para a população.
1: A previsão é de excesso de chuvas no sul, por um lado, e estiagem no norte e nordeste, por outro.
8: Um monitoramento mensal está sendo feito por diferentes órgãos para trazer agilidade às respostas e ajudar na prevenção de desastres.
1: Nessa reportagem de Luana Karen, trazemos dicas para os produtores rurais e cidadãos em geral sobre como lidar com os impactos desses eventos climáticos.
9: Autoridades responsáveis pelo monitoramento do clima, dos recursos hídricos e dos riscos de desastres naturais começaram a acompanhar a evolução do fenômeno do El Niño este ano no Brasil. Um painel vai ser publicado mensalmente e servirá de referência para que estados, municípios, produtores rurais e defesa civil não sejam pegos de surpresa com excesso de chuvas, estiagem ou ondas de calor. Gilvan Sampaio, pesquisador do Instituto Nacional de Pesquisas Espaciais, INPE, explica que os efeitos devem ser sentidos até meados de 2027.
10: Os principais impactos do El Niño devem ficar concentrados com o aumento do volume de chuvas no sul do Brasil. Além disso, nesse segundo semestre de 2026, o El Niño deve provocar temperaturas acima da média em praticamente todo o Brasil. Portanto, o potencial para a ocorrência de queimadas aumenta. Então, secas na Amazônia, secas no Nordeste, isso somente em 2027.
9: O El Niño é caracterizado pelo aumento anormal da temperatura do Oceano Pacífico ao longo da linha do Equador. Para que o fenômeno seja confirmado, esse aumento deve ser observado por 3 meses consecutivos, o que aconteceu entre abril e junho deste ano. Para quem utiliza a terra para produzir, a orientação de Gilberto Cunha, pesquisador da Embrapa Trigo, é conhecer bem a terra onde vive.
11: Adotar boas práticas de manejo, a diversificação das épocas de semeadura, fazer as intervenções de proteção de plantas, colher no momento certo, não procrastinar aí quando as lavouras estão prontas para colher.
9: Ao longo dos próximos meses, eventos associados ao El Niño podem impactar a rotina da população. Nas regiões onde estão previstas chuvas além do normal, os riscos são de alagamentos e deslizamentos de encostas, por exemplo. Já onde pode haver escassez de chuva, há risco de incêndios e problemas no abastecimento de água. Ondas de calor também podem trazer dificuldades para populações vulneráveis. Em todos os casos, o conselho de Tiago Molina, coordenador de monitoramento e alerta da Defesa Civil Nacional, é ficar atento às fontes oficiais de informação.
12: Sempre que tiver uma situação de risco prevista, a Defesa Civil vai se utilizar de todos os mecanismos que existem para fazer com que essa informação chegue às pessoas, né, por meio do Defesa Civil Alerta, por meio das mensagens SMS. Além disso, é muito importante conhecer o local onde você mora, procurar saber quais são os planos de contingência, quais são as rotas de fuga, os locais seguros.
9: O boletim Painel El Niño, uma iniciativa conjunta de diferentes órgãos do governo federal, é público e está disponível em diversos portais na internet. Por exemplo, no endereço portal.inmet.gov.br. Reportagem Luana Karen.
1: Esta semana, o Estatuto da Criança e do Adolescente completa 36 anos.
0: E a evolução da garantia dos direitos da infância permitiu a aprovação do ECA Digital, que entrou em vigor em março desse ano.
1: Ele prevê que as crianças e adolescentes devem ser protegidos e ter direitos garantidos também no ambiente virtual.
0: Nós seguimos hoje com a segunda parte da nossa entrevista com o diretor de proteção da criança e do adolescente do Ministério dos Direitos Humanos e Cidadania, Fábio Meirelles, sobre as inovações trazidas pelo ECA Digital e a integração com o Estatuto da Criança e do Adolescente de 1990. Acompanhe.
1: Diretor Fábio Meirelles, é um prazer seguir com a nossa conversa aqui sobre Estatuto da Criança e do Adolescente. E aí a gente passa a falar agora sobre o ECA Digital, né? Que é a lei que protege os direitos da infância no ambiente virtual e ganhou esse nome, ECA Digital, como uma referência justamente ao Estatuto da Criança e do Adolescente de 1990. A gente pode dizer que ela incorpora o mesmo espírito, diretor, de que toda a sociedade é responsável pelo cuidado com as crianças, só que agora na internet?
13: Exatamente, e até por isso que a gente manteve o nome ECA, né, e chamou de ECA Digital. A gente percebeu que as crianças e adolescentes brasileiros viviam conectados, estavam em plataformas digitais, em redes sociais desde muito cedo, expostas, né, diariamente à publicidade, conteúdos algorítmicos, inteligência artificial. A gente viu que isso representava um risco muito grande, o ambiente digital para crianças e adolescentes, e a gente batalhou e conquistou o ECA Digital com o governo federal, com o CONANDA, movimentos sociais, organizações da sociedade civil e em diálogo com o Congresso para que essa lei saísse do papel e virasse realidade.
0: E o senhor destacaria como principais ganhos para a proteção das crianças vindos do ECA Digital? Que tipo de ações, que tipo de situações?
13: Veja, o ECA Digital, ele reafirma uma posição inegociável do Brasil. A gente não aceita modelos de negócio construídos sobre a exploração da vulnerabilidade de crianças e adolescentes. Então, vou dar alguns exemplos do que o ECA Digital estabelece, né? Ele estabelece limite para a prática do que a gente chama de design digital ou design manipulativo, que vão induzir crianças e adolescentes ao uso excessivo de telas. Isso é uma das dimensões do ECA Digital. Ele também prevê que os serviços e produtos digitais, eles devem adotar padrões elevados de proteção de dados, privacidade e segurança para crianças e adolescentes. O ECA Digital também prevê sanções para as plataformas que descumprirem essas obrigações. Então, o ECA Digital é um grande avanço, ele traz esse princípio do ECA, né, da proteção integral, da prioridade absoluta para o ambiente digital, e ele hoje já é uma referência no Brasil e no mundo.
1: E assim como aconteceu no Estatuto da Criança e do Adolescente de 1990, o ECA Digital também deve mudar essa forma da sociedade perceber os direitos das crianças na internet? Por exemplo, a parte da responsabilidade de todos os adultos sobre as crianças que estão ali no ambiente virtual?
13: Perfeito. É exatamente esse o princípio. Assim, a gente conseguiu com o ECA Digital traduzir rapidamente uma demanda social, porque não pode ser só uma atribuição das próprias crianças e adolescentes ou dos seus familiares, dos pais, mães e responsáveis, a proteção delas no ambiente digital. Então, se elas estão em situação de vulnerabilidade, é uma responsabilidade coletiva. Então, a gente conseguiu com o ECA Digital trazer essa demanda social, normatizar e juridicamente convergir com a iniciativa privada para um instrumento, que hoje é o ECA Digital, que precisa chegar na ponta. Então, hoje, nosso grande desafio é, para além do ECA Digital, é levar o ECA Digital para a escola, para o Conselho Tutelar, para o CRAS, para o CREAS, para o Ministério Público utilizar o ECA Digital. Então, cuidar das crianças e adolescentes nunca foi uma tarefa de uma pessoa só, não vai ser agora. Então, o ECA Digital traz esse princípio da responsabilidade coletiva.
0: Quer dizer que o ECA Digital também é importante para os pais e responsáveis que agora deixam de estar sozinhos nessa proteção das crianças e dos adolescentes, né? E passam a ter apoio das plataformas, não é isso?
13: Exatamente, canais de denúncia, a própria Autoridade Nacional de Proteção de Dados. Então, com o ECA Digital e depois com a lei de regulamentação, depois com a política, a gente, após o ECA Digital, a gente também anunciou a Política Nacional de Promoção e Proteção dos Direitos da Criança e do Adolescente no Ambiente Digital, que é uma política estruturada para fortalecer a coordenação entre os diferentes níveis de governo, incentivar a pesquisa, inovação tecnológica, promover desenvolvimento de produtos e serviços digitais mais seguros, ampliar os canais de denúncia, fortalecer a capacitação dos profissionais do sistema de garantia de direitos, apoiar as famílias no exercício da supervisão parental. Então, acho que a gente precisa olhar para o ECA digital e para a nossa política nacional com essa perspectiva de uma construir objetivos concretos e de dividir a responsabilidade sobre a proteção de crianças e adolescentes no ambiente digital com todos os atores que precisam estar, né, totalmente comprometidos com essa implementação.
1: Agora, onde os adultos podem encontrar, diretor, mais informações sobre o ECA Digital para entenderem melhor essa legislação e também orientações sobre o que deve ser proibido, o que deve ser permitido para as crianças na internet?
13: Claro, olha, hoje nos sites, né, do Ministério dos Direitos Humanos e da Cidadania, da SECOM, do Ministério da Justiça, você encontra o ECA Digital. A gente produziu um material muito interessante, recente, que é um guia no formato de perguntas e respostas para conselheiros tutelares sobre o ECA Digital, que é um material educativo e prático que está no site do Ministério dos Direitos Humanos e da Cidadania. A gente produziu uma caixa de ferramentas chamada Faça Bonito na Rede, que é um material, um conjunto de instrumentos práticos também, que tem guia de recomendações técnicas, coletânea de normas jurídicas, tem proposta de fluxo, tem material didático sobre o que fazer, tem cartilha, tem até jogo de tabuleiro, conexão segura. Então a gente tem curso, a gente tem um curso Proteção de Crianças e Adolescentes no Ambiente Digital, um curso online na Escola Nacional dos Direitos da Criança e do Adolescente. Então hoje a gente tem guias, cartilhas, a gente tem cursos, a gente tem jogo de tabuleiro, a gente tem fluxo. Então a gente tem glossário, a gente tem bastante material disponível, perguntas e respostas, para que as pessoas conheçam o ECA Digital e conheçam as ferramentas de proteção de crianças e adolescentes no ambiente digital no site do Ministério dos Direitos Humanos, novamente, no site do Ministério da Justiça e Segurança Pública, no site da Secretaria de Comunicação Social, enfim, institutos, fundações, organizações da sociedade civil. Muita gente tem produzido material sobre essa responsabilidade compartilhada e a promoção do bem-estar de crianças e adolescentes no ambiente digital.
0: Muito bem, nós conversamos com Fábio Meirelles, diretor de proteção da criança e do adolescente do Ministério dos Direitos Humanos e da Cidadania. Muito obrigado por sua entrevista aqui à Voz do Brasil.
13: Obrigado a vocês, sempre à disposição.
1: E estão abertas até amanhã, dia 15 de julho, as inscrições de bolsas para médicos especialistas.
0: São 1.136 vagas distribuídas em 26 cursos de aprimoramento em 309 municípios do país.
1: Quase metade das vagas são voltadas para o interior. Entre as especialidades previstas estão anestesiologista, oncologia, cardiologia e cirurgia minimamente invasiva.
0: Felipe Proenço, secretário de Gestão do Trabalho e da Educação do Ministério da Saúde, detalha o edital.
14: Possibilidade para quem já é especialista com registro de qualificação, participa do programa desenvolvendo suas atividades práticas em um serviço do Sistema Único de Saúde, de referência no interior, um ambulatório especializado, um hospital, e ao mesmo tempo tem suporte aonde um especialista com ainda mais experiência vai poder apoiar o desenvolvimento das atividades numa carga horária de 20 horas semanais, recebendo uma bolsa que vai depender da localização, se é uma região mais vulnerável, podendo chegar até R$20.000.
1: O edital está disponível em gov.br/saúde.
0: Atenção, estudantes de graduação de instituições privadas.
1: Começaram hoje as inscrições para o processo seletivo do Fundo de Financiamento Estudantil, o FIES.
0: Serão mais de 75 mil vagas destinadas no segundo semestre.
15: Ao todo, serão oferecidas 75.500 vagas para o segundo semestre. No ano, serão 112 mil no total. O FIES concede financiamento a estudantes matriculados em cursos superiores de instituições privadas. Para participar do FIES, o candidato precisa ter feito o Exame Nacional do Ensino Médio a partir de 2010. Precisa ter alcançado média igual ou superior a 450 pontos nas 5 provas e não ter zerado a redação. Precisa ter, em 2026, renda bruta familiar mensal de até 3 salários mínimos, o equivalente a R$ 4.863. O processo seletivo do FIES reserva 50% das vagas para estudantes com renda familiar por pessoa de até 0,5 salário mínimo inscritos de forma ativa no Cadastro Único. Os pré-selecionados nessa modalidade vão poder solicitar financiamento integral, cobrindo todos os encargos educacionais, e ficam dispensados de comprovar a renda diretamente na instituição de ensino. O FIES tem chamada única e lista de espera. O resultado da pré-seleção na chamada única será divulgado no dia 30 de julho. As inscrições vão até sexta-feira, 17 de julho, pelo Portal Único de Acesso ao Ensino Superior. O candidato precisa ter conta gov.br e preencher os requisitos para participar do programa. O resultado sai no dia 30 de julho. Mais informações em acessounico.bec.gov.br/FIES ou ligue para 0800-616161. Thaisa Vitória para a Voz do Brasil.
1: O Ministério da Educação disponibilizou uma série de vídeos com orientações sobre o uso do Cadastro da Educação de Jovens e Adultos, uma plataforma oficial de cadastro.
0: O material ensina passo a passo como realizar a inscrição e é destinado tanto aos estudantes quanto aos profissionais que atuam no sistema.
1: As inscrições no cadastro permanecem abertas durante todo o ano.
0: No entanto, os prazos para ingresso no segundo semestre deste ano variam de acordo com o calendário de cada estado e município.
1: Os conteúdos estão disponíveis no portal do MEC e no canal da pasta do Ministério da Educação no YouTube.
0: E essas foram as notícias do governo federal.
1: Uma realização da Secretaria de Comunicação Social da Presidência da República.
0: Com produção da empresa Brasil de Comunicação.
1: Fique agora com as notícias do Poder Judiciário e do Congresso Nacional. Uma boa noite.
0: Boa noite para você e até amanhã.
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18: Presidente do STF e do CNJ lança rede nacional de magistrados para combater o avanço do crime organizado no país.
19: Instituições podem enviar propostas sobre modernização do sistema de justiça até 15 de agosto.
18: STJ mantém prisão preventiva de homem acusado de atuar como falso médico.
19: Boa noite, eu sou Marcela Luiz.
18: E eu sou Walter Lima.
19: O presidente do Supremo Tribunal Federal e do Conselho Nacional de Justiça, ministro Edson Fachin, lançou nesta terça-feira a Rede Nacional de Magistrados para combater o avanço do crime organizado no país.
18: Segundo Fachin, a resposta estatal à criminalidade em rede exige, necessariamente, uma justiça também articulada em rede. Marcelo Della Libera.
20: O ministro Edson Fachin observou que o mercado de apostas eletrônicas clandestinas vem sendo utilizado como instrumento de organizações criminosas.
21: Essas plataformas podem servir à lavagem de dinheiro, à formação de estruturas empresariais aparentemente ilícitas, à integração com outras atividades ilícitas, como tráfico, contrabando e corrupção, além de apresentarem forte dimensão transnacional.
20: Criada por portaria do CNJ, a Rede Nacional prevê o compartilhamento de informações para enfrentar organizações criminosas cada vez mais sofisticadas.
19: Supremo está com o edital aberto para receber propostas sobre a modernização do sistema de justiça.
18: Podem participar instituições públicas, privadas e da sociedade civil até 15 de agosto. Pablo Lemos.
22: As propostas vão ser analisadas pelo grupo de estudos para a modernização do sistema de justiça instituído pelo
2: pelo presidente do STF, ministro Edson Fachin. O diretor do Centro de Estudos Constitucionais do Supremo, Fernando Facuri Scaff, que preside o grupo, explica que modernizar significa atualizar o sistema de justiça.
3: É fazer ajustes dentro de um sistema que funciona, que está rodando bem, para falar uma linguagem mais clara, e que você tem dentro disto a expectativa de uma sociedade brasileira como um todo por mais justiça e por mais segurança jurídica.
2: Para o relator do grupo Neide Barros Belo Filho, modernizar é uma exigência do tempo.
22: É necessário modificar porque é necessário acompanhar o tempo, acompanhar as mudanças da sociedade.
2: Serão aceitas apenas manifestações institucionais sobre a modernização do sistema de justiça sem caráter pessoal, que deverão ser apresentadas por meio de formulário eletrônico.
19: Mantida a prisão preventiva de empresário acusado de atuar como falso médico em unidade básica de saúde de Cananéia, São Paulo.
23: A decisão é do vice-presidente do STJ, ministro Luiz Felipe Salomão, no exercício da presidência. Fátima Uchoa.
24: O empresário está preso desde janeiro. Segundo o Ministério Público, ele realizava exames de ultrassom, emitia laudos e atendia pacientes usando o registro profissional de médico de um sócio falecido. A fraude foi descoberta após ele afirmar durante exame que tinha identificado a vesícula de uma paciente que já havia retirado o órgão. Depois de o Tribunal de Justiça de São Paulo negar o primeiro habeas corpus, a defesa fez novo pedido de relaxamento da prisão ao STJ, mas o ministro Salomão não verificou ilegalidade manifesta nem urgência que justificassem a concessão da liminar. O ministro ainda apontou que o pedido de liberdade deverá ser examinado com mais profundidade no julgamento definitivo do habeas corpus a cargo da sexta turma do STJ.
19: TST promove congresso para debater o uso de pesquisas no aprimoramento da justiça do trabalho.
23: O evento vai ser realizado na sede do tribunal em Brasília. Marla Lacerda.
25: O quarto Congresso Nacional de Pesquisa Judiciária, Estatística e Ciência de Dados da Justiça do Trabalho vai ser realizado entre os dias 25 e 27 de agosto. Com o tema Trabalho, Transformações Econômicas e Justiça, o evento é para incentivar a produção de conhecimento e a integração da rede de pesquisas judiciárias da Justiça do Trabalho. Magistrados, servidores, estudantes e profissionais que atuam na área e querem participar, fiquem atentos. As inscrições já podem ser feitas no portal do TST, que é o tst.jus.br.
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19: Uma boa noite.
23: E até amanhã.
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1: Eu sou Paula Groba.
2: E eu sou Humberto Pinheiro.
1: E estes são os destaques de hoje do Jornal do Senado, que começa agora.
2: Aprovada a aposentadoria especial para agentes de saúde e de combate às endemias.
1: MP do frete, Senado retira valor fixo, mas mantém piso mínimo do frete para caminhoneiros.
2: Pacientes em internação domiciliar podem ter desconto na conta de luz.
1: Boa noite.
2: Boa noite.
1: Em acordo com o governo, o Senado aprovou a medida provisória que atualiza as regras do piso mínimo do frete rodoviário. A MP, que perderia a validade nesta semana, mantém a obrigatoriedade de um valor mínimo para o frete, como já prevê a legislação, mas retira do texto a definição de um piso nacional para a remuneração dos caminhoneiros.
2: Durante a análise na comissão mista e na Câmara dos Deputados, havia sido incluído um piso de R$5.000 mensais para os motoristas de longas distâncias. A medida provisória também endurece as punições para empresas que descumprirem o piso do frete, calculado pela Agência Nacional de Transportes Terrestres. Repórter Pedro Pincer.
3: O Senado aprovou o projeto de lei de conversão da medida provisória que torna obrigatório o cadastramento das operações de transporte rodoviário de cargas e reforça os mecanismos de fiscalização do piso mínimo do frete. Entre os tópicos está a determinação de um piso para o frete, mas sem definição do valor. A principal questão se dava em torno do perdão às multas aplicadas aos caminhoneiros que estiveram presentes nas manifestações de dezembro de 2022. Para o relator revisor, senador Stevenson Valentim, do Podemos do Rio Grande do Norte, a medida faz justiça e traz tranquilidade para a categoria.
4: Entendo que esse viés da multa já atingiu a sua pedagogia e permanecer com essa injustiça é passar uma ideia de vingança e que não contribui nada para a sociedade.
3: A líder do governo, senadora Tereza Leitão, do PT de Pernambuco, celebrou o acordo alcançado diante da relevância do assunto.
5: Se ela não fosse importante, ela ia caducar. Nós não permitimos a caducidade justamente pela importância que ela tem para a economia, para relações trabalhistas, para a autonomia de autônomos.
3: As novas regras terão um período de transição. Empresas e transportadores terão prazo mínimo de 60 dias para a adaptação às novas obrigações. O texto segue agora para a sanção presidencial.
1: E o roubo de combustíveis deixou de ser apenas um crime patrimonial e passou a ser uma importante fonte de renda para facções criminosas.
2: Para combater esse mercado ilegal, a Comissão de Segurança Pública aprovou um projeto que endurece as penas e cria crimes específicos para o furto e o roubo de petróleo, combustíveis e derivados. Repórter Bruno Lourenço.
6: O projeto de lei fixa a pena nesses casos de reclusão de 4 a 10 anos mais multa e aumenta a punição em um terço se o crime for cometido com destruição de barreiras, atuação conjunta de duas ou mais pessoas, abuso de confiança de funcionário público ou ex-colaboradores das empresas. O relator designado, senador Sérgio Moro, do PL do Paraná, defendeu a punição mais rigorosa.
7: Para proteger não só o mercado de combustíveis, mas especialmente o consumidor desses combustíveis, dessas quadrilhas, dessas gangues que se locupletam, não só furtando combustíveis e seus equipamentos, mas colocando em risco os indivíduos para os quais depois esse combustível fraudulento, muitas vezes, é revendido.
6: O projeto também altera a legislação de crimes contra a ordem econômica para punir quem armazena, transporta ou comercializa o combustível sabendo que é produto de crime. O texto estabelece ainda que as penas sobem em 2/3 se a ação resultar em desabastecimento, interrupção das atividades industriais, incêndio, dano ambiental, ferimento grave ou morte. A proposta seguiu para a Comissão de Constituição e Justiça.
1: O sedentarismo ou a inatividade física gera um custo anual estimado em cerca de R$300 milhões ao Sistema Único de Saúde. Esse valor equivale a aproximadamente 17,4% de todos os gastos do sistema com hospitalizações por essas condições.
2: No Senado, a importância da medicina esportiva na saúde dos brasileiros foi tema de audiência pública na Comissão de Esporte. Os detalhes com Patrícia Oliveira.
8: A medicina esportiva especializada no no acompanhamento dos exercícios físicos, na prevenção de lesões, reabilitação e melhoria do desempenho dos atletas, também contribui para a saúde pública. Como destacou a senadora Leila Barros, do PDT do Distrito Federal, em audiência pública na Comissão de Esporte.
9: Ela beneficia milhões de brasileiros que encontram no esporte um instrumento de prevenção de doenças, de qualidade de vida e do envelhecimento saudável.
8: José Cavazói, da Federação Internacional de Medicina Esportiva, apontou a importância do exercício físico na redução mundial de casos de morte.
10: Que além de fazer as pessoas se sentirem bem, ele é capaz de reduzir infarto, reduzir AVC, reduzir morte, 5,3 milhões de mortes todos os anos que são atribuíveis ao sedentarismo.
8: O médico Fernando Torres destacou o papel social do exercício físico também no combate aos custos com sedentarismo no Brasil. De cerca de 300 milhões de reais por ano no SUS, em internações e tratamentos de doenças crônicas.
11: Exercício é remédio, porque ele realmente previne e trata doenças, está altamente ligado à redução de gastos públicos e privados.
8: Os debatedores defenderam a criação de políticas públicas para ampliar a prática de atividades físicas no Brasil.
1: E famílias com pacientes em internação domiciliar que dependem de aparelhos elétricos poderão ter mais acesso ao desconto na conta de luz. A Comissão de Infraestrutura aprovou um projeto que amplia de 3 para 4 salários mínimos o limite de renda para a concessão da tarifa social de energia elétrica nesses casos.
2: O benefício atende pacientes que utilizam equipamentos como ventiladores pulmonares, bombas de infusão e aspiradores de secreção. A proposta, que busca reduzir os custos do tratamento feito em casa, segue agora para análise na Comissão de Assuntos Sociais.
1: E seguiu para a votação no plenário, em regime de urgência, o projeto que cria o Estatuto da Vítima. A proposta reúne em uma única lei os direitos e garantias de vítimas de crimes, contravenções, calamidades públicas, desastres e epidemias. Hoje, essas proteções estão espalhadas por diferentes normas.
2: O texto foi aprovado pela Comissão de Segurança Pública com parecer favorável do senador Wilder Moraes, do PL de Goiás. Segundo o relator, o sistema de justiça brasileiro historicamente concentrou a atenção na relação entre o Estado e o autor do crime, deixando a vítima em segundo plano. Para ele, o Estatuto corrige essa distorção ao fortalecer a proteção e o acolhimento das vítimas, o que também pode contribuir para o enfrentamento da criminalidade.
12: Contribui para estabelecer a

0: Diferenciada. O Senado aprovou em dois turnos a proposta que garante esse direito aos agentes comunitários de saúde e aos agentes de combate às endemias, além de regulamentar o vínculo funcional da categoria.
1: A proposta aprovada prevê regras de transição e estende ainda a medida aos agentes indígenas de saneamento e de saúde. O texto segue para promulgação. Repórter Douglas Castilho.
2: A proposta aprovada estabelece como idade mínima de aposentadoria 57 anos para mulheres e 60 anos para os homens, condicionada à comprovação de 25 anos de tempo de contribuição e de efetivo exercício profissional, com regras de transição que terminam no ano de 2041 para os que já ingressaram na atividade. O texto também assegura a estabilidade a esses trabalhadores, vedando sua contratação temporária ou terceirizada, salvo na hipótese de emergências em saúde pública. O relator da proposta, senador Irajá, do PSD do Tocantins, destacou a atuação dos agentes na prática da saúde preventiva das famílias.
3: Merecem, assim como existe a aposentadoria especial dos nossos valorosos professores, assim como já foi também instituída a aposentadoria especial para os policiais, é merecida também a essa categoria, são soldados dos nossos SUS, do Sistema Único de Saúde Brasileiro. Aliás, se tem o SUS de carne e osso, eles se chamam agentes de saúde e de combate a endemias.
2: Para compensar o aumento das despesas com essa aposentadorias, a União prestará assistência financeira aos estados e municípios.
1: Com edição de Paulo Agrova e trabalhos técnicos de Eliseu Caires, o Jornal do Senado fica por aqui. Acompanhe agora as notícias da Câmara dos Deputados. Boa noite.
0: Boa noite e até amanhã.
4: Câmara dos Deputados.
5: Deputados reduzem jornadas de trabalho de pais de pessoas com deficiência.
6: Plenário pode desobrigar férias escolares durante Copa de Futebol Feminino.
5: Câmara exige informação sobre bebê prematuro na certidão de nascimento.
7: Boa noite. O projeto que exige informação sobre bebê prematuro na certidão de nascimento já pode seguir para o Senado. A repórter Maria Neves tem os detalhes sobre a medida.
8: A Comissão de Constituição e Justiça da Câmara dos Deputados aprovou o projeto que obriga os cartórios a incluir na certidão de nascimento que a criança nasceu de forma prematura. De acordo com a autora da proposta, a deputada Silvia Cristina, do PP de Rondônia, são considerados prematuros os bebês que nascem antes de 37 semanas de gestação. Com a aprovação, o texto pode seguir para o Senado. Ainda, segundo Silvia Cristina, o Brasil é o país em que nascem mais bebês prematuros no mundo. Ela afirma que 12% dos partos realizados no país ocorrem antes do tempo mínimo necessário. A relatora do texto, deputada Maria Raiz, do PSB de Pernambuco, defende que incluir a informação sobre prematuridade do bebê na certidão de nascimento, além de garantir o atendimento médico adequado à criança, também trará economia para os cofres públicos.
9: A partir do momento que a gente sabe que uma criança nasce de forma prematura, a gente garante que o atendimento seja dado de forma mais precisa. Então, além, obviamente, de garantir um atendimento melhor para as mulheres, a gente garante que uma economia para o Estado.
8: Ao apresentar o projeto em 2024, Silvia Cristina afirmou que, de acordo com informações da Organização das Nações Unidas, a prematuridade é a principal causa de morte infantil no mundo. A página do Hospital Albert Einstein explica que bebês nascidos antes do tempo têm maior probabilidade de apresentar problemas como pulmões imaturos que exigem ventilação mecânica. Além disso, os intestinos ainda não se encontram totalmente desenvolvidos no nascimento, o que dificulta a absorção do leite materno. Outra complicação é o cérebro prematuro, que impede o recém-nascido de ter o instinto de sugar os mamilos da mãe para mamar. Ainda de acordo com as informações do hospital, problemas decorrentes da prematuridade podem durar por toda a vida. Da Rádio Câmara de Brasília, Maria Neves.
10: Maurício do Vôlei do PL de Minas Gerais apresentou projeto que cria a Política Nacional de Proteção da Inocência Infantil. De acordo com o deputado, a medida protege crianças e adolescentes.

0: Conscientes da exposição a conteúdos inadequados ao desenvolvimento psicológico, moral e emocional.
1: Maurício do Vôlei acrescenta que o projeto amplia o acesso dos pais a informações sobre materiais pedagógicos e atividades escolares que tratem de temas sensíveis. Na visão dele, o texto é uma forma de garantir maior transparência na formação de crianças e adolescentes.
2: Saúde.
0: Comissão de Saúde aprova projetos sobre idosos e prevenção do câncer. A repórter Sofia Peçanha ouviu a relatora.
3: A Comissão de Saúde aprovou o projeto que prevê a suplementação nutricional como parte do tratamento de idosos diagnosticados com desnutrição ou risco de desnutrição durante internações hospitalares. A proposta, apresentada pelo deputado Pedro Ayara, de Minas Gerais, determina que hospitais públicos e privados conveniados ao Sistema Único de Saúde ofereçam suplementos nutricionais aos pacientes idosos sempre houver indicação clínica. O projeto tem como objetivo assegurar que a suplementação seja parte integrante do cuidado hospitalar e da reabilitação pós-alta. Dessa forma, além de melhorar a recuperação de pacientes idosos, a medida também reduz complicações durante e após a internação, como afirmou a deputada Silvia Cristina, do PP de Rondônia, relatora na comissão.
4: O PL fortalece a integralidade da atenção e da saúde que contribui para a sustentabilidade do sistema ao reduzir custo de sobrecarga hospitalar.
3: De acordo com o projeto, todos os pacientes idosos internados deverão passar por triagem e avaliação nutricional na admissão hospitalar, com reavaliações durante a internação e na alta. Caso o idoso ainda apresente desnutrição ou risco nutricional no momento da alta, ele poderá receber suplementação gratuita pelo SUS por até 60 dias, com acompanhamento das equipes de saúde. Após passar pela aprovação nas comissões de defesa dos direitos da pessoa idosa e de saúde, a proposta segue para análise na Comissão de Finanças e Tributação. Outro projeto aprovado pela Comissão de Saúde institui o Dia Nacional de Combate ao Câncer, a ser celebrado anualmente em 27 de novembro. A proposta, apresentada pela deputada Flávia Moraes, de Goiás, amplia as ações de prevenção, diagnóstico precoce, tratamento e apoio às pessoas acometidas pela doença. Estão previstas campanhas educativas, incentiva ações de rastreamento da doença, apoio psicossocial a pacientes e familiares, capacitação de profissionais de saúde e estímulo à pesquisa científica na área oncológica. A relatora na Comissão de Saúde também foi a deputada Silvia Cristina. Ela destacou que o projeto busca maior visibilidade ao tema e fortalecer a mobilização social e institucional em todo o país.
4: Representa passo concreto necessário para fortalecer a política pública de enfrentamento ao câncer no Brasil, integrando a prevenção e atenção e a reabilitação, o apoio psicossocial no momento em que os números evidenciam urgência.
3: Após a aprovação na Comissão de Saúde, o projeto segue agora para análise da Comissão de Finanças e Tributação. Da Rádio Câmara de Brasília, Sofia Peçanha.
1: Josivaldo JP, do União do Maranhão, defende a aprovação de proposta que inclui entidades esportivas sem fins lucrativos entre as instituições com imunidade tributária. Ele afirma que a medida busca reduzir custos de organizações que atuam na formação de atletas e na inclusão social.
0: Josivaldo JP aponta que o texto alcança apenas entidades certificadas dos movimentos olímpico, paralímpico, clubístico ou educacional. Ele argumenta que a regra pode evitar o fechamento de projetos esportivos, principalmente em comunidades que dependem dessas iniciativas para atender crianças e jovens.
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2: Trabalho.
1: Câmara aprovou redução de jornada de trabalho para pais de pessoas com deficiência. A repórter Paula Bittar tem os detalhes.
2: A Comissão de Constituição e Justiça da Câmara aprovou uma proposta que prevê a redução da jornada de trabalho sem prejuízo salarial para pais de pessoas com deficiência. De acordo com o texto aprovado, a necessidade e o percentual da redução da jornada serão definidos por avaliação biopsicossocial, realizada pelo menos a cada 2 anos. Conforme o resultado, o benefício poderá ser ampliado, mantido, reduzido ou suspenso. Durante a discussão da proposta, a deputada Soraya Santos, do PL do Rio de Janeiro, defendeu critérios para a concessão do benefício como forma de evitar fraudes.
6: Esse projeto é um projeto importantíssimo para as mães atípicas que precisam ter mais tempo dentro de casa, e é lógico que o meu voto será e do partido na orientação de aprovar, mas me cabe aqui fazer um alerta. Esse tipo de benefício deveria sempre estar vindo com um critério de avaliação.
2: O projeto que prevê a redução da jornada de trabalho sem prejuízo salarial para pais de pessoas com deficiência já pode seguir diretamente para análise do Senado, a menos que haja recurso para votação antes pelo plenário da Câmara. Da Rádio Câmara, de Brasília, Paula Bittar.
0: Eleições. Projeto de Paulinho da Força do Solidariedade de São Paulo permite contabilizar como gastos eleitorais despesas com o cuidado de dependentes de candidatas. A medida beneficiaria mulheres com filhos de até 12 anos ou dependentes com deficiência.
1: A proposta autoriza o custeio de babás, cuidadores, creches e transporte de dependentes durante a campanha. Segundo Paulinho da Força, o objetivo é ampliar a participação feminina na política e reduzir os obstáculos enfrentados pelas candidatas.
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0: Comissão aprova medida que permite maior transparência na conta de luz. A repórter Júlia Lopes nos conta o que foi proposto.
10: A Comissão de Defesa do Consumidor da Câmara dos Deputados aprovou um projeto que obriga as distribuidoras de energia elétrica a incluir, junto com a conta de luz, um registro fotográfico do medidor de consumo da unidade de energia. De acordo com o texto, a medida tem como objetivo fortalecer a proteção dos direitos do consumidor e garantir mais transparência nas informações sobre o consumo de energia. A proposta também busca aumentar a confiança do usuário, já que o registro fotográfico anexado à fatura permite acompanhar mais clareza o processo de medição da cobrança. Para o relator da proposta, deputado Celso Russomano, do Republicanos de São Paulo, a iniciativa protege tanto o consumidor quanto as empresas. Ele ressaltou que a imagem do medidor pode servir como prova em caso de contestação, ajudando a evitar fraudes e possíveis manipulações.
11: O consumidor vai ter o direito de receber a conta com registro fotográfico, ou seja, na hora que for lida a conta de energia elétrica, vem uma fotografia do medidor, do consumidor junto, né, impressa na própria conta, e aí o consumidor vai poder ver que, de fato, a leitura foi feita da maneira correta e vai poder acompanhar, inclusive, o consumo. Aí, se houver erro, fica mais fácil para ele provar que existe um erro na cobrança da conta de energia elétrica.
10: O projeto, que inclui junto à conta de luz um registro fotográfico do medidor de consumo, segue agora para análise na Comissão de Minas e Energia. Da Rádio Câmara de Brasília, Júlia Lopes.
0: Desenvolvimento Regional.
1: projeto de Paulo Guedes, do PT de Minas Gerais, concede ao município de Vieiras o título de capital nacional dos peixes ornamentais. A proposta reconhece a importância da cidade para a piscicultura ornamental e sua contribuição para a economia da Zona da Mata Mineira.
0: Segundo Paulo Guedes, o reconhecimento fortalece a identidade produtiva de Vieiras, amplia a visibilidade do setor e incentiva o desenvolvimento regional. A proposta destaca ainda o potencial da criação de peixes ornamentais para gerar renda e apoiar pequenos produtores.
5: Educação.
1: O plenário da Câmara pode votar a qualquer momento o projeto que retira a obrigação de férias escolares durante a Copa do Mundo de Futebol Feminino no ano que vem. Essa obrigação foi criada por uma lei de 2026. Entenda com o repórter Antônio Vital.
12: Ganhou regime de urgência e pode ser votado a qualquer momento no plenário da Câmara, projeto que desobriga as redes de ensino pública e privada de todo o país a concederem férias escolares para todos os alunos durante a realização da Copa do Mundo Feminina de Futebol no ano que vem. Lei de autoria do governo, aprovada no início do ano pelo Congresso, obriga que as férias dos estudantes coincidam com o período do torneio, entre 24 de junho e 25 de julho de 2027. Projeto apresentado pela deputada Anne Ortiz, do PP do Rio Grande do Sul, permite que os sistemas de ensino dos estados e municípios decidam sobre o período de férias escolares, em vez de obedecer ao calendário oficial da competição. Entidades como a Federação Nacional das Escolas Particulares criticaram a obrigatoriedade prevista em lei e alegaram que a alteração do período de férias no meio do ano coloca em risco o calendário escolar exigido pela Lei de Diretrizes e Bases da Educação, que obriga pelo menos 200 dias letivos no ano. O regime de urgência permite que o projeto seja analisado diretamente no plenário da Câmara, sem passar pelas comissões permanentes da Casa. A urgência foi aprovada de maneira simbólica, sem votos contrários. Para a autora da proposta, Anne Ortiz, a definição do período de férias em função da competição não foi discutida com as instituições de ensino e vai causar prejuízos para as escolas, alunos, pais e professores.
6: Não é possível, num país de 5.570 municípios, onde a Copa do Mundo vai ser sediada em apenas 8 municípios, nós termos uma regra para valer para todos os municípios que obriguem mais de um mês de férias no meio do ano. Isso vai causar um problemão, não só para as famílias, para os pais, para as mães que trabalham, mas também para os trabalhadores da educação no nosso país.
12: Os jogos da Copa do Mundo de Futebol Feminino serão realizados em 8 cidades: Belo Horizonte, Brasília, Fortaleza, Porto Alegre, Recife, Rio de Janeiro, Salvador e São Paulo. Segundo o governo, a expectativa da FIFA é de que o evento alcance um público de mais de 3 milhões de torcedores, o que movimentará a economia brasileira e projetará o Brasil como potência esportiva. Da Rádio Câmara de Brasília, Antônio Vital.
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0: Justiça. Projeto de Caroline de Tone, do PL de Santa Catarina, concede anistia a pais punidos por adotarem a educação domiciliar, conhecida como homeschooling. Ela reforça que a medida beneficia apenas os casos em que não houve negligência, maus tratos ou violação dos direitos da criança e do adolescente.
1: Segundo Caroline de Tone, a proposta repara penalidades aplicadas a famílias que optaram pela educação domiciliar de boa fé. Para a deputada, o projeto reforça o papel da família na educação dos filhos e garante mais segurança jurídica aos pais que adotam esse modelo de ensino.
5: Segurança Pública.
0: O projeto aumenta penas para crime de ameaça por arma ou condição da vítima. A repórter Daniela Lessa nos conta quais os agravantes.
13: A Comissão de Constituição e Justiça da Câmara dos Deputados aprovou o projeto que aumenta a pena para o crime de ameaça quando cometido com uso de arma ou contra mulher por razões do sexo feminino, crianças, adolescentes, pessoas idosas ou com deficiência. A proposta é do deputado Mário Ehringer, do PDT de Minas Gerais, e altera o Código Penal para para aproximar as punições dos crimes de ameaça e de perseguição. Atualmente, a pena para o crime de ameaça é detenção de 1 a 6 meses ou multa. Pelo texto, a pena para ameaça poderá ser aumentada de metade quando o crime for praticado com arma ou contra mulher por razões do sexo feminino, criança, adolescente, pessoa idosa ou pessoa com deficiência. Também haverá aumento de pena se a ameaça ocorrer na presença de criança ou adolescente. Além disso, o projeto permite que o Ministério Público inicie a ação penal nesses casos, mesmo sem a representação da vítima, o que pode facilitar a responsabilização dos agressores. O relator, deputado Pompeu de Matos, do PDT do Rio Grande do Sul, defendeu que a mudança corrige distorções na lei e reforça a proteção das vítimas.
14: A pessoa que se sente ameaçada muda todo o seu comportamento, inclusive corporal, de alimentação, de sono, de perturbação por ser ameaçado. E se for perseguido, é a mesma coisa. Então nós estamos colocando, perseguir ou ameaçar é a mesma situação, tem a mesma pena, tem a mesma responsabilidade, tem a mesma gravidade.
13: Pompeu de Matos defendeu também o aumento de pena para casos em que a ameaça ocorre na presença de crianças ou adolescentes, pela gravidade do trauma provocado ao apenas testemunhar uma situação de violência. O projeto que aumenta penas para o crime de ameaça, especialmente quando envolve mulher por razões do sexo feminino, criança, adolescente, pessoa idosa ou pessoa com deficiência, ou ameaça feita com uso de arma, agora segue para análise do plenário da Câmara. Da Rádio Câmara de Brasília, Daniele Lessa.
15: Direitos Humanos.
1: Rubens Antônio, do PT de Goiás, é um dos autores de projeto que cria uma política nacional de grupos reflexivos sobre masculinidades, prevenção da violência e cultura de paz. O objetivo, segundo ele, é atuar antes que a violência aconteça, com ações educativas voltadas também a adolescentes.
0: Rubens Antônio afirma que os grupos poderão funcionar em escolas, unidades de saúde, equipamentos da assistência social, órgãos de justiça e espaços comunitários. O congressista ressalta que o texto prevê atividades sobre resolução não violenta de conflitos e prevenção da violência contra mulheres.
1: Termina agora o Jornal Câmara dos Deputados, produzido pela Rádio Câmara, com trabalhos técnicos de Everson Urani e apresentação de José Carlos Andrade e Márcio Aquilissardi. Uma boa noite para você.
0: Uma ótima noite para você. A Voz do Brasil volta amanhã. Você ouviu A Voz do Brasil. Boa noite.

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0: Valeu, Frederico. Obrigado por todos os corações. Essa oportunidade de deixar João Carreira e Capataz participar com vocês aqui.
1: Vocês são demais. Parabéns.

0: fé e esperança no início de mais uma manhã. Agora na Central, a mensagem do Padre Magalhães.
1: Bom dia, amigos todos da Rádio Central. Que bom estar aqui com vocês todas as manhãs, graças à generosidade dos nossos administradores e diretores da Rádio Central. Você sabe que Monsenhor Geraldo Azevedo, de famoso conhecido aqui na cidade de Campinas, ele foi o fundador aqui da rádio e por isso ele continua sendo lembrado aqui pelo Decimar, continua sendo lembrado com uma pequena mensagem que ainda deixou. E eu tenho o prazer e a alegria de iniciar a programação antes do programa Caminhoneiro, Padre Rodrigo, e também do Decimar, aquele que abre os microfones da rádio para que o povo possa também participar bastante. É muito bom estar aqui com vocês todas as manhãs. E nós estamos aqui contentes, acompanhando o final da Copa do Mundo. Infelizmente, com muita tristeza, nós estamos percebendo algumas coisas estranhas que estão acontecendo e que aconteceram durante as comemorações, as festividades e também o desenvolvimento de todos os jogos da Copa do Mundo. Tudo isso a gente está lendo pelas redes sociais. Oxalá a mídia também, principalmente nossos comunicadores esportistas, pudessem esclarecer melhor para nós o que está acontecendo. Infelizmente, às vezes promovem tantos jogadores, tantos diretores, mas não são capazes de denunciar as dificuldades, problemas e erros que são cometidos, infelizmente. Mas estamos chegando ao final desta Copa do Mundo, que movimentou tantos e tantos jogadores, advindos de muitos e diversos países, agora celebrado de forma diferente neste ano, e ao mesmo tempo convocando tantas pessoas para poderem divulgar tudo aquilo que está acontecendo. Quanta gente se movimenta durante esta época. É uma coisa bonita. Infelizmente, nem sempre é possível ainda hoje fazer com que o esporte seja realmente um centro de comunicação, de comunhão entre todas as pessoas, superando os problemas que acontecem, preconceitos, racismo e outras coisas mais. Que o Senhor vos abençoe, em nome do Pai, do Filho e do Espírito.

0: estradas. Por cá é o Fernando Riquetti, gente. Estamos começando mais um Brasil Caminhoneiro. Se bora lá, Paulinho, Brasil Caminhoneiro já tá no ar.
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2: Um estouro de pneu dianteiro em um caminhão pode transformar uma viagem tranquila em segundos de desespero. Para evitar acidentes graves e ajudar o motorista a manter o controle da direção, novas tecnologias de segurança já começam a ganhar espaço nas estradas brasileiras. Dispositivos que estabilizam o veículo e evitam um acidente que pode ser grave. E o Francisco Garonci traz agora detalhes desse dispositivo. É contigo, Garonci.
3: O que dá estabilidade na hora do estouro é uma estrutura que fica entre a roda e a borracha do pneu. Quando o pneu tá cheio, o caminhão funciona normalmente. Agora, se ele perde a pressão rapidamente, ou até mesmo uma explosão do pneu, é aí que essa estrutura entra em ação. Ela garante o suporte do peso do caminhão e, principalmente, o controle. O que essa tecnologia busca não é evitar o estouro do pneu, mas é, na realidade, garantir o controle desse bruto mesmo depois que um estouro acontece.
2: O Alexandre é pesquisador e desenvolvedor de produtos. Ele explica como funciona esse dispositivo.
4: É uma tecnologia que parece ser simples, mas tem muito desenvolvimento envolvido nisso, né? Então, são vários componentes internos nesse país, que hoje, inclusive, nós atuamos desde o Oriente Médio, que são altíssimas temperaturas, até um Canadá, também com baixíssimas temperaturas. E para isso, você tem que ter um desenvolvimento muito grande, para que esse produto mantenha a mesma qualidade, trabalhando nos extremos hoje, onde ele é requerido.
2: O estradeiro Fabiano já teve a perigosa experiência de ter um pneu dianteiro do bruto estourado.
5: Passei há poucos dias, até uns 3 meses atrás aí, pneu seminovo na dianteira aí, por um acaso aí, acabou estourando.
3: E a gente nunca sabe, né? Como você falou, o pneu que você não estava esperando que aquilo acontecesse com ele, né?
5: É, na realidade a gente já sempre bota um pneu um pouco melhor já na dianteira já, para ter mais segurança, né? É. E aí deu o acaso de ele explodir e me deixar na mão.
2: É isso aí, turma, que tecnologias como essa estejam cada vez mais presentes nas estradas brasileiras, assim como elas já rodam nas estradas do Japão, da Europa, Estados Unidos e de tantos outros países no mundo. Afinal de contas, isso é que garante a segurança de quem trabalha no trecho.
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2: Como parte da vida de caminhoneiro, é comum os motoristas ficarem semanas, em alguns casos até mesmo meses na estrada. E para isso ser possível, os motoristas acabam dormindo em pátio de postos de abastecimento. E pelo fato dos postos, em sua maioria, serem afastados das cidades, caminhoneiro sofre demais com o roubo de peças de caminhões. A lista é grande, viu? Bateria, servo de embreagem, lona e o mais comum, o roubo de faróis. Eu estive numa oficina e conversei com o Júlio César. Ele é aquele camarada que nasceu com um talento para inventar coisas, viu? Ele é mestre em dispositivos de segurança para caminhões. Ô, Júlio, Quantas travas antifurtos você já inventou, hein?
6: Hoje em dia gira em torno de 35 travas antifurto.
2: E você tem para todo tipo de caminhão?
6: Para todas as marcas de caminhões, inclusive para todos os anos também, né? Hoje está funcionando assim. Como nós nos especializamos nessa parte de segurança de travas antifurto, então o pessoal começa a mandar áudio, mandar vídeo, caminhão que foi roubado, que nessa da bomba do Arla, né? Nós tínhamos antigamente o quê? Antifurto dos faróis e antifurto do servo da embreagem. E aí um cliente ligou pra mim e falou, ó, roubaram a bomba do Arla do meu caminhão. No mesmo dia, já duas ou três pessoas já ligando pra mim, falando, ó, roubaram a bomba do Arla. Eu falei, opa, então agora tem que correr pra poder desenvolver. O antifurto do servo da embreagem foi uma das primeiras peças que eu desenvolvi, né? Aqui é a trava antifurto dos faróis, antifurto do módulo do motor, aqui antifurto do módulo do chassi, o módulo do câmbio já fica exposto na parte de fora. Então, eles roubam bastante essa peça. Então, esses dias vem um cliente que roubaram a peça e cortaram o chicote. Teve um prejuízo de R$45 mil.
2: Uma peça dessa custa quanto?
6: Na média de R$280.
2: Instalado. Enquanto a prosa corria solta com o Júlio, sua equipe, ó, tava trabalhando na oficina a todo vapor. Tudo para atender a clientela. É um caminhão atrás do outro. O Marcelo trabalha no FH do Cleiton.
7: É, e a movimentação aqui na oficina não para. Em cada caminhão tem sempre um profissional qualificado trabalhando na instalação de um dispositivo antifurto. Ó, Marcelão, que só na furadeira aqui elétrica, você tá doido. Agora, Marcelo, essa peça aqui também é alvo do pessoal que gosta, claro, de sacanear o dia a dia do motorista.
8: Sim, né? Os caras estão roubando muito. É o pescador, né? Que seria a boia de combustível aqui, os caras roubam muito, né? Então a gente tem essa trava antifurto aqui, que é a da boia de combustível, né?
7: E sempre tem alguém chegando aqui pedindo pra instalar esses dispositivos, né?
8: Poxa, aqui não para, cara. Aqui sai um caminhão, já chega outro. Graças a Deus, assim, nós tá sempre tendo esse serviço aí pra fazer, né, meu?
7: Legal. E o que a gente lamenta é que o pessoal só vem instalar o dispositivo depois que é roubado, né? Em vez de se prevenir antes, todo mundo tem, né?
8: Acontece muito isso, né? Às vezes o cliente vem aí fazer uma customização, ele acaba não colocando as travas, né? Fala, não tem necessidade. Cidade onde eu vou andar, não tem necessidade, às vezes o caminhão fica só no estacionamento e acaba até mesmo sendo roubado dentro do estacionamento deles mesmo, né? Aí acaba voltando e fala, pô, quero colocar todas as travas agora que saiu mais caro o prejuízo.
7: Todo dia tem uma história diferente,
8: sim,
7: né?
8: Sim, cada dia é uma história aí que a gente acompanha aí, né, meu?
2: E o Júlio não para não, viu, gente? Sempre aparece com uma nova trava antifurto para criar.
6: Isso daqui é o antifurto do módulo do chassi do lado esquerdo. Esse módulo que vai no chassi, que ele faz o gerenciamento eletrônico, gira em torno de R$20 mil um módulo desse. Isso daqui é o antifurto da carenagem do caminhão. É uma peça que o pessoal até questiona. Fala, pô, mas estão roubando? Estão roubando. É a peça cara na concessionária, né? Então, às vezes o cara dá uma encostada no caminhão, bate o caminhão, o que ele faz? Vai na concessionária, quanto que é uma carenagem? R$16 mil. O que ele vai fazer? Vai recorrer ao desmanche.
7: Pois é.
6: E aí que começa essa bola de neve, né? Isso daqui é um antifurto da bomba do Arla. Com essa peça aqui no lugar, fica impossível remover a bomba do Arla. Você só vai tirar com a chave segredo, então são vários segredos.
7: Dificulta bem a ação do camarada, então.
6: Dificulta bem, a gente tá aqui pra atrapalhar ele. Antifurto da tampa do câmbio. Ou seja, tem um prejuízo de mais de R$25 mil.
7: E uma peça que custa quanto hoje?
6: A média de uns R$300 instalado. Isso daqui é um antifurto da boia de combustível, ou pescador de combustível também, né? Isso aqui é o antifurto dos três módulos do chassi. Cada módulo gerencia uma parte do caminhão. A facilidade de tirar é bem grande. Tem módulo lá que dois parafusinhos você tira e já leva embora. Cuidado, o pessoal sempre toma, né? Às vezes para em estacionamento, paga caro para parar no estacionamento e mesmo assim acaba sendo roubado. Então acho que a grande dica mesmo é instalar o kit de segurança, colocar os dispositivos antifurto. Você vai estar dormindo mais tranquilo aí e trabalhando mais tranquilo, né? Você já tem tanta preocupação com o preço de diesel, preço de pedágio, com as estradas, com de coisa, e agora mais essa ainda, que é o roubo de peças. Né?
2: Olha, turma, quando o roubo de peças de caminhão acontece no estacionamento ou no pátio do posto, ele deve ser responsabilizado, viu? De acordo com a advogada Cleide Bastos, o posto pode ser responsabilizado sim pelo furto quando há uma relação de consumo. Ou seja, caminhoneiro fez alguma compra ou pagou por algum serviço. Pode ser o abastecimento do caminhão ou então você fazendo um pagamento para estacionar. Mas você sabe que esse processo vai demorar e demorar muito, viu? Então o melhor é se precaver com dispositivos antifurtos.
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0: E vamos de música!

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1: Saúde bucal. Assunto que muitas vezes fica em segundo plano na correria da estrada, né? Mas um problema nos dentes, gente, pode causar dores intensas, dificuldades para se alimentar e até comprometer a concentração ao volante. E quem fala a respeito disso é a dentista doutora Rita, que atua nos programas de saúde nas estradas. Doutora Rita, quais os principais problemas que os caminhoneiros apresentam quando chegam ao seu consultório?
3: A maioria aparece aqui com problema periodontal, que é a inflamação e sangramento da gengiva. E se não tratado, consequentemente, ele vai gerar a perda dos dentes. A maioria deles tem esse problema. E aqui no nosso programa, nós fazemos a parte de prevenção. Que nós ensinamos a técnica correta de escovação, incentivamos o uso do fio dental, que às vezes nessa vida, nessa correria deles, eles não acabam não tendo muito tempo e não prestando atenção na importância da escovação para a saúde bucal deles, né?
1: E se você tem alguma dúvida em relação à escovação correta dos dentes, ó, presta atenção, que a doutora Rita vai explicar como fazer isso.
3: Então, a escovação, ela não pode ser com força. Normalmente as pessoas acham que para limpar, elas precisam limpar com muita força, e não. Isso acaba acarretando também o problema periodontal, a inflamação da gengiva, porque ela acaba machucando. A escova não pode ser uma escova dura, porque a escova dura vai machucar a gengiva também. Então, é escovar dente por dente, sempre no sentido como se fosse jogar a gengiva para cima do dente. Então, sempre com calma, dente por dente. Não dá para fazer assim com uma escova dura nem com força, porque isso vai danificar a gengiva e vai acarretar esses problemas periodontais.
1: O caminhoneiro faz a manutenção dos pneus, verifica o óleo, acompanha a saúde do motor, mas não pode esquecer de cuidar de outra peça fundamental para a viagem: os próprios dentes.
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1: Tem música na boleia.

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2: Gente, o comércio eletrônico não para de crescer. E com ele, aumenta também o desafio de entregar cada vez mais rápido, principalmente nos grandes centros. E é aí que entram em cena os caminhões VUCs. São menores, ágeis, fundamentais para garantir que as mercadorias cheguem até a porta do consumidor com eficiência. Eu conversei com o parceiro Luiz. Ele fala do desafio das entregas nas datas em que aumentam as vendas.
3: Isso aí a gente já é preparado há 2 semanas antes, já para o fluxo de carga, a gente sabe que vai aumentar. E a gente já fica com caminhões já disponíveis para a gente chegar legal. Aqui aumentou a carga aqui, manda mais um caminhão para cá. E a gente sempre está, né, nessa expectativa de aumentar a carga.
1: Já o Roberto Alves, de São Paulo, capital, ele faz o porta a porta. Leva o produto, ó, na casa do consumidor final.
4: Internet veio para ajudar. Então, um produto que você compra hoje em dia, não só pela Mercado Livre, mas por lojas também, a gente tem essa função de entregar, né? Já tem o contrato com os Correios e as empresas ou o comprador, que é comprador virtual, ele já manda, já faz tudo certinho, cepiamento, tamanho da encomenda, o preço da encomenda e o frete, que é o nosso, que o Correio tem essa função de entregar, e a gente já entrega há muito tempo. A gente faz uma máximo 200 entregas por dia. A gente vai tudo por trecho, né? São ruas que a gente vai emendando por CEP. A gente vai pegando por CEP, vai emendando e vai fazendo o nosso fechamento todo dia.
1: Ó, e você que tá aí, ó, no VUC, seja como autônomo ou trabalhando fichado numa empresa, muito cuidado, viu, gente, com o excesso de peso. Esse hábito faz com que o veículo consuma ainda mais combustível e as peças danifiquem mais rapidamente.
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1: E agora tem música, Diego e Vitor Hugo.
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1: Cada dia que passa, o pessoal inventa alguma coisa diferente, né? E uma empresa japonesa, detentora de marcas conceituadas e pneus, até mesmo aqui no Brasil, ela desenvolveu uma pesquisa em parceria com a Universidade de Kansai, no Japão. É uma tecnologia utilizada para gerar energia elétrica a partir da rotação dos pneus. Você já imaginou um trem desse aqui ou não? Porque de acordo com as informações disponibilizadas pela empresa, a geração dessa energia é possível a partir da instalação de um coletor de energia que fica colocado na parte interna do pneu. Tem ali uns fios, alguns diodos ali que são colocados, e a cada momento, por exemplo, que o pneu gira, que essa peça entra em contato com o chão, ela gera um pulso elétrico. E esse pulso elétrico vai sendo acumulado dentro de um capacitor e acaba deixando energia disponível. Por exemplo, um caminhoneiro que trabalha com uma carreta frigorificada, né? Que às vezes precisa de energia elétrica

0: no fornecimento de energia para que ela carga, se conserve por mais tempo, isso aqui é uma baita de uma solução também. É mais ou menos o mesmo princípio de uma tecnologia que nós já comentamos aqui no Brasil Caminhoneiro, que também é instalada dentro de um pneu, só que ele fornece informações com questão de desgaste, de calibragem do pneu do caminhão. Basicamente o conceito é o mesmo, né? Então fica aí mais uma opção de tecnologia para a turma aí, ó, que sempre procura buscar energia de algum ponto, né? A gente já viu caminhões que o pessoal coloca placa de energia solar no teto, agora tem aí, ó, virar energia elétrica a partir da rotação do pneu.
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0: E o Brasil Caminhoneiro de hoje tá terminando. Ah, mas não fica triste não. Prometo voltar amanhã nesse mesmo horário. 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Um grande abraço a todos que viajaram com a gente. Boa tocada pra quem tá no trecho e até lá.

0: A fé valoriza as nossas ações. Tudo que é feito com fé tem um mérito grande na vida da gente. Deus não olha o que fazemos. Quantia para Deus não interessa, ele é infinito. O bastante para Deus não interessa, ele é infinito. Tudo que vem de fora não acrescenta e nem tira nada de Deus. Então, o que valoriza as nossas ações não são as grandes horas que fizemos, as grandes obras, mas como fizemos com fé.
1: Do Espírito Santo. Amém. Continue, concentrão.

0: volta a campo pela Série C do Campeonato Brasileiro no dia 27, uma segunda-feira, 8 da noite, contra a Internacional de Limeira no Brinco de Ouro da Princesa. Inter de Limeira que fechou a rodada na liderança da Série C com 25 pontos. O Guarani caiu para quinta colocação, tem 23. O Guarani, vencendo a Inter de Limeira, passa a Inter na classificação e poderá terminar a rodada na liderança da Série C. Para esta partida contra a Internacional de Limeira, o técnico Hélio Cizenando aguarda o departamento médico para saber se Jonathan Costa e João Paulo terão condições de jogo. E ele fala aqui na Rádio Central a respeito da contusão do João Paulo e do Jonathan Costa.
1: Esperamos sim, né? São dois atletas que vinham bem na equipe, que estava bem encaixado, bem, estavam fazendo grandes jogos. Acredito que nós possamos contar com eles, e o que nos resta é pedir desculpa ao torcedor, pedir o apoio do torcedor com a Dedes e Meira para que não aconteça isso de novo.
0: Este foi o técnico do Guarani, Hélio Cizenando, falando aqui na Rádio Central. Ainda para o jogo contra a Internacional de Limeira, dois desfalques, Herbert e Carlos Eduardo, tomaram o terceiro cartão amarelo e não ficarão à disposição para o técnico Hélio Cizenando. Falei do Guarani aqui na Central, a Rádio do Futebol de Campinas. A Ponte Preta foi favorecida na última rodada pelo empate do América Mineiro. A equipe de Belo Horizonte empatou com o Londrina em 1-1 e não ultrapassou a Ponte na classificação. Desta maneira, o América ainda é o lanterna com apenas 7 pontos na Série B. E a Ponte Preta ocupa a 19ª colocação com 8 pontos. Próximo jogo da Ponte Preta, sábado, dia 18, 16h, no estádio Moisés Lucarelli, contra a equipe do Goiás. O técnico Márcio Zanardi não terá Diego Tavares, que entrou com ação na Justiça do Trabalho pedindo a rescisão de contrato. O William Potker também saiu da Ponte e está acertando a sua transferência para o time do Londrina. Passando aqui jogadores que já foram contratados pela Ponte Preta para a sequência desta Série B: o Diogo Silva, zagueiro de 31 anos, Iago Ribeiro, zagueiro, 26 anos, Cezinha, meia, que tem 30 anos, Douglas Marques, goleiro experiente, com 33 anos, David Brown, meia, com 23 anos, Alex Nascimento, zagueiro do Santos, ele tem 27 anos, Enzo Boer, 21 anos, é do Santos, e o lateral Jota, que veio da equipe da Portuguesa Santista. Outro jogador que está acertado com a Ponte é o volante Otávio, 27 anos, que disputou o Campeonato Paulista da Série 3 com a Portuguesa Santista. Falei da Ponte Preta aqui na Rádio Central, a rádio do futebol de Campinas.
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0: porteira se abre e começa agora o programa Amanhecer na Fazenda com o padre Rodrigo Oliveira.
1: Olá, gente boa!

0: Muito, muito bom dia. Agora são 5:58. Está no ar o seu programa Amanhecer na Fazenda, comigo, Padre Rodrigo Oliveira. E aí, ó, tá frio aí? Aqui tá frio, viu? Que frio, minha gente! Hoje é quarta-feira, dia 15 de julho, e nós vamos juntos ao vivo e a cores aqui pela Central, até pertinho das 7 da manhã, recebendo, gente, aquela energia positiva, recebendo muitas bênçãos do bom Jesus. É, e aqui na fazenda você sabe, né? Aqui não tem lugar pra tristeza não, viu? Aqui não, aqui não.
1: Não
0: vem não, viu? Porque aqui não tem lugar pra solidão. Show tristeza, show solidão. Aqui na fazenda, gente, é só alegria. É, agora são 5:59. Se você quer começar essa quarta-feira de bem com a vida, vem comigo. Eu vou abrir a porteira da fazenda para você entrar. Pode entrar, fica à vontade. Sabe por quê? A fazenda é sua.
2: Vamos cair pra dentro.
0: Que beleza, ó, no finalzinho do nosso programa, nós vamos formar a grande corrente de preces do rádio. Eu vou rezar por você, você vai rezar por mim, e Jesus vai abençoar todo mundo. Então, meu amigo, minha amiga do rádio, com toda a fé, prepara o copo com água aí pertinho do rádio, e eu vou preparar meu copo com água aqui também, ó. Isso. Enche o copo aí, enche o copo.
3: Beleza.
0: Mas que beleza. São 6 em ponto, gente, 6 em ponto. E ó, prepara o cafezinho aí também, viu? Tem café aí na sua casa? Tem café aí? Eu quero café,
4: que delícia,
0: viu? Ah, com esse friozão que tá fazendo, o cafezinho vai bem, não vai? Prepara o cafezinho aí, ó. Separa 2 xicrinhas, uma pra mim e outra pro André, tá bom? Ó, ó, tá fazendo café, ó.
3: Beleza.
0: Mas que maravilha, ó, ó, ó. Ô, coisa boa. Ó, 6 e 1, aumenta o som do seu rádio. E preparando o copo com água e tomando aquele cafezinho, avisa todo mundo que o Amanhecer na Fazenda, aqui na Central, começou! Bom dia, minha gente!

0: gente, o seu dia começa assim aqui na Rádio Central, alegre, alto astral, aqui ó, só felicidade, viu?
1: Beleza.
0: Já são 6:04, 6:04 e ó, tá na hora de levantar, né gente? Vamos levantar, vamos levantar, tá na hora. Ô dona Maria, vamos lá, dona Maria, vamos. Vamos lá, Bastião, vamos Bastião. Ó, já tem um montão de gente aí, ó, já se levantou, já tomou banho com esse frio, já se arrumou, já tá no ponto de ônibus, ó, que Deus te abençoe e te guarde nesse dia, você que tá no carro, né, indo para o serviço, já tá no ônibus, já chegou no serviço, que Deus abençoe, ó, aquele abraço pra você. Ó o frio, ó. Ó, ó o frio, ó. Ó o frio batendo na porta, ó. De novo, de novo.
2: Quem bate?
1: É o frio.
0: Ah, meu Deus do céu. Ó, que Deus abençoe você que já tá no serviço. Deus abençoe meus amigos e amigas que hoje vão ao médico, né? Muita gente vai ter consulta hoje. Seja qual for o seu compromisso, que Deus te abençoe. Que Deus abençoe você que vai estar com a gente hoje nas missas, na paróquia Bom Jesus, aqui no centro de Campinas. Deus abençoe toda a sua família, viu? Olha a hora, 6:06, 6:06. Tudo começa com o primeiro passo, né? E mesmo nesse frio, tem que levantar. Vamos lá, gente.
3: Vai, vai.
0: Ó, vamos dar bom dia pros animais da fazenda. Nós vamos acordar a bicharada. Vamos dar bom dia pro Chicão. Ô, Chicão, bom dia. Ai, ó, essa friagem não faz bem, viu? Ê, Chicão, ficou aí na friagem de novo, né?
4: Ai, meu Deus.
0: Não aprende, viu? Ó o Chicão, ó. Não pega. Um gasopô. Ele tá parecendo que escarra álcool, ó. Vê se não parece, ó. Ó. Não vai, ó. Ah, meu Deus do céu. Ô, André, vamos fazer o cafezinho pro Chicão. Vamos lá, André, vamos lá. Não pega, ó. Puxar aquele botão assim pra desafogar, sabe? Que tempo bom. Vamos lá. Pronto, Chicão, calma, viu, Chicão? Calma. Não ascursoa não, lá na minha terra a gente fala assim, não ascursoa não. Calma. Calma. Pronto, ó. Abre o bocão aí. Isso. Muito bem, toma, glute, glute, glute, glute. Café gostoso, hein? 6:07, 6:07. Vamos lá, Chicão, bom dia. Aí, ó. Canta, galão. Que maravilha. Ô, Duque, bom dia, Ducão. Ó, o Duque chegou serelepe aí, ó. Ele não vê a hora de voltar ao campeonato. E eu não vejo a hora de continuar sem campeonato, viu? Meu Deus do céu. Tá bom, tá bom. Ô, Faísca, bom dia, Faísca. Ó, Faísca passando aqui, gente. Que beleza, né?
1: Beleza.
0: Ô, Faísca. Que maravilha. Quem quer carona com Faísca?
5: Nós vamos.
0: Ei, maravilha, é baratinho, viu? Ô, Tufão, bom dia, Tufão. Cumprimenta os nossos ouvintes aí, Tufão. Gente, ó, já são 6:08, 6:08. E tá na hora do leite. Mimosinha, bom dia. Bebê, assim não acordou bem hoje não, hein? Também com esse frio. Nariz tá gelado, a ponta da orelha fica gelada.
4: Ai, meu Deus.
0: Não chora, calma. Não precisa chorar assim, calma.
6: Calma, coitada.
0: Já foi no colo do vô, tá com a avó agora, calma. Nossa vida, seu Juca, corre lá, vamos tirar leitinho da mimosa, seu Juca, não tem jeito não. Corre lá. Aí, ó. Agora abriu, ó, um sorrisão. Deixa eu ver essa janelinha aí. Tá com a janelinha lá, ó. Pronto. 6:09, 6:09. Ô Totó, bom dia Totó. A outra aí, ó, ficou na friagem, ó. E ficou lá perto da cerca essa madrugada, ó. Ficou caçando tatu. Ah, meu Deus do céu. Ficou atrás do tatu, ó, o que aconteceu. Tá tudo empunhanhado aí, ó. André, vamos fazer o café pra ele também. Vamos lá, André, vamos lá. Calma, deixa o cara também desesperado aí. Calma. Narizão tá gelado, hein, Totó? Minha Nossa Senhora. Calma, calma. Pronto. Abre o bocão aí, Totó, abre o bocão. Ó, meio metro de língua pra fora. Ô, linguarudo esse Totó, viu? Pronto, glute-glute. Pronto, pronto. Vamos lá. Bom dia, Totó. Eita, cafezinho milagroso. Vamos dar bom dia pra Pipoquinha, gente. São 6:10. Pipoquinha, bom dia. Ô, Juvencio, bom dia. E não pode faltar ele, o papagaio. Papagaio, bom dia, papagaio.
3: Bom dia.
0: Bom dia.
3: Bom dia.
0: Vem cá, dá o pé louro.
3: Bom dia.
0: Bom dia.
3: Bom dia.
0: Mas bom dia mesmo.
5: Bom dia.
0: Mas que beleza, meu povo, são 6:11. Começou a nossa quermesse aqui na fazenda. Tá tudo preparado, as bandeirinhas, as barraquinhas, tá tudo no jeito já, viu? A fogueira, tá todo mundo ali perto da fogueira se aquecendo, ó. Oh, meu Deus do céu.
6: Beleza?
0: Ah, que maravilha. Eu quero dar bom dia pra ele, o comandante aqui da Rádio Central, ele, meu amigão André Pereira. André Pereira, bom dia.
7: Bom dia.
0: Deus te abençoe, viu? Bom trabalho pra você.
8: Obrigado.
0: Gente, 6:12, 6:12. Ó, a partir de agora você pode participar do nosso programa Amanhecer na Fazenda, aqui na Rádio Central. Gente, nós, a gente começa o dia assim, né? Alegre, de bem com a vida. E eu sei que tem muitas pessoas que estão ouvindo o nosso programa, é muita gente mesmo, que tá feliz, que tá contente, tá começando essa quarta-feira, alegre, de bem com a vida. Mas tem muita gente também ouvindo o padre, passando por vários problemas, né? Passando por momentos difíceis. Olha, manda sua mensagem para cá, deixa o seu nome para oração, o nome da sua família na prece poderosa de hoje, viu? Porque no finalzinho do nosso programa, nós vamos formar a grande corrente de preces do rádio. A oração da fé que abre as portas, que abre os caminhos, a oração da fé que tem poder, viu? Então, olha, deixa o seu nome e o nome de toda a sua família na prece de hoje. E você pode contar com a oração e com a fé do padre, tá bom? O WhatsApp da Central, você sabe, é o zap mais abençoado e mais legal do Brasil.
9: Brasil!
0: Anota aí o zap da Central.
10: 971-483-497. Esse é o WhatsApp da Rádio Central.
0: É o zap mais abençoado de todos. Você manda sua mensagem de áudio ou de texto aqui pra gente, tá bom? E pode contar com a oração do padre. E ó, além de você deixar o seu nome pra oração, nome da família na prece de hoje. Gente, ó, 6:13, 6:13. Ó, hoje, meu amigo, minha amiga, ó. Hoje

0: coisa boa. Ó, ó, sente o cheiro aí, ó, na sua casa, ó. Respira fundo, ó, dá aquela cafungada assim, ó. Isso é gostoso, hein, gente? Com esse tempinho que tá fazendo.
1: Eita, tem bom!
0: Aqui à noite, André Pereira do Céu. André Pereira do Céu. Isso aqui é bom até mandar parar. Meu Deus do céu. Ó, eu vou falar os ingredientes desse negócio aqui, ó. Não é salgado, é doce. É um negócio doce. É gostoso. É gostoso, mas é muito gostoso. Ó, pra fazer esse negócio aí, ó, segura na cadeira, ó. Segura pra você não cair.
2: Falou.
0: Precisa de 500 gramas de um negócio que eu não posso falar, senão vai ficar fácil demais. 500 gramas de um negócio aí. Também vai uma lata de leite condensado. Ah, meu Deus, mas isso aqui é gostoso, hein? Uma lata de leite condensado.
1: Você
0: lembra quando você era criança, fazia aquele furinho assim, do ladinho? Tinha que fazer dois furinhos, um de um lado, outro do outro.
2: Uhum.
0: Era assim, ó, só ficava ali, ó. Ei, coisa boa! Ah, mas isso aí é bom demais, né? Ai, que coisa boa. Então, ó, uma lata de leite condensado. A mãe perguntava, cadê o leite condensado que tava aqui? Não sei, não sei quando foi parar, ninguém sabe, ninguém viu. Ó, uma lata de leite condensado, 500 gramas de um negócio que eu não posso falar. Também vai um vidro de leite de coco. Um vidro de leite de coco. Também vai 50 gramas de coco ralado, úmido e adoçado. Um litro de leite. 8 colheres de sopa de açúcar. Nossa, vai ficar doce, hein? E canela, pode diminuir esse açúcar aqui, viu? E canela em pó a gosto. E tem gente, André, que pega aquela paçoquinha e põe junto, André Pereira do Céu. O que será que tem na panela do padre hoje, hein? Quem será? Ó, o zap da central pra você participar e se divertir com a gente é o 19 71 48 34 97. Anota aí, vô! Ô, vó, anota aí, ó, 19 71 48 34 97. Esse é o zap da central e você vai participando nessa manhã de quarta-feira. Gente, sabe que horas são? Já são 6:17. Aumenta o som aí do rádio, vem chegando César e Paulinho cantando pra gente. Alma sertaneja, é música boa aqui na Central, é só aqui na Rádio Central, no seu programa Amanhecer na Fazenda. Começou, gente, começou, ao vivo e a cores. Bom dia, mas bom dia mesmo.

0: gente, 6h21, 6h21. Vamos acordar o Soneca, vamos lá?
1: Sim!
0: Ô André,
1: não.
0: Vamos sim, vó, não vamos deixar não. E as contas, quem que vai pagar as contas, né? Ô André, abre a porta do quarto do Soneca e abre a porta. Aí, ó. Minha Nossa Senhora. Ele só tá com a ponta do nariz pra fora do cobertor.
1: Ai, meu Deus!
0: Também com esse frio? Gente, 6h20.

0: comigo não tem vez.
1: Vamos, preguicinha.
0: Vai pegar ou tu freguês?
1: Preguicinha.
0: Tique, tique.
1: Vamos, preguicinha.
0: Tique, tique, tá.
1: Vamos, preguicinha.
0: Ai, isso aí eu preciso trabalhar.
1: Ei, preguicinha.
2: Não
1: é, não. Ah, meu Deus. Vamos lá, preguicinha. Tá quentinho aí debaixo do cobertor, né? Eu sei. Eu sei, preguicinha. Mas ó, o relógio despertando, ó. Ih, tá na hora, viu, preguicinha? Ó, o trem passando, preguicinha.

0: balde agora aí, André. Pega o balde. Joga água nele, André. Levanta. Preguicinha, vamos, preguicinha. Ei, preguicinha.
1: Sai, preguiça. Sai, preguiça.
0: Sai, preguiça, vai embora. Gente, já são 6h23. Olha como que passa rápido. 6h23, meu povo. Ó, em Campinas, os termômetros marcando nesta manhã de quarta-feira, 12 graus. Ó, que coisa boa! 12 graus, 12 graus. E nós vamos à previsão do tempo para hoje. E segundo o site Climatempo, nós tivemos durante a madrugada a mínima de 10. Mínima de 10. E a máxima prevista para hoje de 24 graus. Mínima de 10, máxima de 24 graus. Dia de sol com névoa fraca ao amanhecer. E nós estamos na fase da lua nova. E olha, meu amigo, minha amiga, hoje é dia de missa. Hoje é dia de ser abençoado. Hoje é dia, viu? E eu tenho certeza que esta quarta-feira tá começando, né? E vai ser para mim e para você uma quarta-feira assim, ó, cheia de paz, cheia de luz e na presença de Deus, viu? E vai ficar melhor ainda você mandando sua mensagem pra cá. Você vai deixando o seu nome pra oração, nome da sua família na prece de hoje. E eu quero saber o que é que tem na panela do padre hoje, ó. Isso aqui é bom demais, viu? Pra fazer esse trem aqui, ó, precisa de 500 gramas de um negócio que eu não posso falar, senão fica fácil demais. Ai, bebê, isso aqui é bom, viu? Uma lata de leite condensado, um vidro de leite de coco, 50 gramas de coco ralado, úmido e adoçado, um litro de leite, canela em pó a gosto, e ó, eu vou diminuir o açúcar aqui, ó, 5 colheres de sopa de açúcar, já tá bom demais, viu? E ó, tem gente que pega assim a paçoquinha e a esmigalha assim, joga em cima, que aquilo fica bom demais, viu? Meu amigo, delícia. Minha amiga, é bom demais. O que é que tem na panela do padre, viu? Ó, é o 19 9 7148 3497. Esse é o zap mais do que abençoado aqui da Rádio Central. E você vai participando e se divertindo com a gente nesta manhã. 6h25, vamos às participações? Alô, bom dia!
2: Bom dia, padre.
0: Bom dia. Oi, Lúcia.
2: Queria muito colocar o nome da minha mãe Joana na oração.
0: Tá.
2: Pedir muito a Deus que abençoe, uhum, ela, que guarde ela, ilumine as mãos do médico hoje. E ela caiu, né?
0: Ah,
2: na casa dela e quebrou o fêmur.
0: Puxa vida, né?
2: Então, aí vai precisar passar por cirurgia, padre.
0: Sim.
2: E a cirurgia vai ser agora de manhã.
0: Ah, sim.
2: E, nossa, a gente tá muito nervoso, muito apreensivo, por causa
0: que
2: ela tem Alzheimer e também já tá com 83 anos, padre. Então, nossa, né? A gente tá pedindo muito pra Deus iluminar os médicos nessa hora que tiver lá operando ela.
0: Claro.
2: E que dê tudo certo, corra tudo bem, né, padre?
0: Em nome de Jesus. Em nome de
2: padre,
0: Jesus.
2: É, Deus abençoe muito o senhor.
0: Amém, viu?
2: Viu, é, eu peço também para os ouvintes todos da rádio que orem pela minha mãe Joana hoje.
0: Em nome de Jesus.
2: E que Deus abençoe muito essa cirurgia hoje, padre. Então, Deus abençoe, padre.
0: Amém.
2: Fica com Deus, viu?
0: Lúcia, minha amiga querida. Olha, vamos confiar no bom Jesus. Nós entregamos a sua mamãe nas mãos de Deus. Na hora da oração, vamos rezar, vamos apresentar a vida dela. E olha, coloca o copo com água aí pertinho do rádio, nós vamos tomar da água benta. Eu tenho certeza que Jesus já está abençoando a sua mãe, já está abençoando os médicos que vão cuidar dela. Ele já está fazendo a obra. Vamos confiar. Acalma o seu coração, tá, Lúcio? Eu sei que não é fácil, mas acalma o seu coração. Vamos confiar no bom Jesus, tá bom? São 6h28, 6h28. Vamos a mais participações. Alô, bom dia.
3: Bom dia, Padre Rodrigo Oliveira. Bom dia. Que Deus abençoe.
0: Deus abençoe
3: o seu dia.
0: Amém.
3: Dia do André. Coloco meu nome na oração de todos os meus filhos, meus netos. Sobrenome Deus. E que Deus abençoe, Padre.
0: Amém.
3: Fica com Deus, Padre.
0: Deus abençoe, minha amiga. Ó, eu quero colocar na oração de hoje também a Luzia e toda a sua família na prece poderosa dessa manhã. Que Deus abençoe. Também o Osmar Aparecido Alexandre e toda a sua família na prece dessa manhã. Alô, bom dia.
4: Bom dia, Padre Rodrigo.
0: Bom dia.
4: A sua bênção.
0: Deus abençoe.
4: Bom dia, André, toda a equipe da Rádio Central. Bom dia. Padre, já estou pronta, esperando o Uber. Estou partindo lá para a paróquia.
0: Ah, muito bem.
4: Nossa Senhora do Sagrado
0: Deus
4: Coração.
0: Deus abençoe, né? Em nome de Jesus.
4: Ali no Jardim Montreal.
0: Muito
4: fica
0: bem.
4: Com Deus. Um abraço. E, por favor, coloca minha família inteira na oração. Que Deus, Jesus abençoe o nosso dia.
0: Amém.
4: Beijo no seu coração.
0: É a Dalva, Dalva Januário. Dalva, que Deus te abençoe. Deus abençoe toda a sua família, viu? 6h29, alô, bom dia.
4: Meu Deus, Rodrigo, sua bênção.
0: Oi, bom dia, Deus abençoe.
4: Fiz o café, viu?
0: Ah,
4: bom dia,
0: quero.
4: André. Vai tomar café, Padre Rodrigo? Vai tomar café, André.
0: Tô querendo.
4: Acorda desse mapa, Padre Rodrigo.
0: Ô, Lolita, ninguém vai café pra mim, viu, Lolita?
4: Um friozinho desse.
0: Tô meio abandonado aí, viu, Lolita?
4: Bom dia, Jura, Jura. Bom dia, Cleito. Bom dia, Sônia.
0: A gente com 97 anos não pode ficar assim.
4: Bom dia, família central. Deus abençoe todos vocês. Seja abençoado por Deus, a vida, saúde, trabalho e família, e eu também, que Deus me abençoe, a minha vida, saúde e a família, minha família também seja abençoada. Ore por mim, viu, Padre Rodrigo?
0: Claro.
4: Oro por ti, tá bom? Não esqueça de mim nas orações.
0: De jeito
4: nenhum. Minha família, que Deus abençoe com muita luz. Muitas bênçãos, eu peço a Deus para todos nós. Muita saúde, saúde, saúde. Um cheiro, um beijo, um abraço. Fica com Deus.
0: Minha amiga de todas as manhãs, que Deus abençoe toda a sua família, viu? Ó, eu quero colocar na oração de hoje também meu amigão Kleber e toda a família Juste. Ele tá ouvindo a gente lá no Parque Tropical. Que Deus abençoe toda a família. Alô, bom dia.
5: Bom dia, Padre. Bom dia, André. Bom dia, Família Central. Edinaldo Simão da Silva.
0: Oi, amigão.
5: Da portaria do Chapadão, para todos, segurança, para todas da Polícia Civil, da Polícia Militar. E tem bom dia a todos. Família Simão, família Alço, família Rodrigo, família Silva, família Santos e todos da Família Central. Um beijo no coração de todos.
0: Deus abençoe, amigão!
5: A provocação, o tatu, mas ele encontrou foi um gambá. E um gambá soltou uma bufa na cara dele. Por isso ele tá desse jeito aí.
0: Olha a história desse aí, ó. Tá falando você, Totó. Olha o Totó aí, ó. Por isso que o Totó ficou brabo, viu? Ó, eu quero colocar na oração de hoje. Olha lá, não fica brabo não. Calma, Totó, calma. Calma. Eu quero colocar na oração de hoje o seu Carlos e também a dona Gina ouvindo a gente lá no Jardim Roseira. Que Deus abençoe toda a família nesta manhã de quarta-feira. 6h31, gente. Alô, bom dia.
6: Bom dia, Padre Rodrigo Oliveira.
0: Bom dia,
6: André e companhia. Ofereço programa a todos os ouvintes, todos vocês, toda a família Batista.
0: Tá.
6: Peço que coloque o nome de todos na oração. E, se for possível, toca a música do Milionário José Rico.
0: Vamos ver.
6: O sonho de caminhoneiro.
0: Tá.
6: Obrigado, bom dia.
0: Beleza.
6: Ah, quem fala é Gildásio Batista. Obrigado.
0: Ô, Gildásio.
6: Ah, padre, é Canjica. Pra mim é a Canjica. Tá bom?
0: Será que é a Canjica? Deixa eu
6: falar de novo, é Gildásio, tá? Gildásio Batista.
0: Tá bom.
6: Obrigado.
0: Ô, meu amigão, que Deus te abençoe, viu? Deus abençoe toda a sua família. 6h32, alô, bandinho.
7: Ah, eu esqueci de falar, mas não precisa cantar parabéns. Porque o senhor vai cantar amanhã, a não ser que o senhor fala que, ao vivo, que o senhor não vai assim, atender ontem. Nem sei se o senhor vai atender hoje. Mas eu faço 78 aninhos, padre.
0: Verdade!
7: Eu quero muito, parabéns.
0: Ah, mas agora.
7: Tá bom?
0: É agora.
7: E assim, se o senhor puder me dar uma palavra de carinho, viu?
0: Claro.
7: Quem? O senhor sabe que é a Nidércia que tá
0: claro
7: aqui.
0: Claro que
7: hoje, senhor, não. Ah, se eu tiver saúde, padre. E a minha irmã tem ido na igreja.
0: Olha que benção.
7: E a Nilza e a Daíse. O senhor fala Daíse, é Daíse?
0: É Daíse.
7: E a gente ama o senhor, padre.
0: Ama nada.
7: Eu que tô de idade, tô com meus problemas, mas tá tudo bem agora. Um beijo grande. Amanhã eu ligo pro senhor cantar os parabéns.
0: Vamos
7: a não ser
0: hoje.
7: Que o senhor fala, amanhã não tem atendimento, eu vou entender.
0: Vai ser hoje.
7: Beijo, padre.
0: Anidersis, ó, que Deus te abençoe, vai, minha amiga. Deus te deu, assim, ó, tudo de bom, viu? Você, a senhora sempre escuta o nosso programa, tá sempre ligadinha aqui na Rádio Central. Que Deus abençoe cada vez mais a sua vida. Que Deus ilumine cada vez mais o seu coração, tá bom? Receba o abraço aí do padre e vamos cantar parabéns pra ela. Vamos lá!

0: casa. O Anidercis, parabéns, viu? Que Deus te abençoe, que Deus te dê saúde, paz, alegria, que Deus ilumine o seu coração, ilumine os seus passos, que Deus te abençoe de uma forma muito especial, viu, Anidercis? E ó, vocês já sabem, Anidercis, você sabe, não sabe? Se tiver bolo e churrasco, chama o padre o André, que a gente vai, Anidercis!
1: Nós vamos.
0: 6h34, ó, você vai participando, deixa o seu nome pra oração, nome da família na prece de hoje, e ó, a panela tá no fogo, hein? Que será que tem na panela do padre, hein? Ó, vai 500 gramas de um negócio aí que eu não posso falar. Uma lata de leite condensado. Ai, meu Deus do céu. Um vidro de leite de coco. Ó, a gente que tem 97 anos também não pode abusar, né, André? Você não pode também abusar com 97 anos.
2: Não.
0: Mas, ó, uma lata de leite condensado. Um vidro de leite de coco. 50 gramas de coco ralado, úmido e adoçado. Um litro de leite. 5 colheres de sopa de açúcar. Canela em pó a gosto e ó, até pode pegar uma paçoquinha, aquela paçoquinha de rolha. Você pega ela assim, ó, esmigalha bem, joga por cima. Ai, meu Deus, é bom demais. O que é que tem na panela do padre, hein? Que será? Você vai participando. 19 97148 3497 é o zap da central. Ó, vem comigo, hein? 6h36. Vem chegando o Tonico Tinoco cantando pra gente a moda da mula preta.

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1: Minha gente querida, agora são 6:39, 6:39, é momento da gente falar sobre a fé, sobre a esperança, falar sobre o amor de Deus, que pode nos libertar de todos os males. Olha, você que está aqui, ou aqui sintonizado na central, você meu amigo, você minha amiga, eu quero dizer a você, a missão do padre aqui na Rádio Central é falar do amor de Deus e falar para você que a sua vida pode ser melhor, mas também abrir os seus olhos para a realidade, porque muitas vezes as coisas na nossa vida não vão bem. Muitas vezes nós passamos por certos problemas, por certas situações, que somente o poder do Cristo, somente o poder do bom Jesus, o bendito Filho da Virgem Maria, é capaz de nos libertar de todo o mal. Você que está me ouvindo agora, e você é uma pessoa que não sara, você é uma pessoa que não tem paz, você que sofre com depressão, insônia, você que está amarrado, amarrada a um vício e não consegue se livrar disso, você que muitas vezes parou para pensar, dizendo, puxa vida, por que a minha vida é assim? Por que a minha família está desse jeito? Por que tudo isso? Não entendo por que eu estou vivendo tão mal. Meus amigos, minhas amigas, quantas pessoas precisando de oração, e não qualquer oração, mas a oração de libertação, a oração do exorcismo, a prece forte do exorcismo, como o Senhor Jesus nos ensinou a fazer. E se você sente a sua vida amarrada, se você sente que tem pessoas que têm inveja de você, não é? Se você está sofrendo com isso, as coisas não vão para frente, não dão certo, você é o meu convidado, você é minha convidada a participar das missas carismáticas hoje. As missas com a prece do exorcismo, a oração de libertação espiritual em nome de Jesus. Venha participar. Você vai receber a oração na fé de São Bento, a oração do exorcismo, essa oração poderosa de libertação em nome de Jesus. E na fé de São Bento, o Senhor Jesus vai te libertar. Vamos ouvir o testemunho de uma pessoa que, participando das missas, recebeu a graça de libertação. Vamos ouvir.
2: A graça que a senhora recebeu?
3: A graça que eu recebi, padre, não foi para mim, foi para uma vizinha minha que eu fui visitar e ela estava muito ruim, ela estava acamada, né? Daí eu falei para ela, foi na terça-feira, daí eu falei para ela, amanhã eu vou na igreja, você aceita? E eu só disse, eu olho a água. Ela falou, aceito. Daí quando eu fui na casa dela, padre, que eu entrei assim, meu corpo arrepiou tudo. E ela falou assim, todo mundo que vem aqui fala isso, né? Eu falei, mas Jesus vai te curar, vai tirar você dessa cama, você pode ter certeza. Daí eu levei, ungi ela, fiz uma oração e graças a Deus, para a honra e glória do bom Jesus dos milagres, ela já está andando, ela está
2: que
3: bem.
2: Que maravilha. Graças era um mal que estava na vida dela, mas a senhora ungiu com óleo bento e ela foi curada, o mal
3: graças
2: saiu.
3: Graças a Deus.
2: Está feliz?
3: Graças a Deus.
2: Amém. Qual o seu nome?
3: Catarina Cristina de Jesus Paula.
2: Muito bem, vamos aplaudir mais uma vez o bom Jesus.
1: Olha só o que o bom Jesus fez, né? E essa libertação maravilhosa, o Senhor Jesus pode também fazer na sua vida. Vamos ouvir mais uma pessoa contando a graça recebida, contando a vitória alcançada. Vamos ouvir.
2: Qual a graça que a senhora recebeu?
4: Padre, desde quando venho participando aqui dessa igreja, eu tenho recebido bênção atrás de bênçãos, né? Eu era uma pessoa que tinha depressão, eu tomava comprimido para dormir durante 7 anos, eu era uma pessoa que tinha muito medo, eu tinha medo de dormir sozinha, eu tinha medo de ficar em casa, eu chorava muito, né? Então, assim, tudo isso foi embora, em nome de Jesus, né? E outra coisa, eu fumei durante 32 anos, eu tentei várias vezes e eu não conseguia parar de fumar. E aqui, através de uma oração que o senhor fez em mim, eu parei de fumar. Já faz 3 anos que eu parei de fumar.
2: Que maravilha.
4: Graças a Deus.
2: Vindo na igreja, Jesus te libertou e mudou a sua vida.
4: Graças
2: a Deus.
4: Está
2: até ajudando o padre no altar.
4: Eu amei.
2: Qual o seu nome?
4: É Maria Cristina.
2: Vamos aplaudir mais uma vez o bom Jesus.
1: Glórias a Deus. É o bom Jesus abençoando, né? Então, olha, venha participar hoje, quarta-feira, das Santas Missas com o Exorcismo, comigo, Padre Rodrigo Oliveira. Eu convido você e toda a sua

igreja, venha participar da missa, faça um esforço e venha para casa de Deus. Você não vai se arrepender. Missas de cura, libertação e exorcismo na fé de São Bento. Hoje, quarta-feira, 9 da manhã, 3 da tarde e 7:30 da noite. A paróquia Bom Jesus fica ali na rua Francisco Teodoro, 278. Rua Francisco Teodoro, 278, a poucos metros ali, 50 metros, né? Do viaduto Cury, e fica pertinho também do terminal central. Rua Francisco Teodoro, 278, próximo ao viaduto Cury e ao terminal central, no centro de Campinas. Olha, esteja presente em uma das missas e receba a libertação. Bom Jesus vai libertar. E se você tem alguém na família que precisa de libertação, leva a pessoa na igreja ou leve uma foto, uma peça de roupa da pessoa para ser abençoado, e o Bom Jesus dará a vitória. Hoje, quarta-feira, 9 da manhã, 3 da tarde, 7:30 da noite. Paróquia Bom Jesus, Padre Rodrigo Oliveira, Rua Francisco Teodoro, 278, próximo ao viaduto Cury e próximo ao terminal central, no centro de Campinas. Gente, 15 para 7. E você, já mandou o seu zap para cá? Deixa o seu nome para oração, o nome da sua família na prece de hoje, e eu quero saber o que é que tem na panela do padre hoje. Ô, coisa boa, viu? O zap da central é o 19 97148 3497. Esse é o zap abençoado da central. 6:46, gente, 6:46. Aumenta o som do rádio, vamos ouvir música boa. Denian de Anine cantando pra gente, 10-0 pra Jesus. Bom dia, gente.

0: pra gente, 10 para 7, 10 para 7. Vamos às participações, ó, mas tem um montão de gente mandando mensagem pra cá, viu? Ó, eu quero colocar na oração de hoje o Maicon lá da Vila Palmeiras. Ele mandou mensagem assim, ó, ó, presta atenção. Padre, Deus abençoe você aí, viu? Tô saindo aqui pro trabalho na Unicamp, mas Deus está abençoando nós todos, viu, padre? Hoje o meu amigo Márcio vai levar doce de Minas Gerais pra você, padre. Deus abençoe! Ô, meu amigão, muito obrigado, viu, Márcio? Que Deus abençoe, o Maicon e o Márcio, né? Que Deus abençoe vocês. Ó, aquele abraço pra vocês! Eu vou só esperar esse doce, viu? Que maravilha! Alô, bom dia!
1: Bom dia, Padre Rodrigo.
0: Bom dia.
1: Essa panela é canjica.
0: Canjica?
1: Põe o nome na oração.
0: Tá.
1: Águida, tu e família.
0: Ô, Águida, que Deus abençoe. A Águida tá ouvindo a gente lá na cidade de Itu. Ô, Águida, que Deus te abençoe, viu? E pra todo mundo em Itu, ligado aqui na Rádio Central, aquele abraço, meu povo! Mas que beleza, né? Alô, bom dia!
1: Bom dia, Pátio.
0: Bom dia, Deus abençoe.
1: Marinho, Pátio.
0: Oi, amiga.
1: O que tem na panela do Pátio hoje é uma canjica, Pátio, é canjica.
0: Será?
1: O canjico é um arroz doce, mas eu acho que canjica.
0: Será, e Marinho?
1: Com a caminhola de toda a minha família na oração.
0: Claro.
1: Sim, na oração de Jesus,
0: aham,
1: né? E coloco o nome do meu filho Daniel na oração.
0: Daniel.
1: Bom dia, Pai. Deus abençoe, Pai.
0: Ô, minha amiga, que Deus abençoe toda a sua família, viu? Ó, eu quero colocar na oração de hoje a Rose Avelino, também a mamãe dela, Conceição de Araújo, e toda a família. Estão vindo a gente lá na cidade de Paulínia. Obrigado, viu, pelo carinho da audiência.
2: Obrigado.
0: Que Deus abençoe toda a família. Alô, bom dia!
3: Bom dia, Padre Rodrigo, a sua bênção. Bom dia, André.
0: Deus abençoe.
3: Padre Rodrigo, pedir de oração e agradecimento ao Bom Jesus dos Milagres.
0: É.
3: Pra mim, pra minha filha, pra família da minha filha. Pra toda a minha família.
0: Chegou a mensagem aí, viu?
3: Pra família central todinha, pra todos vocês aí da rádio, pra toda a família de vocês, Padre Rodrigo.
0: Tá bom.
3: E a paz do mundo, Padre Rodrigo. Obrigada pelas orações, Padre Rodrigo.
0: Tá bom, que Deus abençoe, minha amiga, toda a sua família, viu? Alô, bom dia!
4: Bom dia, Padre Rodrigo, a
0: bom
4: sua
0: dia,
4: bênção,
0: Deus
4: Padre.
0: Abençoe.
4: Bom dia, André. Bom dia a todos os ouvintes, muito bom dia. Padre, coloca os meus filhos, o Wellington, a Glenda, meu genro Ica, minha nora Adriele, meu netinho Vinícius, minha netinha Izzy,
0: uhum,
4: e toda a família Toledo no momento da oração, Padre, em especial hoje, eu, Aparecida, que estou completando mais um ano de vida e peço a sua bênção, Padre.
0: Opa!
4: Que Deus me ilumine, que continue, sabe, me dando a saúde que eu tenho, graças a Deus, a família abençoada que eu tenho.
0: Sim.
4: Então, assim, sabe, é só gratidão.
0: Que bênção.
4: Padre, não tem um dia que eu não agradeço a Deus pela vida minha e da minha família. Então, Padre, me abençoa também o senhor, né?
0: Claro.
4: Eu sou muito, muito fã do senhor, muito... Muito grata.
0: Que Deus abençoe, viu, minha amiga?
4: Tá bom, padre?
0: Opa!
4: Um beijo no seu coração, padre. Fica com Deus. Um abençoado dia aí pra nós.
0: Pra todos nós.
4: Padre, o que tem na panela do padre hoje?
0: Fala, fala.
4: Padre Rodrigo,
0: que é?
4: Eu acho que é uma excelente canjica.
0: Será?
4: Delícia, hein, padre? Esse peitinho é frio aqui, hein? Muito bom, né?
0: Vamos cantar parabéns pra ela. Vamos lá!

0: Cadastro. Ê, beleza! Ô, Aparecida, que Deus te abençoe, viu? Te dê saúde, muita paz, muita alegria, muita felicidade, ó. Eu desejo tudo de bom de Deus pra você, menina. Que Deus ilumine os seus caminhos hoje e sempre, viu? E ó, você já sabe, né? Se tiver bolo e churrasco, pelo amor de Deus, chama o Padre André que a gente vai.
1: Nós vamos.
0: Que beleza, gente. Ó, são 6:54, já mudando para 6:55. Eu quero colocar na oração de hoje a minha amiga irmã Rosângela e a Gabriele lá do Cosmos, ouvindo a gente. Elas estão falando assim, ó, Padre. Ontem, um deliciosíssimo arroz doce cremoso com coco, e isso aí é uma delícia, ou uma canjica, é um desses dois que tem aí, hein, padre? Nós vamos saber agora mesmo, viu? Alô,
2: bom dia! Bom dia, padre, sua bênção, que é Heraldo de Ecolândia de Amandão. Padre, amigo, gostaria que o senhor colocasse o nome de todos os meus familiares em orações, todos vocês da Rádio Central,
0: claro.
2: Nosso amigo do som, todos os ouvintes que tá com a rádio ligado, todo o povo aqui do Jardim Amanda, Dona Inês, o Juvenal,
0: tá,
2: né? A minha amiga corintiana, seu Leonardo,
0: ai,
2: enfim, todos.
0: Ai,
2: e que Deus abençoe,
0: ai,
2: nessa quarta-feira. Será que isso aí não é um pudim, não? Ou
0: pudim,
2: um quindim?
0: Quindim.
2: É muito bom,
0: é
2: hein,
0: gostoso,
2: padre?
0: Gostoso, hein? Quindim
2: e
0: é bom,
2: com
0: hein?
2: Deus, padre, seu programa é um sucesso e dá-lhe ponte.
0: Tá bom.
2: Tudo de bom, padre.
0: Ô, meu amigão, que Deus abençoe, macaquinha. Dá bom dia pro seu amigo aí, macaquinha. É, 6:56, eu quero colocar na oração de hoje também a Vera Ercolino, ouvindo a gente lá no São Marcos em Valinhos, a Creuzeni Moreira, ouvindo a gente lá em Dayatuba. Gente, é muita gente mandando mensagem pra cá, obrigado pelo carinho da audiência.
3: Obrigado!
0: Ó, não deu tempo do padre colocar a participação de todo mundo, hein? Mas não vai ficar brabo com o padre, hein? Calma. Respeito o idoso, o padre tem 97 anos, hein? Vai com calma. Mas tá todo mundo incluído na prece de hoje, tá bom? Que Deus abençoe a todos. Gente, não dá mais tempo pra nada, viu? 6:57. Vamos saber o que é que tem na panela do padre? Vamos lá. A panela tá no voo.

0: gostoso. A gente tem que ir com calma também. Com 97 anos a gente tem que ir. Maneira, mas é gostoso, gente. Meu Deus do céu. À noite, André, isso aqui numa cumbuquinha assim, ó. Você tá no sofá com uma coberta assim, põe a coberta. Aí você põe lá um jogo, alguma coisa assim pra você assistir, e uma cumbuquinha assim, ó, cheia desse negócio aqui.
1: Ai, meu que Deus. Que delícia.
0: Vamos saber o que é que tem na panela do padre, que rubem os tambores. O que tem na panela do padre, gente, é uma delícia. Vou até falar devagar. Delícia. Ai, ai. O que tem na panela do padre é uma deliciosíssima canjica com leite condensado. E beleza! Palmas pra todo mundo! Muita gente acertou! Uma canjica com leite condensado.
1: Que delícia!
0: Ai, que delícia! É uma canjica com leite condensado que tem na panela do padre.
2: Eita, tem!
0: Palmas pra todo mundo! É só alegria! Gente, 6:59 e agora nós vamos rezar, nós vamos falar com Deus. Nós vamos pedir a bênção, a graça de Deus para nossa vida, para nossa família. E mais uma vez eu convido você a estar presente nas missas de hoje, as missas com a oração na fé de São Bento, a prece do exorcismo na fé de São Bento. Venha participar. Leva lá na igreja peça de roupa dos seus familiares, a foto, documentos para serem abençoados, a chave da sua casa, leva para ser abençoado. Hoje, quarta-feira, gente, às 9 da manhã, às 3 horas da tarde e às 7:30 da noite. 9 da manhã, 3 horas da tarde e 7:30 da noite. E eu quero lembrar que a paróquia Bom Jesus fica ali na rua Francisco Teodoro 278, rua Francisco Teodoro 278, próximo ao viaduto Cury e próximo também ao terminal central. É no centro de Campinas e Jesus espera por você. Vamos rezar, gente? Vamos falar com Deus.
3: Ave Maria.
0: Meu bom Jesus, nós entramos na tua presença neste momento de oração. E eu peço, Senhor, estenda as tuas mãos e abençoe os nossos milhares de ouvintes, todos aqueles que mandaram as suas mensagens e todos aqueles que estão com o radinho ligado aqui na central, rezando comigo, formando esta grande corrente de preces. Eu peço, Senhor, conduz esta multidão de pessoas às santas missas de hoje e lá na paróquia, na fé de São Bento, que todos sejam abençoados. E eu peço também, Senhor, abençoe cada pessoa, cada vida e família que pede a tua graça. Eu peço também pela dona Joana, que vai receber a cirurgia hoje, daqui a pouquinho. Vai estar lá nas mãos dos médicos, mas acima de tudo, Senhor, ela estará nas tuas mãos. E eu declaro pela fé que já deu tudo certo na vida dela e toda a família abençoada. E todos aqueles que passam por momentos difíceis nesse momento, eu entrego nas tuas mãos e peço, Senhor, manda bênçãos e bênçãos sem medidas. Santifica agora o copo com água, Senhor, e que desça sobre todos a bênção do Pai, do Filho e do Espírito Santo. Amém.
2: Obrigado, Senhor.
0: Ô, gente boa, gente querida, eu vou ficando por aqui, ó. Eu espero por você, pela sua família nas missas de hoje, viu? Continue ligados aqui na Central, daqui a pouquinho você vai ouvir o programa campeão de audiência. O show da manhã com ele, meu amigão Decemar Leite, ao vivo e a cores aqui na Central. Fiquem ligados, fiquem com Deus, até logo mais nas missas e amanhã a gente se encontra aqui no Amanhecer na Fazenda. Até lá, gente!
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0: comunicando. 7:05, muito bom dia. Padre Rodrigo Oliveira apresentou o programa líder absoluto de audiência. Acordou a cidade, tirou o sono da concorrência. E ele volta, se Deus quiser, ele há de querer amanhã, a partir das 6 horas da manhã aqui na Rádio Central, logo após o Brasil Caminhoneiro do Sérgio Reis, logo após a bênção do Padre Magalhães. Padre Rodrigo, boas missas, hein? Daqui a pouquinho, a partir das 9 horas da manhã, a primeira missa, depois nós teremos às 3 horas da tarde, às 7:30 da noite, na paróquia Bom Jesus, no centro da cidade. 7:06, daqui a pouco também às 10 horas da manhã, o Padre Rodrigo tá de volta aqui no programa, é, ele vai apresentar ao meu lado mais uma edição do Momento da Oração da Rádio Central. E você que tá em casa já pode participar do Momento da Oração de forma muito simples, muito prática. Grave uma mensagem de voz, manda para cá e diz o seguinte, ó: eu quero participar do Momento da Oração. Coloca meu nome. A oração às 10 horas da manhã, além do Padre Rodrigo Oliveira, direto da paróquia Bom Jesus, teremos também direto de Curitiba, o Padre Reginaldo Manzotti. Teremos a consagração à Nossa Senhora com o Padre Vitor Coelho de Almeida, a maravilhosa, maravilhosa, maravilhosa bênção da água com o Padre Antônio Maria. Teremos a oração do primeiro santo brasileiro, São Frei Galvão. A oração lindíssima, maravilhosa, maravilhosa de Nossa Senhora Desatadora dos Nós. A Ave Maria com o senhor Geraldo Azevedo, fundador da Rádio Central. O padre mais milagroso do Brasil, o Padre Donizete Tavares de Lima e a sua lindíssima Ave Maria. E claro, teremos a sua participação. Então você já pode mandar mensagem para cá, 971-483-497, para participar do Momento da Oração da Rádio Central. E você pode também ser o meu repórter, a minha repórter. Fique à vontade para meter a boca no trombone. Inclusive, nesse momento, eu tô plugando aqui às 7:07. Olha, a hora 7:07, eu tô plugando aqui o meu WhatsApp no computador da Rádio Central. Olha só, tô agora nesse instante, né? Plugando aqui, ó, o computador, o meu computador aqui, ó, aqui, ó, meu celular. Tá aqui, ó, pronto, já tá plugadinho aqui, ó, no computador da Rádio Central. Então você já pode mandar sua mensagem no 971-483-497. Você manda mensagem assim, ó: Decimar, tô com um buraco na rua aqui, uma árvore que caiu aqui, ou tá pra cair. Decimar, tem um lixão aqui complicado, Decimar. Aqui, ó, tá cheio de problema no centro de saúde, no meu bairro. Decimar, o ônibus quebrou. Quebrou o ônibus aqui, ó, Decimar. Quebrou o ônibus aqui no meu bairro, aqui na rua tal. O ônibus não veio hoje, Decimar. Não veio, não tá na linha de forma correta. Manda pra mim qualquer problema que você esteja enfrentando. Não é problema só seu, não. Esse problema é meu também. E eu quero resolver, eu quero mandar para as autoridades. Eu mando para os prefeitos, para os vereadores, mando para os deputados, eu mando até para o governador, mas tem que resolver. Nós vamos correr atrás para resolver o seu problema. Então, grave a mensagem de voz e manda para mim. Meu WhatsApp é esse aqui, ó: 971-483-497. Conseguiu anotar? 971-483-497. Fique à vontade, use o microfone da Rádio Central. Se tá faltando água, telefone, se tá faltando luz, qualquer problema, meta a boca no trombone.
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0: Olha a hora, 7:08, 7:08. Eu quero também cumprimentar o aniversariante do dia, não é? Quem é que tá fazendo aniversário hoje? Seu filho, sua filha, papai, mamãe, vovô, vovó. Quem é que tá fazendo aniversário? Aquela netinha linda, aquele neto sapeca. Quem é que tá fazendo aniversário hoje? Manda pra mim uma gravação de voz dizendo quem é o aniversariante. E a gente vai comemorar na Rádio Central o aniversariante de hoje. Saúde e felicidade pra quem nasceu nessa data. Dia 15 do mês de julho do ano da graça de 2026. Parabéns, viu? Olha, hoje é dia 15, dia de número 196 do ano. Restando, portanto, 169 dias para o ano novo, fase da lua nova, estação inverno. A Igreja Católica comemora hoje a dispersão dos apóstolos. Foi quando eles, não é, a pedido de Jesus, se espalharam pelo mundo para levar a boa nova. né? Os apóstolos de Jesus receberam dele a ordem: quero que vocês viajem pelo mundo levando a palavra. Hoje é um dia muito importante para a Igreja Católica, o dia da dispersão dos apóstolos. Hoje é dia de São Bernardo de Baden-Baden. Hoje é dia de São Boaventura. Hoje é de Santo Henrique II. Hoje é dia de São Jacó e dia de São Vladimir. Que os santos do dia possam nos abençoar. Hoje é dia nacional do pecuarista, que é aquele profissional que cria gado. A todos os pecuaristas, a todos aqueles que criam gado, bom dia! Hoje é dia nacional dos clubes, a todos os clubes, o nosso abraço. Alô, alô, pessoal do Clube Concórdia! E a todos os outros clubes, em nome do Clube Concórdia, eu tô comemorando o dia dos clubes com todo mundo. Então, alô, presidente Beto Bassan, em seu nome eu cumprimento todos os clubes desse país, porque hoje é dia dos clubes, dia nacional dos clubes, e claro, o meu clube de coração é o Clube Concórdia. Hoje é dia nacional do homem. Todo dia 15 de julho é o dia nacional do homem. E hoje é dia mundial das habilidades da juventude. Dia mundial das habilidades da juventude. E hoje é o aniversário de quem, hein? Vamos comemorar o aniversário da sua família. É só gravar uma mensagem e mandar no meu WhatsApp. Meu WhatsApp 9714-834-97. Esse é o meu WhatsApp, já pode mandar mensagem pra cá, 97148-3497. Começou pela Rádio Central mais uma edição do maravilhoso Show da Manhã. Fique à vontade, participe, interaja, meta a boca no trombone, coloque seu nome na oração, cumprimente o aniversariante do dia. 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
2: 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Bom dia para você ligado aqui na Rádio Central, a mais querida de Campinas. Bom dia para você também, Decimar Leite. Bom dia. Informações do trânsito nesta manhã da quarta-feira, com destaque inicial para a condição da avenida da rodovia Santos Dumont, na chegada a Campinas, com lentidão do quilômetro 75 ao 76 no acesso a Anhanguera. Para quem vai do lado contrário, caminho para Viracopos e Indaiatuba, a condição do trânsito é boa agora. 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
0: Muito obrigado, olha a hora, 7:13. Departamento de Jornalismo da Rádio Central. Vamos agora à redação com o Gabriel Ribeiro.
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0: 7:13, Gabriel.
4: Atenção, passageiros do transporte público de Campinas. 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A linha 404 vai ganhar mais um ônibus na frota. Isso significa que os intervalos vão diminuir, com saídas a cada 35 minutos em dias úteis e a cada 50 minutos aos finais de semana. A grande novidade é que a linha 404 agora passa a atender o terminal BRT Campos Elíseos. No sentido bairro, o embarque acontece na plataforma A1. Já quem vai para o centro deve usar a plataforma A3. Com essa mudança, a operação da linha 404 vai ser unificada com a linha 406, que deixa de circular a partir de hoje. Fique atento também ao novo trajeto. Vindo das ruas Carmine Alberti e José Ferreira de Godoy, o ônibus agora passa pelas ruas Armando Sarnes, João Mesalira e Augusto de Carvalho Asbá, seguindo pelas avenidas Tancredo Neves e Avenida das Amoreiras em direção ao terminal BRT. O ônibus não vai mais passar pela rua Antônio Mingoni no Jardim Amoreiras. Anote os horários das primeiras e últimas viagens. Saídas do bairro, em dias úteis, das 4:50 da manhã até a meia-noite. Aos sábados e domingos, das 10 para 5 da manhã a 10 para meia-noite. Saídas do centro, Terminal Central, Em dias úteis, das 5h45 da manhã até meia-noite e 45. Nos finais de semana, das 5h40 até meia-noite e 40. A linha 404 liga o Jardim Maria Rosa ao Terminal Central, passando pelo Itatinga e pelas Amoreiras, e carrega quase 800 passageiros por dia. A tabela completa com todos os horários já pode ser consultada direto no site da Endec. Da redação, Gabriel Ribeiro.
5: Muito obrigado ao repórter Gabriel Ribeiro com essa mudança, portanto, na linha 404. Agora vamos à previsão do tempo.
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5: E aí, hein, gente? E o frio, hein? Como é que foi essa madrugada? Hã? Como é que foi essa madrugada? Como é que foi na sua casa essa madrugada, hein? Olha, nesse momento, nós temos 12 graus a temperatura, né? Olha, nós tivemos hoje, a mínima foi de 11, né? A máxima hoje vai chegar aos 24. Já vai dar uma melhoradinha à tarde, né? Já vai dar uma melhoradinha à tarde, porque, pelo amor de Deus, ontem o que fez de frio, hein, gente? O que fez de frio ontem, pelo menos eu senti, né? Eu sou um cara meio friorento, né? Eu sinto frio. Então, ontem, pra mim, foi um dia frio. Hoje vai dar uma melhoradinha, vai para 24. Tivemos 11 graus a mínima. Agora, nesse momento, nós temos 12 graus na cidade de Campinas. Vamos até a sede da Defesa Civil do Estado de São Paulo com os alertas para hoje.
7: A Defesa Civil informa.
8: Nesta quarta-feira, dia 15, o tempo segue firme em todo o estado de São Paulo. O dia começa com sol entre algumas nuvens e sem previsão de chuva. Nas primeiras horas da manhã, a atuação de uma massa de ar frio mantém as temperaturas baixas e reforça a sensação de frio em todas as regiões paulistas. Também pela manhã, há condições para a formação de nevoeiros mais densos na faixa leste do estado, reduzindo a visibilidade em alguns pontos. Com o avanço das horas e o aumento da temperatura, esses nevoeiros se dissipam gradualmente. Durante a tarde, o sol predomina e favorece a elevação das temperaturas, mas o frio continua presente. Na capital paulista, as temperaturas variam entre 9 e 21 graus. Em Sarapuí, a mínima prevista é de 9 graus e a máxima chega aos 22 graus. A umidade do ar permanece mais baixa durante a tarde. Em dias secos, consulte a previsão do tempo e beba bastante água para se proteger da secura.
7: Defesa Civil do Estado de São Paulo.
5: Olha a hora, gente, olha a hora, não perca a hora não, olha a hora aí, ó. Não perca o compromisso não, gente, são 7 da manhã mais 17 minutos, olha a hora, 7:17, olha a hora, 7 da manhã mais 17 minutos, 7:17. Técnico de vôlei é acusado de desviar dinheiro.
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5: O Ministério Público investiga um esquema de desvio de dinheiro público em um projeto esportivo de Limeira, na região metropolitana de Campinas. A suspeita é de que um técnico de vôlei obrigava atletas a devolver parte da ajuda de custo paga pela prefeitura. Segundo a investigação, cada atleta recebia R$500, mas tinha que repassar R$350 ao treinador via Pix. O técnico foi afastado. A presidente do instituto responsável pelo projeto também é investigada. E após a recomendação do Ministério Público, a Prefeitura de Limeira suspendeu o contrato com a entidade e interrompeu os repasses de recursos. Que horror, não, gente? Que horror! Pelo amor de Deus, pensa bem, seu filho está jogando vôlei pela Prefeitura, tá? E aí, tem denúncia de que o técnico pega dinheiro de volta. Eles recebem R$500 de ajuda de custo para treinar vôlei pela prefeitura, tá? E aí o técnico pede dos atletas um Pix de 350. O técnico pede de volta um Pix de 350. Ah, pelo amor de Deus, hein? Olha aí, ó. Polícia faz abordagem e apreende um monte de objetos suspeitos.
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0: Não perca a hora, não perca o compromisso. 7:19 agora. Diversos objetos de origem suspeita foram apreendidos durante patrulhamento no Jardim Morada do Sol, em Indaiatuba. Na primeira abordagem, um homem foi flagrado carregando um saco. Nesse saco, havia dezenas e dezenas de maços de cigarro. Havia isqueiros e bebidas. Havia também no saco lâminas de barbear, carregadores de celular e uma faca. Havia um copo térmico e mais de R$ 1.400 em dinheiro. Dinheiro trocadinho. Ele não conseguiu explicar a origem dos produtos. Por isso chegou e falou: o que que tem dentro do saco? Deixa eu ver aí. Pra que é isso aqui? Não. Que é isso? Não sei. Onde você arrumou isso aqui? Não lembro, não sei e tal. Ele não sabia dizer onde é que arrumou aquele saco de produtos. Minutos depois, um outro homem foi abordado. Ele estava, ó só, carregando uma máquina de solda, cabos, máscara de proteção. Aí a polícia perguntou: e aí onde você está indo soldar? Que você solda? Não sei soldar. Mas que você está fazendo com isso? Eu não sei. Onde você arrumou isso? Também não lembro. Não sei onde eu achei isso aqui, não. Ele disse que encontrou o material no meio da rua lá. Eu achei. Todo o material apreendido foi levado para a delegacia. E a polícia está investigando se os objetos são produtos de furto ou roubo, né? Veja só, você não pode prender o cidadão, porque está lá com os produtos. Só que de onde veio isso? Não sei. Só que ninguém deu falta, ninguém prestou queixa. Ninguém prestou queixa de furto ou roubo daqueles objetos. Então, se ninguém prestou queixa de furto ou roubo daqueles objetos, e o cidadão fala: eu achei. A polícia, o que ela pode fazer é levar para a delegacia. O delegado olha aquilo e, por incrível que pareça, o delegado vai ter que, além de soltar esses dois que já foram soltos, né, que não puderam ficar presos, a mercadoria também vai ter que ser devolvida, porque até agora ninguém reclamou dessa mercadoria. Ninguém reclamou de roubo, de furto, de nada. Ai, meu Deus do céu, hein? 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
0: Olha a hora, gente, olha a hora. Não perca a hora, não. Não perca o compromisso, não, gente. Olha a hora aí, ó. 7:22. 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
0: 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Café Moraes, para quem tá ouvindo a gente no rádio, bom e velho radinho de pilha AM870. Café Moraes, para quem tá nos ouvindo e nos assistindo no canal do YouTube. Canal do YouTube, gente, é meu nome, coloca lá. É só colocar meu nome, Decimar Leite. Só colocar meu nome, viu? Coloca lá no YouTube e você assiste ao programa por lá. Alô, alô! Bom dia, Beatriz!
11: Bom dia, Decimar, tudo bem?
0: Tudo
11: Desejo
0: bem.
11: Uma quarta-feira abençoada para você, para toda a sua família, toda a família central.
0: Amém.
11: Decimar, por favor, coloca meu nome na oração, minha mãe Josefa e toda a família.
0: Claro!
11: E hoje é o aniversário da minha mãe Anitta, que mora na Bahia. Quero desejar um feliz aniversário para ela, saúde, paz e alegria. Que eu amo ela, tá bom?
0: Tá
11: beijo,
0: bom.
11: Beatriz Rodrigues. Fica com Deus.
0: Alô, alô, dona Anitta aí na Bahia.
12: Parabéns.
0: Homenagem de sua filha aqui, viu? Homenagem da sua filha aqui, a queridíssima Beatriz Rodrigues, pessoa que eu gosto demais, pessoa maravilhosa, querido ouvinte da Rádio Central de tanto tempo, uma pessoa simplesmente fantástica, incrível, né? Alô, alô, Beatriz, e dê um beijo aí na sua mãe também, né? Aí na sua casa também, dona Alzira, né? Um abraço pra ela. Alô, alô, bom dia.
13: Bom dia, Decimar.
0: Bom dia.
13: Estou falando com você hoje. Quero que você abra o meu áudio. Leia meu áudio, por favor.
0: Ah, já está aqui, ó.
13: Estou indo para Aparecida tirar uns dias lá.
0: Uhum.
13: Estou levando todos meus amigos da Rádio Central junto comigo aqui no meu coração.
0: Que bom.
13: Tá tudo no meu caderninho, como você faz quando você vai na desatadora dos nossos.
0: Exatamente.
13: Então, essa é a minha obrigação.
0: Opa.
13: Levar todos meus amigos, até aqueles que eu não conheço, meus vizinhos, toda a minha família para os pés de Nossa Senhora. Tá bom, Dulcimar?
0: Tá,
13: a gente sai daqui umas 9 horas, vamos para Ribeirão Branco, 5 horas de viagem, de lá a gente vai para Aparecida, depois a gente faz o mesmo trajeto e volta embora. Tá bom, Dulcimar? Fica com Deus. Uma boa semana para vocês aí, tá? E reze que nossa viagem seja abençoada. Em nome do Senhor Jesus Cristo. Amém, Dulcimar? Um beijo grande para você e tenho certeza que eu estou levando sim o seu nome, em particularmente que Nossa Senhora te cubra muitas bênçãos, tá bom? Beijo, amigo, fica com Deus.
0: Beijo, minha amiga, amém, eu tenho certeza absoluta que será uma viagem abençoada por Deus. Eu tenho certeza absoluta que será a melhor viagem do mundo, viu? E muito obrigado, né? Por levar, viu, Alcina? O meu nome, o nome do André Pereira, né, André? Você também agradece. Os ouvintes da Rádio Central agradecem. Que Aparecida seja realmente uma viagem espetacular para você. Uma viagem de fé, de otimismo, tá bom, Alcina? Que Deus lhe abençoe ricamente nessa viagem, todos os seus companheiros e companheiras de viagem, né, André? E muito obrigado por lembrar do nosso nome, viu? Ó, que Deus abençoe você, muito, muito mesmo, muito obrigado por lembrar do nosso nome e levar lá na igreja de Aparecida do Norte. Boa viagem para você para lá, vou estar rezando aqui, como os nossos ouvintes também estarão rezando para que a viagem seja uma benção de Deus, tá bom?
14: Eu quero participar das orações. Sou José Donizete Moreira, do Jardim Nova Vicente.
0: José Donizete, o seu nome tá aqui, viu? Nas orações de hoje, tá bom, meu irmão? Um abraço para você. Ô, gente, manda seu nome para cá, para ser meu repórter, minha repórter. Meter a boca no trombone se quiser, né? Se precisar. Manda seu nome para cá, se você quer participar da oração. Meio às 10 horas da manhã, tem o momento maravilhoso da oração. Manda mensagem para cá. E claro, manda mensagem também para o aniversariante, através do 97148-3497. Olha a hora, 7h32, olha a hora aí, ó. 7h32, quem domina a notícia domina o mundo, não é passado para trás, não cai notícia falsa, muito menos em golpe. Voltamos às ruas, avenidas e estradas.
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16: 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Tem mais do trânsito pra gente falar, ali da Prestes Maia, com trânsito intenso no sentido do centro a partir da Anhanguera. E lentidão pela João Jorge, que vai até o terminal central. Do outro lado, quem segue agora no sentido da rodovia Anhanguera vai fazendo um caminho bom. 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
0: 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Olha a hora, 7h30.

0: Copa do Mundo. Espanha deixa a França para fora da Copa do Mundo. Repórter Rafael Guimarães.
1: A Espanha está na final de uma Copa do Mundo pela segunda vez em sua história. A seleção venceu a toda poderosa França por 2-0 e deu aula de futebol nesta terça-feira em Dallas, nos Estados Unidos. Os espanhóis jogaram a semifinal do Mundial como favoritos ao título. A equipe dominou o time francês e manteve viva a busca pelo bicampeonato. Com mais posse de bola desde o início, a Espanha teve dificuldade para chegar à área adversária. Enquanto isso, a França era mais vertical, como sempre, comandada por Mbappé. No entanto, aos 19 minutos do primeiro tempo, um pênalti de Luka Dean sobre Lamine Yamal mudaria a história da partida. Oyarzabal cobrou e abriu a contagem para os espanhóis. Atrás no placar, os franceses foram para cima. Tiveram chances de empatar, mas a etapa inicial terminou com a Espanha vencendo por 1-0. O segundo tempo não começou muito diferente, com os espanhóis com mais posse de bola e a França buscando o ataque, mas tendo seus principais jogadores anulados pelo adversário. Até que aos 12 minutos, em uma linda tabela com Dani Olmo, o lateral Pedro Porro estufou as redes, ampliando o placar para 2-0 e carimbando a vaga da Espanha na final da Copa do Mundo. Com a derrota, a freguesia francesa segue mantida, já que a equipe perdeu as últimas 3 partidas para os espanhóis, todas semifinais. A Espanha aguarda agora a equipe vencedora do confronto entre Inglaterra e Argentina, que ocorre nesta quarta-feira, às 16h, no horário de Brasília, em Atlanta, nos Estados Unidos. A grande final da Copa do Mundo acontece no próximo domingo, dia 19, também às 16h. Da Rádio Agência Nacional em Brasília, Rafael Guimarães.
0: Muito obrigado, Rafael. Vamos agora com as notícias e informações do Guarani. Repórter Fernando César. Fala, Fernando.
2: Alô, Decimar Leite, bom dia. Chegando com informações do Guarani aqui na Rádio Central. O Guarani volta a campo pela Série C do Campeonato Brasileiro no dia 27, uma segunda-feira, 20h, contra a Internacional de Limeira no Brinco de Ouro da Princesa. Inter de Limeira que fechou a rodada na liderança da Série C com 25 pontos. O Guarani caiu para quinta colocação, tem 23. O Guarani vencendo a Inter de Limeira passa a Inter na classificação e poderá terminar a rodada na liderança da Série C. Para esta partida contra a Internacional de Limeira, o técnico Hélio Cizenando aguarda o departamento médico para saber se Jonathan Costa e João Paulo terão condições de jogo. E ele fala aqui na Rádio Central a respeito da contusão do João Paulo e do Jonathan Costa.
3: Esperamos sim, né? São dois atletas que vinham bem na equipe, você estava bem encaixado, bem. Estavam fazendo grandes jogos, acredito que nós possamos contar com eles e o que nos resta é pedir desculpa pro torcedor, pedir o apoio do torcedor com a Dedes e Meira para que não aconteça isso de novo.
2: Este foi o técnico do Guarani, Hélio Cizenando, falando aqui na Rádio Central. Ainda pro jogo contra a Internacional de Limeira, dois desfalques, Herbert e Carlos Eduardo, tomaram o terceiro cartão amarelo e não ficarão à disposição para o técnico Hélio Cizenando. Falei do Guarani aqui na Central, a Rádio do Futebol de Campinas.
0: Ô, Fernando, agora são 7h, mais 37 minutos, Fernando, 7h38 agora. E a Ponte Preta, Fernando?
2: A Ponte Preta foi favorecida na última rodada pelo empate do América Mineiro. A equipe de Belo Horizonte empatou com o Londrina em 1-1 e não ultrapassou a Ponte na classificação. Desta maneira, o América ainda é o lanterna com apenas 7 pontos na Série B. E a Ponte Preta ocupa a 19ª colocação com 8 pontos. Próximo jogo da Ponte Preta, sábado, dia 18, 16h, no estádio Moisés Lucarelli, contra a equipe do Goiás. O técnico Márcio Zanardi não terá Diego Tavares, que entrou com ação na Justiça do Trabalho pedindo a rescisão de contrato. O William Potker também saiu da Ponte e está acertando a sua transferência para o time do Londrina. Passando aqui jogadores que já foram contratados pela Ponte Preta para a sequência desta Série B: o Diogo Silva, zagueiro de 31 anos, Iago Ribeiro, zagueiro, 26 anos, Cezinha, Rafinha, meia, que tem 30 anos, Douglas Marques, goleiro experiente com 33 anos, David Brown, meia, com 23 anos, Alex Nascimento, zagueiro do Santos, ele tem 27 anos, Enzo Boer, 21 anos, é do Santos, e o lateral Jota, que veio da equipe da Portuguesa Santista. Outro jogador que está acertado com a Ponte é o volante Otávio, 27 anos, que disputou o Campeonato Paulista da Série 3 com a Portuguesa Santista. Falei da Ponte Preta aqui na Rádio Central, a rádio do futebol de Campinas.
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0: Olha a hora aí, gente. Dá uma olhada aí no relógio, olha a hora aí, ó. 7h39, hora do Café Moraes.
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0: obrigado por vocês estarem ajudando a população de Campinas, viu, meninos? Olha a hora, olha a hora, 7h45. Olha a hora aí, ó, Café Moraes, hein? Café Moraes pra Sueli. Café Moraes pro João, lá da TS Móveis. Café Moraes pro André Pereira. Ó.
1: Obrigado!
0: Café Moraes para o repórter Robson Ramos, 7h46. A Central tomando conta da cidade, Robson.
2: 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Falando agora da Avenida das Amoreiras, hein? O trânsito muito lento por ali, no sentido do centro da cidade, desde a Tancredo Neves até a passagem pela Anhanguera. Depois dali, do outro lado, ainda tem lentidão da Paulo Lacerda até a altura da Rua Rio Grande do Sul, e aí melhora de vez. Pro bairro, a condição pela Amoreiras é de trânsito bom. 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
0: Departamento de Jornalismo da Rádio Central, vamos à redação, 7h46.
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0: Gabriel Ribeiro.
4: Jaguariúna será a primeira cidade do estado de São Paulo e a segunda do Brasil a implantar uma UPA 60+. O serviço vai ser exclusivo para o atendimento de idosos. Na nova estrutura vai funcionar de forma integrada a UPA Doutora Olívia Bentivoglio. O ambiente será totalmente adaptado às necessidades da população idosa. O foco é garantir mais conforto, acolhimento, agilidade e qualidade da assistência. As obras de reforma e ampliação já estão em andamento. A iniciativa é da Prefeitura de Jaguariúna, por meio da Secretaria Municipal de Saúde. O projeto inclui novos espaços para a equipe de residência e a modernização de setores técnicos, como farmácia e almoxarifado. O atendimento seguirá as diretrizes de humanização do SUS. Da redação, Gabriel Ribeiro.
0: E atenção, mega operação em Campinas, sonegação de 4 bilhões de reais.
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0: Atenção, nesse momento, uma mega operação do Ministério Público e das Forças de Segurança cumprindo mandados. Investigação de um esquema de fraudes tributárias que causou um prejuízo de 4 bilhões de reais aos cofres públicos. A ação acontece em Campinas, Jundiaí e outras cidades. Operação Distrato. Batizada de Operação Distrato, a investigação apura um esquema de comercialização de créditos irregulares de ICMS, utilizados por empresas para reduzir legalmente o pagamento de impostos. Ao todo, 38 mandados de busca e apreensão são cumpridos em Campinas, Jundiaí, Ribeirão Preto, Londrina, Cambé no Paraná, por determinação da primeira vara de crimes tributários. Essa que é uma vara que é especialista em crimes tributários. Nesse momento também, o levantamento é feito sobre organização criminosa, lavagem de bens. São 752 empresas autuadas, utilizando créditos tributários irregulares. Esses empresários teriam sonegado quase 4 bilhões de reais, 4 bilhões de reais. De acordo com a Secretaria da Fazenda, esse esquema permitia que as empresas pagassem menos impostos, causando prejuízo ao Estado, criando concorrência desleal. Participam da operação o Ministério Público, auditores fiscais, procuradores do Estado, Polícia Civil, Polícia Militar. A investigação continua para identificar todos os envolvidos e buscar a recuperação desses quase 4 bilhões de reais que foram desviados por empresários do Estado. Empresários desviaram quase 4 bilhões de reais do Estado. Esses empresários poderão ser presos a qualquer momento. Portanto, tá na rua a Operação Distrato.

0: belo trabalho agora feito pelo Ministério Público, hein? É uma força-tarefa, 4 bilhões. 4 bilhões de reais que foram sonegados, que foram desviados. Olha a hora, gente, olha a hora. 7h51. São Paulo, o estado, registra 10 mortes por febre maculosa.
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0: A Secretaria de Saúde de São Paulo confirmou que o estado registrou 10 mortes por febre maculosa. Uma pessoa se salvou. 11 ficaram doentes, 10 morreram. Os registros estão concentrados em Campinas, Piracicaba, Sorocaba, Santo André e São José dos Campos. Portanto, Campinas teve casos, 2 mortes por febre maculosa. Foram 11 pessoas doentes no estado, 10 morreram. Dessas 10, 2 morreram aqui na cidade de Campinas, 1 em Sorocaba, 1 em Piracicaba. Tivemos morte também em Santo André e São José dos Campos. O que é a febre maculosa? O carrapatinho estrela, aquele carrapatinho estrela, o chamado miquim. O miquim, que é aquele pequenininho, tá? Não é o carrapato grande, é o carrapato pequenininho. O carrapato estrela, o carrapato miquim. Esse carrapato, tá? Ele pode transmitir essa doença, chamada febre maculosa. Onde é que ficam esses carrapatos? Em gramados, como por exemplo, na beira de córregos, na beira de rios, na beira de represas, geralmente, nem sempre, mas geralmente onde há capivaras. As capivaras não transmitem a doença. Não. Os carrapatos é que transmitem. Mas os carrapatos não ficam nas capivaras. Os carrapatos ficam no gramado, escondidos, esperando a capivara deitar. É na hora que a capivara deita que o carrapato vai lá e se alimenta do sangue da capivara, esse carrapatinho. Depois ele fica ali no gramado esperando a capivara voltar. O carrapato estrela, o carrapato miquim. Então tome todo cuidado, ainda mais agora com as crianças de férias. Tome todo cuidado. Por exemplo, onde é que costuma ter capivara? Parque Monsenhor Salim. Parque Ecológico Monsenhor Salim tem capivaras. No Taquaral tem também, mas elas ficam um pouco mais agora, elas estão ficando menos no Taquaral, na represa ali da Lagoa do Taquaral, e estão ficando mais ali onde é, né, o Lago do Café. Então ali tem capivaras. Há capivaras na região da Rosimbo Maia. Há capivaras, então onde tiver capivara, em fazenda, em sítio, por exemplo, no entorno do Atibaia, em praticamente todo o rio Atibaia, tá? Por onde o rio Atibaia cruza, há capivaras. Então, se você for passear perto do rio, perto do córrego, perto de uma represa, onde você sabe que tem capivara, tome todo cuidado. Não por causa da capivara, mas por causa dos carrapatinhos que ficam no gramado. Então, terminou um passeio, por exemplo, primeiro você não fica sentado na grama, nem vai andar na grama. Tá? Você tem que andar onde é calçado, mas não na grama, não no gramado, tá? Piquenique, isso aí é um perigo, tá? Ainda mais agora com as férias das crianças. O que que você vai fazer? Chegou em casa, olhe o pé, atrás do joelho, olhe ali atrás do joelho, né? Olhe aqui, ó, né? Principalmente das crianças, todo mundo, tá? Mas principalmente, ó, saquinho dos meninos. Tá, o menino, o carrapato gosta muito de ficar ali no saquinho do menino, nas virilhas, na virilha do menino, virilha da menina, certo? Ah, no bumbum. Abre, abre. Isso aqui que eu tô falando, gente, não é brincadeira, não. O que eu tô falando é muito sério, tá? certo, André? Tem que uma mãe vai dar o banho no, na criança que estava brincando, olha, por exemplo, a virilhinha, a virilha da menina, né, André? Dá uma olhada ali entre os grandes lábios da menina, que pode ali, ó, né, na parte genital da menina, o carrapato pode ficar escondido ali nos grandes lábios. Dá uma olhada na virilha. Bumbumzinho, abre. Dá uma olhada. Vê se não ficou ali um carrapatinho ali no meio da nádega. Tem que olhar as nádegas. Atrás do joelho, eles escondem muito. Eles gostam de ficar aqui, ó, atrás do joelho. Olha. Olha o carrapato, porque a febre maculosa, gente, se você desconfiou que foi picado por um carrapato, urgente, corre pro hospital e diga: fui picado por um carrapato. Minha filha foi picada por um carrapato. Meu filho foi picado por um carrapato. Mas, ó, tem que correr. É muito sério o que eu tô falando. Não é brincadeira o que eu tô falando aqui, não, viu? Se você acha que o seu filho, que a sua filha, se você desconfiou que o seu filho, que a sua filha foi picado por um carrapato, corre, corre para conseguir ajuda para salvar a vida do seu filho, a vida da sua filha. A Rádio Central tá aqui para te informar, porque aqui você fica sabendo de tudo.
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0: Deixa eu servir um café Moraes pro Marcos Grossi, diretor da drogaria Nova Farmex. 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
0: 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Marcão, meu querido, até amanhã, se Deus quiser, hein?
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0: 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Olha a hora, 8:04, gente, 8:04. 8 da manhã, mais 4 minutos, 8:04. E a participação dos nossos ouvintes pelo WhatsApp, não é? 971-483-497. Muito obrigado a você que faz o programa junto comigo e junto com André Pereira. Mandar um grande abraço aqui, ó, pro meu querido amigo Gilmar. Alô, Gilmar, tudo bem com você, meu irmão? Oi, Decimar, muito bom dia, como é que você tá, hein? Ó, manda um bom dia e um feliz aniversário pro padre Donizete e pro padre Marco Aurélio. Que Deus os abençoe cada vez mais. Ô, meu querido amigo, um abraço pro Gilmar, para todos que estão nos ouvindo lá no açougue agora, né? Um abraço pessoal que tá lá trabalhando, são os melhores açougueiros do Brasil, né? Estão nos acompanhando lá. E ele tá pedindo para eu colocar aqui um feliz aniversário pro padre Donizete e pro padre Marco Aurélio.
4: Parabéns!
0: Alô, padre Donizete!
4: Parabéns a você!
0: Alô, alô, meu querido padre Marco Aurélio! Saúde e felicidade para o senhor, que Deus abençoe muito, viu? Que Deus abençoe os padres muito mesmo, né? Alô, bom dia!
5: Bom dia, Decimar, sua Eliette.
0: Oi, Eliette.
5: Decimar, me coloque em oração, toda a minha família, todos os ouvintes da rádio. Decimar, hoje estou voltando à rotina.
0: Sim.
5: Né?
0: É.
5: Depois de 30 dias.
0: Delícia viajar.
5: Mas graças a Deus.
0: É.
5: Está tudo bem, estou voltando.
0: É isso aí, menina.
5: Decimar, manda o link para mim, fazendo favor.
0: Mando sim, mando sim.
5: Muito obrigada.
0: Muito obrigado. Ó, para quem precisar, Decimar, manda o link do seu programa que eu quero assistir no YouTube. Decimar. Manda o link do seu programa que eu quero assistir no YouTube, eu mando na hora para você. Então, você manda uma mensagem para mim dizendo: Decimar, eu quero o link do seu programa e eu mando para você, tá bom? Alô, bom dia!
6: Bom dia, Decimar, bom dia, André. Decimar, eu pedi de oração para mim, para minha filha Ana Paula, pro neto Charles Baitê, pro meu genro Igor, pro meu irmão Adilson, pra Marli, pro Ângelo, para todos meus irmãos e irmãs, para todos os amigos da gente, para toda a minha família, Decimar, para toda a família sua, para toda a sua família, a família do André, a família de todos os radialistas do mundo inteiro, Decimar, para todos vocês, Decimar. Eu estou muito agradecida por tudo, Decimar. Quero participar do Café Moraes, que é bom demais, Decimar. Também quero meter a boca no trombone, o Decimar. Então, Decimar, está acontecendo o seguinte. Eles tiraram os ônibus, né? Então, tá muito demorando os ônibus. É gente que perde hora de médico, é gente que perde hora de trabalho, sabe? O pessoal fica xingando o motorista. O motorista não tem culpa, né, Decimar? Então, o motorista não tem culpa do que está acontecendo, de quem vem essa ordem, Decimar. Eu não sei, então estou metendo a mão para o trombone para que melhore essa situação. Porque não é possível, só porque está de férias, as crianças vão tirar ônibus agora e o pessoal que vai trabalhar vai para o médico, como é que faz? E ontem eu fui no médico, foi mais quase uma hora no ponto de ônibus, Decimar. Então acho que tem que resolver essa situação, Decimar. Fora os ônibus sujos, imundo, parece uma lata velha andando, Decimar.
0: Muito obrigado, minha querida. Bom, a situação dos ônibus é terrível. É um negócio assim que tira a gente do juízo. Reclamar não adianta. Porque, nesse momento, a situação está da seguinte forma. Houve uma licitação de ônibus. A licitação aconteceu, inclusive, na Bolsa de Valores de São Paulo, lá na Bovespa, lá na Bolsa de Valores, lá na B, né? Foi aquela festa, tudo, né? Aí algumas empresas saíram campeãs, conseguiram as linhas, ganharam as linhas. Só que aí veio a justiça. E a justiça determinou a paralisação do processo. Enquanto a justiça está analisando lá. Aí veio aquele vereador, o Vini. Esse vereador, para complicar mais ainda a situação, foi flagrado dentro de uma das empresas que ganhou esse processo, saindo de lá com um pacote. E aí, o que fez com que a Câmara de Vereadores, com que a imprensa, com que o Ministério Público fossem atrás para saber o que que esse cidadão vereador foi fazer lá, que esse vereador foi fazer lá nessa companhia, que pacote que ele tirou lá de dentro. Ele diz que são documentos, ele alega que são documentos, esse vereador Vini. Mas e aí, tudo isso está fazendo atrasar a efetivação das companhias de ônibus para entrarem. E aí a Câmara de Vereadores aprovou essas companhias que estão aí por mais 2 anos. E assim vai. E assim o rolo vai acontecendo. Todo dia, nós temos em média 5 ônibus quebrados, em média por dia. Tem dia que é 10, tem dia que é 1, tem dia que é 8, tem dia que é 6, tem dia que é 3, tem dia que é 1. Mas, em média, dá 5 ônibus quebrados todos os dias em Campinas. E todo dia a gente traz aqui a notícia, ou de ônibus quebrado, ou de ônibus pegando fogo. De ônibus pegando fogo. Ontem nós trouxemos a notícia de um ônibus que pegou fogo. Ontem nós trouxemos a notícia daquele grande ônibus articulado, aquele ônibus articulado que quebrou em plena John Boy Dunlop, ali no Londres, entre o Londres e o Garcia, travou tudo ali na John Boy Dunlop ontem, com o ônibus quebrado. Então é isso. Quer dizer, você faz uma licitação, é a questão da autoridade, né? Autoridade é um negócio muito complicado, muito difícil, né? De ter autoridade. Não de ser autoridade. Ser autoridade é fácil, né? Vereador é chamado de autoridade, prefeito é chamado de autoridade, secretário é chamado de autoridade, né? Então ser autoridade é fácil, agora eu quero ver é ter autoridade. O que falta não é autoridade. Autoridade nós temos de monte. Tem um monte de vereador, tem prefeito, tem vice-prefeito, né? Como é que chama isso? Tem secretário, tem um monte de autoridade. Agora, isso a autoridade tem aí. Agora eu quero ver a pessoa que tem autoridade para chegar e resolver. Entendeu? Então, por exemplo, por que o processo está parado lá no Ministério Público? Por que ninguém vai até o Ministério Público? O que está faltando aí, meu compadre? Chega pro promotor. Chega pro promotor e pergunta, o que está faltando aí? O que tá rolando? Por que você está... O que está acontecendo? Ah, está precisando disso, aquilo. Tá bom, tá aqui a papelada. Vamos resolver isso logo. Resolve. Sabe, aquela coisa de ficar com, perdão pelo termo, ficar com um bumbum na cadeira. Então, eu acho que a autoridade tem que tirar o bumbum da cadeira e ir lá e resolver. Mas enquanto a autoridade ficar com um bumbum na cadeira, nós vamos ficar andando de carroça véia. Um monte de carroça véia andando em Campinas. Um monte de carroça véia lotada andando em Campinas. O transporte público de Campinas foi, nas décadas de 80 e de 90, o melhor transporte público do Brasil. Hoje é o mais caro e o pior transporte público do Brasil.
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0: 8 e 13. 8 e 13.

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3: Olha a hora aí, gente. 8h14, 8h14. 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
3: Tomando conta da cidade agora, o repórter Mário Quintino.
5: 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Bom dia, Decimar. Para você, para todo mundo que nos acompanha, tem uma ocorrência na Campinas Montemor, região do quilômetro 4, para seguir em direção da Lix da Cunha. Atenção pela região, em direção de Hortolândia e Montemor, por enquanto, boas condições. Na ligação entre Hortolândia e o Campo Grande, a Antônio Arten é um bom caminho. 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
3: Muito obrigado, muito obrigado. 8h15. Se você viu qualquer problema aí, ó, manda pra mim, viu? Se você viu qualquer problema aí no trânsito, manda pra mim. Ônibus quebrado, caminhão quebrado, né? Ônibus que não passou, manda pra mim, viu? Campinas confirma. Mais 3 mortes por gripe.
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3: A Secretaria de Saúde de Campinas confirmou mais 3 pessoas mortas por síndrome respiratória aguda grave causada pelo vírus da gripe. Com isso, Campinas tem 247 doentes confirmados e 20 mortes registradas desde o início do ano. As vítimas são 2 homens de 69 e 82 anos e uma mulher de 85 anos. Lembrando que essa mulher não havia se vacinado. As mortes aconteceram entre 7 e 28 de junho. A secretaria reforça que a vacinação é indispensável e está disponível para todas as pessoas a partir de 6 meses de idade nos 69 centros de saúde de Campinas, sem necessidade de agendamento. Chegou no centro de saúde, já faz a vacina da gripe. Foram aplicadas até aqui apenas dos 318 mil doses. A população de Campinas tem 1.200.000, mas só 318 mil tomaram a vacina. E nós já temos aí, infelizmente, 20 pessoas que morreram de gripe. Gripe mata. Além da vacina, a orientação é manter hábitos de prevenção, como lavar as mãos com frequência, manter ambientes ventilados, beber água, adotar alimentação equilibrada, utilizar máscara em caso de gripe. E assim reduzir a transmissão. Portanto, você que está me ouvindo, não tomou a vacina? Urgente, tome a vacina. Já morreram 20 pessoas com gripe na cidade de Campinas. Detalhe, né, André? 20 pessoas que foram diagnosticadas, que fizeram o exame. E as pessoas que morreram sem exame? Então não é brincadeira, não. Há outra coisa. O que mata velho é gripe e tombo. Presta atenção. O que mata velho é gripe e tombo. Então, tome todos os cuidados com gripe e com tombo. Tome a vacina. 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
3: Olha a hora, gente, olha a hora. 8h23. Olha a hora aí, ó. Olha a hora aí, gente. Não perca a hora, não. Olha a hora aí, ó. 8h23 na Central.

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2: 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Olha a hora aí, gente. Não perca a hora, não. Olha a hora aí, ó. Olha a hora. Olha a hora aí, ó. 8h24, olha a hora aí, ó. 8 da manhã, mais 24 minutos. Olha a hora aí, 8h24. Atenção, atenção, usuários da Sabesp. Atenção, atenção, usuários da Sabesp. Agora o atendimento sobre água e esgoto. Esse atendimento pode ser feito pelo WhatsApp, hein? Esse atendimento pode ser feito pelo WhatsApp. Reportagem especial da Central. Atenção, quem usa os serviços da Sabesp. Infelizmente, os serviços da Sabesp, né, pioraram muito nos últimos tempos aí. Desde que a empresa, né, ela foi privatizada, o serviço, infelizmente, caiu muito de qualidade. Caiu demais, né? Viu o que aconteceu lá na cidade de Paulínia? Você ficou sabendo? Eles foram mexer lá numa rua e, com isso, algumas casas ficaram comprometidas. Racharam as casas. É, aqui, em Paulínia. Foram mexer na rua lá, no encanamento da rua, a Sabesp foi mexer e, com isso, o que que aconteceu? As casas ficaram comprometidas. Rachou tudo. Isso aconteceu também, viu, gente, em São Paulo, capital. Quase que um bairro inteiro ficou comprometido porque a Sabesp foi mexer e aí explodiu uma região lá que tinha gás. Então, isso tem acontecido. Agora, recentemente, explodiu também uma outra região de São Paulo. Foram mexer lá e algumas casas também acabaram comprometidas com rachaduras na capital e na cidade de Paulínia. Então, esse tipo de atendimento agora da Sabesp, água e esgoto, esse serviço também recebe por WhatsApp todas as informações, reclamações, informações, a reportagem da Central falando do WhatsApp para o atendimento de água e esgoto.
3: Precisa da segunda via da conta, religamento do serviço ou comunicar vazamentos de água? Se você mora em São Paulo e é atendido pela Sabesp, tudo isso pode ser feito sem sair de casa pelo WhatsApp. Disponível 24 horas por dia pelo número 11-3388-8000, o canal de atendimento da Sabesp disponibiliza mais de 30 serviços sem agendamento. Além da emissão de segunda via da conta, é possível solicitar alteração de titularidade, atualização cadastral, pedir religação de água, comunicar vazamentos, informar baixa pressão da água e relatar problemas na rede de esgoto, entre outras opções. Para acessar o atendimento, é simples, basta salvar o número 11-3388-8000 na agenda e iniciar uma conversa pelo WhatsApp com uma mensagem simples como um oi ou bom dia. A assistente virtual começa então o atendimento de forma automática e criptografada. Para localizar o contrato, o cliente deve informar o CPF e confirmar o endereço do imóvel. Em alguns serviços, pode ser solicitada validação facial para garantir a segurança da operação e a proteção dos dados do titular. Ao final do atendimento, é gerado um protocolo para acompanhamento da solicitação. E ainda existe uma outra forma de solicitar serviços oferecidos pela companhia. Pelo aplicativo Sabesp Mobile, é possível até pagar contas, acompanhar o histórico de consumo de água e configurar o débito automático. Juliana Fischer para a agência SP.
2: Muito obrigado a repórter Juliana Fischer pela informação aqui na Rádio Central. Olha a hora, 8 da manhã, mais 28 minutos. Olha a hora, não perca a hora, 8h28 na Central. 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
2: E os nossos queridos ouvintes participando aqui do programa, não é? Através do nosso WhatsApp, que é o 971483497. Vamos repetir? 971483497. Bom dia, bom dia, bom dia.
4: Bom dia, Simalete, tudo bom?
2: Tudo bem?
4: Simalete do céu, onde eu precisei, na PUC de Campinas, aqui pertinho, pulinho, porque eu moro aqui na região do Açaí, da Moreiras, aqui. E eu precisei ir na PUC. Eu saí 6h45 da minha casa para pegar o ônibus. Você acredita que eu fiquei mais de uma hora no ponto? Cheguei mais de 8 horas na PUC. Ainda assim, quando veio o ônibus, estava super lotado. Eu falei bom dia para o motorista, sequer ele me respondeu, estava com a cara feia. Por quê? Ônibus tudo quebrado, os motoristas sobrecarregados, que às vezes tem que sair do horário e entrar em outro, porque ninguém quer trabalhar nessa empresa, uma empresa desse jeito, né? Ninguém quer trabalhar. E eu fiquei assim, desacreditada, era aquilo que eu tive que viver ontem desse mar. Umas carroças super lotadas e não cumpre o horário, não tem ônibus na linha. Bom dia.
2: Cidinha, o que você viveu ontem é aquilo que milhares de pessoas vivem todo santo dia. Todo santo dia. Pessoal que trabalha aqui conosco e que vem de ônibus, perde de 2 a 3 horas do dia. Perde. Imaginemos, nós temos aqui funcionários que vêm lá da região da Aparecidinha para cá. Dá mais ou menos 1h15, 1h30. Isso de manhã. Para voltar, mais 1h15, 1h30. Ou seja, tem gente que fica 3 horas dentro de um ônibus. 3 horas. 1h30 para vir, 1h30 para voltar. Temos funcionários que trabalham aqui e que vêm da região do Campo Grande. Também tem que fazer baldeação para chegar aqui, muitas vezes. Do Ouro Verde, menos baldeação, porque é possível sair da região do Ouro Verde e vir direto aqui para a rádio, passando, né, pela rodovia Santos Dumont. Mas aí, esses ônibus costumam ficar parados na região do Ziel, por causa do trânsito da manhã. Então, tem gente que gasta do Ouro Verde até aqui entre 40 a 50 minutos. Tem gente que trabalha aqui que vem da região dos Amarais. Inclusive está de férias, né? A nossa Bencinha, ela vem lá todo dia dos Amarais para cá. E ela também gasta mais de hora para vir para cá. Mais de hora ela gasta para vir para cá. Então, o que você passou ontem, Cidinha, é o que a maioria da população passa quando ela tem que se deslocar. Quando não, o ônibus não passa. E aí, há linhas que têm um intervalo de 40 minutos, 45 minutos. Só que esses 40, 45 minutos, esses intervalos, viram uma hora e pouco. Sofrimento, tristeza que a população de Campinas passa. O que falta é autoridade. É gente que resolva, bata no peito e diga, eu vou resolver, vai lá e resolve. Porque ficar com um bumbum na cadeira, como os secretários ficam, como o pessoal, infelizmente, que tem que cuidar disso, faz, não dá mais. Ficar com um bumbum na cadeira, como essa gente fica, não dá mais. Ninguém aguenta mais.
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2: Alô? Bom dia.
6: Bom dia, Lúcio Marlete. Bom dia, André. Bom dia, Família Central. Edinaldo Simão da Silva, na portaria Chapadão. Bom dia para todos da segurança, da Polícia Civil, da Polícia Militar. E fala para a senhora trazer uma imagem da senhora Aparecida, deixar com você para ser um prêmio para os 20 da Rádio Central.
2: Valeu, irmão. Um abraço pra você, viu? Bom dia. Alô, alô.
7: Bom dia.
2: Bom dia.
7: Meu amigo do coração.
2: Oi, meu anjo.
7: Desse mar, Leite, desse
2: Oi.
7: Mar.
2: Fala.
7: Aqui quem tá falando é a Aniderces.
2: Você tá
7: da
2: bem?
7: Vila Teixeira.
2: Como é que você tá?
7: Tudo dói.
2: Opa.
7: Faz bastante tempo. Já uns 15 dias.
2: Oh, meu Deus.
7: Nada passa. É muita tosse, muita dor no corpo. É demais, perdi totalmente a fome. Foi uma gripe muito forte.
2: Imagina.
7: Mesmo tomando a injeção da gripe, imagina se não tivesse tomado.
2: Imagina se não, né?
7: Só desse mar.
2: Tá.
7: Eu queria desse mar te pedir um grande favor.
2: Ah, diga.
7: Eu lembro que você falava a respeito de uns móveis, de um lugar aí que tinha, que vendia, eu nem sei se é móveis novo ou já é usado.
2: Não, tudo novo.
7: Então eu tô precisando para uma família um guarda-roupa, certo? E
2: tá.
7: Você não poderia desse mar passar
2: o endereço?
7: Passar o endereço para mim, por favor.
2: Passo agora.
7: Eu lembro que você falou, é um pouco longe, mas sei lá, tá precisando muito desse mar. Então, eu vou até ajudar no que eu posso, porque tem criança e tem tudo.
2: Tá.
7: Então, desse mar, você faz esse favor para mim, meu amigo. E outra coisa, desse mar. Na sexta-feira eu faço aniversário.
2: Opa!
7: E eu vou ligar pra você. Viu?
2: Tá.
7: Porque você sabe o tanto que eu amo a Rádio Central.
2: Liga
7: eu
2: assim.
7: Só não converso com você, desse mar, porque eu não sou ágil nas mãos, eu tremo demais.
2: Entendi.
7: As pessoas, mais do que eu, né? Consegue. Então, se você puder fazer esse favor pra mim, você não manda aí o André. É, assim, tipo, digitar pra mim, mandar pra mim, porque eu tô bem dodói mesmo, desse mar. E eu não presto muita atenção, mas vou deixar meu celular, se eu puder gravar, mas se não der pra me gravar, desse mar, você manda pra mim?
2: Mando sim.
7: Deus te abençoe, meu amigo.
2: Você também.
7: Posso contar com você.
2: Tá bom.
7: Um beijo grande no seu coração.
2: Outro
7: tá?
2: ano.
7: Fica com Deus, dá um abraço em todos aí da família central.
2: Tá bom.
7: Um abraço no André, que eu acho ele um amor de pessoa.
2: É mesmo.
7: Fica com Deus, mas
2: você
7: eu vou
2: também.
7: Queria um parabéns de você na sexta-feira.
2: Tá bom,
7: eu tô fechada em casa, porque tô bastante ainda, não tô bem. Então não dá nem pra sair no quintal, viu, desse mar?
2: Tá bom, Ani.
7: Do jeito que eu fiquei, não dá. Tá bom?
2: Tá bom,
7: fica
2: menina.
7: Com Deus,
2: fica com Deus também, então.
7: Um beijo grande
2: beijo.
7: No seu coração.
2: Sexta-feira, a Anne vai estar fazendo aniversário, né? Então que Deus abençoe. Então, antecipadamente, ó, eu sou o primeiro a te dar.
8: Parabéns!
2: Parabéns, Anne Desce! Saúde pra você! Que Deus te abençoe com muita saúde, carinho, tá bom? Eu já tô antecipadamente cumprimentando você pelo seu aniversário, tá? Mas não esquece não, manda mensagem na sexta-feira pra mim, viu? Manda mensagem na sexta-feira pra mim. Pode mandar mensagem aqui, né? Que a gente tem a memória boa. Mas é ruim. É ruim, mas é boa, né? A minha memória é uma vaga lembrança. Então manda mensagem pra mim que eu vou esperar com muito carinho, tá bom, querida? Um abraço, Ani. Olha, eu mandei pra você aí, ó, o endereço, tá? 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Olha a hora, 8:37, hora do esporte. A melhor equipe esportiva do Brasil é a equipe comandada por Beto Quinalha.

0: olha a hora, 8:38. Fernando César, trazendo aqui as informações da Ponte Preta. Alô, Fernando.
1: Beleza, Decimar, chegando aqui no show da manhã da Rádio Central com as informações da Ponte Preta. A Ponte Preta foi favorecida na última rodada pelo empate do América Mineiro. A equipe de Belo Horizonte empatou com o Londrina em 1-1 e não ultrapassou a Ponte na classificação. Desta maneira, o América ainda é o lanterna com apenas 7 pontos na Série B. E a Ponte Preta ocupa a 19ª colocação com 8 pontos. Próximo jogo da Ponte Preta, sábado, dia 18, 16:00 PM, no estádio Moisés Lucarelli, contra a equipe do Goiás. O técnico Márcio Zanardi não terá Diego Tavares, que entrou com ação na Justiça do Trabalho pedindo a rescisão de contrato. O William Potker também saiu da Ponte e está acertando a sua transferência para o time do Londrina. Passando aqui jogadores que já foram contratados pela Ponte Preta para a sequência desta Série B: o Diogo Silva, zagueiro de 31 anos, Iago Ribeiro, zagueiro, 26 anos, Cezinha, meia, que tem 30 anos, Douglas Marques, goleiro experiente, com 33 anos, David Brown, meia, com 23 anos, Alex Nascimento, zagueiro do Santos, ele tem 27 anos, Enzo Boer, 21 anos, é do Santos, e o lateral Jota, que veio da equipe da Portuguesa Santista. Outro jogador que está acertado com a Ponte é o volante Otávio, 27 anos, que disputou o Campeonato Paulista da Série A3 com a Portuguesa Santista. Falei da Ponte Preta aqui na Rádio Central, a rádio do futebol de Campinas.
0: Valeu, Fernando. Vamos falar então do Guarani às 8:39. Fernando.
1: O Guarani volta a campo pela Série C do Campeonato Brasileiro no dia 27, uma segunda-feira, 8:00 PM, contra a Internacional de Limeira no Brinco de Ouro da Princesa. Inter de Limeira, que fechou a rodada na liderança da Série C com 25 pontos. O Guarani caiu para a quinta colocação, tem 23. O Guarani, vencendo a Inter de Limeira, passa a Inter na classificação e poderá terminar a rodada na liderança da Série C. Para esta partida contra a Internacional de Limeira, o técnico Hélio Cizenando aguarda o departamento médico para saber se Jonathan Costa e João Paulo terão condições de jogo. E ele fala aqui na Rádio Central a respeito da contusão do João Paulo e do Jonathan Costa.
2: Esperamos que sim, né? São dois atletas que vinham bem na equipe, você estava bem encaixado, bem, estavam fazendo grandes jogos. Acredito que nós possamos contar com eles, e o que nos resta é pedir desculpa pro torcedor, pedir o apoio do torcedor com a Dezimeira para que não aconteça isso de novo.
1: Este foi o técnico do Guarani, Hélio Cizenando, falando aqui na Rádio Central. Ainda pro jogo contra a Internacional de Limeira, dois desfalques, Herbert e Carlos Eduardo, tomaram o terceiro cartão amarelo e não ficarão à disposição para o técnico Hélio Cizenando. Falei do Guarani aqui na Central, a rádio do futebol de Campinas.
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0: Hora aí, gente, olha a hora, não perca a hora não, 8h43, não perca a hora, não perca o movimento não, gente, 8h43, bom dia pra quem tá em casa, bom dia pra quem tá no trabalho, né? Bom dia pra quem tá mandando mensagem pra gente, bom dia! Bom dia com alegria, com felicidade, bom dia, bom dia, bom dia! Bom dia, Áries, bom dia, Touro, bom dia, Gêmeos! Áries, de 21 de março a 20 de abril, tensões nas relações de trabalho serão compensadas por momentos carinhosos e inspiradores com filhos, com a família, tá? O dia será divertido, fértil, repleto de novidades. Aproveite para enriquecer seus projetos, ampliar contatos e brilhar. Sua presença será marcante por onde passar. Planos de longo prazo ficarão melhor definidos à noite. Amor em alta, hein? De repente, um candidato ou uma candidata a alcançar o seu coração, Áries. Touro, de 21 de abril a 20 de maio. Olha, deslocamentos, discussões. Essas coisas serão cansativas hoje, viu, Touro? Por causa de Mercúrio retrógrado. Em compensação, um reencontro especial ou momentos deliciosos com os filhos darão um sabor especial ao dia. Invista em mais conforto. Se você deseja mudar de casa, Touro, condições serão favoráveis. Conte com o suporte da família. No amor, surgirá uma oportunidade bem bacana para o seu coração, viu, Touro? Gêmeos, de 21 de maio a 20 de junho, conversas com irmãos, proposta ou mensagem poderão abrir uma porta importante. Aproveite para apresentar ideias, movimentar contatos e resolver combinados. Sacadas à frente do tempo trarão soluções criativas para um projeto. Você deve anotar tudo antes de que essas ideias escapem da cabeça, tá? No amor, boas notícias. Novidades de alguém ali muito próximo animarão o clima, viu, ô Gêmeos? Na sequência tem Câncer, Leão e Virgem. Voltamos às ruas, avenidas e estradas, a Rádio Central tomando conta da cidade. Rádio Central e o trânsito. Mário Quintino.
1: 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Rodovia dos Bandeirantes, por enquanto, é o melhor caminho nos dois sentidos aqui em Campinas. A rodovia Anhanguera tem um ponto de lentidão no sentido capital. Atenção, região do quilômetro 104. Nesse trecho, a pista marginal tem condição melhor. Vale a gente falar também da rodovia.

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1: Muito obrigado. Olha aí, Câncer, Leão e Virgem. Câncer, de 21 de junho a 22 de julho. Conte com boas surpresas financeiras, Câncer. O dia vai trazer a chance de um ganho extra, valorização do seu talento ou até mesmo uma proposta que vai melhorar os seus rendimentos. Aproveite para cobrar o que você merece, viu? E você merece, viu, Câncer? Ah, uma releitura, calma, sabe? Dá uma lida no orçamento, dá uma olhada nas contas. Tudo isso vai ser importante para você poupar um pouco mais, para você ter um orçamento mais equilibrado, tá? No amor, olha, faça um acordo legal com a pessoa que você ama, tá? Para não ter discussão depois. Alô, Leão, de 23 de agosto, 23 de julho a 22 de agosto, não é? Quem é de Leão tá com a Lua e Júpiter juntos no signo. Isso promete um dos dias mais luminosos do mês, com magnetismo, com sorte, com generosidade, abrindo portas por onde Leão passar. Marque a presença nas redes, apresente um plano de trabalho. Ah, convites imperdíveis chegarão dos amigos, tá? No amor, alguém intenso poderá testar a sua paciência em relação ao amor, viu, Leão? Virgem, de 23 de agosto a 22 de setembro. Olha, quem é de Virgem vai ter um apoio discreto, vai ter uma solução inesperada no trabalho. Ah, as coisas estarão jogando a seu favor hoje, viu? Confie nos movimentos silenciosos. Uma coisa que é muito importante para Virgem: desacelere. Dê crédito à sua intuição. Reserve um tempo para meditar. As melhores respostas virão nos momentos de relaxamento, viu? No amor, Vênus está no seu signo, o que significa, sim, momentos encantadores. O seu poder de atração está alto, viu, Virgem? Na sequência tem Libra, Escorpião e Sagitário. Olha a hora aí, gente, 8h48, hein? Não perca a hora não, hein? 8h48.

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0: 9h50, 10 para as 9, gente, 10 para as 9, prestação de serviços. Agora, a Rádio Central ajudando a população de Campinas.
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0: 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Eu fui pedreiro, fui ajudante pedreiro, eu trabalhei como jardineiro, né? 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Enfim, a vida toda você trabalhou, mas sempre por conta. 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Libra, de 23 de setembro a 22 de outubro. Quem é de Libra vai ter convites, indicações valiosas para o trabalho, viu? Boas novidades chegando pelas amizades. Participe de eventos para expandir sua rede, para você somar forças, por exemplo, num projeto em grupo. Um amigo poderá abrir uma porta profissional para você. Planos de viagem ou de estudo? Ganhando impulso. Aproveite esse clima de férias, tá? Para você, de repente, redesenhar a sua profissão. No amor, planeje o futuro ao lado da pessoa amada. Tá sozinho? Tá sozinha? A sua popularidade tá em alta, viu, Libra? Escorpião, minha colega, meu colega, de 23 de outubro a 21 de novembro, não é? Mostre serviço e colha reconhecimento. O dia trará sucesso profissional, oportunidades de expansão, convite para liderar um projeto ou uma maior visibilidade no seu próprio trabalho. Desenhe estratégias, aposte em mudanças. Um método diferente deixará a rotina mais leve. Ah, teste uma ferramenta e facilite as tarefas, tá? No amor, amizades darão suporte em decisões que você tomar, ou de continuar, ou até mesmo de partir para um novo ciclo da vida sentimental, Escorpião. Alô, alô, Sagitário, de 22 de novembro a 21 de dezembro. Quem é de Sagitário vai planejar uma viagem e garantir, de repente, a vaga em um curso ou até mesmo retomar um projeto de longo alcance. Horizontes se ampliarão. Avalie possibilidades e caminhos. Ah, um assunto jurídico, um documento, andando mais rápido do que você esperava, viu? Conexões com pessoas de fora animarão o clima. Parcerias estarão ativas. Combine programas, participe de eventos. No amor, declare-se, viu, o Sagitário. Na sequência tem Capricórnio, Aquário e Peixes. 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Eu tô recebendo aqui a capa dos principais jornais do Brasil. Quem domina a notícia domina o mundo, não é passado para trás, não cai notícia falsa, muito menos em golpe, não é? Folha de São Paulo. Senado aprova projeto de constituição dos agentes de saúde com custo de 2,5 bilhões de reais ao ano. Estado de São Paulo, Senado aprova pauta bomba de 28 bilhões. Governo deve contestar no Supremo. O Globo, Congresso aprova pauta bomba de aposentadoria especial para agentes de saúde. Estado de Minas, mais denúncias contra diarista que assumiu ter matado idosos. O Tempo, gasolina com 32% de etanol vai começar a valer em 1º de agosto. Zero Hora de Porto Alegre. Governo aprova aumento de etanol na gasolina para 32% diante da tensão da guerra. Jornal Correio Brasiliense. Empréstimo para o Banco de Brasília será liberado até o fim de julho. Diário do Nordeste. Produtores de Pernambuco celebram o aumento do etanol à gasolina. Folha do Nordeste. Governo aprova aumento do etanol na gasolina. Jornal do Comércio. Estados Unidos decidem hoje se aplicam tarifaço sobre Brasil. Jornal à Tarde da Bahia. Saúde estadual se mobiliza para alta da demanda oncológica. Jornal O Povo do Ceará. Por 22-6, Assembleia do Ceará aprova projeto que flexibiliza licença para data centers. São essas as manchetes dos principais jornais do Brasil.
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0: Capricórnio, de 22 de dezembro a 20 de janeiro. Olha, quem é de Capricórnio vai ter confidências e gestos de confiança aprofundando um vínculo especial. É. Isso pode ser não só na vida íntima, mas também no trabalho, viu? Aprofunde um vínculo especial, encerre um padrão antigo, trazendo alívio, abrindo um novo espaço, uma nova fase na sua vida profissional. Deixe para trás o que perdeu sentido, tá? Um acerto financeiro, um apoio inesperado, poderá chegar como um presente para você. No amor, calor. E uma delícia hoje entre quatro paredes para quem é de Capricórnio. Aquário, de 21 de janeiro a 19 de fevereiro. Olha, Aquário, um sócio ou alguém muito próximo do trabalho poderá surpreender com uma proposta generosa ou com até mesmo uma oferta de trabalho. O dia vai trazer muita emoção e foco nas relações profissionais. Aproveite para firmar um acordo, formalizar o trabalho, aumentar a confiança, tá? No amor, alguém envolvente chegará num evento, no momento, enfim. Aproveite, viu, minha amiga, meu amigo de Aquário. Peixes, de 20 de fevereiro a 20 de março. Oi, meu amigo, bom dia. Oi, minha linda. O trabalho trará resultados acima do esperado. Você terá o apoio generoso de colegas. Você terá uma solução de uma pendência ou até mesmo uma proposta financeira considerável, viu? Assuma um hábito saudável. Caminhe, treine, alongue, cuide da alimentação. O corpo vai reagir e de forma maravilhosa, viu? Te dando até mais disposição. No amor, encontros encantadores alegrarão seu coração. Novas relações no radar de quem é de peixes. Amanhã tem mais. Amanhã, na Rádio Central, nós vamos trazer mais previsões para o seu signo, mais previsões para o seu astral.
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0: Olha a hora. Olha a hora. Olha a hora aí, ó. 9:01 na Central. Olha a hora, 9:01 na Central.

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3: Olha a hora! Não perca a hora, não. Olha a hora aí, gente. 9 da manhã, mais 2 minutos. Olha a hora aí. Não perca a hora, não. Olha a hora aí. 9:03, já pulou para as 9 da manhã, mais 3 minutos, e a participação dos nossos ouvintes através do WhatsApp, não é? 971-483-497. Muito obrigado a você que manda mensagem pra gente, né? Bom dia.
4: Decimar, meu caro. Muito bom dia.
3: Bom dia.
4: É, Alci já enviou para você uma mensagem, né? Você, opa, já respondeu, inclusive. E nós estamos mesmo indo para Aparecida do Norte. Nós vamos até Ribeirão Branco, que é encontrar lá com várias pessoas, parentes, amigos.
3: Ai, que bom.
4: E lá nós vamos com uma excursão com 2 ônibus.
3: Que
4: vamos
3: coisa.
4: Vamos ficar 3 dias lá em Aparecida do Norte.
3: Ó. Oh.
4: Pode ficar tranquilo que nós prometemos, eu prometo e Alci também, que nós vamos rezar por você para manter sempre esse programa no ar. Você sendo o nosso, a pessoa que primeiro conversa com a gente todos os dias antes da gente trabalhar.
3: Opa!
4: Então fique tranquilo que nós vamos rezar por você também, por todos aí da emissora, né? Pelo padre também, que nós gostamos muito.
3: Padre,
4: né?
3: Rodrigo.
4: E pelo André, pelo pessoal que trabalha com vocês aí.
3: Obrigado,
4: então,
3: irmão.
4: Nós vamos rezar para todos. E que a Rádio Central suba cada vez mais no Ibope para nunca faltar na vida das pessoas. O seu programa é realmente uma bênção. Então estamos indo para lá e vamos levar com intenções, né? Vocês todos aí da emissora, tá bom? E aos nossos, aos seus ouvintes também, né? Vamos levar, sim. É que Deus abençoe Nossa Senhora Aparecida, nossa santa protetora maior.
3: Obrigado.
4: A todas as pessoas. Nós somos devotos de Nossa Senhora Aparecida.
3: Viva.
4: Acreditamos demais nos milagres, nas coisas que ela consegue fazer e as bênçãos de Deus que vem pra gente através dela. Tá aí, Decimar, muito bom dia, meu
3: bom
4: amigo.
3: Bom dia, boa viagem, viu? Que Deus abençoe, muito obrigado por lembrar da gente, né, André Pereira? A gente agradece muito mesmo, viu? A você, Alci, viu, Vanderlei? Boa viagem para vocês até Aparecida do Norte. Um abraço. Bom dia.
5: Oi, Decimar. Bom dia.
3: Oi, Marlene.
5: É a Marlene aqui do Florence 2.
3: Que bom falar.
5: Decimar, eu tô muito feliz, viu?
3: É.
5: Quero mandar um abraço pro pessoal da Ampla. São gente fina mesmo, delicada. Doutor Fernando.
3: É.
5: E o pessoal, o senhor que levou a gente até o banco. Eu quero agradecer. E deu tudo certo. Tô muito feliz, viu?
3: Ai, que
5: a minha correria sobre o negócio da aposentadoria deu tudo certo.
3: Ai,
5: tá bom?
3: Que bom.
5: Eu tô muito feliz mesmo. E também, eu quero agradecer pela atenção desse pessoal, que eu nunca vi pessoal tão delicado,
3: não é?
5: Né? Tão atencioso. É. A gente chegou lá, teve um cafezinho, um bolo. E é muito cativante, né, isso aí. Eu fiquei muito feliz, viu? Eu gostei muito.
3: Ô, Marlene.
5: E então, só tenho a agradecer. Graças a Deus, deu tudo certo, viu? Quer dar um bom dia aí pro pessoal da Ampla, tá bom? Bom dia pra você também, pros os ouvintes, todos aí da Central.
3: Meu
5: Deus. Tá bom? É a Marlene.
3: Marlene.
5: Bom dia, Decimar.
3: Essa mensagem me emocionou, Marlene. Oh, meu Deus do céu, oh, meu Deus do céu, essa mensagem me deixou emocionado agora. Sabe, gente, essas coisas me emocionam muito. Eu vou explicar para vocês. Estar aqui no rádio, para mim é uma profissão de fé. Estar aqui no rádio, eu acho que o rádio, ele serve é para prestar serviço. Rádio que não presta serviço é uma rádio que não presta para nada. Né? Eu vejo aí e fico muito triste e peço desculpas aos donos de emissoras de rádio, tá? Que ficarem chateados comigo, mas vou fazer o quê? Eu sou transparente, eu falo mesmo. Eu fico muito triste quando eu pego uma emissora de rádio e que toca música 24 horas por dia, fica tocando música. Eu falo, que desperdício. Essa rádio poderia estar ajudando as pessoas. E essa é a minha função, é de ajudar as pessoas, sabe? O que me deixa emocionado é isso, de saber que eu tenho aqui esse convênio com a Ampla Aposentadoria, de passar todo dia aqui para os ouvintes da Rádio Central a informação da Ampla, e ouvintes, como é o caso da Marlene, né, irem até a Ampla, serem muito bem recebidos, atendidos na Ampla. E você viu o que aconteceu? Ela foi bem recebida, bem atendida. O pessoal levou ela até o banco. Ela pôde receber o dinheiro dela, ela pôde se aposentar. Olha que alegria, olha que felicidade. Sabe, quando é que uma pessoa vai ter esse atendimento dentro do INSS? Nunca, jamais, né? E o doutor Fernandes Gadari, que é o diretor lá, ele se prima por atender bem as pessoas, por ajudar as pessoas. Eu estou muito contente, muito feliz, fiquei emocionado agora, viu, Marlene? Muito obrigado por mandar essa mensagem para mim. Ô, gente, aqui, essas coisas, por exemplo, quando a pessoa consegue um óculos lá na Ótica Ipanema, me deixa feliz. Quando a pessoa faz um exame de vista gratuito, isso me deixa feliz. Quando a pessoa consegue comprar um móvel lá na TS Móveis, sabe, com dificuldade a pessoa não conseguia comprar móveis, agora eu estou conseguindo fazer as pessoas, estou ajudando as pessoas a comprarem móveis, isso me enche de felicidade. Quando a pessoa compra um remédio que não estava conseguindo comprar, e ela vai lá na Nova Farmex e consegue comprar um remédio que não estava conseguindo comprar, né, André? Quando a pessoa faz o tratamento dos dentes, né, com a doutora André Belletti, com o doutor Janderson, quando a pessoa consegue fazer o tratamento dos dentes, quando ela consegue colocar dentes, ou lá na Associação dos Dentistas, ô, gente, isso aí me enche de orgulho, de felicidade, de alegria, né? Quando a pessoa consegue consertar um vazamento que tinha em casa, e ela foi lá na Casa dos Reparos, conseguiu lá consertar uma torneira, conseguiu um filtro de água, conseguiu melhorar a vida, a qualidade de vida, né, André? Essa é qualidade de vida. Você tem uma torneira funcionando perfeito, você tem uma válvula de descarga funcionando perfeito, né, André? Você tem o que mais? Você ter filtro de água de boa qualidade. Então essas coisas me enchem de alegria. Quando a pessoa vai no supermercado IGA e consegue fazer uma compra para o mês, ou uma compra para a semana, pagando menos, isso aí me enche de felicidade e alegria, sabe? Com certeza, isso aí é um orgulho que eu tenho, né? E também quando a pessoa, ela trata a saúde. Então, por exemplo, eu recebi essa mensagem da Marlene falando sobre a Ampla Aposentadoria, me emocionou. Aí eu ouço essa mensagem aqui, ó. André, escuta.
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3: 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Grande festa da cidade de Amparo. Gabriel Ribeiro.
8: Começa hoje a segunda semana do Festival de Inverno de Amparo. A prefeitura preparou uma programação imperdível com grandes shows, dança, palestras e atividades infantis gratuitas. A movimentação começa no palco da Rua Coberta, que recebe a palestra Turismo e Turismo Rural, Desenvolvimento e Identidade. Logo depois, às 20h, tem muito sertanejo com a cantora Maiara Góes. No mesmo horário, no palco cultural, a Academia de Ritmo Total apresenta o espetáculo infantil Toy Story. Já na quinta-feira, amanhã, dia 16, as atrações começam às 20 horas. Tem Adriana Voltan com o projeto Mistura Brasileira na Feira do Produtor. Pop Rock da banda Rock Estrada na Rua Coberta e o espetáculo Filmes que Dança na Academia Ponto da Dança no Palco Cultural. Sexta-feira chega com ritmo de animação. O dia começa com Dança Consciente para Idosos na Feira do Produtor. À noite, a partir das 20 horas, o sertanejo de Germano Giovanni agita o palco cultural, enquanto a Rua Coberta recebe o show A Resistência Feminina do Samba com o grupo Os Bambas. Para fechar a noite, às 21h30, sobe ao palco a dupla João Vila e Rafael, revelação do rodeio de Barretos. Já no sábado, promete ter muita movimentação de famílias. A partir das 16 horas, tem brinquedos infantis gratuitos ao lado da Feira do Produtor. Mais tarde, às 17h30, as crianças aproveitam as histórias do projeto Rádio Sucata. A música do sábado começa com pop rock de Bruno Peu e MPB de Andrea e Álvaro Barros. Às 20 horas, o público confere a orquestra caipira Mazinho Quevedo e o grupo Forrozim. E atenção, às 21h30 no palco principal, o festival recebe uma das maiores vozes do país, El Barra Malho. Não para por aí, domingo encerra o fim de semana em grande estilo. Às 17h30 tem a apresentação infantil do grupo Sucátrio na Feira do Produtor. À noite o som fica por conta de Suzy Mioto, o Samba da Amada e da MPB Carolina Herrero. Para fechar o fim de semana, às 20 horas, a cantora Carol Marques abre a noite no palco cultural. Logo em seguida, às 21h30, o palco principal recebe os gaúchos Nenhum de Nós, cantando clássicos como Camila, Camila e Astronauta de Mármore. Portanto, atração é o que não falta no Festival de Inverno de Amparo. Da redação, Gabriel Ribeiro.
3: Valeu, Gabriel. Muito obrigado pela informação, muito obrigado pela notícia. E atenção, agora tem um aplicativo que indica qual o melhor posto de gasolina. Atenção, você que vai abastecer o carro. Atenção, você que vai abastecer o caminhão. Atenção, você que vai abastecer a van. Atenção, você que vai abastecer a moto. Agora existe um aplicativo que indica quais são os melhores postos de gasolina.
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3: Reportagem especial da Central.
10: O aplicativo ANP com você postos é gratuito e funciona como um mapa interativo no celular, ajudando o consumidor a descobrir quais postos são de confiança e quais devem ser evitados. O funcionamento é bem prático. Ao abrir o aplicativo, o usuário vê os estabelecimentos da região sinalizados por cores, como em um semáforo. Os postos recebem notas de 0 a 5 com base nas fiscalizações que a Agência Nacional do Petróleo, Gás Natural e Biocombustíveis fez nos últimos 5 anos, sendo que a cor verde sinaliza os mais seguros e quem tem nota máxima. Já os marcados em vermelho acendem o sinal de alerta. Receberam nota 0 por causa de irregularidades recentes. Outras informações dos estabelecimentos, como endereço, CNPJ, quantas fiscalizações já receberam, resultado das vistorias e qualidade das amostras analisadas também podem ser consultadas na ferramenta. É possível ainda fazer denúncias pelo aplicativo, como explica o superintendente de fiscalização do abastecimento da ANP, Júlio Nishida.
11: Cria um importante canal de denúncias do consumidor com a ANP, inclusive aquelas relacionadas a práticas de preços abusivos. De forma bem simples, fácil e intuitiva, o consumidor consegue fazer a sua denúncia no simples clicar de botões.
10: A plataforma pode ser acessada no endereço anpcomvocepostos.anp.gov.br e depois baixada no aparelho de telefone celular. Reportagem Gabriela Noronha.
3: Muito obrigado, a repórter Gabriela Noronha, pela informação do giro de notícias da Rádio Central. Operação sem desconto. 48 pessoas indiciadas por roubo ao INSS.
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3: Repórter Pedro Lacerda.
12: A Polícia Federal encerrou nesta terça-feira o primeiro inquérito da Operação Sem Desconto, que investiga descontos ilegais por meio de mensalidades de associações em benefícios de aposentados e pensionistas do INSS. Foram indiciadas 48 pessoas, entre elas o lobista Antônio Carlos Camilo Antunes, conhecido como Careca do INSS, e o ex-presidente do órgão, Alessandro Stefanuto. Segundo a corporação, os indiciados integravam uma organização criminosa que promovia descontos indevidos em aposentadorias por meio de associações não autorizadas a fazer esse tipo de operação. Entre elas, a CONAFER, Confederação Nacional dos Agricultores Familiares e Empreendedores Familiares Rurais. Também foi indiciado o presidente da entidade, Carlos Roberto Ferreira Lopes, que está foragido. O careca do INSS vai responder por lavagem de dinheiro e corrupção ativa. Já Stefanuto é apontado pela polícia como um dos principais facilitadores do esquema dentro do Instituto. Primeiro como procurador-chefe, depois como presidente do órgão. Agora enfrenta acusações de organização criminosa, lavagem de dinheiro e corrupção passiva. O relatório final, com 265 páginas, foi enviado ao ministro André Mendonça, do Supremo Tribunal Federal, relator do caso, e tramita em segredo de justiça. As investigações apontam prejuízo de cerca de 6 bilhões e 300 milhões de reais a aposentados e pensionistas entre 2019 e 2024. A defesa de Antônio Antunes afirmou à reportagem da Agência Brasil que ainda não teve acesso ao relatório da investigação e não vai se manifestar. A defesa da CONAFER não foi localizada. O espaço segue aberto para manifestação dos demais indiciados no inquérito da PF. Com informações da Agência Brasil, da Rádio Nacional em Brasília, Pedro Lacerda.
3: Muito obrigado ao repórter Pedro Lacerda pela informação. Na Central tem notícia. Atenção! Aumenta o número de maus tratos a animais. Nós tivemos registros de abandonos de maus tratos aqui na cidade de Campinas, em toda a região metropolitana e em todo o estado de São Paulo. Reportagem especial da Central. Denuncie. Como denunciar maus tratos? Você sabe? Se você ficou sabendo de animais maltratados, você sabe como denunciar? 924. A reportagem da Central informa.
13: Casos de maus tratos a animais no estado de São Paulo podem e devem ser denunciados à polícia. O boletim de ocorrência pode ser registrado de casa mesmo, no site da Delegacia Eletrônica de Proteção Animal, a DEPA. Assim que a denúncia é feita, policiais civis e militares avaliam as informações prestadas e encaminham as unidades responsáveis pela averiguação. Por meio de um protocolo informado no momento da denúncia, é possível acompanhar o andamento do caso. É preciso que o denunciante se identifique, mas a ferramenta é reconhecida por garantir o sigilo dos dados, se a pessoa optar por ele. Vale lembrar que falsa comunicação de crime tem pena prevista no Código Penal. O estado de São Paulo tem uma lei que proíbe práticas que um dia já foram consideradas normais, como o acorrentamento de cães e gatos por cordas ou correntes. A legislação também prevê regras para as condições de alojamento de bem-estar dos bichinhos. A lei considera acorrentamento uma restrição à liberdade do animal e determina que o espaço onde o pet fica não pode oferecer risco à vida ou à saúde e deve ter dimensões adequadas ao tamanho do animal. O tutor que não cumprir esses requisitos está sujeito às penas da Lei Federal 9.605 de 1998. Se você tem conhecimento de algum animal que esteja sendo vítima de maus tratos, denuncie no endereço webdenuncia.sp.gov.br/depa. Vou repetir: webdenuncia.sp.gov.br/depa. Andréia Ramos Bueno para a agência SP.
3: Obrigado, Andréia Ramos Bueno. 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
3: E a participação dos nossos ouvintes através do WhatsApp, não é? 971-483-497. Esse é o nosso número para você fazer o programa junto comigo, junto com o André Pereira, não é? 971-483-497.
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3: Bom dia.
15: Bom dia, Decimar. Sou ouvinte Raquel aqui do Jardim Monte Cristo.
3: Oi, Raquel.
15: Sua conterrânea. Quero que você peça, por favor, oração para mim, que estou meio agripada. Uhum. Minha filha Chayenne, que está aqui do meu lado, está te ouvindo.
3: Oi, Chayenne.
15: O filho Pablo.
3: Oi, Pablo.
15: O Gaúcho.
3: Oi, Gaúcho.
15: O meu cunhado Catarino, de manhã, Atibaia.
3: Alô, Catarino.
15: Meu compadre Renato, que está de manhã, Diadema.
3: Alô, Renato.
15: Minha cunhada Nina, que está vindo de Santa Catarina para cá, que chega amanhã cedo.
3: Alô, Nina.
15: Em Campinas, e todos os ouvintes aí desse mar. Então, uhum. Você também, meu paterrano. Quando você esse áudio aí, você dá uma alô para nós aí.
3: Tá bom.
15: Eu gosto muito de você. Minha menininha Chayenne, meu menininho Pablo, mandou um beijo para você. Você não se dá um alô aí para Chayenne e pro Pablo aí, meu conterrado.
3: Tá bom, menina.
15: Com Deus aí, meu conterrado.
3: Fica com Deus também você, minha querida.
15: Vai na fé aí, meu conterrado.
3: Tamo junto. E muito obrigado a você por estar rezando aí, né? Pela minha recuperação também, viu?
15: Olha aí, desse lado. Quando você olhar essa foto aí, você vê as minhas bênçãos aí, ó. Chayenne e o Pablo.
3: Crianças lindas, maravilhosas,
15: Deus,
3: né?
15: Novamente.
3: Ela tem filhos belíssimos, tchau. Belíssimos. Tchau pra você, menina. Bom dia.
16: Bom dia, Decimar Leite. Eu sou uma ouvinte todos os dias.
3: Pois não?
16: Eu queria fazer uma reclamação.
3: Fala, querida.
16: Eu moro aqui na Jardim Santana, Hortolândia, na Sim. rua Fabiano Pinheiros, número 55.
3: Uhum.
16: Tem uma árvore que tá perigosa. Tá cheio de galho seco em cima. E é bem em frente à escola, aí os pais vêm trazer as crianças na escola, estacionam o carro de baixo. E aquela árvore lá tá meio perigosa.
3: Tá.
16: Queria que vocês dessem uma ajuda aí, porque a gente já enjoou de reclamar e ninguém vem ver. Muito obrigada, bom programa.
3: Muito obrigado a você, querida.
16: Essa casa, ela tá à venda.
3: Tá.
16: Aí é no número 55.
3: Tá.
16: Tá abandonado, tá à venda.
3: Sei. Eu tô mandando aqui pra uma amiga minha aqui. Tô mandando aqui pra Sueli, viu? Eu tô mandando aqui pra uma amiga minha, querida Sueli. E deixa eu passar pra ela. Sueli, faz favor de entrar em contato. Tá bom, menina? Então a Sueli vai entrar em contato com você, ok? Então, já estou escrevendo aqui para ela. Tá bom? Ela vai entrar em contato. Obrigado. Quero agradecer aqui também a Sueli, lá do gabinete do Rafa. E quero agradecer a Unice por ter mandado mensagem aqui pra gente. Valeu. Ela meteu a boca no trombone.
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3: Através do nosso WhatsApp, não é? Bom dia.
18: Bom dia, Decimar. Capaz o senhor esteja com todos nós. Decimar, por favor, leve os nomes meu e da Vitória aos pés de Nossa Senhora. O nome das famílias Martoni, Marcon e Balarim, de todos vocês aí da Central e da família Central. Que a paz do Senhor esteja com nós, que Nossa Senhora possa desatar todos os nós. Decimar, por favor, manda para mim o endereço da Hélida, que os vicentinos aqui da paróquia São Jacinto Santana da Vila União vai fazer uma visita para ela. Por favor, Decimar, se for possível. Tá bom? Eu agradeço desde já.
3: Tá.
18: Um abraço, fique com Deus.
3: Tá, eu tô mandando aqui o contato da Hélida para você poder falar com ela, tá? 97408-1537. Tô mandando aqui para você o contato dela, não é? E você já pode. E você pode falar com ela diretamente. Eu mandei o contato da Hélida e você já pode falar com ela diretamente. Ela te passa direitinho o endereço que fica ali no naquela região ali, ó, perto do Fórum da Vila Mimosa. ali perto do fórum da Vila Mimosa. Eu já passei para você direitinho aí o telefone dela, viu, Valmir? Você pode entrar em contato, o pessoal também dos Vicentinos, né? Podem entrar em contato com ela, viu? Um abraço para você, meu irmão. Tudo de bom, viu? Bom dia.
19: Bom dia, Decimar. Bom dia, família central. Que quem fala é Maria Gonçalves.
3: Oi, Maria Gonçalves.
19: Gostaria de estar pedindo oração para a família Oliveira, Gonçalves, Giatti.
3: Pois não?
19: Carlos Roberto de Oliveira. Ele fez a tomografia, vai levar o resultado amanhã pro médico.
3: Tá.
19: Para ver como tá.
3: Uhum.
19: Esse câncer na garganta, né?
3: Sim, complicado.
19: A gente
3: está, né,
19: na luta. E hoje completa 3 anos que meu irmão mais velho faleceu. Marcos Antônio de Oliveira. Coloca os dois na oração aí.
3: Coloco, sim, claro.
19: Pela alma do meu irmão.
3: Uhum.
19: E pela luta do meu irmão Carlos Roberto de Oliveira.
3: Tá
19: um
3: bom.
19: Abraço, meu amigo. Obrigado por tudo, tá?
3: Eu que agradeço.
19: Pelas orações, por tudo.
3: Tô sempre rezando por
19: Fica
3: eles.
19: Fica com Deus.
3: Fica com
19: Uma
3: Deus
19: ótima
3: também.
19: Quarta-feira para todos.
3: Tá bom, querida.
19: Esse é Maria Gonçalves. Gostaria que você colocasse o nome do meu cunhado, Moisés Jacob Giatti, que está fazendo aniversário hoje.
3: O Moisés? Tá.
19: Os parabéns da esposa Neuza, da filha Chaene, do neto Benjamin.
3: Uhum.
19: E os parabéns de toda a família, Oliveira e Gonçalves, tá?
3: Bom.
19: Desejamos a eles muita felicidade e muitos anos de vida.
3: Ao Moisés.
19: Obrigado, meu amigo.
3: Nossa homenagem.
14: Parabéns.
3: Saúde e felicidade, Moisés. Tudo de bom pra você, viu? 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

0: ontem a seleção da Espanha se classificou para a final, ganhou da França. Hoje, quem será que ganha? Inglaterra ou Argentina, hein? Repórter Rafael Guimarães.
1: A Espanha está na final de uma Copa do Mundo pela segunda vez em sua história. A seleção venceu a toda poderosa França por 2-0 e deu aula de futebol nesta terça-feira em Dallas, nos Estados Unidos. Os espanhóis jogaram a semifinal do Mundial como favoritos ao título. A equipe dominou o time francês e manteve viva a busca pelo bicampeonato. Com mais posse de bola desde o início, a Espanha teve dificuldade para chegar à área adversária. Enquanto isso, a França era mais vertical, como sempre, comandada por Mbappé. No entanto, aos 19 minutos do primeiro tempo, um pênalti de Luka Dean sobre Lamine Yamal mudaria a história da partida. Oyarzabal cobrou e abriu a contagem para os espanhóis. Atrás no placar, os franceses foram para cima. Tiveram chances de empatar, mas a etapa inicial terminou com a Espanha vencendo por 1-0. O segundo tempo não começou muito diferente, com os espanhóis com mais posse de bola e a França buscando o ataque, mas tendo seus principais jogadores anulados pelo adversário. Até que aos 12 minutos, em uma linda tabela com Dani Olmo, o lateral Pedro Porro estufou as redes, ampliando o placar para 2-0 e carimbando a vaga da Espanha na final da Copa do Mundo. Com a derrota, a freguesia francesa segue mantida, já que a equipe perdeu as últimas 3 partidas para os espanhóis, todas semifinais. A Espanha aguarda agora a equipe vencedora do confronto entre Inglaterra e Argentina, que ocorre nesta quarta-feira, às 16h, no horário de Brasília, em Atlanta, nos Estados Unidos. A grande final da Copa do Mundo acontece no próximo domingo, dia 19, também às 16h. Da Rádio Agência Nacional em Brasília, Rafael Guimarães.
0: Obrigado, Rafael Guimarães. Agora o repórter Fernando César. E o Guarani, Fernando.
2: Alô, Decimar Leite, bom dia. Chegando com informações do Guarani aqui na Rádio Central. O Guarani volta a campo pela Série C do Campeonato Brasileiro no dia 27, uma segunda-feira, 8h, contra a Internacional de Limeira no Brinco de Ouro da Princesa. Inter de Limeira que fechou a rodada na liderança da Série C com 25 pontos. O Guarani caiu para a quinta colocação, tem 23. O Guarani vencendo a Inter de Limeira passa a Inter na classificação e poderá terminar a rodada na liderança da Série C. Para esta partida contra a Internacional de Limeira, o técnico Hélio Cizenando aguarda o departamento médico para saber se Jonathan Costa e João Paulo terão condições de jogo. E ele fala aqui na Rádio Central a respeito da contusão do João Paulo e do Jonathan Costa.
3: Esperamos que sim, né? São dois atletas que vinham bem na equipe, você estava bem encaixado, bem. Estavam fazendo grandes jogos, acredito que nós possamos contar com eles e o que nos resta é pedir desculpa pro torcedor, pedir o apoio do torcedor com a Dedes e Meira para que não aconteça isso de novo.
2: Este foi o técnico do Guarani, Hélio Cizenando, falando aqui na Rádio Central. Ainda pro jogo contra a Internacional de Limeira, 2 desfalques, Herbert e Carlos Eduardo, tomaram o terceiro cartão amarelo e não ficarão à disposição para o técnico Hélio Cizenando. Falei do Guarani aqui na Central, a Rádio do Futebol de Campinas.
0: Valeu, muito obrigado. Agora as informações da Ponte Preta, Fernando.
2: A Ponte Preta foi favorecida na última rodada pelo empate do América Mineiro. A equipe de Belo Horizonte empatou com o Londrina em 1-1 e não ultrapassou a Ponte na classificação. Desta maneira, o América ainda é o lanterna com apenas 7 pontos na Série B. E a Ponte Preta ocupa a 19ª colocação com 8 pontos. Próximo jogo da Ponte Preta, sábado, dia 18, 16h, no estádio Moisés Lucarelli, contra a equipe do Goiás. O técnico Márcio Zanardi não terá Diego Tavares, que entrou com ação na Justiça do Trabalho pedindo a rescisão de contrato. O William Potker também saiu da Ponte e está acertando a sua transferência para o time do Londrina. Passando aqui jogadores que já foram contratados pela Ponte Preta para a sequência desta Série B: O Diogo Silva, zagueiro de 31 anos, Iago Ribeiro, zagueiro, 26 anos, Cezinha, meia, que tem 30 anos, Douglas Marques, goleiro experiente, com 33 anos, David Brau, meia, com 23 anos, Alex Nascimento, zagueiro do Santos, ele tem 27 anos, Enzo Boer, 21 anos, é do Santos, e o lateral Jota, que veio da equipe da Portuguesa Santista. Outro jogador que está acertado com a Ponte é o volante Otávio, 27 anos, que disputou o Campeonato Paulista da Série A3 com a Portuguesa Santista. Falei da Ponte Preta aqui na Rádio Central, a rádio do futebol de Campinas.
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8: Olha a hora aí, gente, não perca a hora não, não perca o compromisso não, 9h45, faltando 15 minutos para as 10 da manhã, hora de falar de dinheiro, oh, coisa boa, dinheirinho, dinheirinho, dinheirão, dinheirão, opa! Deixa eu servir um café Moraes para a doutora Silvia Brandalice. A doutora Silvia, uma das pessoas mais respeitadas do mundo no que diz respeito ao câncer infantil. Doutora Silvia Brandalice, presidente do Hospital Boldrini, do Instituto Boldrini, do hospital que cuida das crianças com câncer. Doutora, está aqui um café Moraes para a senhora. Saúde e felicidade para a senhora. Que Deus abençoe o seu coração, que Deus abençoe sua vida, que Deus abençoe a todos aí do Hospital Boldrini. E eu tenho muita honra, muito orgulho de poder falar todos os dias aqui do Hospital Boldrini. Você que está me ouvindo, você pode ajudar e ainda ganhar. 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O Boldrini, tá? Ele precisa de doações para atender as crianças.

R$ 1.000. O sorteio vai ser domingo, 9 da manhã, na tela da TV Record. Depois tem o primeiro sorteio, onde um ouvinte aqui do programa vai ganhar 10 mil. 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Depois tem o segundo sorteio, onde um ouvinte aqui do programa vai ganhar 20 mil. 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

0: segundo 20 mil, no terceiro 30 mil e no quarto sorteio 250 mil reais.
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3: 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Olha a hora aí, gente. 9h49. Vamos ouvir os ouvintes? Vamos ouvir os nossos ouvintes? Participação dos nossos queridos
4: bom
3: ouvintes?
4: Dia.
3: Vamos? Bom dia, bom dia.
5: Bom dia, Decimar. Bom dia, André.
3: Oi.
5: Eu gostaria que você colocasse meu nome nas orações.
3: Sim.
5: E todos vocês da rádio e ouvinte. Fica com Deus, Decimar.
3: Fica com Deus, querida.
5: É a Rosângela da Cidade Jardim, Decimar.
3: Ô, Rosângela.
5: E também queria que você colocasse todo mundo. Estão ouvindo na rádio.
3: Tá bom, Rosângela, querida Rosângela lá, não é? É, do Cidade Jardim, gente boa demais, né? Bom dia.
6: Bom dia, Decimar.
3: Bom
6: aqui
3: dia.
6: É a Sandra que tá falando.
3: Oi, Sandra.
6: Ô, Decimar, eu queria uma informação sua.
3: Diga.
6: É, a minha filha fez uma compra de um celular nas Casas Bahia pelo site online, né? É, pela internet. E aí, diz que ia entregar no próximo dia, né? A entrega. Não tinha frete e tal. E aí, não entregaram o celular, não falaram nada. E descontou na minha fatura, que eu tive que pagar ontem. Minha filha falou, paga e depois a gente recorre, né? Eu queria ver com você, aonde que a gente pode recorrer, porque... Ela já entrou no site lá das Casas Bahia e não deu nada. Falaram que ia estornar o dinheiro, não estornou, tive que pagar ainda a fatura ontem. Eu queria saber, você acha que se eu fosse na loja lá, na Casa Bahia, na loja física, resolveria? Aí você poderia me ajudar, por favor?
3: Oh, meu
6: tá bom?
3: Deus.
6: Obrigada.
3: Do céu,
6: tchau,
3: que
6: tchau.
3: Situação, hein? Aí no caso, viu, é Procon. Nesse caso é Procon mesmo, tá? Você pega tudo que você tem de informação, tá? E aí é Procon mesmo, tá? Pega toda a papelada, pega tudo que você tem e vá ao Procon. Não vejo outra solução, não. Tá? E infelizmente eu não vejo outra solução, não. Eu acho que o caso aí é Procon. Você tem que ir ao Procon mesmo, tá? 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Tá? 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

0: 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Obrigado, querida. Ela tá metendo a boca no trombone. Alô, pessoal. É Casa Bahia, é? Ô, pessoal das Casas Bahia. Cadê o celular? Cobrar, vocês já cobraram. Cadê o celular em Casas Bahia?
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0: Um abraço para você, viu? E um abraço para sua filha também, pro seu marido, pra família toda. Que eu admiro muito, que eu gosto muito, tá? Alô, alô, bom dia.
2: Bom dia, Decimar. Vai tomar café? Tempo aqui tá bom pra café, viu?
0: Café
2: tá
0: Moraes.
2: Tá frio, meu filho.
0: Café Moraes.
2: Deus abençoe a vida, Deus saúde, abençoe. Trabalho, família. Bom dia, André, mais uma vez. Deus abençoe a vida, saúde, trabalho, família. Deus abençoe Sônia, onde ela estiver. Cleito, Jura, Jura.
0: Isso.
2: Rony Viana, que Deus os abençoe todos vocês aí.
0: Isso.
2: Uma abençoada quarta-feira para nós, eu peço a Deus. Amém. Com muita saúde, saúde, saúde. Deus abençoe. Bom dia, família central. Deus os abençoe.
0: Amém, você também. Bom dia.
3: Bom dia, Decimar.
0: Bom dia.
3: Eu sou a Joana aqui do bairro Macô.
0: Oi, Joana.
3: E eu gostaria de pedir oração para mim.
0: Pois não, Joana?
3: Eu fiz uma cirurgia, tô me recuperando.
0: Tá.
3: Pedi pro minha sobrinha Alexandre José Califórnia, que também está recuperando, graças a Deus.
0: Graças a Deus, né?
3: E pro meu irmão Miguel Arcanjo Filho, que vai fazer uma cirurgia lá em Sorocaba.
0: Tá.
3: Já está tudo em andamento.
0: Tá.
3: E peço por toda a minha família. Esse Mário, eu estou tentando falar com você, vai mais de 2 meses, eu não estou conseguindo. O que está acontecendo, esse Mário? Você não quer falar mais comigo, não, é?
0: Não, mas você tá.
3: Um abraço, com Deus.
0: Um abraço. É que, ultimamente, né, nós estamos aqui sem telefone, né, André? Então só estamos atendendo no WhatsApp, tá? Só estamos atendendo no WhatsApp, mas tá aí, ó, já coloquei no ar a querida Joana, tá? Beijo pra você, Joana, já coloquei no ar a sua mensagem aí, tá no ar, sim, viu? Um beijo no seu coração, Joana do Macuco, que tô colocando você na oração aqui por recuperação. E eu também fiquei fora, né, afastado, me recuperando da cirurgia, né, André? Do dia, vamos lembrar aqui, André, eu acho que eu fiquei do dia 13, né, até por volta do dia 25, com programas gravados, porque eu fiz uma cirurgia. É de 13 a 20 por aí, eu fiquei afastado porque eu fiz uma cirurgia, né? Retirei a próstata, graças a Deus foi tudo bem, mas eu fiquei afastado fazendo esse tratamento aí, retirando o câncer da próstata, né? Então é por isso que eu fiquei afastado, então por isso que eu não tô conseguindo falar com muitos ouvintes também. Tá bom, menina? Mas vai um beijo aqui pra você, que Deus te dê muita saúde, tá? Na central, a participação dos nossos ouvintes pelo WhatsApp 971-483-497. Vem aí o maravilhoso momento da oração.

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0: Olha a hora aí, gente. 9:56. 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
0: 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Olha a hora, olha a hora. 10 da manhã, mais 3 minutos. Olha a hora aí, gente. Não perca a hora, não. Não perca o compromisso, não. Não, olha, olha com carinho. Olha, olha. Você não vai acreditar, né? Já são 10:03. Olha, olha a hora aí, ó. 10:03 da Central.

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0: Olha a hora aí, gente, não perca a hora não, 10:05, olha a hora aí, ó, 10:05. Hora da participação dos ouvintes através do WhatsApp, não é? 971-483-497. Bom dia.
1: Bom dia, Lismar. Tudo bem? Lismar, queria colocar o nome dos meus filhos na oração. É Anderson, Patrícia, Cristiano e Márcio. Somente do Anderson. Ele tá com esse probleminha.
0: Tá bom.
1: E o meu Fátima, eu não consigo fazer nada com essa hérnia, cirurgia. Minha esposa Donizete, a neta Paloma, Ágata, Yasmin, Júnior e João Pedro.
0: Tá.
1: E minha nora Glaucia e Aline.
0: Tá bom.
1: Obrigado.
0: Eu que agradeço a você também. Tô colocando aqui na oração nesse momento. Pode ter certeza disso, viu? E vou rezar bastante, vou com certeza, né? Obrigado, viu? Tudo de bom pra você. Tudo de bom mesmo, né? Quem mais mandou mensagem aqui pra gente? Bom dia.
2: Bom dia, Decimão. Um dia abençoado.
0: Pra você.
2: Deus
0: também
2: proteja todos nós.
0: A nós todos, né?
2: É uma conhecida minha, não quero que eu fale, uma conhecida minha aconteceu desse jeito. Descontaram e não receberam.
0: Ah.
2: Não receberam o celular. Tinha gente lá dentro, essa empresa envolvida, e recebeu o celular, e ela está até hoje pagando. Não conseguiu resolver, já receberam esse celular, já entregaram, já uma pessoa já estava lá esperando e já pegou.
0: Oh, meu Deus,
2: Deus dê muita sorte para ela.
0: É isso, tem que procurar o Procon, né? Ela tem todos os recibos, tem tudo certinho, né? A fatura do cartão de crédito, tem tudo, né? É só ir ao Procon que eu acho que ela vai resolver, né? Bom dia.
3: Oi, Decimar. Bom dia.
0: Bom
3: tudo
0: dia.
3: Bem,
0: tudo bem?
3: É a Maria Tereza.
0: Oi, minha vizinha.
3: Decimar, leva meu nome na oração, Decimar.
0: Sim, sim.
3: Decimar, eu vou pedir pra você falar aí na rádio, Decimar. Que pro povo tomar cuidado, Decimar, que tem dois caras andando aqui no bairro. Aqui no Imperial, eles estão falando que é do posto, mas é nada, é bandido desse marido, sem vergonha. Que estão andando com uniforme e tudo aí, mas não é não, viu?
0: Ah.
3: Avisar o povo aí pro Nobre Portão, esses dois homens não, que são bandidos. Tá bom, desse marido? Aqui nos que estão passando aqui no Imperial Parque.
0: Tá.
3: Pode abrir o portão, prisão, que são bandidos. Não é nada do posto, não. Estão falando com crachá, estão com roupa de serviço do posto, mas não é, não. É só sem vergonha, são bandidos.
0: Tá, Maria Tereza. Atenção, atenção, hein? Boca no trombone aí da Maria Tereza, hein? A Maria Tereza tá dizendo que há no Imperial Parque, ali em Souzas, aquela região ali, ó, dois homens andando com um uniforme como se fosse do posto de saúde, da Secretaria de Saúde. Cuidado, porque não são do posto de saúde, hein? Cuidado, porque podem ser bandidos, hein? Não abra a porta. Aliás, a gente não deve abrir a porta de jeito nenhum pra ninguém, né? Tem que tomar muito cuidado, viu? Pessoal aí de Souzas, principalmente aí pessoal do Imperial Parque, toda essa região aí, ó. Tem um cara lá andando, tem dois caras andando com uniforme aí, tipo, que é da Secretaria de Saúde, que é do posto de saúde. A Maria Tereza tá alertando que pode ser golpe.
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0: Bom dia.
5: Oi, Decimar, tudo bem? Aqui é a Luciana. Peço oração para minha mãe, Maria de Luz, meu pai Aparecido Vicente, minha filha Maria Eduarda e Stephanie, minha netinha Emanuele. Peço também oração para o meu cunhado que está na UTI, o nome dele é Sérgio, viu? Muito obrigada, Deus abençoe, Decimar Leite. Bom dia.
0: Bem, querida Luciana, bom dia para você também, pode deixar. Já tô colocando aqui nas orações, viu? Com muito carinho, com muito amor, tá? A Maria Inês, oi Decimar, bom dia. Decimar, eu queria que você levasse na igreja da Desatadura dos Nós o meu nome, Maria Inês, da minha filha Júlia e do meu marido Júlio e também da minha vizinha Aldineia Sampaio e do irmão dela, o Aldo Sampaio. Obrigada e Deus abençoe. Somos aqui de Cosmópolis e suas ouvintes e todos os dias. Obrigado, Maria Inês, tudo de bom para você, saúde, felicidade, obrigado pela audiência, tá? Quem mais aqui, ó? A Eliette já mandou foto aqui do pessoal, ó. Decimar, aqui em Valinhos também, olha aí, ó, o que aconteceu ontem com o filho de uma amiga minha. Então, é, um cidadão andando com crachá, andando até com colete desses, coletes, né? Laranjas, assim, né? Como é que chama aquele, aquela cor? É, marca-texto, né? Seguinte, um indivíduo, ele se apresenta como funcionário da prefeitura, verificando o quintal sobre dengue. E ele é ladrão, roubou um vizinho aqui. Fiquem atentos, tá? Ele tem um parceiro que fica no carro. Ok, gente, ó, essas campanhas que acontecem da prefeitura, tá? Presta atenção. Realmente acontecem essas campanhas, né, André? Do pessoal ir até aos quintais, ir até as casas para verificar a questão da dengue. Sim, acontece, porém, eles chegam no carro da prefeitura, certo, André? Uniforme da prefeitura, crachá da prefeitura. Então, tome tudo cuidado. Mesmo assim, você tem que ligar na prefeitura para saber, ó, vocês mandaram na minha casa alguém para olhar o meu quintal? Não abra a porta, viu? Não abra a porta de jeito nenhum, tá? Não faça isso não, ok? Bom dia!
6: Bom dia!
0: Oi, Esther!
6: Estou escutando o rádio. Minha rodinha tá ruim, mas estou escutando. Ah. Dá uma xerradeira do caramba. Estou escutando. Põe minha família na oração.
0: Tá.
6: Eu quero participar do café.
0: Tá bom!
6: Adoro café.
0: Isso!
6: Quero participar, quero te conhecer.
0: Uhum.
6: Bom dia aí pra todos, que dia mais lindo. Vamos andar, daqui a pouco eu vou andar pra fortalecer, que já está fortalecida a minha perna. Aguarda mais um pouco pra destravar, né? Dia 20 agora, faz 6 meses de cirurgia. Mas tá bem, com a graça de Deus, não vejo a hora de trabalhar. A bicicleta eu já não vou conseguir pegar pra ir pra linha, né? Vou ter que ir de ônibus, trabalho já aqui. Mas, viu, na frente, vai dar tudo certo. Por minha família, a oração. Pedir vocês todos aí, e que não dê um beijo pra todos.
0: Beijo pra você também, minha querida.
6: Simar, eu vi, mandar até o vídeo, cara do homem. Tá feio.
0: Ó, a Esther mandou aqui pra gente também, não é? A Esther, de onde você é mesmo, Esther? Da Vila Santana. Vila Santana também é Souzas, né? Aliás, final de semana agora tem a festa. Tem a festa, né, de Santana. Agora, ó, sexta, sábado e domingo tem a festa de Santana, viu? Sexta, sábado e domingo tem a festa de Santana. E ela mandou aqui pra mim também a mesma foto do cidadão andando, não é? Com o uniforme da prefeitura, pra verificar se tem dengue na casa da pessoa e, na verdade, é ladrão.
6: É o cara, uma amiga minha que mandou, ó. E eu tô escutando, você mandou o vídeo que eu falei.
0: Vamos ouvir o áudio aqui.
7: Oi, Mar, boa tarde, tudo bom? Ô, Mar, minha mãe acabou de ligar aqui, pediu pra me avisar você também, que tem um homem circulando aqui em Souzas, ele tá se fazendo de agente da dengue. E ele tá pedindo pra entrar pra verificar as casas, e nisso que ele aborda os moradores e tá roubando. Tá circulando foto dele já, o povo tá procurando ele aí, se, só avisando você, tá bom?
0: Olha aí.
6: Uma amiga minha que mandou, ó. E eu tô escutando. Você mandou o vídeo.
0: Isso, é verdade. Obrigado. Então tá aí, gente. Tá aí, ó. Um cidadão, né? Andando com uniforme aí, né? Principalmente ali, ó. É, em Souzas, tá? Naquela região. Obrigado, querida. Bom dia.
8: Bom dia, Decimar. Tudo bem com você?
0: Oi, Evanilda.
8: Decimar, coloca o nome da minha família na oração?
0: Sim, claro.
8: Decimar,
0: claro.
8: Deixa eu te falar.
0: Fale, amor.
8: Esse negócio dos pessoal da golpe, Decimar, tenho dó dessas pessoas, viu, Decimar? Cai direitinho, sabe? Eles falam tanta coisa.
0: Chegou
8: um moço lá, queria entrar no quintal. Sabe, só com um papelzinho na mão, uma prancheta, olhei assim na roupa dele, né? Falei, mas vocês estão em equipe fazendo vistoria?
0: Isso.
8: Ah, cada um foi para um lado, olhei e falei, não, moço, muito obrigada. Já passaram aqui a semana passada, não tem necessidade de entrar de novo. Aí ele saiu.
0: Aí,
8: sabe, ele tem uma lábia. E
0: Eles têm lábia.
8: Pessoal, toma muito cuidado desse mar.
0: Tome cuidado.
8: Tenha um bom dia, viu? Te uso todo dia.
0: Bom dia para você também, muito obrigado. Olha só, a mensagem desse homem também chegou para minha querida amiga dona Luzia, lá da Chácara Planalto, né? Muito obrigado, dona Luzia, mandou aqui para mim também a mensagem, valeu, viu? Obrigado, viu?
6: Aqui é assustador, viu? Só não tem mais paz não, aqui na frente, aqui morreu o cara de manhã cedinho, foi em outubro, dia 12 de outubro,
0: uhum.
6: Tadinho, ele saiu com o cachorro para fazer xixi, cocô,
0: uhum.
6: Na hora que eu saí, aí minha filha me ligou para mim. Né, o cara levou um tiro na cabeça. Acho que já tem uns 3 anos que aconteceu esse caso. Morreu na frente da casa dele, coitado. Minha filha foi acudir ele, né? Uhum. Com a cabeça dele, assim, que tava saindo muito sangue, né? Tadinho. Ficou um bom tempo internado e morreu.
0: Uhum.
6: É um cara também rico, né? Não pode ele ficar muito dando sopa, né? Mas já tinha gente marcado, né? E aí, meu filho, minha filha viu os caras tudo capuzado. O Léo Jô saindo do carro, né?
0: Sei, sei.
6: Até de casa pobre, não tem nada que levar, só se ficou um bolão de gás, uma tesão,
0: é,
6: né?
0: É, é.
6: Mas eu acho que já estava combinado disso. De assaltar essa casona, porque essa casona é, sempre tem festa, né?
0: Sei, sei.
6: E o povo já sabe, né? Fica de olho, né? A turma muito com medo, muito, ainda temo, né? Tem medo. Desde 14.
0: Tá bom, querida. Ó. Agora são 10h17, falando nisso, ô André, eu sei que eu tô um pouco atrasado, mas ó, eu tenho aqui dicas pro pessoal não cair em golpe. Bom, falamos desse golpe aí da prefeitura, né? É o falso agente da prefeitura, tá? Geralmente anda sozinho, se não anda em dupla, né? Veste aí uma roupa qualquer de prefeitura, um jaleco, né? E diz que é da prefeitura e tal. Então, cuidado, tá? Para saber que se é da prefeitura mesmo, é o seguinte, o cara vai chegar, nunca chega sozinho, sempre andando em grupo, tá? E no carro da prefeitura. Tá bom? Se não for assim, nem pensa. E mesmo assim, você liga no 156 e pergunta na prefeitura, ó, eu tô aqui em tal lugar, tem um pessoal aqui dizendo que é da prefeitura e quer entrar na minha casa. Eu chamo a polícia ou não? Tá? Então, é isso. Agora, tem outros golpes que você aprende a se defender deles, tá? José Carlos Andrade. José Carlos, conta pra gente aí, ó, de alguns golpes que o pessoal pode cair pelo celular. José Carlos.
9: Mensagens por SMS, e-mail, aplicativos de mensagens, redes sociais, ligações, QR codes e páginas falsas podem ser usadas em golpes conhecidos como phishing. Esse tipo de fraude tenta convencer a vítima a informar dados pessoais, bancários, senhas e códigos de autenticação. Entre os principais sinais de alerta estão mensagens que pedem atualização urgente de cadastro, informam bloqueio imediato de contas, prometem prêmios ou reembolsos inesperados, apresentam erros de escrita ou utilizam links diferentes dos canais oficiais. Para reduzir o risco, a orientação é desconfiar de mensagens com tom de urgência, não clicar em links de origem desconhecida, acessar os sites digitando o endereço no navegador, verificar se o canal é oficial, ativar a autenticação em 2 etapas e manter dispositivos e aplicativos atualizados. Quem tiver fornecido informações pessoais deve alterar imediatamente as senhas das contas afetadas, comunicar à instituição financeira, acompanhar movimentações bancárias e, quando necessário, registrar boletim de ocorrência e guardar mensagens ou outros registros que possam ajudar na apuração. Saiba mais em gov.br/mcom. Com redação de Diego Freitas, da Agência Rádio Gov em Brasília, José Carlos Andrade.
0: Muito obrigado, José Carlos Andrade. 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
0: Canal do YouTube leva meu nome, Decimar Leite. as mais poderosas orações do Brasil. Para todas as pessoas que estão enfrentando problemas, estamos aqui. Em nome do Pai.
10: Em nome do
0: Filho. Em nome do Filho. Em nome do Espírito Santo.
10: Espírito Santo.
0: Que São Frei Galvão, o primeiro santo brasileiro, nos abençoe.

0: Você, meu irmão e irmã, devoto e devota do nosso primeiro santo brasileiro, Frei Galvão. Eu, Padre Armênio, capelão do Mosteiro da Luz, te desejo que nosso Senhor Jesus Cristo e Nossa Senhora, a Imaculada Conceição, e Santo Antônio de Santana Galvão estejam hoje e todos os dias de tua vida ao teu lado para te proteger, dentro de ti para te conservar, à tua frente para te guiar, ao teu lado para te guardar e acima de ti para te abençoar. Que desça sobre você, sua família e todo o nosso povo brasileiro, pela intercessão de Santo Antônio de Santana Galvão, as bênçãos de Deus Todo-Poderoso, o Pai, o Filho e o Espírito Santo. Amém.
1: Eu consagro a Nossa Senhora Aparecida, Rainha e Padroeira do Brasil, toda a família central. Na voz do saudoso e inesquecível Padre Vitor Coelho de Almeida, o Padre Vitor, construtor da Basílica de Aparecida.
2: Santíssima, que em vossa imagem milagrosa de Aparecida espalhais inúmeros benefícios sobre o Brasil. Eu, embora indigno de pertencer ao número dos vossos servos, mas desejando participar dos benefícios da vossa misericórdia, prostrado a vossos pés, consagro-vos o entendimento, para que sempre pense no amor que mereceis. Consagro-vos a língua, para que sempre vos louve e propague a vossa devoção. Consagro-vos o coração, para que depois de Deus vos ame sobre todas as coisas. Recebei-nos, ó Rainha incomparável, no ditoso número dos vossos servos. Acolhei-nos debaixo da vossa proteção. Socorrei-nos em nossas necessidades espirituais e temporais, e sobretudo na hora da nossa morte. Abençoai-nos, ó Mãe Celestial, e com vossa poderosa intercessão, fortalecei-nos em nossa fraqueza, a fim de que, servindo-vos fielmente nesta vida, possamos louvar-vos, amar-vos e render-vos graças no céu, por toda a eternidade, assim seja. Pela intercessão de Nossa Senhora Aparecida, Rainha e Padroeira do Brasil, a bênção de Deus Onipotente, Pai, Filho e Espírito Santo, desça sobre vós e permaneça sempre. Amém.
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3: E agora nós vamos pedir a Deus que abençoe a nossa água. A água que eu tenho aqui e a água que você tem aí. Senhor Deus Todo-Poderoso, fonte e origem de toda a vida, abençoai esta água que vamos usar com confiança para implorar o perdão dos nossos pecados e alcançar a proteção da vossa graça contra toda doença e cilada do inimigo. Em nome do Pai, do Filho e do Espírito Santo. Amém. Lavai-nos, Senhor, de todo mal. Amém.
1: Na Rádio Central, no nosso momento da oração, a oração agora para as pessoas que têm problema de visão. Sabia que existe uma vitamina que clareia a visão? O nome dessa vitamina é Purivizinho.
4: 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E
1: olha, tia, essa cobrinha, sabe como é que chama essa doença? Mosca volante. 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
1: 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Tá terminando a missa das 9 horas. Tá terminando a missa das 9 horas. O padre Rodrigo já tá aí, André? Já tá com a gente? Ô, padre Rodrigo! Lá, direto da paróquia Bom Jesus, lá na Francisco Teodoro 278. Primeira missa foi às 9h30. Já, já, 3 da tarde. 3 da tarde tem a segunda missa. E às 19h30 a terceira missa. Lá na Francisco Teodoro 278. Querido amigo e irmão, Padre Rodrigo, bom dia!
6: Olá, Decimar, bom dia! Que Deus te abençoe e bom dia também a todos os ouvintes da Rádio Central, a rádio mais querida do Brasil, que nesta manhã de quarta-feira, a paz do bom Jesus, o amor de Maria, esteja bem presente, se faça, né, bem presente na vida e na família de todos. Olha, meus amigos, minhas amigas, hoje nós já tivemos uma grande missa na paróquia Bom Jesus, no centro aqui de Campinas. E nós estamos nos preparando para a missa da tarde e também para a missa da noite, as missas com a oração forte do exorcismo na fé de São Bento. Você que me ouve agora, você que é uma pessoa boa, né? Você que é um homem bom, uma mulher boa, você é uma boa pessoa, mas você está com a vida toda atrapalhada. Você que diz: padre, eu cheguei numa situação que eu não sei mais o que fazer, as portas fechadas, nada para mim dá certo. Padre, eu não vivo bem, eu não durmo bem, eu não vivo bem com a minha família. Padre, eu sinto que a minha luta é espiritual. O que é que eu faço, padre? Olha, hoje nós vamos ter as missas com a prece do exorcismo e eu quero convidar você a estar presente nessas santas missas. Olha, venha participar, você precisa receber esta prece forte de libertação, de quebra de maldições, quebra da maldição, da inveja, do mal olhado, de todo o mal feito, né? Se você está sofrendo assim, não perca as missas de hoje, às 15h e também às 19h. Serão mais 2 missas hoje, viu? 15h e também às 19h. E a paróquia Bom Jesus, no centrão aqui de Campinas, fica na rua Francisco Teodoro 278. Rua Francisco Teodoro 278, bem pertinho do viaduto Cury, pertinho do terminal central, no centro de Campinas. Olha, venha hoje mesmo e na fé de São Bento, pela prece do exorcismo, Jesus vai te libertar. Vamos rezar? Vamos falar com Deus. Meu bom Jesus, nesta hora de oração, eu peço que todos os nossos ouvintes recebam o toque das tuas mãos, recebam a tua graça divina. Meu bom Jesus, abençoe as multidões que estarão hoje participando das missas e que desça sobre todos a bênção do Pai, do Filho e do Espírito Santo. Amém. Eu espero por você e pela sua família nas missas de hoje. Fiquem ligados aqui na Central, fiquem com Deus e até logo mais nas Santas Missas. Até lá.
7: 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Vem aí a Ave Maria com Monsenhor Geraldo Azevedo. E vem aí o padre mais milagroso do Brasil, o padre Donizete de Tambaú.
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7: 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Que São Francisco de Assis abençoe a natureza, os animais e as pessoas mais simples. Na voz do locutor Cid Moreira, a oração pela paz, a oração de São Francisco.
13: Senhor, fazei de mim um instrumento de vossa paz. Onde houver ódio, que eu leve o amor. Onde houver ofensa, que eu leve o perdão. Onde houver discórdia, que eu leve a união. Onde houver dúvida, que eu leve a fé. Onde houver erro, que eu leve a verdade. Onde houver desespero, que eu leve a esperança. Onde houver tristeza, que eu leve a alegria. Onde houver trevas, que eu leve a luz. Mestre, fazei com que eu procure mais consolar que ser consolado, compreender que ser compreendido, amar que ser amado, pois é dando que se recebe, é perdoando que se é perdoado, e é morrendo que se vive para a vida eterna.
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0: A fé valoriza as nossas ações. Tudo que é feito com fé tem um mérito grande na vida da gente. Deus não olha o que fazer. Quantia para Deus não interessa, ele é infinito. O bastante para Deus não interessa, ele é infinito. Tudo que vem de fora não acrescenta e nem tira nada de Deus. Então, o que valoriza as nossas ações não são as grandes horas que fizemos, as grandes obras, mas como fizemos com fé.
1: E a oração da desatadora dos nós.
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1: Virgem Maria, Mãe de Jesus, que nunca deixa de nos amparar e vir em nosso socorro, e a quem Deus encarregou de desatar os nós da vida de seus filhos aflitos, em suas mãos não há nó que não poderá ser desfeito. A senhora conhece nosso desespero, nossa dor. Volte seu olhar sobre nós, veja o emaranhado que há em nossas vidas, o quanto estamos amarrados por estes nós, mãe. Por sua graça intercessora junto a seu filho Jesus, ninguém, nem mesmo o maligno, poderá nos tirar do seu precioso amparo, porque confiamos à senhora os nós de nossas vidas. E receba em suas mãos os nós que nos amarram e humildemente pedimos: desata esses nós para a glória de Deus e para todos sempre. Que todas as dificuldades sejam superadas, que todas as barreiras sejam derrubadas, que todos os caminhos sejam abertos e que surjam todas as oportunidades de bem a nós reservadas por Deus. Humildemente pedimos que ninguém tenha força e poder de nos prejudicar, que nada tenha força e o poder de interferir em nossa vida, em nosso trabalho e principalmente em nossa saúde. A senhora é nossa esperança, consolação e força. Ouça a nossa súplica, nos guardando, nos guiando, nos protegendo, ó, seguro refúgio. E à senhora seremos profundamente gratos. A seu filho Jesus Cristo, eternamente gratos. Divino Pai eterno, obrigado por tantas e tantas graças, verdadeiros milagres que o Senhor nos concede aqui neste horário todos os dias. Pela intercessão de Nossa Senhora, desatadora dos nós. André, eu estava me esquecendo de convidar as pessoas para o mutirão. Hoje, quarta-feira, não é? Hoje é o mutirão do exame de vista, André. Atenção, você que está me ouvindo agora. Mutirão do exame de vista gratuito. 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São quatro lojas participantes: General Osório, esquina Condutor Quirino, no Centrão. 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Combinado? 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

0: Nossa Senhora do Carmo, rogai por nós. Mãe do Santo Escapulário, intercedei por nós e vamos juntos, de coração elevado, acreditando que Maria apresenta a seu filho os nossos pedidos e nossas preces, em nome do Pai, do Filho e do Espírito Santo. Amém. Obrigado, Senhor, por ter nos dado Nossa Senhora como intercessora e mãe. Nossa Senhora, que exaltamos com o título de Nossa Senhora do Carmo, que deixastes o Santo Escapulário como sinal do vosso amor e proteção. Nossa Senhora, sois reconhecida como assistência na vida e consoladora amável na hora da morte. Nossa Senhora do Carmo, Mãe do Santo Escapulário, eu, como vosso filho e devoto, pronto a vos servir, disposto a vos amar, nesta manhã me coloco em oração e faço o meu pedido. Nossa Senhora do Carmo, nestas primeiras horas do dia, venho pedir favores, intercessão, pois sei que nunca se ouviu dizer que alguém necessitado, tendo recorrido a vós, tenha ficado desamparado. Com confiança filial, Mãe do Escapulário, intercedei junto ao vosso Filho Jesus Cristo, por mim, por aqueles por quem devo rezar sempre e por aqueles que se confiam às minhas orações. Nossa Senhora do Carmo, no início desta manhã peço, sede-nos propícia e rogai por nós a Deus, para que sejamos dignos das promessas de Cristo. E como teu Filho nos ensinou, nosso Senhor Jesus Cristo, chamamos Deus de Pai e apresentamos as nossas necessidades nesta manhã. Pai nosso, que estais no céu, santificado seja o vosso nome, venha a nós o vosso reino. Seja feita a vossa vontade, assim na terra como no céu. O pão nosso de cada dia nos dai hoje. Perdoai-nos das nossas ofensas, assim como nós perdoamos a quem nos tem ofendido. E não nos deixeis cair em tentação, mas livrai-nos do mal. Amém. Dai-nos a graça, Senhor, de um dia abençoado. Amém.
1: Amém, amém, amém, que maravilha poder ouvir o padre Rodrigo, né? O padre lá de Curitiba, o padre Reginaldo, né? O padre Rodrigo, mais ainda, né? E eu me emociono toda vez que eu escuto uma mensagem assim, ó. Ó, presta atenção.
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1: 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Agora, para fechar o programa, o padre Donizete de Tambaú.
2: Oremos, Deus, por essa próxima criatura vista, preste moléstia, é de vontade de um povo, eu só pedi a ser Cristo sobre o nosso amém. Benedicto, onipotente, ó, ter Espírito de Santo, descende vós, para de sempre, amém.
1: Final do programa. Amanhã estaremos de volta, se Deus quiser, a partir das 7 horas da manhã, logo após o querido amigo Opa! Logo depois do meu querido amigo padre Rodrigo Oliveira, amanhecendo a fazenda. A Solinha chegou.
3: É, eu costumo.
1: Já derrubou.
3: É, isso mesmo.
1: Vamos quebrar tudo! Derrubou a perna da mesa aqui.
3: Ué, mas por que que ela saiu, hein?
1: Aí, ó. Olha lá. Ela derrubou a perna da mesa aqui.
3: Ai, meu Deus. A cadeira tá escorando aqui, né, gente? Dá um jeito, Charles.
1: Olha lá, ó. A perna da mesa caiu aqui. Tinha uma brincadeira de quinta série, né? Quando a gente era criança, né?
3: O que é?
4: Que é... Ai, que vergonha.
1: Como é que é que quando a cadeira chegava, a mesa abria as pernas.
3: Ah, que horror, desse mar. Deixa pra meia-noite falar isso aqui, não é?
5: Não, é brincadeirinha de...
3: Até fiquei quente agora.
1: É quinta série, total,
3: quinta,
1: né?
3: Série. Viu? Mas aqui, essa cadeira, ela fica aqui.
1: Segurando a mesa, né?
3: Segurando. Eu puxei a cadeira pra sentar, o bicho veio.
1: Ainda bem que não caiu no seu pé, né?
3: Não, pelo amor de Deus.
1: Sim, chega. Uma vez caiu no meu pé.
3: Jura? É. Machuca.
1: Eu, aqui, mas ninguém percebeu. Fiquei aqui de cara de... Nossa. Eu tô brincando, mulher. Acontece.
3: É a segunda vez que cai? É. Não é a primeira, não?
1: Você já viu locutor, essas na internet, locutor cair da cadeira, você já viu?
3: Ué, mas você não soube?
1: Não.
3: Lá em 1989, eu fazia na Educadora M com Milton Maravilha.
1: Milton Maravilha.
3: Ele era muito gentil. Tá. A minha cadeira que tava, eu fazia com ele. A minha cadeira, 1 da tarde. A minha cadeira tava perfeita. Ah, não, desculpa, a minha cadeira tava sem um encosto. Ele muito gentil. Ele falou, Sônia, senta na minha, troca. Aí ele pegou a minha sem encosto, só que ele esqueceu durante o programa.
1: E deitou.
3: E foi, e tava falando, de repente, quando eu vejo ele no chão com a cadeira, ele com as pernas pra cima mesmo.
1: Acontece.
3: Aí a gente tocou aquela música na solada bota.
1: Tá vendo essa cadeira ali, ó? Ela tá aí substituta, porque a nossa foi, levou pra consertar, trocar os parafusos, acontece, né? Tem uma aí que derrubou o caboclo aí do esporte, viu?
3: Ah, derrubou? Depois você me conta.
1: No dia do jogo aqui.
6: Cadeira é uma coisa...
1: É, o Charles tá dizendo, hein?
3: Cai
1: de cadeira, é perigoso.
3: O Milton caiu de costa, ele caiu com as pernas pra cima, porque ele foi assim, balançar na cadeira, e ele não achou encosto. E era, bom, eu não ia cair porque eu não balanço na cadeira, né? Eu fico estátua, né?
1: Eu travo a minha aqui, ó.
3: É, eu fico estátua, mas essa tava sem encosto, cara, ele esqueceu, ele foi muito gentil, mas graças a Deus ele não, mas eu não pude resistir de contar, porque eu comecei a rir muito e tava no ar. O técnico também ria e
1: então
3: eu ajudei
1: faz o seguinte,
3: ele levantar.
1: Ó, você que tá me ouvindo, vai no YouTube. Vai no YouTube e coloca assim, locutor cai da cadeira, Rádio Tupi. Ele chama Marcos Antônio de Jesus, é um repórter, né? Ele chegou para dar um noticiário e ele chegou com o papel assim e sentou aqui, ó.
3: Nossa.
1: Sentou aqui na... Como é que chama essa
3: acontece
1: parte?
3: Acontece
1: no cantinho da cadeira, bem no... né? E a cadeira, de rodinha, a cadeira caiu em cima dele, ao vivo.
3: Nossa.
1: E aí, o locutor que tava no ar com ele falou, o que que tá acontecendo?
3: Nossa,
1: aí,
3: é horrível a gente que fica
1: Charles,
3: do lado.
1: Charles, então vai, Charles Eduardo, Charles. Você já caiu da cadeira, Charles
7: Não,
1: Eduardo?
7: eu nunca caí da cadeira, mas aqui na nossa FM.
3: Eu já tô rindo sem saber.
7: Antigamente chamava Antena 1.
3: Eu lembro.
7: Tinha um locutor que ele tinha mania de se amarrar na cadeira. Ele pegava a blusa e amarrava na cadeira e ele sentava com as pernas cruzadas. Sabe o que é indiano? Ele sentava, conseguia sentar. E ele fazia a locução assim.
1: Uhum.
7: Só que um dia, amarrado, ele caiu. A cadeira quebrou, o pé caiu.
3: Ai, desculpa.
7: A rádio saiu do ar, cara. Furou lá ver o que tá acontecendo. O cara tava caindo no chão, amarrado.
3: Ele fazia a mesa também? Fazia a mesa, então automaticamente saiu do ar.
1: E sentado naquela posição de yoga. Sentado na posição
3: mas
1: de yoga.
3: Mas onde se viu isso? Ele não consegue fazer a mesa com a posição de
7: yoga. Não, mas ele fazia.
3: Gente.
7: Assim.
1: Já aconteceu comigo.
3: Mas o Milton Maravilha foi demais.
1: Caiu bluff, né?
3: Ele já morreu, né?
1: E caiu com os pés pra cima.
3: Caiu. Então, a cadeira foi lá longe.
1: É que, pra quem tá ligando o rádio agora, o que aconteceu foi o seguinte, a Soninha chegou, quando ela foi pegar a cadeira, tem um pé da mesa aqui.
3: Tá solto.
1: Que eu não sei se o parafuso saiu, será que foi o pé da mesa, bluff, caiu. É normal, acontece.
3: A
1: Soninha,
3: segunda já.
1: Bom, a Ariane tá mandando um beijo.
3: Beijo.
1: Agradecendo.
3: Obrigada.
1: E a Luísa também.
3: O bolo tava bom?
1: Você usou o verbo no tempo certo, estava.
4: Ai, gostoso.
1: Tava ótimo, já foi.
3: Já foi,
1: acabou,
3: lógico.
1: Tudo, já era. Tchau, Soninha, tchau,
3: tchau
1: Charles,
3: mesmo.
1: Tchau.
3: Hein?
6: Pode trazer quando quiser.
1: Traz mais.
3: Só no aniversário do Rony agora.
1: Semana que vem.
3: Não.
1: Você não vai estar aí? Tá de férias?
6: Férias.
1: Tá de férias. Tá bom.
3: Tá pensando
1: aproveita.
3: O quê? Férias? E a minha?
6: Me avisa, eu venho.
1: Tá bom.
3: Tá.
1: Tchau. Tchau, ô grande André Pereira. Até amanhã. Tchau, gente. Até amanhã, se Deus quiser. Tchau, tchau.
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0: Agora estamos aqui. Sonho aqui. E você, onde tá, hein, minha amiga? Horas e 7 minutinhos, estou aqui depois do Decimar Leite. Bom dia, tudo bem com vocês? Já está chegando aqui o WhatsApp, seja bem-vindo, seja bem-vinda da nossa rádio, a sua rádio. 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Daqui a pouquinho eu falo com vocês. E hoje é isso mesmo, hoje é dia. Ai, meu Deus, hoje é dia. Tem certeza? Deixa eu verificar aqui que dia é hoje, você vai ficar feliz. Que dia é hoje, minha amiga? Hoje é dia do homem? Hoje é dia do anjo? Hoje é dia do anjo, então é dia do homem. Só vou ter certeza se é o dia do homem hoje. Então, parabéns, meu amigo. Hoje eu quero receber muitas mensagens de vocês que é do sexo masculino e fala assim: oi, Sônia, tô aqui, hoje é meu dia, dia do anjo. Seja bem-vindo, seja bem-vinda na nossa programação. Tá, já, mensagem positiva do dia. 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Oração do poder de Jesus, oração do poder de Jesus. Você já pode deixar já, meio-dia, hein? Não vai atrasar. Muita gente manda correndo, a gravação não dá pra soltar na hora, viu? Ou manda um pouquinho depois da oração. Manda já agora, tira um tempinho, já manda o nome escrito, digitado ou conforme você quiser, gravado também. Então venha pra cá, na nossa rádio, a mais querida. 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E o meu bom dia pra quem é? Pra ele, André Pereira, bom dia.
1: Bom dia!
2: Esse cara sou eu.
0: Esse cara é ele, mostra os telefones.

0: que hoje é dia 15 mesmo de julho, é o dia do homem, celebrado no Brasil em 15 de julho, daqui a pouquinho mais detalhes. A data foi instituída aí, sabe, que ano? 1992, então hoje é dia dos homens participarem, dia dos anjos, né, André? Dia dos anjos. Tem música que fala de homem? Aí, Rony, que tá na produção, prepara aí pro nosso almanac, tá bom? Tem homem com H, né? Tem homem com H, né? Então, daqui a pouquinho a gente começa a tocar também pra você dentro do possível, tá certo? Então, hoje, participação dos homens, e daqui a pouquinho a gente fala mais sobre o Dia Internacional do Homem. Obrigada, Léo, da Natuclin, que tá por dentro de tudo, Léo. Vamos agora à nossa mensagem positiva do dia. A nossa mensagem de hoje é do perfil Raiz e Luz. E quem vai falar é a criança que existe dentro de cada um de nós. Mesmo depois de todo esse tempo que já viveu. Uma reflexão sobre nossas escolhas e como manter a pureza da infância, da adolescência e do poder de perdoar a si mesmo. Essa criança dá uma lição de desabafo, que de leveza também, viu, meus amigos e amigas? E de quanto é lindo viver. Vamos ouvir? Interessante.
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2: Eu vou falar com você com calma agora, sem pressa, sem cobrança, porque eu sou a parte sua que nunca teve pressa de chegar em lugar nenhum. Eu sou a criança que você foi e que ainda vive aí, mesmo quando você finge que não escuta. Eu te vejo se culpando por escolhas antigas, como se hoje você fosse juiz do passado. Mas naquela época, você só tinha o que tinha. Pouco apoio, muita esperança, medo misturado com coragem. Você fez o melhor que conseguiu com a consciência que existia naquele momento. Se hoje você se arrepende, não é porque errou, é porque cresceu. Eu te vejo vestindo máscaras, e cada máscara pesa mais um pouco nos ombros. Você chama isso de adaptação, mas no fundo é cansaço de não poder ser quem é. Quantas vezes você riu quando queria chorar? Quantas vezes disse, tá tudo bem, quando algo dentro de você gritava? Quantas vezes tentou caber em lugares que te encolhiam? Eu vi tudo, e nunca te julguei por isso. Eu te vejo tentando ser alguém que você não é, achando que assim vai ser amado, aceito, escolhido. Mas deixa eu te lembrar de algo importante. Antes de você aprender a se moldar, você já era suficiente. Antes de você aprender a agradar, você já era digno. Antes de você aprender a se endurecer, você já era inteiro. Se você pudesse me ver como eu te vejo, você entenderia o quanto você é forte por ainda sentir, por ainda tentar, por ainda se levantar, mesmo quando tudo em você pede descanso. Lá atrás, eu estaria orgulhoso de você. Orgulhoso por não ter se tornado alguém vazio, por não ter endurecido completamente, por ainda se importar, por ainda questionar, por ainda buscar sentido. Então levanta, mas não como quem foge. Levanta com gentileza, levanta respeitando seus limites. Levanta sem se bater por cair, você não precisa correr o tempo todo. Não se força tanto. Você não é uma máquina. Você é um ser humano que sentiu demais e segurou demais por tempo demais. Aprende a ser criança de novo, a brincar com agora, a errar sem se destruir, a descansar sem pedir desculpa, a se maravilhar com o simples, a confiar aos poucos. Você não precisa desaprender tudo. Só precisa lembrar de quem você era antes do mundo te dizer quem você deveria ser. Eu não te abandono quando você falha. Eu não te amo menos quando você cai. Eu não vou embora quando você chora. Eu fico. Porque eu sou você.
3: Sônia Amaro.
0: É verdade. Nunca podemos abandonar a criança que existe dentro de nós. Você, minha amiga, meu amigo, tem uma criança dentro de vocês? Eu tenho. Porque sempre eu tô brincando, principalmente lá em casa, com a Júlia, brinco com as minhas amigas, no celular. Então é gostoso. A gente tem que carregar a criança que nós fomos, né? Não importa a idade, 80 anos, a gente tem que brincar, tem que ter um sorriso, né? Mesmo com vontade de chorar, né? Então a gente tem que levar a vida e não esquecer nunca que somos crianças. É tão bom brincar, né, gente? Vocês veem aqui no ar, eu gosto de brincar, eu gosto de rir, né? Contar causa, aquelas coisas todas. Então a gente tem que ter uma criança dentro de nós. E você tem? Pode responder na nossa enquete. Se você tem uma criança dentro de você, se você gosta de se divertir com a sua família. Tá certinho? E vamos que vamos, gente. Vou atender você e já vou direto ao Natuclim para você aproveitar e ter saúde. Não sei se é para mim ou se é para o Decimar, porque chegou em cima da pinta.
4: Eu gostaria que vocês mandassem para mim o nome do escritório do advogado para mim, para aposentadoria.
0: Ok, vou mandar. Sônia Amaro vai mandar para você. Deixa eu colocar aqui o doutor Fernando, só para eu marcar, viu, doutor? Fernando Scadari. Fernando. Pronto. Eu mandei aí pra você, mas só pra ficar marcado aqui, viu, amiga? Maria Aparecida da Silva, vou mandar já já. É, e vamos que vamos. Aposentadoria é bom, né, gente? É bom. Meu Deus do céu. Às vezes você já pode estar aposentada. Vai no Scadari, daqui a pouquinho mais detalhes. Bom, quem mais aqui? Oi, estou ouvindo vocês, estou ouvindo desse mar aqui. Foi no comecinho. Bom dia, Sônia. Eu não te conheci... Bom, peraí. Bom dia, Sônia. Eu não te conheci hoje. Eu fiquei te conhecendo. Você é muito simpática. Obrigada, minha amiga. Ó, eu tô ouvindo aqui o Decimar, tá? Eu tô assistindo o Decimar, por isso te vi. Beijo, minha amiga. Ivanilda. Beijo, beijo pra você. Obrigada, viu? Obrigada pelo carinho tão grande, esse carinho enorme. Minha amiga também aqui, já vou até a Natuclim, hein?
5: Oi, Sônia. Bom dia, Sônia. Louvado seja nosso
0: Dia. É de virgem.
5: Pra mim, pra você, pra todos nós. Ô, Sônia, não mando sempre áudio, mas tô sempre ligadíssima.
0: Muito obrigada.
5: Ligadíssima no seu programa. Ontem eu mandei uma mensagem de parabéns pra você. Não sei se deu tempo de você visualizar.
0: Não foi,
5: saí um instante
0: não.
5: Pra atender o portão. E também não percebi se foi lida a mensagem ou não.
0: Não.
5: Sônia, que as bênçãos divinas dos céus, dos anjos, recaiam sobre sua vida e sua família hoje
0: e sempre. Obrigada, linda.
5: Eu amo amar vocês.
0: Tá certinho de virgens de Fátima, coloquei na oração aqui. Gente, quer conhecer o Sônia Amaro? Vai lá, mas vê o perfil todo, vê onde eu tô mais... É, mais maquiada, assim, mais arrumadinha, até porque às vezes o Face a gente coloca de qualquer jeito lá, né? Então o Rony fala, ah, não, tem que ser de qualquer jeito, sem filtro, sem maquiagem, sem escova no cabelo, eu não, eu acho que tem que se arrumar, né? Mas às vezes não é sempre e a gente acaba na correria aparecendo do jeito que a gente é mesmo, do jeito que acordou, né, gente? Então é Sônia Amaro, pra você que quer conhecer a Sônia Amaro Oficial. Põe o Sônia, tem um A.
3: Sônia
0: aí depois.
3: Amaro.
0: Isso, tem mais um outro A. Sônia Amaro Oficial. Tá bom? 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
0: Bonitinha, Julinha, tudo bem aí? Toma água, viu? Pra hidratar, ela tá com um ran-ran aqui e acabou o xarope da vovó, né, Julinha? É, a Julinha, então, daqui a pouquinho a mamãe já vai passar e já vai dar um jeito nisso, viu, querida? Mas fique preparada pro trabalho, o trabalho não pode perder, tá bom, meu amor? Então toma água pra hidratar, já pôs o espirro aí na garganta, já tá tudo certinho, o sprayzinho, tá? E toma água aos pouquinhos para hidratar a garganta, viu? E água natural, pega lá no filtro, natural, tá bom? Bom, vamos aqui seguindo, a gente cuida dos filhos daqui também, cuido de você, hein? Cuido de você, meu amigo, também, que hoje a gente tá cuidando de você. O dia do homem hoje. Queria voltar a ser criança. Mande essa mensagem para mim. Eu também amei, dona Luzia. Eu amei, vou mandar a mensagem para a senhora. Eu queria voltar. Que idade, Sônia? 8 anos. 8 anos. Fui muito feliz, tive uma infância maravilhosa. Ainda falei pro Rony. Ontem eu comprei o pão do padre. Nós fomos tomar café e o Rony, com um amigo dele, uma reunião, lá na Pão do Cambuí, na padaria. Tá lotado. Aí eu tomei o café, o cappuccino, com chantilly lá, 2 pãezinhos de queijo. Aí na hora da saída eu falei: eu vou levar o pão do padre. Pão do padre. Aí, na hora de tomar café em casa, noitinho, quando a Júlia chegou do trabalho, eu falei, Rony, eu vou comer com mortadela, sabe por quê? Eu quero, nem quero presunto, quero mortadela para lembrar meus 8 anos. Porque eu nunca esqueci, gente, é uma coisa assim, não é caviar, não é pato, não é nada. É apenas uma charrete, que o meu avô morava numa fazenda grande, mas ele era retireiro, sabe? Não é nem retireiro, ele coordenava a fazenda do João Lúcio, depois ele comprou um sítio. Aí meu pai, não lembro nessa vez, tinha muita jabuticaba, mas não foi matar porco. Aí meu pai e eu, acho que eu fui na escola, aí meu pai falou, vamos lá na fazenda, não lembro fazer o quê, do meu avô, Benedito, pai da minha mãe. Foi eu e meu pai. Eu acho que a minha mãe já estava lá. E ela foi de caminhão do leite. E aí meu pai falou, vamos lá. E a minha mãe já estava, ia matar porco sim. E aí o que acontece? Aí nós paramos na vila, que hoje é uma vila bem grande. Na saída de São João ali, direção à chácara nossa agora. Aí nós paramos, meu pai pegou uma rosca bonita assim, sabe? Várias roscas. E pediu mortadela, fatiada bastante. Eu nunca vou esquecer. Memória minha, assim, eu sinto o sabor disso. Dentro da charrete, né? Era baiona. A baiona ou gaúcho, mas acho que era a baiona que estava na charrete. Aí nós dois sentadinhos, ele tinha uma faquinha. Aí eu abri, coloquei a mortadela e comi com ele. Então, para mim, aquilo lá jamais. Jamais vou ser esquecido. E é tão bom, né, gente? Ontem eu comi, então a gente lembra. Mesmo que você não quer lembrar, se comer uma rosquinha com mortadela, eu vou lembrar automático esse pão do padre, que não era rosca, mas era delicioso, né? E realmente, gente, a infância. E eu trago isso. Essa rosca com mortadela, gente. Dentro de uma charrete, caminhando na roça. Não tem coisa igual. É coisa, saudade é duro.
6: Bom dia, Soninha. Soninha, põe meu nome, Maria Zuma Pereira Vianas na oração, Anderson Fernando Altafim, José Igor Altafim, Janildo Santos Souza e toda a minha família, Sônia.
0: Tá bom, meu amor, família, Deus sabe de quem tá falando aí, ele sabe mesmo, viu? Meu amigo, hoje é o seu dia, querido.
7: Oi, Soninha, bom dia. Eu, Donizete, na Mercedes.
0: Oi, Donizete.
7: Gentileza, coloca o meu nome na oração, toda a minha família e todos vocês do Central. Tá bom? Até que enfim descobri o dia do homem. Não é só mulher, não, né?
0: Dia do anjo. Que isso?
7: Mas, parabéns pro Donizete.
0: Parabéns, eu também tô lisonjeada.
7: Alô, Soninha, abraço, fica com Deus. Oi, Soninha, sabe? Falando isso, eu gosto de brincar, eu também gosto de fazer brincadeira com os meus amigos, né? Um amigo, principalmente com minha menina, então, nossa, eu só choro. Tudo brincadeira, sabe? Ela dá risada. Quando as colegas dela também estão em casa, que eu faço as brincadeiras, sabe? É. Nossa, mas seu pai é demais. Seu pai é. Eu gostaria de ter um pai assim.
0: É, pai.
7: As meninas falam. Eu gosto. Eu hoje mesmo estava brincando lá na roça.
0: É.
7: Eu e a enxada.
0: É bom.
7: Nós dois.
0: É gostoso. Oh, meu pai brincava comigo muito. Ele brincava de puxar tapete. Eu já tinha o quê? Já tinha uns 10 anos. Eu sentava no tapete, ele puxava, assim, na casa toda. Aí depois que eu fiquei mais mocinha, era na carriola. Ou se não, no plástico, descendo assim, sabe, morrinho lá na chácara? E descendo. Então ele brincava e contava causo, né? E brincava na grama, assim, que tinha a grama do outro lado. Então ele colocava o sacão plástico, eu não sei o nome daquele saco lá grande. Aí eu sentava e ele puxava, né? Era muito gostoso, muito gostoso. A carriola, eu, depois, não mais, que eu falei, pai, agora não, porque eu já, né, já sou mãe. Aí ele carregava as duas, a Bruna e a Júlia. Né, no, na carriola. Então são emoções que ficam para sempre, né? A criança que vivemos, a gente não esquece. Bom, vamos que vamos aqui mais uma rapidinho e vamos cair nos comerciais.
8: Oi, Sônia, bom dia, tudo bem? Sou a Maria aqui do Roseiro. Gostaria que você mandasse essa mensagem para mim, por favor.
0: Roseira.
8: É linda, mexe com a gente.
0: É, sim.
8: Manda,
0: né?
8: Para mim também, por favor.
0: Também achei linda, vou mandar. Bom, Soninha, estou aqui. Bom dia, Soninha, você está bem, meu amor? Eu estou bem mesmo. Coloca para mim o nome do meu filho, Rafael Mota. Anda com crise de ansiedade, né? Todo mundo. Dá pra ele ansioclin, não sei a idade dele, tá? Dá. E do Bruno. É natural. Bruno. Ana Clara. Gláucia. Tá aqui, Thiago. E todos os amigos. Você é de Cosmópolis? Todos os amigos. Os amigos de Cosmópolis. Senão não lembro depois de todo mundo, tá? E você é a Dani, minha amiga. Ô Dani, você é de Cosmópolis ou daqui? Ou você tá mandando só alôzinho, pessoal, de Cosmópolis? Tá bom, Dani? Beijo pra você, meu amor. Tá todo mundo aqui. E, ó, dá, eu não sei a idade dele. Quiser falar em off aqui pra mim, pode. É, dá um Ansioclin pra ele. 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A gente vai sair para os comerciais, eu volto já.

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4: Sônia Mar. 11 horas e 20, 35 minutinhos. 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Bom, vamos à nossa receita de hoje.
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4: Gente, qualquer dia eu vou dar pra vocês. Vou ver se eu pego. Eu guardei de cabeça, mas eu vou ter que digitar que fica melhor pra vocês, né? É o meu nhoque de forma. Eu fiz, eu gostei muito. E a gente não precisa, ele fica com gostinho de nhoque mesmo. Aí eu vou ver se eu consigo passar amanhã, tá? Bom, pediram pra mim aqui, gente, o bolo, duas receitas, o bolo Fanta laranja, tá? Eu vou dar ele, porque pediram, eu não gosto de passar pro outro lado. E amanhã eu vou te dar essa receita pra você fazer. E dá, gente, é bem grande fica o nhoque. É, de forma, fica gostoso, tá? 40 minutos, eu deixei 30, mas eu acho que você pode deixar 40 minutos, e é facinho, né? A gente não perde tempo, não. Bom, deixa eu ver quem pediu pra mim. Cecília, que pediu, deixa eu marcar aqui, senão eu vou esquecer. Cecília, ô Cecília, vou fazer agora, eu já dei essa receita, mas vou dar de novo. É o bolo de Fanta, sabe bolo de Fanta laranja? 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Bolo de Fanta laranja, 5 ovos, 2 copos de açúcar, 3 copos de farinha de trigo, 1 copo, você pode usar o copo americano, 1 copo de amido de milho, que é a maisena. Um copo e meio de Fanta laranja. Uma colher de sopa de pinga, só uma de cachaça, uma colher só, viu? Colher de sopa. E uma colher de sopa de fermento em pó, que não pode faltar. Agora eu preparo o bolo laranja, bolo de Fanta laranja. Bater as claras em neve primeiro. Juntar as gemas, o açúcar, a Fanta laranja, a farinha de trigo, a maizena, que é o amido de milho, e por último, com a batedeira desligada, a pinga e o fermento em pó. Não bater a massa depois de colocar o fermento em pó. Você colocou o fermento, aí mexe só, tá bom? Não bate. Apenas mexer levemente, carinhosamente. Assadeira untada com margarina e polvilhada com farinha de trigo. Depois de assado, esperar esfriar um pouquinho. Aí você vai perfurar o bolo com o auxílio de um garfo e despejar por cima dele a seguinte mistura que você vai fazer, que não vai ao fogo. Você pega uma lata de leite condensado, um vidro pequeno de leite de coco, por último, salpicar coco ralado sobre o bolo todo. Então, depois que ele esfriou, você fura ele todo, mistura uma lata de leite condensado, um vidro pequeno de leite de coco, tá? Coloca tudo por cima e, por último, salpica coco ralado sobre o bolo todo. Fica bom, né, gente? Um gostinho de Fanta laranja. Estão perguntando pra mim, Sônia, eu posso colocar suco puro de laranja? Ó, eu não fiz ainda, já fiz bolo de laranja, mas eu acho que fica bem, né, gente? O que vocês acham? A Fanta laranja vai dar outro gosto. É que nem molhar no passado, 1980, lá a gente molhava o bolo com guaraná, né? Uma parte para colocar o recheio e depois com guaraná, com suco de laranja, né? A gente fazia isso para ficar um gostinho. Eu acho que pode. Eu acho que pode, tá bom? Ou suco de laranja, tá bom? Aí fica à vontade para você que quiser mudar a receita. O importante é você não ligar o forno antes. Eu não ligo o forno antes. O Rony fez um bolo outro dia, ele não ligou. Ele, eu falei, você liga o fogo e coloca a forma. E deu certo, o bolo cresceu, ele ficou feliz. Agora, muita gente dá sorte, né? Mas eu não dou e nem o Rony. Deixa lá. 5 minutinhos o forno ligado. A hora que você leva o bolo, parece que dá um choquinho nele. Então eu prefiro colocá-lo junto quando você acende. Acendeu, já coloca o bolo. Ele é melhor porque ele não vai abaixar, né? Depois que você vê pela luzinha, se ele já tá no tamanho bom, deixa um pouquinho, desliga o tempo, né? 30 minutos. Aí você desliga e mantém ele lá dentro um pouquinho. Aí depois você tira com cuidado. Bom, perfeito, né, gente? 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
4: Bom, gente, eu vou atender você. Vou atender você aqui. Tá todo mundo ligadinho. Obrigada pela sintonia.
6: Obrigado.
4: Quem mais pediu aqui? Eu vou mandar sim, Benedito. Benedito, ele quer a mensagem. Eu acho você aqui. Mensagem, tá aqui. Se eu não anotar, eu não vou saber quem pediu. Todo mundo ligadinho, obrigada pela sintonia. Ela está aqui, a Val.
7: Bom dia, Soninha. Aqui é a Val de Jardim Paulista, amiga do Bazazinho. É bom, né, ser criança.
4: Bom, né, querida?
7: Brincar. Eu falo aqui com as crianças da rua. Ai, como é bom ser criança, que vocês não pagam água, aluguel, nada. Só esperar a mamãe e papai trazer. Que tenham uma ótima quarta-feira, que Deus venha abençoar todos. Tá bom?
4: Sim.
7: E você, como sempre, no meio das roupas.
4: Ai, me deixa quentinha.
7: Pessoal, vamos comprar nos bairros pequenos, lojinhas pequenas, bazar, comprar e pagar, né, pessoal?
4: É, eu tenho que comprar e pagar.
7: Suninha, não é fácil, Ninha.
4: Não, não é fácil, não. A criança, mas tem que continuar com a criança que existe em nós, né? A adolescente, eu vejo essas meninas do Dom Barreto, né, ali perto de casa estadual, particular. Aí eu vejo elas ali, todo mundo ali, indo comer alguma coisa ali. Nóxio do outro lado, tudo. Eu falo, ai, que saudade.

0: né, gente? E você, quando criança, tinha brincadeira de beijar? É, passanel, eu lembro bem, roda-roda, tinha outra, como que fala? Que colocava alguma coisa e virava, aí a garrafa, né? Virava assim, onde caía a gente dava um beijinho, né? No menino ou na menina, né? É, era muito legal, gente, sem maldade nenhuma, né? Já foi. Maria Cunha, agora para falar com a gente.
1: Bom dia, Sônia, bom dia a todos os ouvintes. Ô, Sônia, leva meu nome, Maria Cunha, do meu marido Edio, Adriano, meu filho João Vitor também, na oração. E leva também a família Benassi, lá de São Domingo, meus amigos, também na oração, tá bom?
0: Benassi?
1: E toda a minha comunidade aqui de Santa Terezinha, São João Batista, Beza. Leva lá, não. Coloca aí na oração, Sônia. Um abraço, um abençoado dia para todos nós.
0: Tá bom, meu amor, tá tudo bonitinho aqui, certinho. Obrigada, viu? Obrigada mesmo pelo carinho especial. Todo mundo aqui, cada vez que eu atendo um, eu viro aqui, tem mais. Nossa Senhora.
2: Oi, Soninha. Você lembra de mim? Que morava em Itatiba. A minha mãe, Maria Brandão, fazia aqui.
0: Lembro.
2: Acabou falecendo.
0: Sim.
2: Mas eu acabei aqui voltando aqui pra Vinhedo, né? Eu sou de Vinhedo.
0: Sim.
2: E o Rafa, na semana passada, ele se dopou de remédio. Precisei ficar com ele o dia todo na Santa Casa.
0: Ô, menina.
2: Ele tem crise de ansiedade, depressão.
0: Sim. Todo mundo,
2: ele
0: viu?
2: Tem 23 anos. E a gente sofre junto, né, Soninha?
0: Sofre, mãe sofre.
2: Porque a gente que é mãe.
0: Nossa.
2: A gente também sabe que depressão é coisa séria, que a gente tem que estar acompanhando sempre, né?
0: É, menina.
2: E os amigos nossos de Cosmópolis, é uma família linda, maravilhosa, que é os pais do Thiago, a Maria e o João, o irmão Felipe. Ai, como a gente ama, meu Deus, quando a gente faz amigos, né?
0: É ótimo, amizade verdadeira, eu falo pro Rony, é a coisa mais importante, viu? Os amigos bons, viu, Dani? Que Deus ilumine a todos vocês e o pessoal de Cosmópolis. Beijo especial, viu, gente? Um beijaço pra vocês.
3: Oi, Sônia, bom dia, tudo bem com você? Oi, Sônia, põe meu nome na oração, por favor, meu, da minha família, do meu neto, passando o emprego, Gustavo Humberto Alves, e o outro por saúde, o Edros, que foi acidentado de moto. Peço saúde para ele e para toda a minha família, para vocês aí, para todos os ouvintes da Central, tá bom? E manda a receita pra mim, tá bom?
0: Tá bom.
3: Obrigada.
0: Beijo pra você. Já vou até a Natuclin. E você, minha amiga, tá mandando aí um WhatsApp pra Natuclin? Tá todo mundo aqui, gente. E cada dia cresce.
4: Bom dia, Sônia Amaro. Ô, Sônia, manda a receita pra mim, senhor, por favor.
0: Vou disparar, hein?
4: E parabéns pro seu aniversário, que eu mandei, mas se você, não sei se você viu.
0: Vi.
4: Tá? Que Deus abençoe você, muita felicidade, muitos anos de vida, tá?
0: Amém. Amém. Obrigada. Obrigada, querida. Lucilene, bom dia. Bom dia. Manda mensagem pra mim, Sônia Mário. Eu vou disparar pra todo mundo. Quem não quiser, depois apaga, tá bom, gente? Fica mais fácil pra mim. Bom dia, Sônia. Manda pra mim essa receita e a mensagem. Lucilene, eu vou mandar pra todo mundo, tá? Porque aí quem não quiser, já apaga. É melhor, né? Porque senão alguém não tá dando tempo de eu marcar todo mundo.
5: Bom dia, Sônia Mário.
0: Bom dia.
5: Tudo bem?
0: Eu tô
5: bem. Renato.
0: Oi, Renato.
5: Tá com...
6: Bom dia, Sônia Amaro. Parabéns, que Deus abençoe sua vida grandemente. É a tia do Renato que tá falando, a Neiva.
0: Ô, Neiva, obrigada, meu amor. Obrigada, viu? Obrigada ao Renatão aí, com esse carinho enorme. Família inteira, né?
7: Sônia Mário, bom dia, tudo bem com você? Eu tô bem, graças a Deus.
0: Ô, Vera.
7: Você faz um favor de pôr o nome do meu filho na oração do poder de Jesus? É o Robson Roberto Carmo, por favor, tá bom? Põe o nome dele na oração por proteção.
0: Robson Roberto. Robson Roberto, né? Vera do Carmo. Vou mandar mensagem para você, Marisa, também. Parabéns. Cadê os homens? Hoje é dia do anjo.
8: Oi, Sônia. Bom dia.
1: Sônia, põe meu nome na oração do poder de Jesus. Eu sou a Maria Ferrari. Tá bom?
0: Tá bom, Maria.
1: E coloca também a minha sogra, Dona Helena Ferrari, meu marido, Pedro Luiz Ferrari, todos da família Ferrari, todos da família Botelho, tá?
0: Ferrari.
1: E parabéns, Sônia, atrasado, mas parabéns, viu? Muitos anos
0: obrigada.
1: De vida, muita saúde, muitas felicidades.
0: Obrigada,
1: Deus te abençoe.
0: Amém.
1: Fica com Deus, beijo.
0: Amém, querida, amém. Mais uma e eu já vou até a Natuclin, depois a gente vai tocar a música do Roberto, que é, o título é Homem, né? Daqui a pouquinho, em homenagem a você hoje, meu amigo.
8: Oi, Soninha, sou Lido Aurélia, coloco meu nome, do Renato e da Bia, oração de toda a minha família. Manda receita pra mim, amor, e beijo.

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0: E vamos homenagear os homens hoje que estão ligando a Natuclean Saúde Intensa. Roberto, homem, vamos ouvir?

0: minutinhos pra gente entrar aqui nos comerciais e entrar na segunda hora. Quem fala?
1: Oi, Soninha, bom dia. Feliz aniversário atrasado.
0: Oi, Ed.
1: Que Deus te abençoe nesse novo ciclo da sua vida, que sim, abençoa você e toda a sua família. Coloca meu nome na oração, por favor. É o Ed Cardoso, daqui de Souza. E eu tô ligando em agradecimento, só em agradecer por tudo de bom que tem acontecido na minha vida.
0: Amém.
1: Muito obrigado.
0: Amém, Ed. Oh, coisa boa, agradecimento. A gente tem que agradecer a Deus por tudo, né, gente? Coisa boa. E você, minha amiga, tá onde? Fala pra mim mais um minutinho. Tereza Elisa Postal Jado.
2: Sônia Amado, bom dia, tudo bem com você? Aqui tá tudo bem, graças a Deus. Soninha.
0: Ui.
2: Por favor, manda essa receita pra mim.
0: Vou disparar já.
2: Do bolo?
0: Mando.
2: E desejo pra você tudo de bom. Mandei no seu particular, vi
0: tá
2: que você
0: bom.
2: Respondeu. Mas que Jesus te abençoe, Nossa Senhora Aparecida.
0: Ele abençoa
2: te cubra com o sagrado,
0: dias.
2: Tá? Não só você, todos os aniversariantes, né?
0: Sim.
2: De todos os dias que a gente precisa da cobertura dela, né?
0: Sim, sim.
2: Que Deus te abençoe muito, muito, muito. Continue sendo essa menina linda, maravilhosa. E comunicativa que você é, tá?
0: Obrigada,
2: você, o Rony.
0: Obrigada.
2: Um abraço pra vocês, pras meninas e pra todos os ouvintes. Quero que você coloque todos nós nas suas orações.
0: Tá bom.
2: Seus ouvintes, aliás, nossos ouvintes, né? Nossos companheiros, companheiras. Um beijo, tá, Soninha?
0: Beijo.
2: Fica na paz de Jesus. Deus te abençoe muito. Amo vocês. Amo ouvir o seu programa também.
0: Tá
2: beijo. Tchau, tchau. Coloca desse Marlete também.
0: Tá
2: André.
0: Bom, já tá aqui.
2: A todos da Rádio Central.
0: Tá bom.
2: Um beijo.
0: Bom, já nós vamos. Já. Nós vamos com a oração do poder de Jesus.
3: Bom dia, Sônia. Tudo bem com você? Tudo bem. Deus abençoe você, todos os ouvintes, toda a Rádio Central. Coloco meu nome para minhas orações. Hoje, 15 de julho, de dois homens, quero dar os parabéns para meu marido, para meus irmãos, para meu sobrinho, para todos os homens da família.
0: Os homens, os anjos.
3: Que Deus abençoe cada um deles, né? Que seja um dia abençoado para todos. Sônia.
0: Amém.
3: E que fique todos com Deus, que os anjos, Espírito Santo, protegendo, guardando e visitando. Um abraço, Sônia.
0: Beijo.
3: Tudo bom para você. Hoje não vai dar tempo, né, Sônia? Que eu gostaria de ouvir hoje.
0: Não vai dar tempo.
3: Antônio Marco, o homem de Nazaré. Como eu ouvi dois homens, que é. Eu gostaria de ouvir essa música. Fica com Deus.
0: Se eu não
3: um
0: tocar hoje, eu
3: toco
0: amanhã. Tá bom? É o dia dos homens hoje, Rony Viana. Rony já chegou aqui na mesa. Tudo bem, Rony?
4: Oi, Soninha, boa tarde já, né, irmão?
0: É, meio-dia já.
4: Tudo bem?
0: Hoje é dia do homem,
4: ué,
0: viu?
4: Finalmente, né? Mas só que podia ser que nem no dia da mulher, né?
0: Por quê?
4: É que todo mundo fala, que dá presente.
0: Mas a gente já tá começando a fazer isso.
4: Dia do homem é tímido, pouca gente fala, você falou aí hoje, parabéns por você, assim a Léo lembraram, né? Sei lá,
0: é, e o Donizete gostou, né?
4: Então,
0: dia
4: mas
0: dos
4: tinha
0: homens.
4: Que ter a mesma repercussão, a gente tinha que ganhar flor também,
0: flor.
4: A gente tinha que ganhar jantar.
0: É, chocolate.
4: Chocolate, né?
0: É, hoje é dia dos homens, gente, ninguém sabe disso. Ô, Rony, mas é verdade que é dia do você sabia que o homem é considerado anjo, né?
4: É.
0: É, que lugar que a gente foi lá no Santo Roque? É, os banheiros da mulher, segurança deu uma risadinha. Eu falei, onde que é?
4: Se bem
0: é
4: que anjo, se bem que dizem que anjos não tem sexo, né?
0: Não tem sexo, Rony, mas a gente brinca, a gente brinca, porque vocês têm uma, vocês fazem umas coisas assim que parece que a gente tem que perdoar.
4: Agora,
0: que
4: o homem,
0: anjo.
4: O homem não é que ele é rústico, ele é mal domado, né? Não é feroz, ele é mal domado, o homem foi mal domado.
0: Mal domado?
4: Por isso que é...
0: Então tem uma música
4: assim.
0: Que fala Leão Domado, né? Ô Rony, então, mas lá tá escrito. Eu falei, olha, Julinho, o seguro. Eu falei, mas como que pode isso, né? Ele começou a rir. Ele falou, os homens é aquela ali, ó. O anjinho. Um anjo na porta, um anjinho.
4: Um anjinho.
0: A das mulheres é diabinha.
4: Ah, é?
0: É de vermelho, um desenho de diabinha com dois chifres. Eu falei,
4: é do rock, né?
0: Isso não é justo, mas eu gostei.
4: Aí, ó, então, isso aqui que é o Leão Domado?
0: Não é.

0: isso aí, Soninha. Então, parabéns a todos os leões.
1: É. É todos os leões.
0: Sustentam, né? O provedor da casa, né?
1: Mas
0: o homem que se não sozinho não provê nada. A mulher tem que ajudar.
1: Ultimamente.
0: Aliás, antes de você falar.
1: O homem, Rony, sozinho, hoje em dia já não tá virando mais. Tem que ter mulher. Ô, Rony, antes de você falar rapidinho, olá, Sony, Rony, meus amores. Dia dos homens, no dia dos anjos, kkk. É pra acabar mesmo, né? Kkk. Ô, Rony. Dia do homem, dia dos anjos. Imagina se o homem é anjo, Rony.
0: Não tem nada a ver.
1: É, mas os seis agem como se fosse anjo, Rony. Que a gente pergunta alguma coisa. Hã?
0: Que nem aquela música lá. Não era eu.
1: Não era eu, anjinho.
0: Não era eu. Agora, já que você falou aí, hoje no E Se Fosse Você.
1: Tem um anjo?
0: No dia do homem, ela trabalhava muito em casa. Ela trabalha muito em casa. Aí pediu pro marido. Contrata alguém aí, uma passadeira de roupa, alguém pra ajudar aí.
1: Ela falou, eu posso contratar? Ele falou, não, deixa que eu contrate pra você.
0: Mas ele falou, eu vou procurar pra você, eu tenho uns amigos meus aí e tal, só que daqui a pouquinho você vai saber.
1: É,
0: e se fosse você, especial dia do homem hoje, hein? Você vai dizer se ele foi bonzinho, se ele foi bom, ou foi um homem bom com a esposa. Pelo menos ela aliviou o serviço dela.
1: Ela não vai passar mais roupa.
0: Só que aí ela tá numa dúvida cruel que você vai ter que definir e dizer o que ela deve fazer daqui a pouquinho no E Se Fosse Você. Vamos pro break rapidinho?
1: Sim, Rony.
0: Já, oração.

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1: Oi, oi, oi, Edsonita!
2: Oi, Rony, hoje é o seu dia.
1: Quarta-feira, hoje? Quarta?
2: Hoje é quarta. Oh, tá, hoje é o dia do homem, quase, dia de feijoada.
1: Quase lá, é.
2: Não, Tânia, ele gostou sim. Ele gostou do anjo.

0: amigas se encontram. Muito bem, Soninha, tudo certo com você?
1: Eu tô bem, Rony.
0: Estamos de volta aqui no nosso A Hora e Agora. Natuclim, mais meia hora. Isso. E a sua participação
1: hoje
0: continua valendo para a nossa oração do meio-dia.
1: Você viu que hoje na Natuclim a gente tá cuidando dos homens, viu, Rony?
0: É, eu vi aí a
1: mas as mulheres
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1: Pode ligar também.
0: Pode,
1: lógico,
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0: 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Você salva no WhatsApp e manda mensagem, fala um oi. Ou manda A Hora e Agora, ou manda Sônia Amaro mandou ligar. 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Elas vão responder para você por mensagem de áudio, mensagem de texto na hora, tá bom, Soninha?
1: Certinho, Rony Viana.
0: E agora vamos pra nossa.
1: O Massa disse, Rony, Sônia, o homem com H. Isso, e tem um homem com H mesmo do Ney Mato Grosso.
0: É,
1: né?
0: tem homem com H maiúsculo.
1: É, tudo, não importa. Não importa se é maiúsculo ou minúsculo. Nossa, mas hoje é o seu dia.
0: Muito bem.
1: Tá bom, massa? Vamos agora rezar um pouquinho.
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1: A nossa oração do poder de Jesus, todas as pessoas que estão precisando, né? De Virgem, de Fátima e família, Maria Zilma, Viana e família, todos os amigos, parentes, também o Donizete, Vila Mercedes e família, Maria do Roseira e família, Rafael, Mota, pela ansiedade, que ele melhore, viu, Dani? Deus vai estar ajudando Jesus. Tá todo mundo da família dela, do Bruno, Ana Clara, Gláucia, Tiago e todos os amigos de Cosmópolis, né, Dani? Você e toda a sua família, que Jesus cubra com o manto sagrado. Cecília, Benedito, Miliano e família, Valdo Bazar e família, Maria, também nós vamos pedir pelo Edio, Adriano, João Vitor, né? E toda a família Benassi, São Domingos, Santa Terezinha, né? Todos, Jesus sabe de quem a gente está falando. O Gustavo, por um emprego, pela saúde, por tudo. A Sônia, minha xará e família, Renato e família, Vera do Carmo, Robson, Roberto e família, Maria Ferrari e família, Helena, Pedro e família, Ferrari e Botelho, Sueli, Renato e Bia, na nossa oração do poder de Jesus, Ed Cardoso, agradecimento, ele mora em Souzas, agradecimento, né, Ed, coisa boa. É, a Tereza, Elisa Postal Jado e família, Maria Aparecida e família, Ana Maria de Souzas e família, Vera Herculino e todas as pessoas que estão junto com a gente, reze comigo a oração do poder de Jesus. Senhor Jesus, estou diante de ti para agradecer as graças que eu tenho alcançado. Em teu santificado nome, eu peço perdão para aqueles que me ofenderam e que porventura eu tenha magoado. Peço também amparo para minha saúde, de minha família, dos meus ouvintes. Peço que interceda junto ao seu Pai Todo-Poderoso, para que proteja a mim e todas as pessoas que eu mais amo, nos livrando de todo mal. Tenho certeza que vou superar a dificuldade em que me encontro, graças à fé que eu tenho em Ti, Senhor. Fecho os olhos a todo espírito do mal e abro meu coração apenas para aquilo que me ensinou, para as obras de Teu Pai. E nesta oração, do Seu poder, eu venho pedir Tua bênção. Que Deus, vosso Pai, com toda a Sua força e misericórdia, me dê esperança e proteção nas horas mais difíceis de minha vida. Afaste o medo e a dúvida de minhas decisões. Fortaleça minha fé a cada dia, em nome do seu poder, Senhor Jesus, que assim seja. Amém, Pai Celestial.
0: Que ele coloque o seu poder nas suas mãos, que ele coloque o seu poder na sua vida, no seu coração, que ele faça a sua vontade, né? Que seja feita a vossa vontade, mas que te livra também de todo mal, né, Soninha? Proteja a sua família, conceda a você paz, saúde, sabedoria nessa forte oração. E isso é o que a gente quer aqui na oração do meio-dia, começando a tarde, né, Soninha? Com a nossa espiritualidade em dia.
1: Isso mesmo, Rony. 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Muita gente já melhorou, tava em perigo dentro do trabalho, era só tapete chacoalhando, né? E aí, o que acontece? Levou a roupa para benzer, as coisas foram melhorando, ela entrou com aquela roupa, desculpa, é ele. Lembra que eu contei o caso, não falei quem é? Aí ele entrou 3 dias com a roupa benzida, lógico, trocou de roupa, mas era benzida. Aí as coisas melhorou pro lado dele, parece que ele era invisível lá dentro. Melhorou bem, ele achou que ia perder o emprego. 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
1: Bom, e se fosse você, querida Sônia? Sou sua ouvinte de todos os dias. Passo por um dilema e preciso de ajuda. Eu sou casada, Sônia, há 8 anos. Eu achei que estava cuidando do meu casamento, mas na verdade só queria um pouco de descanso, viu, Sônia? Sabe, porque nós trabalhamos muito. Depois de tantos anos fazendo tudo sozinha, eu sugeri ao meu marido que... Eu falei para ele que eu estava cansada. Na verdade, eu falei para ele que eu estava cansada. Bem dizer, sugeria ao meu marido que contratasse um ajudante, principalmente para passar as roupas, né? Para passar as roupas, que eu tô muito cansada já. Ele concordou, sem reclamar, não reclamou não. Eu até pensei, como é bom me sentir cuidada, né? Ele mesmo encontrou a pessoa e ele falou, não, você não precisa ir atrás não, eu vou contratar uma pessoa para você. Uma pessoa através de sugestões de amigos, enfim. Uma mulher, uma moça de boa aparência, mas muito prestativa e que logo aliviou o meu dia a dia. Limpando a casa, lavando louça, tá? Passando roupa também. Enfim, tive mais tempo para cuidar de mim, Sônia, é o que eu queria. O meu marido acertava tudo direto com ela. Nem com o pagamento eu me preocupava mais. Mas, há poucos dias, uma amiga me alertou. Amiga, eu vi seu marido com essa moça que tá te ajudando em um restaurante. E parecia que já se conheciam há muito tempo, mas já faz tempo que eu vi. Eu falei, deixa pra lá, não vou me meter. Mas agora ela tá dentro da sua casa, a mesma mulher que eu vi. Aquilo, quando eu vi ela dentro da sua casa, deu um choque em mim. Veio tudo de novo, a rapidez com que meu marido acertou contratar ela, pagando tudo direitinho. Mas seria verdade que a minha amiga está falando? Que ela viu essa moça com ele há muito tempo, há um tempo atrás. Só que ela não deu valor, nada, não falou. Só que agora ela falou que viu a moça aqui dentro de casa e falou, é a mesma, a mesma. Eles já se conheciam. Será que eu abri a porta da minha casa para um amante que pode destruir meu casamento? Será que eu não devia ter reclamado? Cada camisa que ela passa parece que amassa um pouco mais o meu coração. Eu confronto meu marido? Converso com ela? Acredito na minha amiga? Ou finjo que nada acontece? Só porque, pela primeira vez em muitos anos, eu deixei de carregar o mundo nas costas, Sônia. Quantas mulheres já não viveram algo parecido? Entre a confiança e o medo de descobrir a verdade. E você, o que faria?
0: Ou se fosse você de hoje, quer saber, ela, o marido que chamou essa moça?
1: É, mas eu já tenho aqui, mas eu não posso falar muito porque nós estamos em cima da hora.
0: Que ela faz agora? A dúvida é essa. Ela não tá trabalhando mais, ela tá tranquila, ela...
1: Rony,
0: boa, não passa roupa mais,
1: Eu tô, você vai ser ele, Rony, olha aqui, eu tô cansada, Rony.
0: Ela não quer mais passar roupa.
1: Rony, presta atenção, eu tô cansada, Rony, de fazer tudo sozinha. Que eu faço, Rony?
0: Deixa que eu vou achar uma moça.
1: Você vai achar uma moça?
0: Achar uma moça pra te
1: Como
0: ajudar.
1: Como você vai achar uma moça? Você já tem uma em vista?
0: É só entrar aí, eu vou perguntar pras amigas.
1: Pra quem?
0: Ver suas amigas se tem também aí. Mas deixa que eu cuido disso.
1: Não.
0: Eu cuido, o importante é você não passar roupa mais.
1: Você vai cuidar.
0: Não precisa passar roupa mais. Deixa comigo, eu vou resolver esse problema.
1: Não, Rony, pera aí um pouquinho.
0: Ela
1: não.
0: Vai ajudar você aqui em casa.
1: Mas você conhece ela? Pelo menos porque você tá falando com tanta certeza assim?
0: Não conheço. Não
1: conheço?
0: Vou achar alguém.
1: Eu acho melhor fazer o seguinte.
0: Eu vou achar alguém, pode ficar tranquila.
1: Pode deixar que eu vou.
0: Não, pode deixar
1: não
0: que
1: precisa,
0: eu... Não,
1: eu tenho
0: até uma pessoa indicada, uma jovem. Não sei a idade dela.
1: Não sabe? Mas é jovem.
0: Tá, chega de teatro agora. Importante é que ela, essa moça da carta... Essa moça da carta não tá trabalhando mais. Se ela falar, ela vai voltar pra cozinha. Ela vai voltar a passar roupa todo dia.
1: Não vai voltar.
0: Vai voltar.
1: Não vai porque aí...
0: Porque a mulher vai sair da casa.
1: Aí o marido
0: não vai pagar
1: ela
0: mais.
1: Ela contrata. Pagar. Que história é essa de marido contratar?
0: O marido não vai pagar mais.
1: Vem aqui, Rony, tem muita gente pra participar hoje.
0: Marido não vai pagar mais.
1: Vamos lá, Rony.
0: Vamos lá.
6: Sônia e Rony.
0: Oi.
6: Ah, e sua amiga aí, a nossa amiga da... do tá. Rádio Ouvinte. O povo fofoqueiro, hein?
0: Isso rapaz, é verdade, hein?
6: O povo que gosta
0: amiguinha.
6: De uma fofoca.
0: Eu não quero
6: Parem
0: ser.
6: Parem com isso, gente.
0: Para!
1: Não, a moça viu.
0: Que é isso,
1: reconheceu na casa dela, Rony.
0: Será que essa amiga aí não tá fofocando, não é
1: fofoqueira? Não, eu acredito que não.
0: Ela pergunta: acredito na minha amiga, sim ou não? Ela acredita na amiga? É uma boa resposta pra você dar pra ela.
1: Mas ele seria muito burro em fazer isso, investiga isso. Isso direitinho primeiro. Quem não garante que a amiga é que está interessada no seu
0: marido?
1: Ô louco, Tânia, jura? Bom, quem mais aqui? Bicho. Deixa eu ver.
0: Povo fofoqueiro. Deixa as pessoas virem em paz.
7: Boa tarde, Rony.
0: Boa tarde.
7: Boa tarde, amiga.
0: Oi.
7: Olha, amiga, é uma situação difícil. Não é fácil. A decisão que você tem que tomar. Mas se eu fosse você, eu. No seu lugar, eu chamaria ela para conversar. Sem briga, sem agressão, sabe? Sentava na mesa, vamos pôr os pingos e o que está acontecendo. E o seu marido também. Põe as cartas na mesa, amigo. Não fica nessa dúvida, não. Que se o seu casamento tiver que acabar, vai acabar. Se tiver de continuar, vai continuar.
0: Isso
7: de um
0: mesmo.
7: Jeito ou de outro. E você vai ficar sofrendo? Tendo essa mulher dentro da sua casa?
1: É.
7: Com dúvida?
0: Uhum.
7: Tira a dúvida, minha querida.
0: Cada roupa que ela passa amassa o coração dela. Alô, no telefone, alô?
1: Caiu,
0: Rony?
1: Caiu, então vamos para outra aqui. Aqui a gente abre novamente o telefone.
8: Boa tarde, Soninha. Boa tarde.
0: Oi, querida.
8: Ô, Soninha, que dó dessa nossa amiga, Soninha.
1: Viu? Folgar um pouquinho.
8: Ela entregou de mão beijada, Soninha. Não, a gente nunca pode ponhar mulher nova dentro de casa.
1: Bonita e carinhosa,
8: né? Achar, procurar pra ela. Ela que tinha que saber quem que ela ia ponhar dentro da casa dela, Soninha.
0: É, vacilou aí, né? Deixou o marido escolher.
8: Ô, amiga, boa sorte, mas você tá enrolada.
1: Coisa perdeu. Ó, gente.
0: O marido que escolheu a ajudante.
1: É ruim de eu deixar o Rony escolher, hein?
9: Ô, Rony, não é o certo deixar ela trabalhar, Rony? Não. Deixa a mulher trabalhar, ela é empregada doméstica, Rony.
0: Eu também
9: ela
0: acho.
9: Tá trabalhando.
0: Eu também acho.
9: Ô, Rony, você vai apanhar aí hoje, Rony. Até mais aí, um abraço a todos aí, viu?
0: Obrigado.
9: Até mais.
0: Obrigado, o importante é a mulher tá feliz. É uma dúvida que essa ouvinte tá tendo também é essa, Sônia. Ela tá feliz, ela não tá passando mais roupa.
1: É a dona da casa.
0: É a dona da casa, não passa mais roupa.
1: Tá bom.
0: Porque a dúvida dela é essa. Se ela falar pro marido, ó, escuta aqui, essa menina aí, eu não quero mais ela, não. Aí vai que ele não arranja uma outra.
1: É,
0: se a moça trabalha bem.
1: Eu não vou querer mais ela.
0: Eu não tô do lado, ó. Deixa eu explicar.
1: Eu não
0: aqui.
1: Vou querer mais ela, meu marido querido.
0: Deixa eu explicar.
1: Eu
0: aqui,
1: não tô bem com ela aqui, mas você tá pagando ela tão bem, mas eu vou arrumar outra que eu escolho e você vai pagar bonitinho. Tá bom? Aí se ele falar, não, eu não quero que você arrume outra, aí tem.
0: O marido.
1: Mais um, Rony.
0: O marido só quis a felicidade da esposa.
1: Ah, tá bom.
10: Oi, Rony. Oi, Soninha. Tudo bem, meu amor?
1: Oi.
10: Deus abençoe essa família linda, nossa querida família central. Boa tarde. Boa tarde, amiga.
0: Boa tarde.
10: Você chama os dois, faz uma reunião de três, sim, e vê como um fica conversando, olhando, aí você vai descobrir, tá?
0: Uhum.
10: Porque isso não tá certo, o que tá acontecendo na sua vida. Você sendo uma mulher batalhadora, trabalhadora e merecer tudo isso.
0: Tá
10: não
0: certo.
10: Está certo, então vai em frente, minha amiga, boa sorte. Isso não pode acontecer. Vai orando, pedindo a Deus proteção pro seu lar, sua vida, pra todos vocês aí. Beijo.
1: Obrigada, amor. Obrigada.
0: Ela só fala assim, não tô precisando mais, viu, marido? Pode deixar, eu vou. Vou passar roupa, vou lavar
1: roupa. Rony, tem que escolher ninguém, não. KKK. Ele que faça pra você, Sônia, é isso?
0: Manda o marido trabalhar, ajudar.
1: O Rony tá perdido aqui com nós.
0: Homem passa
10: roupa. Sônia, se fosse eu, na minha opinião, eu sou que nem São Tomé, que tem que ver pra crer, né?
1: É.
10: Mas até ver pra crer, daqui a pouco já estão casados e não tô sabendo, né?
0: Que isso?
10: Então, eu acho que ela deve acreditar na amiga, sim.
1: Sim.
10: E perceber e ir atrás, sondar e pegar no flagra. E
0: filmar
10: tudo que eles estão fazendo. Pra depois ela ter prova pra que isso, né? Pra que ela possa ter prova pra depois acusar, né? Entendeu?
1: É, tem
10: pra
1: toda a prova.
0: É isso.
10: Aí toca ele da casa, entendeu?
0: Toca o camarim da
10: na casa?
0: Casa
10: dela.
1: Ô, Rony, rapidinho aqui, porque a amiga, eu acho que não ia mentir, porque ela não contou que viu algum tempo atrás, ela não queria.
0: É, o dia que ela foi na casa dela, viu
1: que
0: essa
1: ela
0: moça.
1: Ela viu, aí levou um choque.
0: Será que ela não tá confundindo a pessoa?
1: É, não, eu acho que não, pra contar
0: e
1: assim.
0: E se não for essa moça que trabalha pra ela, se for outra pessoa?
1: Não, a gente não conta se não tem certeza.
0: É, e se fosse outra pessoa, vai demitir assim a moça aí à toa.
1: Isso, você tá defensivo hoje, para aí, vamos ouvir mais uma.
0: Fofoqueira.
11: Boa tarde, Sônia, boa tarde, Rony. Ele é acostumado a fazer isso, trair a mulher, porque se ele não respeita a casa, a mulher dele, quem ele vai respeitar?
0: É.
11: E eu já conheci casal desse jeito.
1: É?
11: Saiu dentro de casa pra trabalhar, às vezes pra morar e traiu.
0: Olha isso.
11: Só que quando ela descobriu, a pessoa virou uma pessoa fria, não gosta de ninguém mais. E vivem junto, mas não era a mesma coisa.
1: Nossa, gente. Ô, Rony, se você acordar mesmo, deve ter muita gente. A gente já ouviu falar que a pessoa já foi trabalhar, né? E a pessoa até engravidou, né? Do dono da casa. Né? Complicado, cara. Então, ó.
0: Terrível.
1: Eu, encerrando aqui, que não dá tempo mais, eu acreditaria na minha amiga, mas tem que verificar antes, porque se ela fosse de falar à toa, ela viu e calou a boca. Ela não contou para não atrapalhar, só que agora ela viu dentro da casa do Rony, pensa bem, ó. A minha amiga, eu vejo, eu não vou contar, eu vejo com o meu amigo que é marido dela, vejo lá. num barzinho, na rua, conversando, suspeito. Aí, há muito tempo atrás, vejo lá suspeito. Eu não falo nada, mas aí eu vou lá conversar com a minha amiga na casa dela e eu vejo essa mulher passando roupa. E aí, eu falo, gente, que é isso? Eu tenho que contar agora.
0: É, essa amiga tem que ter certeza de que é essa moça, né? Senão vai cometer injustiça.
1: É,
0: né?
1: Mas...
0: Porque o marido talvez, eu não tô defendendo o marido não.
1: Lógico que tá.
0: Não, não tô defendendo não.
1: Lógico que
0: Porque
1: tá.
0: Porque às vezes na intenção de ajudar, ele achou que essa menina ia ajudar a mulher, ué.
1: Eu não sei não, Rony. Eu não sei, mas ela então, tem que verificar
0: por que
1: antes.
0: Por que ela aceitou que ele escolhesse? Ela falou, não, eu tenho já a minha amiga.
1: Não,
0: lá,
1: ela né? confiou nele, Rony. No meu caso, eu não. Eu tá... escolho.
0: E se for verdade?
1: Eu faço a seleção.
0: E se for verdade, esse casamento já não existe mais.
1: É, lógico, porque ele verdade, já tá com
0: se
1: ela
0: for verdade,
1: já.
0: Na verdade, o casamento já não existe mais.
1: Nossa, mas ele é louco, hein, Rony? Entendeu? Desculpa, mas ele é Isso louco aí. De levar essa mulher dentro de casa.
0: Muito bem. Olha, a gente espera ter ajudado o nosso tempo esgotou, já passamos do horário, inclusive amanhã tem mais, Soninha?
1: Tem, Rony.
0: Às 11h, de volta a Natuclin aqui no A Hora e Agora, mas siga no Almanac, que tá muito especial hoje também, hein?
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0: vale o seu dia, o Almanac que está no ar, 971-483-497. Hoje tem um especial do que você tem saudade na semana de aniversário de Campinas.
1: Delícia.
0: Já já nós vamos falar do que você tem saudade.
1: Eu tenho saudade.
0: Você mora aqui há muitos anos, se você nasceu em Campinas, qual é o cantinho que você mais gosta nessa cidade? Já já no quadro do que você tem saudade. Sônia, repercutiu muito a sua mensagem positiva de hoje.
1: É, não consegui mandar pra ninguém ainda.
0: Então, daqui publica, a pouquinho depois você publica, então você sobe lá pro seu Facebook, porque falou sobre a nossa vida, né? Nossas escolhas. Foi uma dramatização da pessoa falando com ela mesma.
1: Sim.
0: Ela criança conversando com ela depois que os anos passaram. E é com base nisso que a nossa manchete de hoje do Quem Responde, não é isso, Soninha?
1: Isso, Rony. Vamos que vamos, Rony, vamos que vamos. Já tá aqui comigo tudo, eu faço tudo. Manchete do dia. Isso mesmo, Rony, hoje com base em nossa mensagem positiva que todo mundo gostou e eu vou conseguir mandar para todo mundo, que falou sobre nossas escolhas do passado, o quadro Quem Responde. Aborda
0: o tarô e a espiritualidade, né? Isso. Que é uma tradição milenar ou é uma ferramenta de autoconhecimento? Vamos direto então pro nosso quadro
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0: Quem responde? Quem responde hoje sobre isso, ela é
1: Júlia,
0: engenheira formada pela Unicamp, mudou para os Estados Unidos e é um fenômeno digital com o projeto Mensagem dos Espíritos. Ela tem mais de 1000 perguntas na fila de espera. A taróloga Júlia Jorge, ela usa um instrumento chamado Dual Road para trazer direcionamento espiritual gratuito ao público. Ela tá na linha já?
1: Tá, eu tô ligando, Rony, já estamos entrando em contato com ela agora sim.
0: Ela tá nos Estados Unidos, ela não.
1: Vamos tentar. Aí, ela já tá aqui.
0: É, tá aí. Boa tarde, Júlia.
3: Boa tarde.
1: Boa tarde, Júlia. Sônia que tá falando.
3: Tudo bom, Sônia? Tudo bom, Rony? Como vocês estão?
0: Tudo bem, tudo bem. Olha, você vai responder pra gente hoje aqui, nosso programa chama Almanac, você tá falando pra Campinas e mais de 60 cidades nesse momento. Soninha, tem uma pergunta, né, Soninha?
1: Tem uma pergunta.
0: A primeira sua.
1: A pergunta aqui, viu, Rony? A primeira pergunta, deixa eu ver, Júlia, onde o tarô e a espiritualidade se encontra, meu amor?
3: Ai, eu amo essa pergunta. Porque muita gente acha que o tarô é só uma ferramenta de responder coisas do futuro, né? Mas aí que tá, a espiritualidade, ela é interna. A gente às vezes confunde isso, acha que a espiritualidade é o mundo espiritual ou a religião e tudo bem. Só que o tarô, ele é sobre autoconhecimento, assim como a espiritualidade. E o ponto deles é exatamente ali. Espiritualidade é autoconhecimento. É estar entendendo assim, o que, que é que eu estou fazendo? Será que sou eu? Ou será que é uma crença limitante minha?
0: Entendi.
3: Será que é um pensamento traumático? E o tarô age ali. Mediante uma pergunta muito bem feita, por exemplo, que eu atendo diariamente, é isso. O que, que eu estou fazendo que eu não estou vendo? O que, que é sobre mim que eu ainda não reconheci? E a espiritualidade é isso, é sobre se tornar uma pessoa melhor, né?
0: Que bom!
3: Esse é o ponto lindo.
0: Bem importante isso, né? Porque às vezes a gente folcloriza, não é isso, Júlia? A gente faz do tarô e é uma coisa muito além das cartas, muito além da aparência, não é isso que você quis dizer?
3: É exatamente isso, Rony, você acertou em cheio.
0: Uhum.
3: Porque o tarô, ele conta uma história, ele pode dar uma resposta? Claro, muito útil para isso também.
0: Entendi.
3: Só que a gente é a gente, né? A gente tem a nossa história e saber quem é a gente é uma das coisas mais importantes.
0: Tá.
3: É a pergunta que todo mundo quer saber, né? Quem eu sou?
0: Entendi.
3: É isso.
0: Foi exatamente a mensagem que a gente colocou no ar hoje pela manhã que motivou essa nossa pauta aqui. Tem perguntas fora do roteiro também, eu sei, tenho certeza que você com a sua experiência vai poder responder, mas muitas pessoas acreditam que o tarô, você já até falou, só serve para prever o futuro. Agora, tem uma outra abordagem de entender o futuro com esse sistema que você falou, que eu vi no teu release, que é o Dual Road. Como é que você explica isso? Qual é a diferença das duas coisas, querida?
3: O Dual Road é justamente o instrumento, ele é um instrumento, assim como o tarot também é um instrumento, né?
0: Entendi.
3: A diferença é que ele é exclusivamente usado para o projeto social. em conversa com os meus guias, com os meus mentores, sempre foi muito claro, é para o projeto social, é para ajudar na expansão de consciência das pessoas. Dá para ser usado para questionamentos pessoais? Dá. Só que existem duas coisas. Um, ele é limitado, porque ele fica entre o sim e o não. Sim e o não. O tarô, não. O tarô, ele conta uma história. Ele pode até falar, sim, pode ser que isso funcione. Mas tá, mas como que vai funcionar? Qual energia que eu preciso ativar para funcionar? O que eu não tô vendo por trás dos bastidores? O aparelho, ele já fica limitado. E não é só isso. O aparelho, ele é muito sensível. Então, o preparo espiritual de quem está conduzindo para que não interfira na ferramenta tem que ser muito grande. Quando eu vou fazer, por exemplo, iniciar o trabalho com ele, é uma meditação que leva pelo menos umas 3 horas. Então, são aparelhos diferentes, entendi, né? Conseguem trazer a orientação?
0: Tá.
3: Com certeza.
0: Sim, sim.
3: Definitivamente o tarô ajuda.
0: Ficou bem explicado.
1: Tá. Júlia, você consegue falar com os espíritos? Tipo, uma pessoa... Tipo, eu sento perto de você, aí essa consulta, você consegue falar com alguém que eu queira falar?
3: Sim, eu sou médium também. Mas também vou deixar uma coisa bem clara, que às vezes é mito. Ah, você precisa ser médium para tirar tarô? Não, porque justamente o tarô é uma ferramenta de autoconhecimento. Sim. Mas, como eu sou médium, eu acesso o plano espiritual com muita facilidade. Olha, sejam os meus guias, sejam os seus guias.
1: Sim, sim.
3: Uma coisa que acontece bastante em atendimento meu é quando às vezes a pessoa precisa ou quer, né, um contato com algum parente falecido, se é permitido, sempre deixa isso claro, o telefone toca de lá pra cá. E a gente consegue, né? E é um trabalho bonito, porque a gente dá uma orientação, consegue acessar pessoas que já desencarnaram e que estão numa luz muito bonita e que às vezes só querem mandar um abraço.
0: Olha que interessante.
1: Ô, Júlia,
0: eu
1: queria fazer mais uma pergunta. Assim, eu posso, através de sonho, esses sonhos que a gente tem tão real com a pessoa querida que já foi, o que é isso? Quando é real, mas real mesmo?
3: É legal essa pergunta. O sonho espiritual, o sonho quando a gente tem a conexão com algum parente nosso, ele traz exatamente isso que você falou, Sônia. Parece que eu vivi aquilo.
1: Sim.
3: Traz o sentimento. Tem gente que acorda chorando, tem gente que acorda em choque. E geralmente é um sonho que você, não sempre, mas geralmente é um sonho que você sonha ele e o olho só abre. Você acorda, assim, do nada. Você fala, o que aconteceu? E você lembra. É muito comum isso. Geralmente, esses sonhos é para quem fica e não é para quem tá lá do outro lado. Geralmente a gente precisando de um amparo, precisando de algum sentimento nosso mesmo que precisa ser resolvido. E querendo ou não, são rostos amigos.
1: Sim.
3: São rostos que a gente sente falta, que a gente acha, né, que o amor acabou, mas não acabou. Então eles aparecem, sim. E quando a gente pede também, mediante o que eles podem fazer, eles vêm e eles aparecem justamente para falar, ó, tá tudo bem, a gente tá bem, o amor não acabou não. Você só não consegue ver, né? Você só não consegue ver. Mas não significa que a gente não tá aqui.
1: Tá, ô Júlia, outra, é um papo que a gente gostaria de ter por muitas horas. Eu tive um sonho, eu não sei se foi sonho ou real. Eu não me lembro, o Rony tava no escritório, mas a minha mãe já é falecida. Falecida há 41 anos. Mas eu vi, é real, foi aquilo. Eu acordei, eu fui pro. Mistura de estar dormindo, mas eu vi ela. Eu tava com algum probleminha para resolver. Eu tava meio triste e eu vi. Eu acordei, eu não sei se eu fui pro corredor, mas eu vi, até coloquei no Facebook, eu vi ela com um vestido que ela usava aqui e ela teve no meu quarto e eu fui atrás dela no corredor e eu falava, mãe, me espera, E ela ia indo, eu via ela por trás. E ela me espera, mãe, eu atrás dela. E eu vi quando ela virou pra cozinha, mas aí eu acordei. Eu não sei se eu tava sonâmbula ali atrás dela, porque eu sinto que eu fui até o corredor e eu vi ela. E eu falava, mãe, me espera, não vai embora. O que que é isso?
3: Isso é o processo que a gente fala de desdobramento. Toda vez que a gente dorme, pensa assim, a alma, ela não precisa descansar, a alma é energia. Uhum. Então, toda vez que a gente dorme, o corpo dorme, mas a alma não. Uhum. E aí a alma desdobra, ou seja, ela se desconecta por um determinado tempo do seu corpo, mantém um fio que continua conectando a gente, e ela vai fazer as coisas dela. E olha, você acabou tendo esse acesso com a sua mãe. Ela devia estar te mostrando alguma coisa. O que o meu mentor aqui está falando para mim é que você estava com uma indecisão muito grande. Era algum projeto que você estava cansada. E a sua mãe era um ponto de aterramento para você.
1: Sim.
3: Ela estava tentando te mostrar isso. Ela estava tentando falar, olha para fora, filha, calma. Respira.
0: Que legal. Ah,
3: você tá muito nervosa, o pensamento conturbado tá te cansando. É que, claro, dentro de todo sonho, o nosso consciente, ele também não para. Por isso que eu sempre falo, repara na sensação. O que o meu mentor falou é que a sensação do seu sonho foi que você tava indo muito acelerada. E a sua mãe na sua frente tentando barrar esse movimento. Do tipo, filha, não precisa correr tanto.
0: Que coisa, hein? Que coisa,
1: é isso
0: hein?
1: Olha mesmo, só, Júlia, acertou.
0: O desdobramento da alma.
1: É isso mesmo.
0: Nós estamos conversando aqui no Quem Responde de hoje com a taróloga médium Júlia Jorge. Você está nos Estados Unidos agora? É isso, Júlia?
3: Sim, eu tô. É. Quando eu conheci meu marido na faculdade, e ele acabou recebendo uma proposta para fazer doutorado fora.
0: Sim.
3: Aí eu falei, então vamos embora.
1: Que lindo.
3: E
1: que
3: aí
1: legal.
3: Ele ficou.
0: Que bom.
3: Ficamos, né?
0: Olha, a gente quer falar com você mais vezes,
1: Júlia,
0: aqui no sábado, que a gente tem um pouco mais de tempo, tá bom?
3: E vai ser um prazer.
0: Porque é um assunto que as amigas da Sônia se interessam muito.
1: Sim, todo mundo.
0: Eu sou muito espiritualista, a Sônia também acredita muito em. Nós somos muito espiritualistas. Não é nem a religião, né? Mas a gente acredita manter a nossa espiritualidade sempre em alta. E, olha, pra terminar, tem uma pergunta aqui da Ana Luísa. Dentro desse assunto aqui, quando uma pessoa sente muito um luto, quando o luto demora muito para passar, Júlia, como médium, agora que a Ana Luísa tem essa dúvida, é verdade que o espírito fica no plano terreno até esse desapego emocional terminar?
3: Não, pode falar para ela ficar tranquila.
0: É.
3: Isso é algo que. Não é assim. Toda vez que um espírito desencarna, tem uma equipe, uma família espiritual muito grande. O próprio exemplo do quanto a energia é alta foi exatamente o sonho da Sônia. Agora imagina num desencarne, pode colocar aí uma energia 20 vezes maior. E quando um parente nosso desencarna, tem uma equipe muito grande. E quando a gente vai para uma frequência maior, essa parte da dor, essa parte que é do humano, ela fica em terra, ela fica com o corpo. E aí esse nosso parente vai. Agora, uma coisa que talvez pode ajudar bastante ela é quando a gente está com dor aqui do luto, porque o luto é difícil, os nossos parentes lá em cima fazem muita oração para a gente se curar. Por isso que é comum em processos de luta a gente continuar sonhando às vezes com eles, vendo sinais, porque eles sabem que a gente precisa passar pelo processo de desapego. A gente não atrapalha eles quando eles desencarnaram, isso é um equívoco. O que acontece, que é uma coisa muito bonita, é eles fazendo essa oração pra gente. Eu já até peguei uma situação muito bonita no hospital, quando a minha avó estava desencarnando, que no quarto do lado tinha uma idosa que já tinha desencarnado e ela estava fazendo oração para os parentes que estavam ali, antes dela fazer a passagem. Muito bonito, uma senhora de muita luz.
0: Que tá certo. E o que é interessante, tem uma pergunta de ouvinte aqui. É entender, né, Júlia?

0: É muito comum. E o tanto em carne é uma coisa muito protegida, não é que a gente fala, olha que bênção, uma criança. O desencarne também é algo muito protegido e, por incrível que pareça, também é uma bênção para a alma, porque ela está retornando ao divino.
1: Que coisa linda, menina. Tem um ouvinte aqui.
2: Tem aqui, deixa eu ver aqui o que, que ela fala, aí, Júlia.
1: Só um minuto, Júlia.
3: Faz um programa com ela, de sábado, fala com ela aí, que a gente faz pergunta.
1: Ah lá, tá pedindo para você vir.
3: Que eu vi as coisas aqui. Meu Deus.
1: Que legal. Eu
3: tinha tanta coisa da minha mãe, do meu irmão.
2: Ela tá arrepiada.
3: Só um programa com ela aí, por favor.
2: Ela
1: quer
2: que vai
1: dizer
2: que
1: você
2: vem
1: que
2: de
1: legal,
2: sábado.
1: Júlia, nós vamos falar com você, olha, tá, é, é muito legal. Júlia, muito obrigado, querido. Nosso tempo nesse no almanaque é um pouco curto, mas o pouco que você falou já foi muito, muito bacana. Todo mundo curtiu, né, Soninha?
2: É, muito, Júlia. Eu até tinha uma pergunta muito particular, mas que todo mundo já conhece, né? Eu vou falar rápido aqui, quem sabe dá
1: não,
2: tempo.
1: Não, tem tempo. Pode
2: um minutinho.
1: Falar, Soninha.
2: É uma coisa que aconteceu que eu vou lembrar até 100 anos e todo mundo já sabe dessa história. Eu perdi meu único irmão há 12 anos atrás. Eu cuidei dele com o Rony e ele foi o único. Eu não tenho mãe, nem pai, nem irmão. E nós cuidamos dele em casa. E quando ele faleceu, aquilo abriu um buraco, foi um tsunami na minha vida e eu me desesperei muito. E a missa de sétimo dia estava marcada e à tarde eu ajoelhei na cozinha e falei: Deus, me manda uma mensagem do Zé, porque senão eu vou no cemitério, eu vou abrir lá, porque eu preciso saber como que ele está, se ele está bem, Deus, pelo amor de Deus, Jesus, me manda uma mensagem que eu possa entender. Aí fui na floricultura, comprei uma rosa para cada uma das minhas filhas e para o Rony e para mim. Resumindo, na hora que o padre entrou, uma borboleta linda, maravilhosa, de manacá amarela com pintinhas pretas, entrou, mas eu não percebi. Ela foi ao teto, voltou, fazia acrobacia e ela veio numa posição, veio e para nosso banco. Só que aí a minha amiga estava com o menino dela, ele tinha medo, pequeno, ela foi levando a borboleta até a porta. E eu fiquei achando aquilo lindo, mas estranho. Aí a borboleta veio de novo, foi até o teto da igreja, perante a missa, todo mundo viu, e veio direto na mão do Rony. E ela fez muitas poses, sabe, abria a asa, deu tempo da gente tirar foto, a minha filha tirou foto. E depois, eu não sei, ela foi embora. E eu guardei essas fotos, vou guardar para sempre. E eu ajoelhei, chorei e pedi: Deus, não me abandona, manda uma mensagem do meu irmão. Eu quero saber se ele está bem, por favor, né? Que eu tô desesperada. Aí veio essa mensagem, Júlia.
0: É exatamente isso. Lembra quando eu falei que o desencarne é um processo que tem muita luz, tem uma família espiritual muito grande? É isso, foi isso que aconteceu. A missa de sétimo dia serve muito, esse período, na verdade, é o período do sete. É quando a alma mesmo que desencarna, com todo esse amparo, seus guias, os mentores dele, no caso, ele vai fazendo essas despedidas e você pediu. E aí, quando a gente pede, eu queria uma notícia. Os nossos guias conseguem manipular muito inseto, seja borboleta, joaninha, conseguem manipular luz também com muita frequência. Arco-íris que aparece do nada, uma luz que vem do nada.
2: Olha,
0: isso aí foi justamente ele falando: tá tudo bem.
2: Tá tudo bem com o Zé, isso.
1: Que lindo. Obrigado, Júlia. Tá vendo, Júlia?
2: É, de arrepiar. Júlia, muito obrigada, meu amor.
0: Imagina, gente, foi um prazer. Como eu sempre falo no Instagram, o pouco que eu puder colaborar, eu já fico com uma gratidão muito grande.
2: E o Búzios ajuda, o que você faz ajuda muito a saber do futuro, né, Júlia? Do que a gente tá sentindo, né?
1: Muito.
0: O tarô, ele é lindo.
2: Tarô.
0: Imagina, eu falo, eu tenho um amor muito grande e toda vez que eu consigo trazer uma luz com uma... Eu falo, não existe pergunta simples. Todas as perguntas, todos os questionamentos que a gente tem são válidos. Às vezes as pessoas me procuram e falam: eu tenho uma pergunta tão boba. Eu falo: mas não é boba, é importante para você.
1: Uhum.
0: E trazer a história por trás disso, que o tarô tem uma história maravilhosa, é sempre uma gratidão.
2: Tá bom, Júlia.
1: Como é que acha você no Instagram, Júlia? Tem um estúdio, é isso?
0: Eu tenho um estúdio, sim, eu tenho um estúdio de terapia holística. Se vocês colocarem no
1: Instagram. Como é que joga
0: no Instagram? Júlia J. Estúdio.
1: J. Estúdio.

0: Com S ou com E?
1: Com S.
2: Com S.
0: Ah, S.
2: Isso aí.
0: Júlia Estúdio. Arroba Júlia Estúdio com S.
2: Isso.
0: Tá bom.
1: Tá bom, qualquer coisa vocês ligam pra mim, gente, que eu passo. Ó, Júlia, encheu de pergunta aqui, mas não dá mais tempo. Ó, tem pergunta aqui, gente, pelo amor de Deus, pergunta pra Júlia aí, senão não dá, vai ter meio gravação. Vamos marcar uma próxima vez de sábado, tá, Júlia?
3: Claro, gente, vai ser um prazer, fiquem com Deus.
0: Combinado.
1: Viu, amor?
0: Obrigado a Isabela também, que foi a ponte aqui.
1: Obrigada,
0: com a Júlia.
1: A Júlia é o nome da minha filha.
0: E aí, coincidentemente,
1: obrigada,
0: o nome
1: Júlia,
0: da nossa
1: Juju. Agora.
0: Muito bem, ó, então foi aí nossa mensagem de hoje, com base na mensagem do eu comigo mesmo, onde a gente tem que entender as nossas escolhas e aceitar a nossa vida, né, Sônia?
1: Isso, Rony.
0: É, não é ser conivente com aquilo, aceitar tudo, mas entender que nós estamos aqui num destino, né? Num plano espiritual que já está traçado.
1: Sim.
0: E que você deve aceitar e
1: isso.
0: Seguir. E saber que, como eu disse aqui, né? Isso aqui é só uma poeira no tempo diante desse universo imenso, infinito que a gente tem na nossa
1: frente. É isso aí, Deus. Deus sabe
0: certeza,
1: de tudo.
0: Exatamente.
1: Gente, as perguntas não deu tempo, que chegou tudo ao mesmo tempo aqui agora.
0: Dá um print, tira uma foto da tela pra gente fazer numa próxima entrevista com a Júlia, tá bom?
1: Tá bom.
0: Amanhã você volta às 11, amanhã eu tô com você, viu?
1: Ah, é? Amanhã que
0: vem. Amanhã
1: eu
0: venho. Amanhã é sábado
1: que
0: ou não?
1: Que isso, Rony? Então
0: você já é sábado amanhã?
1: É, foi a moça do. Lá do. A moça lá, a passadeira?
0: Foi a escala do que o Charles fez aqui.
1: Tá bom, então, vambora. Amanhã você vem comigo.
0: Amanhã às 11 tem mais uma.
1: Amanhã é quinta ainda.
0: Na Tuclina, quinta-feira. E no sábado a gente vai tentar mais um papo.
1: Ó, estão pedindo o Instagram dela aqui. Vou mandar pra você.
0: Tá bom? Vamos terminar com o Homem de Nazaré.
1: Vamos terminar. Um beijo, gente. Obrigada a todos os homens. Um
0: Valeu,
1: beijo especial
0: gente.
1: Pelo seu dia. Tchau.
0: Esse é o grande homem, Jesus. Vem aí, Jornal.

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0: tarde, 13 horas, 2 minutos.
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0: 13 horas, 2 minutos, chegando agora a seleção do rádio entrando em campo para você nesta quarta-feira, dia 15 de julho de 2026. Depois do Almanac, com a Sônia Amaro, com o Rony Viana, aí a seleção do rádio te faz companhia até às 14 horas com as informações do futebol de Campinas. 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Daqui a pouco, 16 horas, tem a segunda semifinal da Copa do Mundo. Inglaterra e Argentina decidem quem enfrenta, meu amigo, a Espanha na grande final de domingo. E quem for eliminado vai pegar a França no sábado na disputa de terceiro lugar. Scaloni deve fazer pelo menos 3 alterações na seleção da Argentina. Amanhã reinicia o Campeonato Brasileiro. Amanhã já tem bola rolando pelo Brasileirão, 19ª rodada. O Santos visita o Botafogo. E detalhe, o Santos está confiante que o Neymar vai cumprir o contrato com o clube até o final do ano. Amanhã também tem Vitória e Vasco da Gama. 13 horas mais 3 minutos, 1:03. Meus amigos, agora vamos destacar o futebol de Campinas. Destaque de Guarani, destaque de Ponte Preta. E começamos, hein? Primeiro destaque da tarde de hoje, Fernando César. O destaque é da Macaca. Boa tarde, Fernando.
2: Fala, Anderson. Grande abraço. Boa tarde. Macaca se preparando para pegar o Goiás, jogo do próximo sábado, 16 horas, no estádio Moisés Lucarelli. A Ponte, que está na zona do rebaixamento há 10 rodadas e vai precisar virar essa chave. Técnico Márcio Zanardi prepara o time sem ainda, não vai ter mais o Potker, o Tavares, muitos jogadores indo embora da Ponte Preta. Mais um desafio, o check-in já está liberado pro torcedor pontepretano.
0: Tá certo, Fernando, e agora já aproveita o destaque do Bugre.
2: Bugre que voltou hoje aos treinamentos, após 2 dias de folga, segunda e terça-feira, depois da derrota lá em Belém, Guarani já inicia sua preparação para pegar a Inter de Limeira, jogo apenas no próximo dia 27 no Brinco de Ouro da Princesa. E o Léo Porfírio, jogador do sub-20 do Guarani, está sendo reemprestado, ele que estava no Asa e agora vai jogar a Copa Paulista pelo Santo André. Daqui a pouco eu volto falando tudo do Bugre.
0: Tá certo, 13 horas, agora 1:04, destaques de Guarani de Ponte Preta, aqui na Central. Macaca que joga no sábado e estarei nessa com toda a seleção do rádio. O destaque agora é o da Opinião Central, no microfone mais tradicional do rádio esportivo em Campinas, Beto Quinalha. Boa tarde, Beto.
3: Opa, boa tarde pra você também, olha só a galera toda que tá ligadinha aqui no nosso Jornal de Esportes, né? Quarta-feira conheceremos mais um finalista daqui a pouquinho, né? Ontem a Espanha já surpreendeu, né? Que praticamente a gente, né? Quase todo mundo aí imaginava que a França, né? Todo mundo imaginava que iria dar Mbappé, mas deu Yamal. Agora a gente fica nessa expectativa, e aí? Vai dar Lionel ou vai dar Harry? Né? Lionel Messi ou Harry Kane? É a disputa daqui a pouquinho, é um grande confronto histórico, né? Por várias situações, vários encontros, né? Inclusive há 40 anos atrás, aí eu me lembro muito bem, em 86, né? Quando o Maradona fez o gol de mão, depois ele fez um dos gols, talvez, né? Tá na galeria aí dos 5 mais bonitos da história das Copas, quando ele saiu e driblou todo mundo, né? Driblou o time inteiro, a defesa inteira da Inglaterra e entrou praticamente com bola e tudo. Então, é um confronto cheio, né? E sem contar a história, coisa política, guerra das Malvinas, enfim, mas é um confronto cheio cheio de expectativa para saber. Porque se a Inglaterra for, aí nós teremos uma seleção bicampeã, né? Porque a França pode ser bicampeã e aí a Inglaterra também. Ou se a Argentina for, poderemos ter uma tetracampeã. E mais do que isso, hein? Uma bicampeã seguida, né?
0: Exatamente, 22 em 26.
3: Que já foi na última Copa, então é a Argentina. E vamos ficar aqui. É, e o duro é que a gente só fica observando, né? Ah, deixa eu só falar rapidinho. Ontem eu estive lá no quiosque do primo, tava conversando com o Quinzinho lá, Anderson. Aí ele falou assim: pô, tudo que eu torço tá dando errado. Eu falei assim: então torce pra Argentina.
0: Exatamente. Exatamente. Ah, quem aí tá torcendo, não tá dando certo, torce hoje então para a Argentina. É 16 horas, hein? Vejamos quem vai para a final contra a Espanha. 13 horas, 8 minutos, a apresentação do JE comigo, comando técnico de Edmo Aleixo, a direção de esportes da Rádio Central, emissora do Grupo Tati de Comunicação, é Beto Quinalha. 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
4: Fernando César.
3: Chegando, voltando agora com todas as informações, o dia da Ponte Preta, Fernando.
5: Beleza, Anderson, mais uma vez um abraço, boa tarde, né? Como você disse aí pelo Ponte ID, já tá liberado o check-in pro jogo contra o Goiás, sábado, 16h no estádio Moisés Lucarelli. E também as vendas online já estão liberadas pela internet no site futebolcard.com.br. Tem o link lá do jogo Ponte Preta e Goiás. Também o check-in já está liberado para quem é TC10 pelo Ponte ID. É só acessar pelo aplicativo, faz o check-in e já garante a liberação na catraca para entrar no estádio Moisés Lucarelli. Vendas de ingresso nas bilheterias na sexta-feira e no sábado. Sexta-feira, a partir das 11 da manhã até as 7 da noite. E no dia do jogo, no sábado, a partir das 9 da manhã até o início da partida. Aquele preço que a Ponte já vem cobrando durante todo o ano, né? Só teve um jogo, aquele jogo contra o Cuiabá, que a Ponte passou para R$100. Viu que fez bobagem, né? Deu um tiro no pé e agora voltou ao preço que também é caro, mas é o preço que a Ponte está praticando durante toda a temporada, R$60 a entrada inteira, R$30 a meia entrada para o setor de arquibancadas. Para o setor VIP, R$100 e R$50 e para o setor das vitalícias, R$120 e R$60. É o preço dos ingressos para Ponte Preta e Goiás, jogo da 18ª rodada da Série B do Campeonato Brasileiro. A torcida da Ponte não tem ido, né, com tanto número, né, em um número maior nos últimos jogos. As vendas têm sido baixas, públicos pequenos, 1.509 no último jogo contra o Criciúma, no jogo anterior contra a equipe do Novo Horizontino, 1.432. A média da Ponte Preta sempre foi 3 mil, 3.500, 4 mil, né? E agora essa média está caindo para 1.500 torcedores aí. A torcida da Ponte Preta bastante preocupada e chateada, né? Aí com a situação atual do time da Ponte, que está muito mal no campeonato, apenas 8 pontos, uma situação complicadíssima na competição. A Macaca, que está na zona do rebaixamento há 10 rodadas consecutivas, isso mesmo, há 10 rodadas que a Ponte está lá atolada, afundada na zona do rebaixamento, ela e o América, né? Os dois times aí que estão muito mal, virtualmente rebaixados. É lógico que a matemática ainda permite, né, uma reação, mas tem que ser uma reação rapidinha e também até o final do campeonato. Tem até uma estatística aqui, ó, que a partir de 2008, né, 2006, começou esse regulamento aí, né? 20 times na Série B por pontos corridos. E a partir de 2008, todos os times que ficaram com essa pontuação na 17ª rodada, 9 pontos, 8 pontos, abaixo de 14 pontos, todo mundo foi rebaixado. Apenas um time conseguiu a proeza de escapar, que foi o Guaratinguetá em 2012. Em 2012, na 17ª rodada, Guaratinguetá tinha apenas 9 pontos, a Ponte tem 8 hoje. E ele conseguiu escapar, teve uma reação muito grande, chegou a 43 pontos naquele ano e escapou aí na última rodada. Olha só, em 2008 o CRB estava com 9 pontos na 17ª rodada, foi rebaixado. Em 2011, o Duque de Caxias tinha 8 pontos, chegou ao final do campeonato apenas com 17, rebaixado. Então, o Oeste em 2020, 7 pontos, chegou ao final com 29, rebaixado também. Apenas o Guaratinguetá, como eu disse, que tinha 9, chegou a 43 e conseguiu a proeza de não ser rebaixado. E a Ponte Preta vai ter que fazer mais uma vez esse sonha em não ser rebaixada, essa campanha de recuperação, essa campanha até de acesso, né? Porque é um percentual muito alto, mas a Ponte Preta, por enquanto, em toda a temporada de 2026, tem apenas 3 vitórias. Aquela vitória contra o Guarani de Bagé na Copa do Brasil e as duas únicas vitórias na Série B, que já vai completar quase 3 meses que a Ponte não ganha nesta Série B. Ela ganhou do Avaí por 2-1 e ganhou da equipe do América no dia 24 de abril, a última vitória, 1-0 contra o América. De lá para cá, 11 rodadas, a gente já vem falando aqui, 10 derrotas e apenas um empate. Vai ter que jogar muita bola, viu, Anderson, para sonhar e não ser rebaixada para a Série C, a Ponte Preta, e o América também, porque o América tem um ponto a menos que a Ponte.
3: Vai ter que realmente mudar a chavinha, mudar tudo, esses dois times, para realmente fazer uma campanha muito diferente no segundo turno desta Série B de Campeonato Brasileiro. O que não pode é a Ponte, né, Beto? Passar um paulista inteiro sem uma vitória, agora na Série B há 11 jogos não vence. E aí o Fernando falou com relação a ingressos, né, a venda de ingressos, o check-in do TC10, Beto. Eu acho que, sei lá, jogo de sábado, Beto, 16 horas, acho que o torcedor da Ponte deveria cair, não é cair na real, mas é ter a sensibilidade que não é hora de realmente de boicotar o time que está entrando em campo. Pelo contrário, 1.000 torcedores, tudo bem, foi à noite, estava frio, agora, pô, um sábado à tarde, sei lá, 5.000 torcedores para empurrar esse time, porque com o calor humano, quem sabe a Ponte consiga fazer o que não vem fazendo no campeonato, Beto. O que não pode é abandonar o time, pô.
6: Eu também acho pior. Lógico que a gente entende o torcedor, né?
3: A chateação,
6: né? De que não é de agora, mas eu acho que seria necessária uma mobilização nesse sentido. Aí, cara, protesto contra a diretoria, se vai querer tirar a diretoria ou não, aí quem tem que ver isso, é lógico, o torcedor tem que fazer o seu protesto, mas quem tem obrigação disso são os conselheiros da Ponte, né? O conselho deliberativo, o conselho fiscal, enfim, para essa situação. Isso é uma outra coisa. Agora, o apoio ao time é importante. Por quê? Porque um novo rebaixamento, nossa, você imagina pro ano que vem, cara, uma Série A2 e uma Série C.
3: Olha só. E despenca, né? Hã? O que recebe de direitos, né?
6: Já tá difícil agora, você imagina se acontecer isso. É lógico que os números, se a gente for analisar, e a gente tem falado aqui todos os dias em sinal de alerta, mas, cara, se for olhar, aquilo que eu sempre falo, né? Você senta na calçada e chora, né, cara? Mas o campeonato não terminou ainda, tem mais um turno todo. Os números são sempre contrários, mas são números que podem ser mudados de acordo com o comportamento do time. Eu não vê, o próprio Elvis não disse na entrevista dele, falou: imagina a gente aqui com o apoio do torcedor se tiver mobilizado, como não seria. Então, pelo menos com o apoio do torcedor, é lógico que todos aqueles que têm ido ao estádio, ninguém tem protestado contra o time, muito pelo contrário, tem até apoiado o time.
3: Sabem de toda a dificuldade, né?
6: Sabe tudo que esses jogadores estão passando nesse último ano, né? Não é nem mês, né? A gente já fala ano. alguns meses, porque só estão há meses aí, porque quem está mais de ano aí está passando, sofrendo há mais de ano. Então, é chegado esse momento, sim, de repente de virar essa chave, conseguir um resultado contra o Goiás, e aí dar um novo ânimo para o jogo lá contra o Operário, que não será nada fácil. O Operário vem subindo de produção, está aí pontuando agora já na parte lá de cima da tabela, mas isso é um outro detalhe. O Goiás vem aí com jogadores experientes e lógico, sempre com estrutura e com investimento para voltar à Série A. A Macaca precisa pensar nisso. Veremos, né, o que o Zanardi pode fazer, com quem que ele vai poder contar. Começa por aí, né? Com quem que ele vai poder contar, mas independente de qualquer coisa, eu acho que o apoio do torcedor, porque o torcedor tem que entender que lá está a camisa da Ponte, lá não tá o presidente, não tá o vice, não tá, né, nenhum diretor, não tá nenhum presidente de conselho, lá tá a camisa da Ponte. O que vale é a camisa da Ponte que está sendo representada dentro do Moisés Lucarelli.
3: Com toda certeza, isso é o que vale, né? 13:20, 1:20. 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E aí é o seguinte, hein? Um abraço para o Batata e o Batatinha. Estão lá em Rio Preto curtindo a nossa programação. Obrigado, Batata. Obrigado ao Batatinha. E com a gente também o Lebrão. Boa tarde, equipe central. Vamos falar sério. Esse cardume de jogadores chegando na Ponte, para mim, será que serve para a Série C em 27? Vejamos. Tem que esperar, Lebrão. Vamos esperar os caras entrarem em campo. Boa tarde, Maurício de Aracaju. É sério que o presidente da Ponte tirou férias? Olha, Maurício, corre essa informação que não é oficial. Ninguém cravou. O presidente está de férias. Não, se fala aí, alguém já falou, propagou isso, mas de oficial, ninguém sabe de nada. Ninguém falou, cravou que ele saiu de férias, tá? Mas corre sim esse boato que ele estaria de férias. Boa tarde, Undergol, Beto Quinalha, Fernando César. Como dizia o saudoso narrador Silvio Luiz, o América Mineiro e a Ponte Preta já podem beijar a viúva. Lembram quando o Silvio falava assim? Claro que sim, viu? Alex de Ponta Grossa e Claudio já caíram para a Série C. É futebol, gente. Quem esperava que ontem a França não viria a cor da bola? É futebol, quem esperava? Poderia até pensar numa eliminação, mas não que a Espanha iria dominar, como dominou o jogo. É futebol, gente. Futebol é futebol, hein? Essa foi boa, né? Futebol é futebol, não. Futebol é basquete, de certo. Pelo amor de Deus. Luzia com a gente também aqui. Vou dizer, a Ponte Preta. Nossa, cadê? Aqui. Vou dizer, a Ponte Preta já está na Série C de 27, com contratações de jogadores da Série D, Série A3 do Paulista. Você acredita que vai conseguir escapar? Vocês querem que a torcida vá ao estádio? Para quê? Para ver o que vem ocorrendo? Conselheiro vem sendo ameaçado, até recebendo intimação de ser expulso do conselho por ser contra a diretoria. Olha, André, eu entendo aqui a sua mensagem, respeito, mas o problema de ir ao campo, que o Beto comentou agora, André, o Beto pode falar, é a camisa da Ponte, você tem que apoiar, é a história do seu time, que tá passando uma vergonha tremenda na temporada, os jogadores que estão aí, ó, com tudo isso honrando, entrando em campo, acho que eles merecem o apoio da torcida. Ponte Preta vai para a Série C. Castigou o Bugre, tá pagando. Aqui agora. Tá certo, viu? A Mauri, obrigado pela mensagem. Meus amigos, vejamos, 13 horas 24 minutos. Já falei do quiosque do Primo, já que coloquei em dia as mensagens dos nossos ouvintes, intervalo, e aí na sequência, mais informações da Macaca.
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2: Fernando, 13 horas 25 minutos.
3: Beleza, Anderson. Né? Você disse que a Ponte Preta tem contratações, já tem 9 jogadores, né, treinando com o atual elenco, né? Aqueles jogadores que a gente já vem falando aqui desde a semana passada, algum deles até o presidente Torrano, que passou a informação enquanto ele ainda tinha, né, o podcast, depois daquela fala do Elvis, do desabafo do Elvis. Coincidentemente ou não, o presidente Torrano não soltou mais nenhum episódio, né? Falando das notícias da Ponte Preta, tudo calado, nenhuma nota, nenhuma mensagem, nenhuma situação nas redes sociais da Ponte Preta a respeito do desabafo do Elvis. Apenas a nota oficial que a Ponte soltou no início da semana para falar do lateral esquerdo Roberto, que disse lá em Caxias do Sul que não jogaria na Ponte de graça. E aí a Ponte soltou uma nota dizendo que não tinha nem feito contato com o Roberto. Mas a informação também que a Ponte fez contato com mais um jogador do Figueirense, um volante, né? Volante barra meia, Renan Areias. Ele que fez 15 jogos com o Figueirense nesta temporada, está disputando a Série C do Campeonato Brasileiro, Renan Areias, mas a informação que nesse momento ele deu a preferência, né, a prioridade para terminar a Série C com a camisa do Figueirense e não teria aceitado para vir para Ponte Preta nesse momento. Então vai continuar lá no Figueirense o Renan Areias, que poderia ser mais uma contratação da Ponte. Aí ele se juntaria aqui ao Douglas Marques, goleiro, Diogo Silva, zagueiro, Alex Nascimento, zagueiro, Iago Ribeiro, zagueiro, o Jota, lateral esquerdo, David Brown, meia, Cezinha, meia, Enzo Boer, meia, e ao volante Otávio, que foi o último que desembarcou no Majestoso, 27 anos, disputou a Série A3 pela Portuguesa Santista e também está aí, né? E aí a Ponte tentou também o Renan Areias do Figueirense, mas a informação que ele optou em permanecer no Figueirense, lá disputando a Série C. Figueirense que ainda briga para entrar no G8, não entrou ainda, né? Tá abaixo, tá 2 ou 3 pontos fora do G8 ali, foi rebaixado também no campeonato estadual, a exemplo da Ponte Preta, também tem salários atrasados, tem problemas financeiros lá em Florianópolis, e o Renan Areias então teria neste momento recusado uma possível proposta, uma sondagem da Ponte Preta para vir jogar aqui a sequência da Série B com a camisa Ponte Pretana. Então são esses jogadores que estão no elenco já treinando, a expectativa que dia 20, né, finalmente, como disse o presidente Torrano, o transfer ban seja pago para cair esse transfer ban e conseguir liberar esses jogadores aí para que o Márcio Zanardi tenha mais opções para escalar o time. Se são jogadores de qualidade ou não, o tempo vai dizer, né? Quem sabe aqui na Ponte Preta, pelo menos 2 ou 3 aí consigam demonstrar um bom futebol e ajudar a Ponte Preta aí na sequência da Série B. Como a gente disse, é uma situação complicadíssima para sair do rebaixamento, mas tem que competir, tem que jogar. E aí, caso os resultados apareçam, né, o futebol se encaixa e a Ponte começa a viver um bom momento nessa Série B, a matemática ainda permite o sonho, né, porque hoje o sonho do torcedor ponte-pretano é não ser rebaixado mais uma vez nesta temporada. Já caiu para a Série A2 do Campeonato Paulista e está aí nessa zona do rebaixamento ao lado do América há mais de 10 rodadas. 10 rodadas consecutivas na zona do rebaixamento, Anderson.
2: Olha, Fernando, com relação a esse sonho do... Eu já ouvi de torcedor da Ponte que o sonho dele é a Ponte pagar todo mundo, deixar em dia e aí pensar em fazer algo diferente no ano que vem. Tem gente que pensa assim.
3: Muitos sonhos, né? Porque, aliás, o sonho principal do torcedor ponte-pretano é a saída dessa atual diretoria, né? Para ver se muda alguma coisa lá internamente para a Ponte tentar sair desse buraco que a Ponte está enfiada, né, Anderson?
2: É, mas assumiu agora. É quantos anos o mandato na Ponte, Fernando?
3: Até 2029.
2: Então, ixi, tem 27?
3: Tem, até lá, a Ponte, se continuar nessa situação crítica aí, pode estar numa situação muito mais complicada em relação a divisões do Paulista e também do Campeonato Brasileiro.
2: Olha, Fernando, mas eu vou ser sincero para você, Fernando Beto, não sei se vocês concordam comigo, mas eu acho, não vai chegar a isso, Fernando, eu acho que vai acontecer algo na Ponte, não é possível que não vá acontecer nada para a Ponte dar uma guinada nessa situação. Eu acredito que com essa diretoria, ou se acontecer, sei lá, renúncia, ou a perca de mandato, que está na justiça ainda aquele processo pedindo a saída do Torrano, que teria sido eleito de forma irregular, isso ainda está na justiça, mas de qualquer maneira eu acho que alguma coisa tem que acontecer, vai acontecer na Ponte para mudar essa situação. E aí, Beto, falando de bola, né? A gente tem que confiar que esses caras vão estar aptos a jogar em dia 20, que falou o presidente. Então, Beto, a gente confiando na palavra do presidente da Ponte Preta, dia 20 o Zanardi terá 9 reforços.
4: Tá chegando, né?
2: Hoje é dia 15, faltam 5 dias. Então, Beto, esses 9 atletas, mas são de série A3, série D, mas gente, quando o Moisés chegou aí, Moisés veio lá da, como chama o time?
3: Concorda. Santa Catarina.
2: Do Concorde. E aí, todo mundo, quem que. Olha quem virou Moisés. O Gé, quando chegou aí, nossa, jogador da Itapirense. O Gé deu no que deu. Então, gente, vamos ter calma e esperar os caras entrarem em campo, Beto, porque com 9 atletas no elenco, dá pra Ponte com o Zanardi tentar fazer algo diferente, Beto, e melhorar alguma coisa, não é possível.
4: São jogadores novos, pelo menos, né? Não estão vivendo aí o que, quer dizer, agora já estão aí nesse turbilhão também, né? Durante esses dias que já estão aí, tem gente aí com mais de uma semana já treinando. Pelo menos são novas opções, eu também concordo nesse sentido. É lógico que não dá para cravar que todos esses jogadores serão titulares e que com todos esses jogadores a Ponte vai resolver o problema, exatamente. Veremos. É difícil, né? Isso é também é estatístico. É difícil você trazer 9 jogadores e acertar mais da metade. Muito difícil. Isso você pode ter certeza. Mas, de repente, até em função daquilo que alguns jogadores não estão conseguindo fazer, quem sabe, né? É lógico que são jogadores que vieram, mas, por exemplo, não veio nenhum atacante. E hoje um dos problemas sérios da Ponte, além, lógico, dessa coisa de ter que parar de tomar gol, né, que o próprio Zanardi já falou isso desde o primeiro dia que ele chegou, na primeira entrevista.
2: Falou aqui na rádio para vocês.
4: Falou depois aqui, logo, aqui, né, tem que estancar isso, tem que tentar parar de tomar gol para ir acertando de trás para frente, né? Isso é uma estratégia que todo mundo faz quando o time está perdendo muito. A primeira coisa que você tem que fazer é não perder, na verdade. E aí depois você vai ter uma chance.
2: Fechar a casinha que se
4: exatamente.
2: Futebol.
4: Exatamente.
2: Fecha
4: aí,
2: a casinha.
4: De repente. Só que aí a Ponte, quando fecha a casinha, vai lá para frente e ninguém resolve, né? É esse que é o problema, né? Por exemplo, nesses dois últimos jogos, quando conseguiu fechar contra o Fortaleza no primeiro tempo, e aí depois no segundo não conseguiu, o ataque também não resolveu. Contra o último jogo contra o Criciúma, a mesma coisa. Tomou o gol, depois o time fez e não conseguiu sustentar, né, o resultado. Então são vários aspectos a serem corrigidos na Ponte, não dá nem pra gente ficar enumerando aqui, né? Porque vamos ficar aqui o dia inteiro.
2: Sim.
4: Falando de problema.
2: Posso falar mais um, Beto?
4: Pode.
2: Quero a sua opinião. Sinceramente, é que a gente lê, a gente vê tantas informações, é portal, é repórter que posta, a gente acompanha tudo. Sinceramente, eu não lembro quem que é a fonte, não sei se foi o Rossafa, mas eu ouvi hoje cedo, Beto, uma coisa que me preocupou. Não sei mesmo onde foi que eu vi, senão eu falaria aqui. Uma coisa que me preocupou. Uma notícia que hoje eu vi da Ponte, que desses 9 atletas, Beto, 4 deles chegam com salário pagos por terceiros ou pelo clube que está, ou seja, então, Beto, isso não pode dar, Beto, pô.
4: Mas se for um acordo que o cara vem lá do, que nem tem
3: jogadores de Santos e do Água Santa.
2: Esses 4, né, Fernando? Então, do Água Santa.
3: Eu tô até falando aqui, o Cedinha e o Iago Ribeiro do Água Santa, e do Santos veio o Alex Nascimento e o Enzo Boer.
2: Então, mas sabe, Beto, o que me preocupa é o seguinte, independentemente que quem pague é o Santos ou o Água Santa, É a mesma coisa aqui, na nossa equipe. É, eu ganho em dia, tô recebendo, o Fernando não tá. Pô, que crime que dá pra gente trabalhar aqui, ó, pô. Fernando, ó, pô, esse cara tá recebendo.
4: Mas aí é um acordo, né? É um acordo que vem de outro clube, né?
2: Certo.
4: Aí, os jogadores não tem.
2: Mas no elenco não. Você acha que não.
4: Ah, eu acho que não, não, viu, Anderson? Sinceramente, eu acho que não, cara. Falei,
2: nossa, mas isso não vai dar certo.
4: Se fosse a Ponte que estivesse pagando aí, sim. Tá. Não paga um, mas não paga o outro, aí não.
2: Tá.
4: Agora,
2: certo.
4: Como não é a Ponte, eu não vejo nenhum tipo de problema, não.
2: Tá.
4: A gente tá falando da Macaca, que vamos falar de uma coisa boa aqui. É, mandando um grande abraço pro Dunga, sempre tá conosco aqui, o Dunga que faz um baita de um trabalho lá com o pessoal do Massa e da Macaca, leva o nome da Ponte aí pelo interiorzão todo, é, com vários jogadores que fizeram histórias, né? Que fizeram história, história boa, né? Com a camisa da Ponte, acho que isso é muito legal. É, primeiro que vai ter agora o Massa da Ponte vai jogar contra o Massa do Velo Clube dia 26 de junho, de julho agora. Dia 26 agora, tem o jogo da Macaca contra o Master. E hoje vamos mandar um grande abraço aqui. Pô, esse cara, eu sou parceiro, sou amigo, adoro, tenho contato direto com ele. Meu amigo Parraga fazendo aniversário hoje, atacante, jogou num dos principais times da Macaca, que foi o time de 77, né, na década de 70. Parraguinha, grande Parraga, grande amigo, grande parceiro, baita de um cara. É, foi um baita de um profissional, depois treinador, um cara que entende muito de futebol até hoje, que aliás acho que a Ponte poderia inclusive se aproveitar um pouquinho mais, não só dele, mas como de outros ex-atletas também, e que não se aproveita, né? Tudo bem que tem aí alguns, né? O João Brigatti, né? O Lauro, o Nenê Santana que estava aí, mas é um grande cara, então que, pô, Deus abençoe o Parraga, dê muita saúde a ele, que tenha vida longa. É, já foi meu parceiro de ataque, inclusive. No Majestoso, olha só.
2: Que maravilha, hein?
4: É isso aí. Grande abraço para Raguinha, grande cara, que eu tenho um carinho muito grande.
2: Parabéns. 13h37, Fernando, na sequência, as informações do Bugre, fechado?
3: Fechado, daqui a pouco tudo do Guarani, que voltou hoje aos treinos.
2: Tá certo. Nossa, mas jogou no domingo, não foi?
3: No domingo, chegou na madrugada de segunda-feira de Belém para Campinas, deu folga no resto da segunda-feira e na terça-feira voltou na quarta-feira, que é hoje pela manhã, já treinaram lá no Brinco e teve conversa com integrantes da torcida organizada. A Fúria Independente compareceu lá no CT para cobrar o elenco a respeito dessa fase. Será que isso dá certo?
2: Eu acho que não. Bom, 1h37, já pergunto pro Beto aqui. É, dois dias de folga para situação que está, quatro jogos sem vencer.
4: Não, mas é pelo fato do time vai jogar
2: dias, né?
4: Só vai jogar no dia 27, né?
2: Tá certo. Bom, 1h38, na sequência as informações do Bugre. 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Para fechar com a Ponte aqui, ó. Boa tarde, a Ponte Preta tem que contratar centroavante, matador para fazer gols. Como vai vencer os jogos sem marcar? Não tem jeito, hein? Ô Matozinho, obrigado pela mensagem. Se não marcar gol, não ganha. Agora, 13h39.
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2: 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Agora para falar do Bugre, meu querido Fernando César.
3: Beleza, Anderson. Bugre, então, como eu disse, voltou hoje pela manhã aos trabalhos lá no CT do Brinco de Ouro da Princesa. Jogou domingo lá em Belém, perdeu por 3-2. Chegou aqui em Campinas na madrugada de segunda-feira, né? Pegou um voo lá por volta das 4 da manhã, lá em Belém do Pará, chegou em Viracopos. Jogadores foram liberados na segunda e na terça-feira e agora voltaram aos treinamentos hoje pela manhã. Até porque, como você disse, o Beto também, próximo jogo só dia 27, né? Contra a Inter de Limeira. Então tem essa pausa aí na sequência da agenda da Série C. E hoje pela manhã, lá no CT, membros da torcida organizada Fúria Independente compareceram lá para conversar com o elenco, com a comissão técnica, para cobrar, para saber o que está acontecendo, para pedir mais resultados, porque o Guarani está numa queda livre nesta Série C. Nos últimos 4 jogos, apenas 2 pontos ganhos, 2 derrotas e 2 empates, né? Caiu para a 5ª colocação. Está apenas 2 pontos do G9, do nono colocado, né? O nono colocado que fica fora, e aí o Guarani tem apenas 2 pontos de vantagem em relação ao nono, que hoje é o Caxias. E o Guarani tem 23, o Caxias tem 21. Então, os membros, né, da comissão técnica ouviram os torcedores do Guarani, da Fúria Independente, jogadores mais experientes também presentes ali, para ter essa conversa aí, nada de violência, tudo tranquilo, tudo pacífico, né? Aquele bate, aquela conversa, né, entre eles, para o Guarani tentar melhorar a sua condição nesta Série C, que ainda dá tempo, né? Guarani tem mais 3 jogos em Campinas, vencendo esses 3 jogos, garante a classificação para o quadrangular final, que é uma classificação que estava muito bem encaminhada. Guarani foi líder, tinha uma gordura muito legal em relação ao nono colocado, e agora está só a 2 pontos do nono colocado. Então, essa conversa amigável, digamos assim, entre a Fúria Independente, o elenco e a comissão técnica, e também a diretoria, presidente Rômulo Amaro também presente, é uma conversa ali para tentar melhorar. Será que isso aí vai resolver alguma coisa ou não, hein, Anderson Rodrigues?
2: Olha, me desculpe, eu sei que não vai gostar de ouvir a torcida do Guarani, essa organizada, mas não é no Guarani, na Ponte Preta, não é na Inter de Limeira, no Ituano, no São Paulo, no Corinthians, no Palmeiras, nem lugar nenhum. Eu acho que não cabe isso, você abrir para a torcida conversar com jogadores, com o presidente. Isso para mim não dá certo, entendeu? Eu acho, pelo contrário, eu acho que tem efeito contrário nisso. Mas tem gente que acha que é legal, que é bacana, mas acho que nem compensa comentar isso, Beto, porque eu acho tão desagradável receber torcedores que vão lá cobrar, exigir mudança de postura. Pô, os caras estão trabalhando para isso. Mas aí é questão de visão, cada um tem a sua, né?
4: Que é importante saberem dar insatisfação, isso é, né? Bom, mas eles sabem também, né?
2: Claro.
4: O próprio treinador tem escancarado isso, né? O Hélio falou isso, inclusive, na coletiva, que me lembro muito bem, falou assim: ó, nós temos que tomar vergonha na cara e mudar a postura. Então, é isso, lógico, que precisa acontecer. Então, que pelo menos eles, né, se sintam aí, né, nesse momento de insatisfação de torcida, essa coisa toda, né, que os caras entendam que há necessidade de mudança e que eles estão sendo desafiados, né? Pô, eu sempre falo isso, né? Pô, mas peraí, né? É isso aqui só que nós vamos poder apresentar? É, diante de um cenário que poderia ser muito mais favorável e que já foi, inclusive, né? O Guarani já esteve bem dentro do campeonato, já teve boas participações. Pô,
2: emendou teve, sequência de vitórias.
4: É, e teve duas vitórias por cinco. Então.
2: Fora de casa uma?
4: É. Então precisa. O time precisa entender, os jogadores precisam entender que há necessidade agora de uma entrega a mais, né? Para que as coisas possam ser diferentes.
2: E aí também, né, Beto, a gente tem que, bom, eu penso também nisso, né? A gente sabe que tem que mudar a postura, o time, pô, tá em queda livre, 4 jogos que não vence, tem que mudar a postura, mas também, né, Beto, a gente não pode deixar de pensar se não tem algum problema interno atrapalhando isso também, né? Não sei por quê.
4: É, quando cai rendimento,
2: alguma coisa
4: errada tá, né? Ah, se tem algum problema interno, né, de relacionamento, de relacionamento com comissão técnica, com a própria diretoria, né? Não sei, isso pode ser que interfira. É que, infelizmente, né, o mundo do futebol, ele é muito hipócrita, para te falar a verdade. Às vezes as pessoas não falam exatamente aquilo que querem dizer.
2: Aí quando falam, tem problemas.
4: É.
2: Às vezes você fala a verdade.
4: E por isso mesmo que não falam, né?
2: Então você é punido, é lacrado.
4: Por isso mesmo que não falam. Então, eu acho que a situação, ela poderia sim ser um pouco mais transparente, né?
2: Com toda certeza, sempre, em todos os setores, né? Transparência é tudo. Agora, Beto, não pode deixar virar pressão, né? 4 jogos que não vence, e aí a 2 pontos do nono colocado, para não colocar a classificação, né, Beto, em risco, virar aquela pressão nos jogos finais. Acho que esses jogos em casa o time tem que responder.
4: Ah, é o momento, né? Não, é o momento. O Guarani tem uma sequência desses 3 jogos. Primeiro, o jogo contra a Inter de Limeira, que é fundamental. É lógico, é jogo complicado, lógico que é fato de estar enfrentando um time que está em ascensão e que hoje, queira ou não queira, é o líder do campeonato. Vem aí também com um treinador que acabou de passar pelo Guarani. Tudo bem, ele não entra em campo, né? Mas ele pode estimular, ele pode passar, né, pontos negativos, sabe muito bem qual que é o comportamento, conhece uma boa parte desses jogadores que estão aí, então sabe quem é quem. Mas o Guarani também sabe quem é quem do lado de lá. E aí precisa, ó, por quê? Porque o Guarani vencendo a Inter, primeiro passa a Inter de Limeira, continua no G8, de alguma maneira, pode melhorar a sua posição, né? Pode melhorar, vai melhorar a posição, né? Deve ganhar pelo menos uma posição, que é a da Inter. Dependendo da combinação, pode até se virar líder de novo. Você vê que coisa. E aí fica mais claro. E sem contar o seguinte, que aí a sequência é Anápolis, que é o último colocado, e está lá, né, na beira do abismo, só esperando, né, um vento para cair. E aí depois tem o Ipiranga. Aí tem o Ipiranga em casa. Então é essa sequência.
2: Isso que me preocupa, Beto.
4: Ah, mas é melhor enfrentar esses adversários do que enfrentar, por exemplo, o Botafogo da Paraíba e o Brusque nas duas últimas. Não é?
2: Porque a gente, Beto, a gente vive aqui essa experiência. Ah, vai pegar o time lá que não vence, que não ganha, que não sei o quê, que tá no Z4, no Z2. É aí que a coisa enrosca, né? Já tem um trauma disso. Tomara que agora seja diferente.
4: Nós temos aqui em Campinas um retrospecto que eu também acho que também não é muito favorável, não.
2: Bom, 13h49.
4: Mas não é sempre, né? Tem que mudar. Sim. Isso uma hora.
2: Rádio Central, boa tarde. Mandaram Paredes embora, um jogador razoável, e ficaram com o Maranhão. Ô Robinho, essa colocação aqui, Beto, eu já vi, eu já não sei se foi o ouvinte que falou aqui, ou se eu li, mas eu, Beto, eu tenho comigo, eu concordo com essa colocação aqui, ó. Entre Paredes e Maranhão, eu ficaria com Paredes.
4: Bom, primeiro que são jogadores com características diferentes,
2: sim,
4: né?
2: Um é de beirado, o outro é
4: mais por dentro, né? Acho que o Paredes também já não estava conseguindo mais entregar o que é necessário, e também acho que o Maranhão já também está fazendo hora extra como titular, né?
2: O problema não é o Paredes, o problema é o Maranhão que não joga, né?
4: O Maranhão já, eu sempre tenho falado aqui, defendi o Maranhão em alguns momentos, ele agora já teve uma sequência, né? Acho que ele já está jogando há uns 4, 5 ou mais, né? Há mais, né?
3: Desde aquele jogo contra o Maringá, que ele fez 2 gols, ele acabou tá jogando como titular, só ficou fora de um jogo, porque tinha 3 amarelos.
4: E aí o gol parou por ali também, né?
3: Só fez lá, depois não fez mais nenhum. Deu uma assistência no jogo contra o Caxias, né? Aí só. Mas aí tira o Maranhão, vai colocar o Luca, Beto, que é outro que não faz nada.
4: Ah, mas e aí? Quem sabe desde o começo, né? Do jeito que tá, viu?

0: Certo, já que a diretoria não teve pulso firme, a torcida agiu certo? Sim ou não?
1: Ah, cara, eu entendo assim, Laércio, que também concordo que a pressão da torcida não vai fazer ninguém jogar mais ou jogar menos. Isso eu não. Agora, a demonstração da insatisfação, desde que, né, seja lá, ó. Bom, galera, é o seguinte, vocês precisam jogar mais, precisam conhecer essa história aqui, nós estamos aqui para. Ou então, ó, nós estaremos na arquibancada para apoiar, né? Mas também vamos, se não jogar bem, nós também vamos fazer a nossa parte, que é a parte de vaiar, de cobrar, né? Repetindo, né? Desde que seja de uma maneira que sadia, que não haja intimidação. A intimidação eu acho que não funciona, sinceramente, Laércio. Intimidação, pressão, eu acho que não funciona. Agora, a demonstração de insatisfação, a demonstração de que precisa melhorar e que haverá apoio na arquibancada, aí eu acho que pode de repente funcionar de alguma maneira.
0: Bom, fazer um intervalo aqui, ó, só para fechar esse bloco, ó. Boa tarde, equipe central. Beto, o Hélio falou que tem que mudar a postura, ter vergonha na cara, etc. Só que todo jogo é a mesma conversa, corrigir os erros, trabalhar mais. Isso cansa o torcedor. A mensagem é do Sidney Pereira de Almeida. Obrigado pela mensagem, Sidney. Obrigado pelo carinho. 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
3: Bom, Anderson, o Bugre que está fazendo uma pequena reformulação do seu elenco aí, com a principal meta, principal objetivo de reduzir a folha salarial, né? Já liberou o Parede, que foi para o América Mineiro, liberou o Mirandinha, que foi para a segunda divisão da Coreia do Sul, e liberou também o Dentinho, que foi para o Caxias. Chegou o Everton Brito, do América Mineiro, e chegou o Matheus Guilherme, que estava no time do Capivariano, indicação do Hélio Cizenando. E agora o Guarani está reemprestando um menino que até começou bem, foi bem no Sub-20, fez uma grande Copa São Paulo, chamou atenção.

0: teve algumas oportunidades no time principal, né? Mas depois não teve sequência. O Léo Porfírio. Léo Porfírio está sendo liberado, emprestado para o Santo André para disputar a Copa Paulista. Já foi até apresentado lá pelo time do ABC Paulista. Léo Porfírio, que estava emprestado para o Asa de Arapiraca na Série D, lá ele não conseguiu jogar, realizou apenas um jogo e não teve mais outras oportunidades, foi devolvido e agora foi repassado para o Santo André. O Léo Porfírio, que começou na base do Palmeiras, depois foi para o Atlético Mineiro e chegou no Guarani em 2024 para o Sub-20. Fez uma bela Copa São Paulo, chamou atenção e agora o Hélio Zenando liberou aí o Porfírio para jogar no Santo André. Mais um atacante aí que está deixando o Bugre provisoriamente, né, até o final da Copa Paulista, tem contrato com o Guarani, pertence ao Bugre, depois será devolvido ao Guarani. Vai ganhar a famosa minutagem, Anderson Rodrigues. O que você tem muito de minutagem é no microfone, Anderson.
1: Já são 30 anos, né?
0: É um tempo aí. Passa de minutos.
1: 94? 2004, 2014, 2024.
0: Oh, 32.
1: 32 anos, não são 30, não. Ainda não aprendi ainda. Beto, sinceramente, não me recordo desse Léo Porfírio, mas sem espaço.
2: Eu me recordo.
1: Você se recorda?
2: Sim.
1: E aí?
2: Sim. Garoto com talento. Só que a transição dele não foi legal, né?
1: Esse que é o grande problema.
2: É, é um problema que, aliás, é um problema que a maioria enfrenta, né? Porque
1: nunca é no momento certo, né? É na hora do sufoco, do aperto, da necessidade, né, Beto?
2: E outra, às vezes aí alguns que tem muito destaque, né? Quantos e quantos a gente não viu, pô, o cara, nossa, na base, deita, rola, sabe? É destaque, faz gol, enfim, chama a atenção, só que aí a hora que vai fazer a transição para o profissional, aí não consegue, né? Não consegue ter o mesmo desempenho. E o Porfírio é um desses. Chegou a frequentar, né? O time de cima, banco, entrou uma ou outra vez. Por exemplo, você pega já a última Copa São Paulo, ele já não foi tão bem, né?
0: Quem foi melhor nessa transição, nessa base? Ele ou João Marcelo, né, que depois foi pro Atlético Mineiro,
2: era
0: sumiu
2: dupla.
0: Também.
2: Era a dupla. Não,
0: eram os dois que jogavam juntos, né?
2: Sim, os dois foram bem. Só que aí o João Marcelo se destacou. Chegou no time de cima, fez gol, tanto que foi vendido pro Atlético e tá fora do país, né?
0: Sim, tá na Arábia.
2: Não, esse menino conseguiu, né, uma transição melhor.
1: Sem dúvidas. Bom, agora,
2: aliás, se for ver, né, Fernando, me ajuda aí, acho que o último também, né, do Guarani, né?
0: O último.
2: Da base. Da base, né?
0: Sim, que foi vendido e deu um retorno, foi ele.
1: Tá certo. Bom, 14 horas pontualmente, pra fechar o nosso Jornal de Esportes, Fernando, da Inglaterra ou da Argentina? Não é torcida,
0: é Inglaterra. A Argentina está passando sempre no sufoco, né? Foi assim com o Cabo Verde, assim com o Egito, foi para a prorrogação com a Suíça, hoje vai dar Inglaterra.
1: E aí, Beto?
2: E se a gente for ver, as duas equipes, nenhuma pegou um grande time, só não sei a Inglaterra que pegou a Noruega agora, né? Porque a Argentina pegou o último foi a Suíça, o restante todos os times, né? Com todo respeito, né? A mesma coisa em Inglaterra, tudo bem, a Inglaterra ainda pegou o México, que era time da casa e tal, né? Mas
0: fez aquele grande jogo com a Croácia, né, na primeira rodada.
2: Eu acho que vai dar Argentina.
1: Tá certo. Bom, vejamos o que dá, né? 16 horas então começa, vejamos quem pega a Espanha na final de domingo. Fernando, abraço, até 5 horas na Central Esportiva.
0: Valeu, até já.
1: Até já. Valeu, Beto, também.
2: Opa, valeu,
1: horas,
2: gente, até mais.
1: 5 horas tem Central Esportiva. Obrigado, Edmo Aleixo. Obrigado, ouvinte central, pelo seu carinho, pela sua companhia. Você que está no AM ou pela internet, Facebook, no YouTube. Muito obrigado. Grande abraço. Fiquem com Deus. Daqui a pouquinho aqui na Central tem o programa do Juro, aquela festa no seu rádio. E às 5 horas, Marcos Luiz comanda a nossa seleção com mais uma edição da Central Esportiva. Eu volto amanhã, 13 horas, sempre em nome de Família Diani, o melhor italiano de Campinas, com o nosso Jornal de Esportes. Boa tarde e até lá.
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3: Alô, Campina! Jura Júnior tá chegando!
5: Boa tarde, Campinas! Boa tarde, região! Mais uma vez eu agradeço a Deus por mais um programa aqui na Central, por estar aqui na mais querida do seu rádio, Rádio Central, Grupo TH Mais Record, programa do Jura.
3: Ei, Jura Júnior!
5: Hoje, quarta-feira, dia 15 de julho.
6: Preste atenção.
5: Estamos chegando, aterrizando no aeroporto do seu coração. Boa tarde do Chique Bacanizado.
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3: Você é o cara, viu?
5: O programa Chique Bacanizado da Rádio Central.
3: Você gostou, ficou.
5: É nóis, velho.
7: Alô, galera. Depois do dadadá.
5: A sonoplastia dele.
7: Agora é a vez.
5: O meu amigo, ele. Edinho Aleixo.
8: Ah, é do Ed?
5: Não é do maior.
3: Ah.

0: atenção, é o programa do Jura.
1: O show vai começar.
0: Eu tô abandonado, velho.
1: Só pra dizer.
0: Boa tarde, Venta. Boa tarde, Venta.
2: Alô, meu povo. Abraço do Venta.
0: E boa tarde pra ela também, a Parajura.
3: A galera tá feliz, tá vibrando de emoção.
4: Parajura.
0: Para.
4: Parajura.
0: Tá certo.
4: Jura. Jura. Jura.
0: Oi. É. Isso é com nós. Até às 5 da tarde, o programa do Jura pela Rádio Central de Campinas, levando o melhor da música sertaneja pra você.

0: essa música aí vai ter umas paradas de sucesso.
1: Eu gosto assim.
0: Composição é do Jura.

0: já sofreu?
1: Tá certo.
2: É? Quando o sanfoneiro começa a tocar, até quem tava
0: aqui. Alô, Campinas, aqui é assim, ó.
2: Prego batido e ponta virada.
0: É o Jura.
1: Não, é do Ed?
2: Sertanejo, gosto.
0: Eu gosto de cerveja gelada. Moda cerveja e mulher apaixonada.
3: Que não podia. Ó, esse braço não, né? Tem.
0: Ah, não, vamos no
2: futuro.
0: Lógico.
2: Nem braço de violão.
0: Sem dó, sai pra lá, mano.
2: É, não era o braço meu, nem
0: é o programa do Jura pela Rádio Central.
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0: É.
2: Da
4: poltrona. O que é que você vai tocar agora?
0: Daqui a pouquinho tem eles.
5: Daqui
0: os Garganta de Ouro.

0: de mão arrumada.
1: Sai pra lá, mama!
2: Que vontade de ouvir agora.
0: O quê?
2: O som da viola.
0: Você ligado no programa do Jura, tem certeza. Que toca músicas sertanejas de qualidade pra você aqui ligado na Central.
3: Bem bonitinho.
0: Na mais querida do seu rádio e do seu coração. É o programa do Jura. O mais diferente do Brasil.
3: Tá certo.

0: história.
1: Olha o que aconteceu.
0: Que me aconteceu.
2: Eu gostei.
1: Eu também, velho.
0: Você foi.
3: Tá louco?
0: O caso mais antigo.
1: Ô, meu bem.
2: E foi a NASA.
0: Que me apareceu.
1: É, de que apareceu.
3: Ô, oh, para!
0: As lembranças que eu trago.
3: Amor!
0: Você é a
3: vamos, vamos, cara!
0: De ter.
1: É a saudade que eu gosto de ter, velho.
0: Só assim.
1: Ô, vento, segura o Hélio lá. Olha.

0: já foi, velho.
1: E é por essas e outras.
0: É por isso que o mundo roda. Venda. Daqui a pouquinho na Central.
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0: Mais uma vez eu agradeço a Deus. Mais um programa aqui na Central. Por estar aqui na Rádio Central. Obrigado, Deus, por mais um programa aqui na Central. Pra mim, pra minha família, pra sua família que tá ligada na Central. Daqui a pouquinho tem a hora do louvor. Daqui a pouquinho tem a hora do louvor na Central.
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0: Obrigado, Deus.
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0: Esse louvor é chique.

Obrigado, Deus, por estar aqui na Rádio Central. Vai me guiando, vai me protegendo. O meu programa, os meus projetos e de todas as famílias também. Obrigado, Deus. Obrigado, Deus. Obrigado, Deus. Esse é o programa do Jura da Central.

0: que parecia impossível. Você já viu aquela... Você tá aí pensando, falando assim, nossa, não acontece nada. Tá difícil. É. Abre o olho. Converse com Deus. Peça pra Deus. Hoje, hoje quando eu levantei, né? Primeira coisa que eu fiz, eu agradeci a Deus hoje. Pelo meu levantar, pelo meu respirar e pela minha saúde. O resto, a gente tem que correr atrás e, claro, Deus vai abençoando. Sempre. E você também. Agradeça a Deus aí hoje. Você já agradeceu? Pode agradecer agora também. Pode agradecer. Talvez a sua correria aí, ó, do dia a dia. A gente tem hora que a gente até esquece de Deus, né? Fazer o quê? É, nós somos seres humanos, somos falhos. Mas Ele não esquece da gente. Tenho certeza disso. A hora do louvor, daqui a pouquinho na Rádio Central,
1: hora
0: no programa do Jura.
1: Deus no comando e preparando.
0: E daqui a pouco, ó. Eu quero dançar, Traga uma bebida aqui, tem que ser quente, tá frio? Tem que ter uma cachaçinha. Um abraço pro Japa da Cachaça. Semana que vem o Japa da Cachaça vai estar aqui, vai trazer as cachaças. É, hoje eu quero dançar agarrado. Alô, Cidade Paulinha, alô, Campinas. Alô, Porto Populis. Alô, Jaguariúna. Alô, Indaiatuba, ó.
2: Pra não dar tempo disso.
0: Ah, não tá tempo, né, Venta, ó. Os amigos, levo Jura.
2: Ó,
0: vem, ó.
2: Foi só
0: um storyzinho, velho.
2: Ó,
0: o forró. Alô, seu Nado. Ó, esse forró é pra butuar, Venta. Ó, as mulheres. As mulheres, velho.
2: Ó.
0: Uns gostam de tocar violão, outros gostam de tocar sanfona. Alguns gostam de tocar pandeiro. Eu gosto de beijo de mulher, que é uma coisa mais maneiro. Ventania! Viu?
3: Eu gosto. Júlio, você tá querendo?
0: Eu gosto de mulher que abraça forte e beija bastante.
4: Mais ou menos.
0: Um abraço também.
4: Mais ou menos.
0: Viu, Vento?
3: Esse Juninho é conhece das
0: coisas. Um abraço pra turma da Meno. Só essa turma da Meno? É. Daqui a pouquinho, na Central tem eles também. A festa da minera com elegância. O rodeio no rádio também. O momento caute do programa do Jura.
3: Do Neve Campinas, é bom trem.
5: É do camping pro rodeio. E do rodeio pro ar. Procura a mesma coisa.
0: Se o Brasil tem rodeio,
5: amanhã ninguém me acha.
0: Campinas também vai ter rodeio. Festa do agro. 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
0: O programa do agronegócio na PH Mais Record em setembro. Ô, Fia. Turma da menopausa.
3: Alô, Jura Júnior, cuide a honra.
0: Segura, Venta. Ô, Venta, com barda, velho. É?
6: Ó.
0: Ah, o meu ritmo é diferente.
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4: Ah,
0: Daqui a pouco a gineteada no programa do Jura. Hoje, o ginete é o Carlão. O Carlão da RS da Pensaria lá no São Cristo curtindo o programa do Jura. É o cowboy de hoje. Carlão Ponti Pretano.
3: Romantismo, Jura.
0: Ah, eu sou um cara romântico, né?
7: Sem romantismo, Jura.
0: É? Tem que pôr pressão.
3: Jura Júnior, vamos dar os rolês hoje.
0: Venta. Você tá muito imaturo, viu,
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0: tá aqui.
8: Ventania.

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1: Pare.
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1: Pare.
0: Hoje vivo enrolado, algodão desanimado. 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

0: tá só no romance.
1: De poesia, tem romantismo, jura.
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0: para de gracinha, viu?
1: É.
2: Para, velho.
0: Para, Jura.
2: Para, velho.
0: Para, Jura.
3: Ó, o nosso amor é bom. É bom.
4: Nosso amor é tudo.
0: Destino.
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3: Eu gostava de novo.
2: Para, velho.
0: Para, Jura.
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3: É bom. Tudo. É que ela sabe.
0: Feliz.

0: que tá nos corações e na boca do povão, Venta. É o programa do Jura. Aqui tem DNA no rádio, tem história também.
1: Você tá apaixonado?
0: Também tô, Venta.
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0: 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Jura Júnior, da Rádio Central de Campinas, do Grupo TH Mais Record. 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
1: Pega essa, Jura.
0: Segura nós. É sem limite, né?
1: Jura Júnior,
0: é nós. Esse é o programa chique e bacanizado do rádio. Você de Campinas e toda a região, nosso WhatsApp já está liberado para você bater um boa tarde pro Jura aqui. Você que está ouvindo o programa pela rádio. Aqui a galera da live também, do programa do Jura, Tayone, um abraço para ela. A Edneide de Paulínia. Alô, Edneide, boa tarde do Jura.
1: WhatsApp que nós está dentro.
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1: Faça o zap que nós está dentro.
0: Esse é o programa do Jura.
1: Passa o zap que nós tá dentro.
0: Passa o zap, Venta.
1: Passa o zap que nós tá dentro.
0: Nós tá, Venta.
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0: 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Esse é o programa mais longo do rádio. É sem limite. Olha, o cara que tá com problema foi pra ouvir nós. Ele vai mudar tudo. Olha, nós tem curso aqui pro cara que quer casar. Nós põe, nós ajuda. É. Olha, tem curso pro cara que quer casar. O cara que tá precisando aí, ó, acertar o desquite. Fala com o Jura. Eu tenho curso. Até um abraço pra turma do velório, viu, Beto? Que é isso, né? Um abraço pra todos. Tá demais, Venta. Tá demais, Venta. Vamos, Venta. Os garganta de ouro do nosso Brasil no programa do Jura.
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0: Os Eternos, gargantas de ouro do Brasil. Um som pra você, ligado no programa Jura Júnior.
1: Um abraço carinhoso, um zoom
2: do milionário.
1: E um abraço do Zé Rico para todos vocês.
0: Especial Milionário e José Rico.
3: Olha essa moda dos gargantas de ouro do nosso Brasil.
1: Essa música.
3: Olha,
1: é
3: um abraço pro Moisés Rico. Mora lá em Mogi Mirim. Filho do Zoom.
2: Tá bom?
3: Palmeirense.
1: Tá certo?
3: Curtindo o programa do Jura na Central.
1: Um abraço pra eles.
3: Milionário José Rico. Ei, modão, ó, eu gosto.

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1: 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Jura, boa tarde, um gigantesco abraço. E pra ele também, Rodrigo Gaspar. Boa tarde do seu amigo Jura Júnior e um gigantesco abraço pra você, meu amigo.
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1: Obrigado, meu amigo joalheiro da Joia do Bem, Rodrigo Gaspar, para você também, um gigantesco abraço.
3: Boa tarde. Boa tarde.
1: Aonde o Edmo e o Vento arrumam essas coisas? Ô Vento, ó. Ô Vento, vai. É o Rei Cone. É. Fala aí, Rei Cone, eu fui esse dia no Hotel Vila Rica, tem algumas fotos de artista lá. Você acredita que o Rei Cone já passou pelo Hotel Vila Rica há muitos anos, lógico. Ele é falecido também. Olha, tem bastante história o Hotel Vila Rica. Boa tarde pra todos aí do Hotel Vila Rica de Campinas, parceiro do programa do Jurã. Cê, fica tranquilo, Vento. Vai, Vento, não pode dar, não dá tempo não. Vamos, Marcos. Daqui a pouquinho na Central tem o Rei Roberto Carlos no programa do Jurã. O Rei Roberto Carlos.
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5: A mentira sincera.
6: O que é que você vai tocar agora, homem?
5: Mentira mais séria.
1: É.
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1: É, foi você, viu? Daqui a pouquinho o Rei Roberto Carlos. Já?
3: No programa Jura Júnior.

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1: Jura?
2: Oi.
1: Jura?
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1: Jura?
3: Você foi.

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1: O que é que você vai tocar agora, homem?
2: O nascer do sol. E não há problema.
1: Daqui a pouquinho, a hora do louvor na Central.
0: Hora do louvor. Deus no comando e preparando.
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0: agora são 3:33 da Central. Um momento de fé no programa do Jura Júnior para você, toda a sua família. Que Deus abençoe imensamente todos nós. Obrigado, Deus, por mais um dia de vida, por mais um dia de programa na Rádio Central. Você já agradeceu a Deus hoje? Pode agradecer. Pode agradecer. Eu já agradeci e agradeço várias vezes, em todos os momentos. E para falar de Deus da Central hoje, Bispo Fábio, aqui da Rádio Central, boa tarde.
1: Olá, Jura, uma ótima tarde, que o Espírito Santo possa estar visitando cada pessoa agora, no nome do Senhor Jesus. Olha, é uma alegria a gente poder estar aqui neste momento e a gente compartilha todo dia uma palavra, né? Uma palavra de Deus que vem direto, mas direto ao nosso coração. E o Salmo 91, que é um salmo muito conhecido, diz assim: que aquele que habita no esconderijo do Altíssimo descansa à sombra do Onipotente. Ele tem descanso, ele tem refrigério na sombra do Onipotente. Conta-se uma história que há muito tempo um fazendeiro, ele plantou sementes de bambu. Ele regou a terra todos os dias, com muita dedicação. E no primeiro ano não apareceu nada. No segundo ano ele continuou regando ali fielmente, todos os dias, mas mesmo assim, nada cresceu. No terceiro e no quarto ano, a mesma coisa. Sua família zombava dele, os vizinhos diziam que ele estava ali perdendo tempo, que nada iria acontecer. Mas no quinto ano, algo extraordinário aconteceu. O bambu brotou e em apenas 6 semanas cresceu mais de 25 metros de altura. O que que aconteceu? Porque durante todos aqueles silenciosos anos, o bambu estava crescendo para baixo, estava criando raízes profundas que iriam sustentá-lo quando ele crescesse forte e alto. Assim, muitas vezes acontece quando nós plantamos uma semente. Às vezes nós trabalhamos, empenhamos, colocamos forças e a gente não vê nada acontecer. Mas se a gente continuar insistindo e entender que muitas coisas, primeiro, é necessário criar raízes, e raízes profundas. É tudo isso que acontece na nossa vida e nos nossos sonhos. Nem sempre nós vemos resultados imediatos, mas quando colocamos nas mãos de Deus, Deus está trabalhando nas raízes invisíveis, está preparando para o momento certo. Não desista no processo invisível. Descanse à sombra do Onipotente. Ali você tem refrigério. Deixa eu orar por você. Papai querido, é no nome do nosso Senhor Jesus Cristo que nós entramos na tua presença. E o que nós pedimos ao Senhor é paciência. A paciência que esse fazendeiro teve e a confiança que ele teve de que o Senhor trabalha mesmo quando nós não estamos vendo resultados. O Senhor fortalece as nossas raízes na fé, na esperança, no amor, e que possamos crescer no tempo perfeito. Meu Deus, abençoe cada ouvinte neste momento, traga paz ao coração desta pessoa, renove as forças dela. Consagra também este copo com água que essa pessoa está segurando, meu Deus, que ela seja um remédio para aquele que está doente, que seja um milagre para aquele que precisa da paz, para aquele que precisa de uma resposta. Que assim seja, no nome do Senhor Jesus Cristo. Amém. Jura, olha, é muito bom poder estar aqui neste momento, que você abre esse espaço para esse momento tão importante, que é um momento de fé, é um momento de reflexão. E nesse momento, eu gostaria de deixar aqui o meu contato. Caso essa pessoa queira entrar em contato comigo, caso ela precise de uma oração, de uma orientação, eu quero ajudar essa pessoa. Estou aqui como servo do nosso Senhor Jesus Cristo. O meu telefone, meu WhatsApp é o 19 999 601 655, 999 601 655. Estou aqui, quero te ajudar, quero poder te orientar se você precisar. E se precisar de uma oração, também estou aqui à disposição. Nas redes sociais, você me encontra como Comunidade da Família de Deus. Procurei Comunidade da Família de Deus. É de Deus. Todos os dias eu posto ali um devocional para que o Senhor possa falar direto ao seu coração. Comunidade da Família de Deus. Acha aí o Bispo Fábio e vai ser um prazer imenso poder estar comunicando com você. Jura, muito obrigado pelo espaço. E manda um abraço para a mamãe e para toda a equipe do rádio.
0: Obrigado, Bispo Fábio. Claro, mandar um abraço, já mandou aí, ó, para dona Cida, que está ouvindo o nosso programa, e para todas as mamães também. A hora do louvor na central. É Deus no comando e preparando para todos nós.

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mandar um abraço aqui pra Alzira, que tá ligadinha no programa do Jura. Ela mandou um áudio aqui. Um abraço pra Alzira também curtindo. Quero mandar um abraço pra rapaziada da Sanasa, que tá ouvindo o programa do Jura. O Fábio Fraga, o Valdir Lima, o Ricardo Milani, o Alfredo Luz, o Edivaldo José Carla. Alô, galera da Sanasa de Campinas, forte abraço pra todos os trabalhadores da Sanasa. Boa tarde, Jura.

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0: mandar um abraço aqui pro meu amigo Sato, da Aromas das Ervas, que tá sempre curtindo o programa do Jura Júnior, amigo do meu pai, né, do Juraci. Grande Sato, um abraço para todos aí. Aroma das Ervas, forte abraço do Jura Júnior, da Rádio Central.
1: Um abraço para ele.
0: Um abraço pros meus amigos lá da Vida, 31 de março, tá lá o Binho do Chaveiro Boa Esperança, forte abraço pro Marquinho do Açougue lá, Marcones, e também o Elias do Mercadinho, forte abraço do Jura Júnior da Rádio Central, o Cezinha da 360 Digital também curtindo o programa do Jura na Rádio Central, e eu quero mandar um abraço pro meu amigo Rodrigo Demus também, da Inova Estúdio Fotográfico também.

Benta. Ô Benta, quero mandar um abraço pra quem aqui tá ligadinho. Quero mandar um abraço pra Silvia de Sumaré. Alô, Silvia! Aí em Sumaré, as enfermeiras, e um abraço para todos os enfermeiros. As enfermeiras também curtindo o programa do Jura na Rádio Central. A dona Luzia e o seu Gênio também curtindo. O Laudiano tá lá em Guarulhos com a família ouvindo o programa do Jura na Rádio Central. Ele tá torcendo pra Argentina. Eu não. Eu vou torcer pra Inglaterra. Eu acho não. Se fazer o bolão aí, a campeã da Copa do Mundo vai ser a Espanha. É a Espanha. Eu falei pra turma do esporte pra nós fazer um bolão da final, hein? Bolão da final. Eu também. E eu vou acertar o resultado da final, hein? A Espanha já tá lá. Então vou esperar a final aí. Olha, eu quero mandar um abraço pra todos os motoristas da SAMU que tá ouvindo o programa do Jura na Rádio Central. Um abraço pro Jefferson. Alô, Jefferson, forte abraço. E daqui a pouquinho, 4h15 na Central, toda quarta-feira tem Rota Cultural. E nós vamos falar do segundo encontro de carros antigos, caminhões e motos. É no, sabe onde vai ser? Vai ser lá no prédio do relógio, em comemoração aos 252 anos de Campinas. É no prédio do relógio, perto da rodoviária ali e tal. Não sabe? Você vai lá com o tubarão? Tá bom. Olha, é o azulão. É o azulão, Edno. Trovão azul do Edno Malê. Eu também, eu tô com saudade daquele abraço seu. O slow motion duplo, viu, minha? É um programa do Jura. Ó. Quanto mais eu gosto. Eu quero também. Olha, você que tá ligado na Central, mais uma vez, obrigado pela companhia. Olha, eu quero mandar um abraço pros meus amigos lá da Banca do Doni, onde tem o lanche de linguiça mais gostoso do Brasil. Será que o Doni e o Léo tá ouvindo nós lá hoje? Lógico que tá, né? Todo dia, o Léo corintiano lá, o Doni e a Dona Vânia. A Dona Vânia, será que chegou lá de Minas Gerais? A Dona Vânia tava viajando lá pra Minas Gerais. A Dona Vânia era o 20

0: Juraci, da Rádio Central, também. Um abraço pra dona Rosa lá, banca da o lanche mais gostoso de linguiça. Falar nisso, vou falar com o Paulinho. Ô Paulinho, do Coronete, eu quero que o Paulinho venha de Coronete. É, pra gente ir lá na banca da comer aquele lanchinho de linguiça lá, viu?
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0: Quero mandar um abraço pro meu amigo Zé Henrique. O Zé Henrique, o Marcelo, contador de história, viu, velho? O Marcelo. Ô Marcelo! O Xandão e também o Guilherme lá no Alto Capas Brasil, ouvindo o programa do Jura. Torcedores do Guarani, curtindo o programa do Jura. Um abraço pro Fábio e pro André. Fábio e André, do Sai de Escape aqui na Vila Industrial. Ali é a loja chique, bacanalizada. Sai de Escape, Venta. Eu ia lá quando eu e meu pai, eu ia com o Juraci lá, arrumar escapamento de carro lá. E lá também de pai para filho, e eu fiquei amigo de todo mundo lá, de, lógico, né? Do Fábio, do André. Rapaziada, gente boa demais lá, viu, Vento? Forte abraço pra toda a galera da Side Escape. Eu sou o último, já falei pra ela. Eu sou o último dos apaixonados.
2: Juraju, tua!
0: Eu quero.
2: Juraju, para de gracinha, viu?
0: É. De novo.
2: Juraju!
0: Oi.
2: Juraju!
0: Zezé de Camargo e Luciano.

0: pouquinho, Venta. Quem não dança, segura a criança. Forró 90 na Central. Daqui a pouco.
1: Quem não dança, segura a criança. Forró 90 ali.
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0: Segura aí. Chegou o Ventania. É. Forró 90 na Central. Vai. Vai, Venta. Forró do Vento na Central.
1: Esse Juninho conhece das coisas.
0: Quem não dança, segura a criança.
1: Pega essa, Jura.
0: Vai, Vento.
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3: 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Forró do Venta, aqui no programa Jura Júnior. E quem não dança, segura a criança.
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是送福利的呗。Forró do Venta na Central. Porque quem não dança segura a criança. Alô, mulherada apaixonada. Dança você também, viu?

0: 4h14. Daqui a pouquinho na central. Daqui a um minuto. Rota Cultural. Aqui no programa do Jura com a repórter Tati Costa.
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0: Agora, homem. Agora vai ter a Rota Cultural no programa do Jura da Rádio Central. Olha, Rota Cultural hoje vai falar do segundo encontro de carros antigos, caminhões e motos.
5: Tá certo?
0: É. Que vai ter lá no prédio do relógio em Campinas. Comemoração aos 252 anos de Campinas. É festa que não acaba mais para Campinas, maravilhosa. E para falar do Rota Cultural hoje, novamente na Central, repórter Tati Costa. Boa!

0: Central. Eu sou a Tati Costa e esse é o Rota Cultural. O nosso programa de hoje continua em clima de festa e celebração. Se você está sintonizado e acompanhou as notícias, já sabe. Ontem, dia 14 de julho, a nossa querida Campinas completou seus exatos 252 anos. A data marcou a fundação do município lá em 1774, celebrando a criação da freguesia de Nossa Senhora da Conceição e das Campinas de Mato Grosso. O feriado oficial da padroeira é só em 8 de dezembro, mas a festa de aniversário da cidade já começou. Um ótimo exemplo disso é o que está rolando agora na Praça do Relógio, no Pátio Ferroviário. O espaço está pronto para uma verdadeira viagem no tempo. Hoje está rolando já a cerimônia de lançamento do segundo encontro de carros antigos em comemoração ao aniversário da cidade. E atenção, ainda dá tempo, hein? Você que é apaixonado por motores, além dos carros clássicos que encantam gerações, também teremos exposições de caminhões e motos. O convite é aberto ao público. Vamos ouvir agora o convite do Silas, que é da comissão que organiza o evento. Oi, Silas. Boa tarde.
1: Olá, pessoal, tudo bem? Convidando vocês para a cerimônia de lançamento do segundo encontro de carros antigos aqui, ó. Tá acontecendo aqui no prédio do relógio. Tá ok? Ainda dá tempo. Corra, vem pra cá, vem nos prestigiar.
0: Que delícia de evento! Essa é mais uma oportunidade maravilhosa de prestigiar a nossa cultura e história. E o melhor, sem pagar ingresso. Então anota aí o serviço para você aproveitar ainda hoje. Cerimônia de lançamento do segundo encontro de carros antigos, caminhões e motos, no prédio do relógio, no pátio ferroviário. Rua Francisco Teodoro, número 1050, na Vila Industrial. Vocês podem parar o carro no estacionamento da Estação Cultura, que é totalmente grátis. Seja acompanhando a orquestra, praticando esportes, admirando relíquias sobre rodas, o importante é celebrar as conquistas e o desenvolvimento de Campinas. Aproveite a nossa cidade. Na próxima semana, eu volto com mais dicas para você conhecer, valorizar e viver a cultura da nossa região. Um grande abraço e viva os 252 anos de Campinas. Eu também quero deixar o meu beijo para o pessoal do SAMU Campinas, pro Jefferson, pra banca do Fefo, Kelly Maurício e pra nossa querida Regina do Hortifruti Regina. Nai, aquele abraço. Eu sou a Tati Costa e esse foi mais um Rota Cultural. Boa tarde, Jura.
2: Boa tarde.
0: Vai daí, meu amigo.
2: Valeu. Tati Costa, Rota Cultural na Rádio Central, no programa do Jura, todas as quarta-feiras. Olha, falando um pouquinho de cultura também da nossa cidade, né? Ainda mais Campinas agora, completou ontem, né? 252 anos e tem muita novidade, muita festa para a cidade de Campinas. Rota Cultural, toda quarta-feira aqui na Rádio Central com a Tati Costa. Música.

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2: Puxado de boi, fala em mim, Jurinha, que você vai se dar bem.
3: Vai estar na frente.
4: O meu nome é respeitado.
3: Olha, o jogo da Argentina tá pegando fogo, viu, velho? Argentina 0, Inglaterra e os Argentina catimba brava, hein?
2: Demorou.
3: A Inglaterra vai ganhar. Eu tô torcendo pra Inglaterra. Daqui a pouquinho tem um momento cálcio do programa do Jura. Quero mandar um abraço pro meu amigo Luiz Carlos, o Donizete, o Edmar, o Elias, todos lá no condomínio Santiene, em Souzas. Alô, Luiz Carlos, forte abraço pra todos aí, curtindo o programa do Jura da Rádio Central. Um abraço pra toda a galera do Clube do Okinawa, presente aqui, o Honda, pastelzinho de frango. Quero mandar um abraço aqui também pro Luizinho Joasqueiro, o Marcelinho de Jalminha, o Marcelinho Tarzan, quem mais? O Nenê, o Serginho, o Kiel, o Ezequiel, o ex-Corinthians, o Beto Lima e o meu amigo, tá ligadinho, um abraço pra elas lá também, a Angelina e também a Alexandra, que trabalha lá no Okinawa. Ô, Fia.
2: Você vai ver.
3: É se comunicar.
2: Chega essa, Jura.
3: Aqui no programa do Jura.
5: A gente tem que aproveitar.
3: Oi. É, a vida é curta, viu, velho? É por isso que eu vou ter que curtir a vida, velho. Sem dó, velho.
6: Hã? Não, mano.
3: O que é, Beta?
6: Você vai ver.
3: Qual é o conselho? O conselho é você se comunicar com o Jura Júnior da Rádio Central. Que é isso, Beto? Tá doido, Beto?
5: Você vai ter.
3: Olha,
7: eu gostei.
3: Um dia ela vai me dar razão.
7: Eu gostei.
3: Beto, quero mandar um abraço pros motoristas de ônibus que estão sempre ouvindo o programa do Jura, essa classe trabalhadora e forte. Quero mandar um abraço pro Silvano. Silvano, o motorista da linha do Ouro Verde, do BRT, aqueles ônibus sanfonados. Ele tá com a caixinha de som lá, ouvindo o programa do Jura, no busão, curtindo o programa do Jura na Rádio Central. E todos os passageiros aí, vai no balanço.
8: Você mora aí.
3: Um abraço pra todos os motoristas de ônibus também.
8: 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Será que vai dar certo? Nessa distância.
3: O que, Venta?
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3: Saudade não tem braço, mas de vez em quando ela aperta. Olha, um abraço pra todos os tapeceiros também, curtindo o programa do Jura, já falei. Hoje tem o Carlão tapeceiro no momento cauto, daqui a pouco. Também pros os taxistas, a galera dos aplicativos, motorista dos aplicativos também, curtindo o programa do Jura, o motoboy. E vamos que vamos.
2: Um abraço pros taxistas e pros Uber.

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Rio Grande da Bota do Cano Cobrido. Mais um momento caldo no programa do Jura. Alô, Robertinho, presidente dos Cavaleiros Charreteiros de Campinas. Arnaldo Salvetti, vereador do rodeio. 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

0: noite no programa do Jura da Central. Ascalvel. Um abraço pro meu amigo, o locutor Pena Branca. Ricardo de Souza também curtindo o programa do Jura. Hoje o ginete é meu amigo Carlão Ponte Pretano da RS Revestimentos, tapeçaria lá no São Quirino. Alô Carlão, capricha meu amigo, porteira número 3 pra ele, venta. Cavalo é o Celep, segura Carlão.
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0: O Rafael também curtindo o programa do Jura. Sobrão Carlão, um ginete apaixonado, amigo de Jura. Um abraço pra todos os tapeceiros. Alô, meus amigos do Alto Capas Brasil também. Alô, Zé Henrique, alô, Marcelo. Alô, Xandão, alô, Guilherme. Hoje o ginete é o Carlão, tapeceiro.

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0: Vamos, meu amigo Carlão, o povão da Central esperando a sua gineteada aqui na Central. Aí não é casamento de mulher desquitada, não, Carlão.
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0: trabalha, outros não.
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0: porteira. 8 segundos, o Gillette hoje é o carão da tapeçaria RS Revestimentos. Ele manda a Gillette da Patrão da Nação Ponte Pretana, o Rafael também que tá ligadinho no programa do Jura. Vamos carão, o povão da central esperando a sua gileteada. Porteira número 3, o cavalo é o Cererepe do programa do Jura. Alô, moçada apaixonada que gosta do rodeio, as Calguel que tá curtindo o programa do Jura. Pra mim, carão, o povão esperando a sua gileteada. Autoriza, autoriza, meu irmão. A porteira viajou, decolou carnão, ponte pretano, segura firme no Cerelepe, meu irmão. É coisa linda, colosso, ouro, metal, menino é bom. O povão da central do Jura, Jura vem com você no carnão. Que coisa linda, colosso, menino é bom. Jogou o chapéu, o povão aplaudiu, pode pegar.
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0: Cordeira. Fábio Ferg está na central. Alô, Brutaiada! Ó! Oh. Alô, Brutaiada! Herói! Alô, mulherada apaixonada, boa tarde, jura! Momento caos, meu velho!
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0: não, aqui não tem modinha não. Um abraço pra galera do Cowboy Country Fest, onde você faz sua festa chique e bacanizada.
1: É nóis, mano.
0: Vai ter a resenha do rodeio do Cowboy Country Fest. Toda segunda-feira tá chegando. Depois da Copa do Mundo, o bicho vai pegar. Resenha do rodeio de Campinas do Cowboy Country Fest.
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0: dar. Eu vou.
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0: Vou estar lá. Nesse furdúncio.
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0: Um abraço aqui, tá ligadinho no programa do Arnaldo DJ Novo, o Arnaldo Verão, um abraço pro Arnaldo, a Ruth, também ligadinha, a nutricionista Ruth, do CN3. O Arnaldo tá por aí, velho, um abraço pro Arnaldo, também um abraço pro Beto Mais, lá da Folha de São Paulo, meu amigo Beto Mais, um abraço pro amigo Franz, lá no Rio de Janeiro. Forte abraço pra todos aí curtindo o programa do Jura. A Luciana Nadê da Vila Mimosa também curtindo o programa do Jura. Cochichando no rádio. João Mineiro e Marciano no programa do Jura. Eu já falei pra ela, gente. É momentos especiais.

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3: Boa tarde. Boa tarde.

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0: O mano do Marquinho, bom de bola.
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0: Fernando César. E Renato Leal também. Todos. Tá bom. Tá de férias?

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1: Jura Júnior, Rádio Central, Grupo IH Record, ninguém segura o Juninho.

0: essa moda não pode parar agora, hein?
1: E é sertanejo, gosta de cerveja gelada.
0: Gosto.
1: Moda sertaneja.
0: Gosto.

0: acabou o programa sertanejo, o programa mais alegre do Brasil. Mas amanhã, 3 da tarde, tem programa Jura Júnior aqui na Rádio Central. Obrigado, Edmo Aleixo, na sonoplastia aqui da Rádio Central. Ventania, uhum. O Venta.
1: Uhum.
0: Tudo bem, Venta?
1: Uhum.
0: Amanhã, viu, Venta?
1: Uhum.
0: E a Parajura.
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0: É.
2: Parajura.
0: Olha, Central Esportiva chegando, o bom de bola, o subidão.
3: Bem bonitinha.
0: Ó, põe pro homem falar, hein, pô.
3: Olha,
0: abre aí, Edmar.
3: Cheguei. Ó, tá louco.
0: E a Inglaterra vai ganhar, velho.
3: Tô torcendo.
0: Cativa dos caras, hein?
3: Ô,
0: você viu no
3: futebol argentino é assim mesmo.
0: Eu só queria habilidade nossa, mas o nosso jogador tinha que ter essa catimba aí. Ninguém lembra de nós. Ninguém.
3: Raça.
0: E o Messi jogando muita bola, né, meu?
3: Como sempre, né?
0: Jogando
3: como
0: muita
3: sempre.
0: Bola.
3: O time da Argentina monta o esquema pra ele jogar.
0: Pra mim, é, também. Mas pra mim, as 4 seleções que tá aí, tudo bem. Eu acho que a Espanha vai ser a campeã. Mas o time mais forte que eu acho é a Argentina.
3: Eu também acho. Também acho.
0: Ah, então tá.
3: Vamos lá.
0: Marquinho.
3: Abraço.
0: Tchau, até amanhã.
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1: 17 horas em Campinas, temperatura na casa dos 25 graus.
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1: É isso aí, galera, cheguei. Está no ar mais uma edição da Central Esportiva. Central. Edição 16.975. Hoje é quarta-feira, 15 de julho de 2026. Muito obrigado, você que está nos dando carona aqui no AM870 da Tem o nosso canal do YouTube, Rádio Central Esporte. Se inscreva no nosso canal, compartilhe a nossa transmissão. Dê o seu like também na página do Facebook. Central. E mande a sua mensagem para os nossos comentaristas. Comigo na Central Esportiva de hoje, Beto Quinalha. Girando a seleção do rádio com os principais destaques do programa. O primeiro destaque é da Macaca. Alô, Fernando César.
3: Alô, Marcos Luiz, grande abraço, boa tarde. Macaca segue a sua preparação para o jogo contra o Goiás. Próximo sábado, 16 horas no Majestoso, em busca da reabilitação. A Ponte que não vence há 11 rodadas nesta Série B. E a Macaca vai precisar de um feito inédito nesta Série B se quiser sair do rebaixamento para a Série C na próxima temporada. Daqui a pouco, tudo da Ponte aqui na Central Esportiva.
1: Então fala do tudo do Guarani também, Fernando César.
3: O Guarani voltou aos trabalhos hoje. Após a derrota para o Paysandu no último domingo, o elenco teve 2 dias de folga. E aconteceu a reapresentação hoje no CT do Brinco de Ouro da Princesa. E a torcida organizada Púria Independente compareceu para cobrar o elenco, mas também falar que está junto, vai apoiar o time para a classificação em busca do acesso.
1: Fernando César, a voz do gol, ele volta já já com tudo de Ponte, Guarani também.
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1: Inglaterra e Argentina estão jogando neste momento, intervalo de jogo, placar é 0-0. CBF traça como meta para preparação visando a Copa do Mundo de 2030, conquistar as eliminatórias e também a Copa América. Em setembro, já tem a primeira convocação da seleção. França espera o eliminado de hoje para a disputa do terceiro lugar, no sábado, às 18 horas. Santos fez hoje o seu último treino antes do retorno do Campeonato Brasileiro. Amanhã, no estádio Nilton Santos, às 19h30, jogo contra o Botafogo. Gabriel Bontempo e Moisés deverão ficar de fora desta partida. 17-4. Eu sigo no destaque, o destaque da opinião. Tá comigo na Central Esportiva de hoje. Tamo de olho lá, hein, Beto Quinalha. Mas que catimba é essa aí, hein, Beto?
5: É isso aí, Marquinhos. Que catimba, né? Eu tava falando com o Júlio agora no corredor. Que invejinha, era pra ser o Brasil em campo hoje. Não era pra ser, era pra ser
6: era,
5: o Brasil.
6: Era.
5: Mas tá tudo bem. Tá lá a Argentina com o seu jeitão, né? Primeiro lance, o Parede já deu-lhe um empurrão no Béli e falou assim: Béli.
6: Não e aí, vem, não.
5: Aí, ok. Um dos pontos fortes dessa Argentina, além do toque de bola, né? Além da qualidade, lógico, também é a catimba, né? Isso sempre aconteceu com o futebol argentino e a Inglaterra tá experimentando isso. Mas um jogo muito. E aí a Inglaterra também, né? Não tá ficando atrás também, não.
6: Eu via você hoje pela manhã na Nova Brasil FM, no jornal, Beto, traçando um paralelo envolvendo as duas equipes, né? Achei interessante os dados que você colocou hoje pela manhã lá, Beto.
5: É, então, você vê, os times não tiveram tanta dificuldade para chegar. Você vê como que não estava tão complicado. Eu acho que a Inglaterra tem um pouquinho mais, porque a Inglaterra pegou a Croácia, pegou o Panamá e Gana, né? Venceu a Croácia, duro, venceu o Panamá e empatou com Gana. E aí depois, dificuldades com o Congo, com o México, que aí foi complicado, porque pegou o time da casa, e com a Noruega. E aí, mais ou menos. Agora, a Argentina, pô, Argélia, Austrália e Jordânia.
6: Pô, sopinha no mel, né?
5: Pô.
6: Que isso.
5: Só que aí, pô, dificuldade com Cabo Verde enorme. Egito, então, nem se fala.
6: Ganhou a duras penas, né?
5: É. E aí a Suíça teve que teve que ir na prorrogação.
6: Na prorrogação e na base da superação.
5: Então, olha só, a Argentina até agora não enfrentou nenhum time difícil.
6: Esse é o grande teste, então, Beto?
5: Lógico.
6: É, né?
5: Sem dúvida. E também, lógico, para a Inglaterra, né? Se a gente for ver, tudo bem, o México e a Noruega, pô, mas são times de seleções?
6: Uhum.
5: Pô, são seleções da primeira prática.
6: Não, do segundo escalão, né?
5: Ah,
6: dá pra colocar assim, dá pra colocar dessa maneira.
5: Então, essa foi a sequência dessas equipes e uma delas estará na final, né? E aí também não tá envolvido só o jogo, né, gente? Parece que a gente fala, é só futebol, mas aí não é só futebol, né?
6: Não, tem...
5: Aí tem o problema de 86, o gol de mão do Maradona.
6: Você tocou no assunto hoje pela manhã lá também, que eu ouvi a questão das Malvinas.
5: Isso,
6: né?
5: Então, tem essa situação toda da Guerra das Malvinas, então é um jogo diferente. Tanto que a Argentina optou e pediu licença à FIFA para jogar com esse uniforme aí, ó.
6: No
5: com
6: familiar.
5: Camisa azul e calção preto e meia preta,
6: uhum.
5: Que foi o que a seleção argentina usou em 86.
6: Uhum, tentando resgatar.
5: Exatamente. E aliás, aí, hoje eu estava vendo uma matéria do Eric Faria, da Sport TV, e ele disse e contou a história de 86. A Argentina ficou sem uniforme, por isso que eles jogaram com a camisa azul, correram para comprar uma camisa azul igual, né, do mesmo patrocinador.
6: Tá.
5: E aí. Colocaram o distintivo lá, passaram com ferro, aquela coisa toda. Bordaram os números e tal. Por quê? Porque a Argentina ficou sem material. Olha só como.
6: Porque
5: que
6: já não acreditava, então, que pudesse.
5: E aí foi essa mística dessa camisa azul utilizada naquele jogo em 86. Só que o Maradona fez o gol de monte, só que depois ele fez um dos gols mais bonitos.
6: Antológico, né, Beto?
5: Antológico, de todas as Copas,
6: sim,
5: né?
6: Sim.
5: Ah, com certeza entre os cinco maiores.
6: Ah, com certeza.
5: Quando ele driblou, né? Saiu do campo dele.
6: Fez uma carreira ali, pô, deixou todo mundo pra trás.
5: Driblou todo mundo.
6: É. Mas, ó, Beto, assim, por mais que a gente. Oh, rapaz, por mais que a gente torce e acha que o Messi transcende o futebol, vai da Inglaterra.

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2: 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A Anhanguera tem atendimento de uma ocorrência no quilômetro 107 em Sumaré para quem vai em direção do interior. Lentidão já a partir de Campinas, a partir do quilômetro 104. Dá para acessar a rodovia mais à frente, utilizando a região do Matão ou então a estrada Valêncio Calegari. A rodovia dos Bandeirantes, por enquanto, é um bom caminho nos dois sentidos. 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

Futebol Esportivo comigo nesta quarta-feira de semifinal da Copa do Mundo. 0-0 Inglaterra e Argentina. Trabalhos técnicos é do Edmo Aleixo. Produção do Anderson Rodrigues. Direção de esportes, quem é? Tá comigo, tá na arena. Beto Quinalha. 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

0: programa esportivo comigo e toda a seleção do rádio nesta quarta-feira, 6 minutos do segundo tempo, Inglaterra e Argentina estão empatando por 0-0. Jogo disputado, jogo pegado, a gente vai falar muito sobre a semifinal da Copa do Mundo, mas o Campeonato Brasileiro tá voltando, hein, Beto? Amanhã já tem Santos e Botafogo lá no estádio Nilton Santos, hein, Beto?
1: É, jogaço, no, os dois times separados aí por um ponto, mas é um ponto lá para baixo, uhum, né? Não é um ponto para cima, né? É na pertinho da zona do rebaixamento, o Santos está escapando ali por pouco, né? É, e a mesma coisa acontecendo com o Botafogo. O Santos sem o Neymar, tá curtindo férias.
0: Diz que vai se reapresentar na sexta-feira, né?
1: É.
0: Diz que vai.
1: Você tá na hora já, né?
0: Já deu tempo, né? Já deu tempo, né?
1: Sei lá, eu, né? Mas, tá curtindo férias.
0: Uhum. Será que ele tá com aquele iate bonito lá? Já? Bom, o iate dele é o maior iate construído em um estaleiro brasileiro.
1: 120
0: milhões. 120
1: milhões.
0: 16 suítes.
1: Ah, tudo bem, se ele pode, né? Tudo certo, não sou contra, não. Uhum. É, ele que curta, né? Consiga saber como que vai curtir, né? Isso aí, né?
0: E onde, né?
1: É,
0: e onde também.
1: Mas acho que já poderia ter voltado, né? Tudo bem, pô. Tivesse ficado ali alguns dias de folga, tudo certo, né? Mas, pô, o campeonato vai voltar, né?
0: Vai renovar, Beto?
1: Não
0: sei. O contrato tem, né?
1: O contrato ele tem, aí querem renovar ainda para mais um pouco, né?
0: Mais um pouco,
1: eu não sei, acho que depois dessa Copa, não sei como vai ser o comportamento dele pensando em futebol, né? Por quê? Porque ele voltou para o Santos, não foi por causa de dinheiro, não foi mesmo, porque acho que nem recebendo tá, né?
0: Ele manda lá, né, Beto?
1: É, mas ele voltou para se preparar para tentar jogar a Copa.
0: Uhum.
1: E no final das contas não conseguiu, né?
0: Não.
1: Se a gente for ver. É, foi pra lá, mas né, na hora do vamos ver mesmo, ele entrou pouco e não conseguiu resolver. E também em outros jogos também não. Então, não sei qual é a motivação que ele vai ter agora, né? Tem gente aí, né, se manifestando para que ele continue, para que possa pensar em 2030. Eu também não sei se ele tem.
0: Ele acabou respondendo, não sei se você viu,
1: apetite mesmo, sabe?
0: Nas redes sociais, um vídeo criado pela IA.
1: Pô, ele é sensacional aquilo lá, hein, cara?
0: Então, projetando Neymar em 2030, você viu?
1: Pô, eu não acompanhei o vídeo todo, vi alguns insights e tal. Pô, mas eu até comentei hoje com a Lilian, você falou da Nova Brasil, até comentei com a Lilian na Nova Brasil no jornal, depois eu falei assim, pô, você viu? Pô, como que hoje, né, a gente precisa, aí é recado para todo mundo, inclusive, né, até pros menos, porque tem muita gente que acredita em tudo que vê, né, na internet.
0: Sim.
1: Pô, você acredita, aquilo é muito natural, né, cara?
0: Muito.
1: Ele menino, conversando com ele mais velho, e lá na frente, né? Ele lá na frente
0: projetando
1: e aí no final com a taça na mão, né?
0: Esse negócio de IA é muito complicado, viu, Beto? Assim, só vou fugir um pouquinho do assunto, porque eu comentei com você ontem fora do ar, aquela atriz, a Paola Oliveira, eu vi um vídeo dela no Instagram, nas redes sociais, ela pegou vários assim, ó, esse corpo aqui, ó, com meu rosto, não é meu. Esse aqui também, não é meu. Esse aqui, ó, também não é meu. Ela falou assim, mas eu já cansei de responder que não é meu, então...
1: Ela mostrou que era o verdadeiro.
0: Mostrou que era o verdadeiro, meu é esse aqui.
1: E tá tudo certo?
0: Tem umas marquinhas lá, então vamos falar
1: normal,
0: pra você.
1: Né?
0: Desfila em qualquer passarela, Beto, fácil.
1: Não, então, é por isso que eu perguntei aí, tá tudo bem, né?
0: Uhum.
1: É, calma, Edmundo, nós estamos esperando.
0: Calma aí, entendeu? Mas assim, a gente tá aguardando, não sei não. Vamos ver.
1: Chegou normal da Inglaterra.
0: Acho que gol da Inglaterra, gol normal, hein? Olha lá, e quem fez o gol foi o Harry Kane?
1: Não.
0: Não, né, Beto? Deixa eu dar uma olhada
1: não,
0: quem
1: não.
0: fez o gol. Não consigo ver daqui, mas é o número 18 da Inglaterra que acabou fazendo o gol. A gente confirma daqui a pouco, mas os argentinos estão reclamando muito. Gol legal, hein, Beto Quinalha? Gol legal, Beto Quinalha! Deixa eu ver quem foi. Não deu pra ver.
1: Nossa.
0: Então, aí o Messi levou a mão à cabeça, lamentou. Coisas do futebol, Beto Quinalha.
1: Cara, é isso aí.
0: Né? E para quem gosta de futebol, é o Guerreiro. Acho que foi o Bellingham que fez o lançamento, não foi?
1: Não foi.
0: Porque ele cumprimentou
1: foi
0: ali.
1: 17,
0: então,
1: ele é o 10.
0: Maravilha, ó. Futebol é assim. 1-0 para a Inglaterra, semifinal da Copa do Mundo. E a rapaziada tá vibrando muito. Só que provocaram o bicho lá, né? Você viu que o Messi levou a mão na cabeça e falou assim: ah, é? Então vamos ver, né? Vamos ver o que vai acontecer. 1-0 para a Inglaterra. Nós estamos. Quem fez o gol?
1: Gordon.
0: Gordon fez o gol. Aos 55 minutos no tempo normal, 10 minutos de jogo, portanto, do segundo tempo, a Inglaterra vai vencendo a Argentina por 1-0. Roberto, você gastaria cerca de 3 milhões de euros para contratar um meio-campista, o Newton, do Botafogo, para jogar no São Paulo? Neilton, é Newton ou é Neilton? É o Newton, meia que jogou no Botafogo, o São Paulo está contratando por 3 milhões de euros, em definitivo.
1: Pô, o que, que é isso?
0: É. 3 milhões de euros. Dá hoje, se você for fazer a conversão, mais ou menos cerca de 17 milhões de reais. É. Como, e é o São Paulo, hein, que está numa crise financeira, política, administrativa absurda, né, Beto?
1: Ah, não dá. É muita grana.
0: Não é muita coisa.
1: É muita grana.
0: Né? Aqui, ó, aí tem até a matéria, crédito a gente tem que dar a quem merece, está no Globo.com. Ele será usado como uma moeda de troca caso o Botafogo exerça a opção depois de compra do Ferrarese, que também está indo para o Botafogo, né? Então, quer dizer, vai diminuir essa. Mas, pô,
1: um valor estipulado, saindo, né?
0: Valor estipulado de 3 milhões de euros é muita coisa para
1: o Botafogo. Ah, eu também acho.
0: Principalmente para um jogador mediano. É o Newton no Botafogo. Não vejo assim.
1: Não.
0: Se você for olhar a Série B, tem jogador muito melhor do que o Newton. Eu acho.
1: Ah, eu também acho muita coisa.
0: Também acho. E para fechar, Beto Quinalho, o Corinthians disse que vai, através do seu presidente Omar Stabile, vai reunir o grupo para explicar o porquê dos atrasos dos salários da equipe do Corinthians. Pô, atrasou? Como é que você vai explicar? Trazer por quê, Beto Quinalho?
1: As administrações antigas, Marquinhos.
0: Mas é fácil jogar lá, né?
1: Pelos problemas que foram criados pelas outras administrações, por todos que saíram, inclusive, que foram destituídos, né? Muitos foram expulsos.
0: Os últimos três.
1: Foram expulsos e ele vai explicar dessa maneira, ou seja, o rombo que foi criado pelos outros, né?
0: Lamentável, infelizmente lamentável.
1: E lá tá com problema de transfer ban também.
0: Também tá com problema de transfer ban, tanto que tem o Marcelo Paz, me foge agora o nome do jogador que o Corinthians está contratando, tá fora, da Juventus da Itália. Já vou lembrar aqui, pediu para ele esperar a queda do transfer ban para acertar com o Corinthians, né? Me foge agora o jogador. Quem, Fernando?
2: Arthur.
0: É o Arthur que tá jogando na Juventus da Itália. Também é uma grana absurda para se contratar.
1: Ele tá jogando no Grêmio, né?
0: Oi, Fernando.
2: E essa situação que a FIFA quer fazer 30 minutos de intervalo na final do próximo domingo?
0: Ah, Fernando, assim, eu não sei se isso vai... Se vai adiantar de alguma coisa.
1: Não, é muita coisa. Tá, aqui, 30 minutos.
0: 30 minutos
2: é pra você... fazer show, né? Colocar os cantores para cantar lá.
0: Bom, vamos falar assim, a gente não tem como provar. E assim a gente ouve muito falar. A FIFA entrou na onda dos Estados Unidos, né, Beto? De show. Né? Por exemplo, os jogos de beisebol são assim. Os jogos do futebol americano são assim. E agora eles querem fazer.
1: Mas não sei se tem 30 minutos,
0: também.
1: Né?
0: Não sei se tem total. Deixa eu ver a Argentina ali, não. Não sei se o intervalo dá 30 minutos, mas é muito mais do que 15, que é o natural do intervalo do futebol.
1: Ah, mas acho que 30 minutos é demais. Esfria totalmente, né, o time, né?
0: Porque é totalmente diferente dos outros esportes, né, Beto? Totalmente diferente, né?
1: 15 minutos é o tradicional e pronto, acabou, né, cara?
0: É verdade. Ô, Fernando, me dá mais um destaque aí da Ponte pra eu bater um papo com o Beto aqui, Fernando.
2: Beleza, Marquinhos, a Ponte Preta tá se preparando pra pegar o Goiás, jogo do próximo sábado. Muita reclamação da arbitragem, né, nos últimos jogos da Ponte. O seu Viomar, né, fez lambança. E agora vem uma árbitra, viu, Marquinhos? Jogo da Ponte no sábado... Totalmente arbitragem feminina. Charlie Wendy Straub Deretti, de Santa Catarina, vai apitar o jogo. Ela mora lá em Camboriú, viu, Marquinhos?
0: Ah, tá bom. Ah, tudo bem. Será que ela é vizinha do Neymar?
2: Pode
0: ser. Será que mora no mesmo prédio? Entendeu? Bom, independente da brincadeira, né? A gente espera que seja uma arbitragem segura, firme, né, Beto? Como tem que ser.
1: Sem dúvida, isenta, né?
0: Acima de tudo, isenta. Ô Beto Quinalha, sabe quem hoje é aniversário, Beto? De Elisângela Zanqueta.
1: Opa!
0: Ali tá fazendo aniversário hoje.
1: Parabéns,
0: né? Gente boa demais. Precisa convidar o bonde do Betão pra gente. A gente tem uma sede, né, Betão?
1: Tá na hora, né?
0: Tá na hora, né? Precisa convidar a gente pra ir lá em Sumaré, né, Beto?
1: Isso, beijão pra ela, pro Zanqueta, pra turma toda lá, pra família, né?
0: Todo o pessoal que tá ouvindo.
1: Todo o pessoal tá ouvindo lá, Elisângela aqui. Deus abençoe. E dê muita paz, saúde, né? E pode convidar o bonde do Betão, que nós vamos.
0: Vamos. Como é que é? Como o padre vamos, fala, Betão? Se tem bolo.
1: Se tiver bolo e churrasco, nós vamos. Não,
0: vamos também. Ed Valente, então solta a vinheta aí pra Elisângela. Valeu, Li, um beijão no seu coração aí, dá um beijo nessa rapaziada toda que tá com você aí também. E pra fechar...
1: Sabe quem que é aniversário hoje também? De Parraga.
0: Ô, Parraga.
1: Grande rapaz. Parraguinha, meu grande amigo, meu
0: carinho
1: grande
0: muito
1: parceiro,
0: grande pelo Parraga.
1: É, né? Meu irmão, encontro sempre o Parraga aí nas resenhas e é um cara sensacional, tem... Nossa, que tem... O Parraga tem mais história que Monteiro Lobato, pra você ter uma ideia.
0: É o
1: Forrest
0: Gump,
1: Beto? História boa e como jogador, como treinador, como olheiro, inclusive, que foi de várias equipes, inclusive do Flamengo. Então, o Parraga é um cara que tem muito conhecimento de futebol, mas muito conhecimento mesmo. E mais um daqueles, né? Ele veio de fora, veio de Santa Catarina. E fixou residência por aqui, né? Entre tantos. E você sabia que o Parraga, antes de vir à Ponte, ele veio ao Guarani? Ficou no Guarani.
0: Não
1: ficou
0: sabia.
1: Num período no Guarani, de algumas semanas. Acabou não dando acerto com o Guarani no contrato. E aí foi para a Ponte.
0: Olha aí.
1: E aí foi pra Ponte e acabou fazendo parte, né, daquele grande elenco de 1977, né?
0: Talvez era por isso
1: Lúcio,
0: também ele transite
1: Rui
0: bem nos dois times, Beto.
1: Lúcio, Rui Rei ou Parraga e Tuta. Era o ataque.
0: Porque o Parraga ele transita bem nos dois times. Todo mundo gosta do Parraga no Guarani também.
1: Gente boa.
0: Então
1: foi técnico do Palmeiras o Parraga.
0: Então pro Parraga também solta a vinheta, Ed Valeixo. Maravilha, feliz aniversário pra você, Parraga. Ô, Fernando, agora.
1: De julho é só gente boa que faz, né? Só craque de cá.
0: Ah, é? De cá? Parraga. Carlos, deu Carlos Alberto também.
1: Carlos Alberto,
0: entendi. Dia 29 do Carlos Alberto, né? Entendi.
1: Charlão.
0: Tá vendo? É só. Ô, Fernando César, agora me dá mais um destaque desse bugre aí, Fernando.
2: O bugre que voltou hoje, né, aos treinamentos, teve lá a conversa pacífica com integrantes da Fúria Independente, a principal organizada do Guarani, e agora o Hélio Cizenando começa a trabalhar o time para pegar a Inter de Limeira no próximo dia 27, duas semanas lá na frente, Marquinhos.
0: Bom, como a gente já viu, por muitas vezes a torcida compareceu, até porque a informação que nos chegou, o Fernando também a confirma, de que houve uma cobrança, mas que ao mesmo tempo dizendo que estarão apoiando a equipe do Guarani para que o Guarani conquiste o seu objetivo neste primeiro momento, que é a classificação, Beto.
1: Eu disse inclusive no jornal, né, de esporte, que essa coisa pressão, isso não sei se funciona. É lógico que mostrar insatisfação e mostrar que, pô, peraí, gente, vamos mudar de comportamento, o Guarani precisa sair dessa situação, e não é desse jeito que vocês estão atuando que vai sair, eu acho que até aí tá, mas o importante é o seguinte, estaremos lá para apoiar, né, enquanto tiver a bola rolando, vai ter apoio, e é lógico, se não tiver resultado, como em qualquer lugar que e qualquer torcida, né?
0: É assim, normal, né, Beto?
1: Que é normal, ou seja, vai, né? Alguns acabam exagerando um pouquinho, né? Mas cobranças vão acontecer. Mas acho que esse tipo de situação de mostrar pros torcedores a grandeza, pros
0: jogadores, né,
1: a grandeza, né, do Guarani, aquilo tudo que significa, o que eles precisam, né? Fazer e mais do que isso, né? Saber que por trás vai ter apoio, né?
0: Sim,
1: acho que isso,
0: tem a
1: isso é importante.
0: Tem um apoio.
1: Tem apoio. Uhum. O próprio Hélio Cizenando mesmo falou isso. Pega aí a última conversa dele, foi o quê? Ah, nós precisamos ter vergonha na cara. E fazer muito mais do que a gente está fazendo.
0: E assim, eu espero, viu, Beto? E torço para que dê certo também o Hélio Cizenando na equipe do Guarani, que ele consiga passar para os jogadores, ou que os jogadores consigam entender aquilo que ele quer. Porque assim, nas duas últimas entrevistas ele falou assim, era para fazer assado e foi feito cozido. Então que os jogadores entendam também o que ele pretende na filosofia tática dele, né, Beto?
1: Também tem isso, né? Ali, algo de incomum tem, né? Porque se ele tá falando que era para fazer uma coisa e não fizeram, precisa saber qual que é o problema, né?
0: Uhum. E quem está lá, ele tem o comando, ele tem que saber.
1: Por que que não estão fazendo, então, né?
0: É verdade. Beto, que na área volta comigo. Aliás, tá difícil agir, né, Beto? Eu fico olhando para você no seu comentário, olho na telinha. Depois eu olho aqui.
1: A pressão
0: danada, rapaz. E a Inglaterra, mas segurando esse placar de 1-0. Nós estamos ali com 21 minutos do segundo tempo. Inglaterra vencendo a Argentina por 1-0, semifinal. E, aliás, acabou de sair uma nota também aqui, que durante o hino, né, a execução do hino inglês, a torcida da Argentina acabou cantando aquela música lá que envolve o Messi, aquela coisa toda, e acabou mexendo com os jogadores e com os torcedores ingleses lá, Beto.
1: Eu estava acompanhando o início, não dava nem para ouvir o hino.
0: Então.
1: Só que aí, depois também o hino da Argentina também.
0: Também ninguém ouviu, né?
1: A mesma coisa, que aí a torcida da Inglaterra também fez o...
0: A madeira que dá no Chico e dá no Francisco. Não tem jeito. 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
3: 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Na Campinas Montemor, já com lentidão para seguir em direção de Hortolândia, atenção saindo de Campinas pela Lix da Cunha até a passagem pela Panzan, também já no trecho de Hortolândia em direção de Montemor, excesso de veículos na região do quilômetro 9. Na ligação entre Hortolândia e Sumaré, a estrada Teodoro Kundiev é um bom caminho. 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
7: Fernando César.
0: Voz do gol. Boa tarde, hein, Fernando César.
2: Beleza, Marquinhos, grande abraço, boa tarde a você, ao Beto, a todos da Central Esportiva desta quarta-feira. E olha só, notícia fresquinha, Marquinhos, a Justiça do Trabalho acata a solicitação, o pedido, né, de rescisão contratual do Diogo Silva, e a partir de agora, Diogo Silva, goleiro que participou da Série C, Campeonato Paulista, estava aí na Série B, ele está livre no mercado, Diogo Silva consegue a rescisão de contrato. Isso era questão de tempo, né? Porque com tanto de salário atrasado aí, todos que entraram vão conseguir os seus direitos aí. E agora é só a Ponte Preta divulgar no BID, né? Aliás, a CBF, né? Divulgar no BID a rescisão contratual do goleiro Diogo Silva. Então tá liberado no mercado, ainda não temos aí nenhuma informação qual é o time que ele vai jogar, porque o Potker, que também vai conseguir, né? Porque entrou depois na justiça, o Tavares também entrou um pouco depois também, daqui a pouco vai sair essa liberação. Então, o Tavares está conversando, encaminhado com o Botafogo da Paraíba, o William Potker deve ir para o Londrina, o Diogo Silva ainda não saiu nenhuma notícia qual será o destino do Diogo Silva. A gente sabe que ele tem mercado em Série C e em Série B também, né? Então, algum time aí da Série B ou da Série C já deve estar negociando com o Diogo Silva nos próximos dias aí. Deverá sair essa notícia, até porque a janela está aberta, né? Então, Diogo Silva agora, rescisão contratual feita, deve entrar naquela fila, né, Marquinhos, do PEFT, né, para receber os atrasados. Vai demorar, vai receber um dia, vai. Mas vai demorar um pouquinho. Mas agora ele está livre no mercado. Mais um jogador que participou da campanha da Série C, que deixa a Ponte Preta de forma lamentável devido à situação dos salários atrasados. Ele não, ele honrou a camisa da Ponte Preta, sempre foi destaque. Mas quantas vezes o Diogo Silva foi eleito capa branca aqui, né, Marquinhos? Então, ele está livre no mercado aí, daqui a pouco a gente vai estar noticiando qual é o destino do goleirão Diogo Silva, que fez uma grande campanha e até virou um ídolo do torcedor pontepretano.
0: Me atrevo a dizer que graças também ao Diogo Silva que a Ponte conquistou o campeonato, né, Beto Quinalha, da Série C e o seu acesso. Que não fosse a presença do Diogo Silva em muitos jogos, a Ponte não teria conquistado o êxito, Beto.
1: Sim, é uma passagem que não foi de tanto tempo assim, o quê? Nem 2 anos, né, Fernando?
2: Não, ele chegou em 2025, em janeiro, pro Campeonato Paulista, né?
1: Um ano e meio.
2: Ficou o ano inteiro passado e agora saiu no mês, um ano e meio, agora saiu em junho.
1: É, foi, sem dúvida nenhuma, muito importante o acesso, muito se deve a participação do Diogo em vários e vários jogos, sendo importante, né, quando a Ponte necessitou, e na conquista, né? Na conquista do título.
2: Dá para falar que ele está entre os 5 goleiros mais importantes da Ponte, não criado na Ponte, mas pela passagem dele na Ponte, Beto?
1: Nossa, que tem tanto goleiro, né, Fernando?
2: Talvez entre os 10, pelo menos, né?
1: Ah, entre os 10, sim. Mas é que, nossa, tem tanto goleiro.
0: Vamos falar os 5 aqui, Beto? Vamos aqui, ó. Só cinco.
2: O Carlos
0: cinco,
2: não vale.
0: Não, o Carlos é o Alconcourt.
2: Isso.
0: Então vamos a 5 assim, Beto. Vamos lá.
1: Gente.
0: Vamos lá.
1: Nós vamos cometer injustiça, hein?
0: Não, será, Beto?
1: Lógico. É. Opa, vamos cometer injustiça mesmo, porque...
2: Pede pro torcedor mandar no WhatsApp aí, Marquinhos.
1: Alguns goleiros, talvez a gente não tenha visto o suficiente, né? Então, que foi na década de, por exemplo, na década, eu me lembro do Moacir pra frente.
0: Tá, Moacir eu lembro.
1: Que eu vi jogando. Que eu vi jogando. Eu não vi o Valdir, por exemplo, com a camisa. O Valdir voltou depois pra Ponte, né, Fernando?
2: O Valdir, sim. Lá. Ó, só consultando aqui, acaba de sair no BID aqui a rescisão contratual do Diogo, tá?
0: Maravilha.
2: Então saiu no BID, tá liberado. Diogo Silva, tá no BID da Ponte aqui também, ó, Nicolas Araújo da Silva, Nicolas contrato em definitivo, é menino da base.
0: Tá bom, e assim, só sobre os goleiros, o Valdir quando ele voltou pra Ponte e depois que ele foi pro São Paulo, é isso, Fernando?
1: Depois ele veio pro Guarani, né? Mas acho que ele teve uma passagem depois pela Ponte,
0: né? A gente vai confirmar aqui daqui a pouquinho. O Beto tá buscando ali naquele amigo dele chamado Google e o Beto daqui a pouco vai trazer essa informação para nós aqui. 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
2: Marquinhos, fiquei numa dúvida que você falou lindo, maravilhoso. É o Edmo Aleixo ou é o celular?
0: Não, o celular dele, Fernando César.
2: Ah, o celular
0: dele.
2: Então tá claro. Beleza. Não,
0: até porque falar lindo e maravilhoso pro Edmo Aleixo, Deus me livre, né? Deus. Seguindo,
2: tá
0: Fernando.
2: Certo, então, Marquinhos. Seguindo, então, ó, Diogo Silva, então, contrato rescindido, saiu no BID. Agora vamos aguardar a informação que daqui a pouco chega também. Qual time vai ser o próximo destino do goleiro Diogo Silva, ex-Ponte Preta? A Ponte Preta que vai precisar de um fato inédito aí, ó, para se livrar dessa situação de rebaixamento, né? Apenas 8 pontos na competição é uma situação quase que irreversível, porque, ó. Desde que a Série B passou a ser disputada nesse formato, Marquinhos, pontos corridos com 20 equipes, isso aconteceu em 2006. Apenas uma equipe conseguiu a proeza, que quando estava na 17ª rodada tinha 8 pontos, ou 9 no máximo, conseguiu escapar do rebaixamento. Essa equipe foi o Guaratinguetá, que escapou no ano de 2009. Guaratinguetá tinha aqui, aliás, foi 2012 que o Guaratinguetá escapou. Ele tinha 9 pontos, aí ele chegou a 43, fez uma campanha absurda no segundo turno, conseguiu escapar do rebaixamento com 43 pontos. Olha só, o Duque de Caxias em 2011 tinha, nesta situação, ele tinha apenas 4 pontos na 17ª rodada. Foi a pior campanha da história, com 17 pontos, caiu também. O Náutico em 2017 tinha 8 pontos na 17ª rodada, chegou no máximo a 32 ao final, rebaixado. O Oeste em 2020 tinha 7 pontos na 17ª rodada, caiu com 29 pontos. E o ano de 2024, o Guarani tinha 8 pontos. Olha só, a mesma situação que está a Ponte Preta hoje, o Guarani passou em 2024, Guarani caiu com 33 pontos, a Ponte também caiu com 38, e agora a Ponte tem 8 pontos, ou faz uma campanha absurda aí de recuperação com mais de 60% de aproveitamento, ou a Macaco e o América vão se encontrar o ano que vem na Série C do Campeonato Brasileiro, uma situação muito complicada, Marquinhos.
0: É complicada, né? Eu concordo com você, Fernando, mas já é complicada faz um ano, né, Beto? Que a Ponte está nessa situação.
1: Um ano.
0: Um ano, cara. Aí você vai falar, puxa, mais um ano, um ano. E o time vem assim, ó, num perrengue absurdo, vem numa ladeira abaixo absurda. Campeonato Paulista teve aquele fiasco, Campeonato Brasileiro tá da mesma forma, e a gente não consegue ver uma perspectiva de melhora, Beto.
1: E a gente não consegue ver porque não há ação, né? A gente não vê ação por parte da diretoria Ponte Pretana. A gente ouve falar aqui ou ali, né? Enquanto o presidente estava falando, ele vinha, dizia algumas coisas ali meio aleatórias, né? Mas assim, nada de... A única coisa concreta que ele está dizendo aí são dos jogadores que estão treinando. Porque isso é uma verdade, né? Os caras estão aí treinando, agora se vão jogar ou não é uma outra coisa. Porque nós precisamos esperar agora o dia 20, que já é a semana que vem, né?
0: 5 dias, hoje é 15.
1: Então, já é semana que vem. E mais do que isso, a gente já falou aqui. A janela abre dia 20, a Ponte joga dia 22. Só que é o seguinte, no dia 20, tem que estar pronta a documentação para esses caras estarem inscritos no dia 21 e poder ficar à disposição no dia 22. Agora, do jeito que está, hoje já é quarta-feira, amanhã é quinta. Será que vai acertar o que tem que acertar para liberar o transferban? Porque o transferban não libera automático.
0: Não. Demoram 2 dias.
1: Tem um prazo aí para poder.
2: É que a Ponte Preta, né, Beto, está trabalhando aí, já conseguiu arrecadar esse dinheiro, que a gente não tem essa informação, mas tomara que tenha conseguido, e pague entre hoje e amanhã o transferban, lá na FIFA, onde tem que pagar, para dar tempo da burocracia acontecer até o dia 20, 21. E aí, na quarta-feira, dia 22, os jogadores estariam liberados para jogar contra o Operário, né? Da Ponte antecipar, mas será que conseguiu já levantar a receita aí, que é cerca, segundo disse o próprio presidente Toano, R$1 milhão? E R$1 milhão hoje para a Ponte Preta não está fácil conseguir, né?
0: Não, só de repente, se isso tiver já acontecido, só pedir, né, Beto? Paulinho Santana é nosso ouvinte, amigo nosso, só manda
1: Se tá tudo certo ou não,
0: Paulinho, sei que você é nosso ouvinte, você tá...
1: Vamos mandar uma mensagem pra doutora Thalita aqui.
0: Então, é, doutora Thalita
1: responde rapidinho pra gente.
0: Né? Vamos ver se a doutora Thalita responde também essa questão que envolve, para que a gente possa efetivamente informar pro ouvinte da Rádio Central, pro torcedor da Ponte, essa questão aí, até porque os jogadores estão aí, claro, todo mundo quer participar, todo mundo quer jogar. Segura aí, Fernando, vou só pagar uma fatura aqui com o Edmar Leixo, já volto com você. A galera tá participando, pode também mandar a sua mensagem aqui, 971-483-497, é o WhatsApp da Central. 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
1: 971-483-497. Um abraço aqui para o Donizete Cândido, que está nos acompanhando também aqui no nosso canal do YouTube. Fernando está voltando já já com mais informações da Macaca. Agradecendo a todos vocês que estão participando já aqui, ó. Wilson Ramos também tá ligado aqui na central. Valeu, Wilson Ramos dos Santos. Ele mandou aqui, ó: quero saber da Ponte Preta. E aí, uma outra pergunta aqui também da Regina de Márcio. E o Eberlin? Cadê o Eberlin? Ela está perguntando. Então eu transfiro a pergunta da Regina para você, Fernando César.
2: Cadê o Eberlin, né, Marquinhos? O Eberlin é o canal da Rádio Central aqui, o microfone da Rádio Central está aberto, sempre à disposição para a diretoria da Ponte Preta falar aí, né, o que está acontecendo lá nos bastidores da Macaca. Até agora, depois daquele pronunciamento do Elvis, o desabafo, o Eberlin não se manifestou, o presidente Torrano parou de fazer a sua pauta do dia, né, que era aquele monocast, né? Aquele na Ponte TV, aquele pronunciamento que ele estava dando todo dia de segunda a sexta-feira, não falou mais nada, a Ponte Preta não soltou uma nota sequer. A última nota oficial, aliás, a única, né, que a Ponte soltou, foi na última segunda-feira, falando a respeito do Roberto, lateral esquerdo do Caxias, que a Ponte não procurou, e o Roberto disse lá em Caxias do Sul que foi procurado, mas não vem para Ponte Preta porque não quer jogar sem receber, não quer jogar de graça. A única nota oficial que a Ponte Preta soltou aí nos últimos dias. Então, o microfone da Rádio Central, a gente sempre fala com assessoria de imprensa, solicita as entrevistas, mas nesse momento ninguém está disposto, né, a falar, não com a gente, mas com a torcida pontepretana, com a nação pontepretana e com o nosso ouvinte que está nos questionando. Então é isso, a gente solicita, mas por enquanto ninguém está falando não, viu, Marquinhos? E saiu o gol lá, hein, Marquinhos?
1: É, o gol da Argentina, só estou confirmando aqui, Fernando, o nome do autor do gol da Argentina. Empate nesse momento, deixa eu ver, vira a camisa aí, meu filho, para dar uma olhada para ver quem é. Mas é o número 24 da Argentina que acabou fazendo o gol. Diga-se de passagem, a Argentina tentou. Muito.
3: O Pinkel pegou de bola, impressionante.
1: Nossa Senhora.
3: Teve um cara que lembrou Peter Shelton.
1: Nossa. Ah, não, você foi longe agora, hein?
3: Porra.
1: Rapaz, mas olha, merecido o empate.
3: E o Gordon Banks também, né? Aquela do Pelé, né?
1: Uhum. E olha lá, o jeito que ele pegou a bola, hein, Beto?
3: Ah, cara, não tem jeito,
1: né?
3: Não tem.
1: O goleiro não vai buscar.
3: Não.
1: Porque é a bola, e assim, eu não tenho. Eu não
3: tinha muita gente na frente, né?
1: E outra, né, Beto? É aquela bola que você pega meio que de peito e de pé, assim, meio que pra tirar realmente de qualquer possibilidade de defesa, né?
3: Pegou de chapa, né?
1: Olha lá, ó. Caramba. Belo gol da Argentina, gol realmente de Copa do Mundo. Portanto, confirmado o gol da Argentina, 1-1. Será que vamos para a prorrogação, Beto Guinan? Mais emoção aí, Beto?
3: Não, bem vai. Provável.
1: É. E o Romero tá ali conversando, né, com o árbitro da partida.
3: Enzo Fernandes.
1: Enzo Fernandes jogou no Brasil em algum time, cara. Me ajuda aí, Beto. Enzo Fernandes. Jogou aqui no Brasil. Daqui a pouco eu trago a informação com o Beto pode me ajudar aí também. Mais 1-1, semifinal da Copa do Mundo, Argentina e Inglaterra. Sigo com você, Fernando César.
2: Bom, beleza, Marcos. A gente falou de alguns números da Série B aí, né? Que a Ponte Preta vai ter que fazer quase que um milagre, né? Para escapar do rebaixamento para a Série C. E olha só, a Ponte Preta está na zona do rebaixamento há 10 rodadas consecutivas. Não sai desses 8 pontos, porque a Ponte há 11 rodadas, 10 derrotas e apenas um empate e parou, congelou com 8 pontos aí na 19ª colocação, na vice-lanterna, só está à frente do América, que tem 7 pontos com apenas uma vitória. Ponte Preta que está a 8 jogos seguidos nessa posição da 19ª colocação dessa Série B na classificação. Das 17 rodadas que a Ponte Preta realizou, né? 17 rodadas já aconteceram nessa Série B, Em apenas 4 rodadas, a Ponte não frequentou a zona do rebaixamento. Foi lá na 7ª rodada. A partir da 7ª rodada, que depois a Ponte caiu de ponta cabeça, entrou, se atolou lá, está afundada na zona do rebaixamento e não consegue mais sair dessa situação. E agora vai demorar pelo menos 4 rodadas, porque a Ponte está a 11 pontos do primeiro time que está fora da zona, que nesse momento é a equipe do Londrina. Londrina é o 16º com 16, o Ceará abre a zona do rebaixamento com 18, e olha só, né, como a campanha da Ponte Preta é ridícula. O Ceará, que está na zona do rebaixamento, tem o dobro, mais que o dobro de pontos que a Ponte Preta, tem 10 pontos a mais, a Ponte só fez 8. O time do Avaí tem 16, tá na zona do rebaixamento, esse tem o dobro da pontuação da Ponte, e aí só vem a Ponte com 8 e o América com 7. Então, como a gente já falou anteriormente, Ponte Preta e América, só uma campanha de campeão, hein? Uma campanha de acesso para livrar a macaca da degola, de mais um rebaixamento. Já caiu na Série A1 do Campeonato Paulista para a Série A2, e agora pode marcar, e deverá, né? Se não acontecer nada de tão diferente para mudar totalmente esse cenário muito nebuloso da Ponte Preta, a macaca deverá amargar mais um rebaixamento. A gente falava das contratações, né, Marquinhos, que o técnico Márcio Zanardi espera contar o mais rápido possível, só que tem que se livrar do transfer ban. O presidente Torrano disse que no dia 20 essa situação vai estar consertada, vai estar quitada, né? Olha só repetindo rapidamente os jogadores. São 9 contratações que estão já no elenco pontepretano treinando aí para tentar dar mais opções para o técnico Márcio Zanardi. Para o jogo contra o Goiás, nenhum deles estarão à disposição devido a não terem sido registrados ainda. O Douglas Marques, goleiro, Diogo Silva, zagueiro, Alex Nascimento, zagueiro, Iago Ribeiro, zagueiro, o lateral esquerdo, Jota, o David Brau, o Cezinha e o Enzo Boer. 3 jogadores do meio campo, além do volante Otávio. Esse foi o último que chegou, 27 anos, veio da Portuguesa Santista, disputou a Série A3 e já passou pelo Piauí na Série D do Campeonato Brasileiro. São as modestas contratações da Ponte Preta, porque a Ponte está nessa situação complicada na parte financeira, então nas apostas da macaca aí para tentar dar uma qualificada nesse elenco para a sequência da Série B do Campeonato Brasileiro, Marquinhos.
1: O Alexandre Aires está falando: Marquinhos, é melhor nem o Eberlin nem o presidente falarem, porque quando eles falam, os jogadores vêm a público e acaba desmentindo tudo que eles falam. Melhor que eles fiquem quietos. É o Andrei. É, o Alexandre Aires que mandou para nós aqui a mensagem. Ô Fernando, você que é um cara assim positivo por natureza?
2: Sim.
1: O Mick Jagger tá lá assistindo o jogo, Fernando César.
2: Tá com a camisa de quem?
1: Da Inglaterra, Fernando.
2: Ah, então infelizmente os irmãos estarão na final.
1: Ai, Deus.
2: Até porque eles estão pressionando uma barbaridade agora.
1: É verdade, é verdade. Mas brincadeira à parte, o Laudiano.
2: Mas eu não sabia que tem bastante argentino aqui na região, viu, Marquinhos? Depois do gol da Inglaterra, muitos rojões, viu?
1: Ah, se eu contar um negócio pra você que eu mostrei isso pro Beto Quinalha aqui, né, Beto? Eu vou cair de costa, né? Pô, só, meu neto foi lá e apareceu na televisão lá com a camisa da Argentina, pô. Falei: Lourenço, o vô vai te deserdar. Entendeu? Você acredita num negócio desse, Beto? Meu
2: torce neto. Pra Argentina.
1: Torce pra Argentina.
2: Ah, tá de brincadeira.
4: Bola na trave da Argentina.
1: Deus do céu. Um abraço aqui pro Laudiano, que também tá curtindo a Central Esportiva. Obrigado, Laudiano. Sempre ligado aqui no AM870 da Seleção do Rádio. Olha lá, ó. Quem fez o gol agora? Deixa eu ver.
4: Jogada do Messi, acho que é o Lautaro.
1: Lautaro Martinez. É isso mesmo. Acabou fazendo
2: já
1: gol.
2: Já era para o inglês.
1: Como
2: eu tenho o Garcia do nome, Marquinhos, eu sou Espanha desde criança.
1: Verdade. Então, rapaz, e olha que ontem até brinquei com o Beto Quinalha, já pensou uma final envolvendo Espanha e a Argentina, né? Que são equipes que falam o mesmo idioma. O que vai acontecer, o nível de catimba vai ser absurdo. E o inglês, deu pra ver ali um torcedor inglês, hein, Beto Quinalha? Tipo assim, ó, com a mão, assim, lamentando. É, mas a caçapa tá lá dentro, Beto, não tem jeito.
4: É, quem ganhou a bola, né? Depois do chute do McAllister na trave.
1: Messi.
4: O Messi ganhou no pé de ferro, dentro da área. E cruzou de direita.
1: Rapaz,
4: o Lautaro fazer de cabeça.
1: Meu Deus do céu. Por isso que eu falo pra você assim, ó, o Messi, ele é muito além da rivalidade Brasil e Argentina. Pode me

0: Desculpa.
1: Aí, Maradona
2: foi aí mais... da discussão, né? Ah, da debate.
1: Não,
2: né?
1: nem
0: mas,
1: entra nessa.
0: Mas se ele ganhar mais uma Copa.
1: Ah, Beto, mas Maradona foi Maradona, cara. Não sei. Eu vi Maradona jogar.
0: Eu também,
1: cara.
0: Eu vi o começo.
1: Então, você viu o começo. Eu vi Maradona assim, pô.
2: Mas é que esse cara tá fazendo nessa Copa com 39 anos, Marcos. A gente torce contra. Mas a gente não torce. Torce contra porque é argentino. Mas o cara é fera, né?
1: Não, isso eu não discuto. Mas assim, eu acho que Pelé e Maradona são seres extra-futebol. Acho, na minha opinião, né? Maradona não dá para comparar com Messi, acredito. Como o Pelé também não dá para comparar com Maradona. Também não acredito nisso, Beto.
0: É, o que o Pelé falava, assim, vocês decidem quem é o melhor de vocês, aí depois pra gente...
1: Então.
0: Porque tem a discussão, né?
1: É.
0: Se é o Maradona, se é o Messi, enfim, mas... A história do Messi é gigantesca, gente.
1: Não, isso não tenha dúvida. Bom, mas o Messi é mais...
0: O Messi é gigantesca.
1: Mas o Messi é mais espanhol do que argentino, né, Beto?
0: Ah, ele
2: nunca jogou na Argentina, né?
0: Então, na Argentina ele jogou quando era molequinho.
1: Pouquinho só. Lá no News Old Boys, muito pouco. Muito pouco, entendeu? E depois ele foi embora pra Europa e tal. Então ele é muito mais europeu do que argentino, se você for levar em consideração o futebol, a profissão. Agora, o que o cara faz pela seleção da Argentina, eu também concordo. Segura aí, Fernando, pra gente só finalizar a ponte aí.
2: O Brasil tá se livrando, hein, Marcos? Ia passar uma vergonha, hein?
1: É melhor ter saído lá do que tomar melhor. Seis depois da Argentina. 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Mário Gregório, e o trânsito, hein, Mário?
3: 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Em atendimento de uma ocorrência na Santos Dumont em Campinas, atenção nos dois sentidos, região do Oziel, altura do quilômetro 76, dá para seguir pela Amoreiras, tanto em direção do centro, quanto no sentido contrário para acessar a Santos Dumont mais à frente, a Avenida Tancredo Neves, é um bom caminho nos dois sentidos. 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

0: só pra fechar a ponte, o Fernando César, o Donizete Cândido, falou o seguinte: ô Marquinhos, que jeito, cara, vai dar Inglaterra, o maior pé frio da história tá assistindo o jogo, Fernando César.
1: É o que você falou, né, Marquinhos? Se apareceu o cara com a camisa lá, esquece, né? Não tem jeito. Bom, Marquinhos, a Ponte Preta tá no mercado de contratações, né? Já trouxe esses 9 jogadores que a gente citou aqui, e outro jogador que a Ponte tentou, até já sondou, teria já até conversado com ele, mas ele, no momento, preferiu ficar onde ele tá, que é lá no Figueirense, é o Renan Areias, 28 anos, é volante barra meia, né? Meio campista ali, 15 jogos nesta temporada com a camisa do Figueirense, fez toda a sua base no Corinthians, passou rapidamente pelo Red Bull, depois jogou muito tempo fora do Brasil e agora está no Figueirense, Renan Areias, 15 jogos na temporada. A Ponte teria sondado, conversado com ele, mas ele nesse momento preferiu terminar a Série C pelo Figueirense lá em Santa Catarina, Marquinhos.
0: Que tem a sorte lá o Renan Areias, né, Beto Quinalha?
2: Jogou agora recente contra o Guarani, inclusive.

0: meio campista. É, teve lá um começo de carreira no Corinthians, teve algumas outras passagens aí, mas também não sei se seria também solução para os problemas. E olha que o Figueirense lá também, a coisa não, o mês lá também não tem 30 dias, não, hein?
1: Não.
0: É bem diferente.
1: Desde a época do Zanardi lá também.
0: A situação lá está complicada.
2: E caiu no estadual também, vai disputar a segunda divisão.
1: É, olha, quase gol da Inglaterra, hein? O jogo tá disputado, hein, Beto Quinalha? Você falou, tem muito jogo ainda, mancaram os caras.
0: Mas é Argentina, né? Impressionante como eles lutam, né, cara? É, não tem bola perdida, não tem. Aliás, não é só a bola, não tem jogo perdido, né?
1: Não.
0: Faltava pouco tempo, pô, fez o gol com 40, cara, o primeiro.
1: Não, mas inveja, Beto.
0: O futebol deles é diferente, né? A entrega, como eles... Eles encaram, sabe? É lógico que, por vezes, eu acho que eles são, né? Eles são...
1: Catimbeiros ao extremo.
0: Catimbeiro demais até, né? Acho que foge um pouquinho, né? Eles são um pouco maldosos, às vezes.
1: É.
0: Né? Mas, é o seguinte, ninguém brinca com eles, não, né, cara? Você vê lá... O Bellingham foi dar uma no Messi, já foi todo mundo pra cima dele. Olha quanto tempo já não ganharam. Não, já ganhou... passou dos nove lá.
1: Uhum.
0: Que é o acréscimo.
1: É.
0: E a bola agora pra ser jogada lá na área da Inglaterra. Então, a não ser que ele
1: aumente mais um tempinho.
0: Mais um pouquinho, mas.
1: É. Não acredito também que vai adiantar alguma coisa, não, viu, Beto? Né? É Argentina e Espanha na final da Copa do Mundo, Beto, aqui na área.
0: Vai ser um grande jogo, hein?
1: Muito, muito. E com certeza a gente também estará aqui informando você, ouvinte da Central. Você volta daqui a pouco, Fernando César?
2: Até já.
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2: 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Anja, boa noite, hein, Fernando César?
3: Opa, boa noite, Marquinhos. 18-2, né? Agora informações do Guarani. Guarani que jogou domingo lá em Belém do Pará, 3-2 para o Paysandu. Viajou na madrugada de segunda-feira para Campinas, chegou no início da manhã, aí elenco teve folga no resto da segunda-feira e toda terça-feira, voltando hoje pela manhã aos trabalhos lá no CT do estádio Brinco de Ouro da Princesa. Uma folga de 2 dias, porque o próximo jogo só dia 27, né? 27 de julho, lá contra a Inter de Limeira, uma segunda-feira, então ainda tem muito tempo, então a folga foi dada e hoje o início da preparação para pegar a equipe da Inter de Limeira, que é a atual líder da competição, e o Guarani caiu para a 5ª colocação. Até devido a essa queda de rendimento, né, 4 jogos. 2 derrotas e 2 empates em 12 pontos. O Bugre conquistou apenas 2, perdeu aquela gordura que ele tinha em relação ao 9º colocado, já chegou a ser 12, 9 pontos quando o Guarani liderava tranquilamente, quando ele emendou aquelas 4, 5 vitórias seguidas. Depois começou essa fase ruim com esses 4 jogos e o Guarani está sendo aí, os times estão chegando, né? Estão encostando e agora o Caxias, que é o 9º colocado, 21 pontos, a apenas 2 pontos do Guarani. O Guarani só não vai sair do G8 nessa rodada, na próxima, que ele pega a Inter, mesmo perdendo o jogo, caso aconteça uma derrota do Bugre, porque nessa rodada tem um confronto direto entre Caxias e Botafogo da Paraíba. Então, um dos dois aí vai ficar ainda atrás do Guarani. Então, nesta rodada, o Guarani ainda se mantém no G8, mas vai ter que ligar o sinal de alerta aí. Tem que pontuar, tem que começar a voltar a vencer. E até devido a essa oscilação, a esse momento ruim, salários atrasados, Guarani ainda não quitou parte do que está devendo aos seus jogadores. A Fúria Independente, que é a principal organizada do Guarani, compareceu através de alguns integrantes lá no CT hoje pela manhã para conversar com o elenco, com a comissão técnica e também com a diretoria do Guarani. A gente já falou ontem aqui que as duas principais torcidas, né, a Fúria e a Guerreiros, soltaram nas redes sociais um manifesto, né, um relatório lá, uma palavra falando a respeito desse momento do Guarani aí, protestando, criticando alguns itens, né? E hoje esse protesto foi tranquilo, pacífico, nada de violência, foi uma entrada autorizada no CT, não teve forçação de barra, nada disso. E aí nessa conversa, os integrantes da Fúria cobraram uma reação, mas também falaram que vão apoiar o Guarani, estão juntos com o Guarani para essa sequência de Série C aí. Primeiro agora, para garantir a classificação para o quadrangular, que estava muito bem encaminhada, e agora, de 4 rodadas para cá, deu uma pequena complicação. Mas o Guarani só depende dele, faltam 5 rodadas, com 3 rodadas no Brinco de Ouro da Princesa. Fazendo a lição de casa, o Guarani vai se classificar. Então, aconteceu esse manifesto, essa conversa, né? Não foi nem protesto, a gente não pode nem falar que foi um protesto, porque foi tudo de forma tranquila, organizada, apenas uma cobrança, né? Uma conversa com os jogadores, com os líderes do elenco ali, né? Rafael Donato, Kaique França, William Farias, os mais experientes, a comissão técnica e alguns membros da diretoria do Guarani também. Então agora é seguir o trabalho, Hélio Cizenando vai ter tempo para preparar esse time e esse time vai ter que ter alteração para pegar a Inter de Limeira. Na sequência a gente fala do time do Bugre para o próximo jogo, Marquinhos.
2: Bom, sabe quando a gente tá lá, Beto Quinalha, para encerrar o ano na escola, né? E aí tem umas notas vermelhas e tal, aí a tua mãe fala assim, ó, vou te ajudar, mas se você não se recuperar, aí você vai ver o que é bom pra tosse. A cobrança mais ou menos nesse sentido, Beto Quinalha?
4: Só que aí é o seguinte, né? Quando acontecia isso, o que que você fazia? Corria pra se livrar do...
2: Pra se livrar da... Vamos falar, umas palmadas naquela época a gente tomava mesmo, não tem jeito. Opa, normal, né?
4: Era diferente.
2: Era diferente. Hoje não dá pra fazer isso, é diferente. Mas é que a gente tomava umas palmadas e aí e a gente se recuperava.
4: Dava um jeito, né?
2: Dava um jeito. Então, mais ou menos uma cobrança assim, Beto?
4: É, e a cobrança vem, eu espero só que os jogadores entendam, né? E que isso possa fazer com que o movimento seja diferente. A preparação agora, né? Para esse jogo, que é o jogo mais importante, né, para o Guarani agora da temporada, se a gente for ver, né? Porque pega o líder e passando, fica no G8, independente de qualquer outra coisa, né, de qualquer outra posição, mas já vai ganhar uma posição, pelo menos. Então, e outra, vira reta final. Eu tenho falado dessa reta final. É importante o resultado contra a Inter, o resultado contra o Anápolis e contra o Ipiranga. O Guarani fizer isso aí, se recuperar. Gente, vamos combinar, esse elenco, mesmo com todos os problemas, tem todas as condições de fazer resultado nessas partidas, né? E agora com a presença do torcedor lá, enfim, fazendo essa manifestação e mostrando o descontentamento acima de tudo. E a gente sabe, lógico, que ninguém lá vai lá tá falando o que eu tô falando aqui, não. Os caras vão lá, não é assim a conversa deles, né? É a conversa de mano pra cima, né?
2: É isso aí. Que tá pegando?
4: É, de mano pra cima. E aí, mano, qual que é? Sabe, essas coisas assim, mas enfim, que tenha servido pra um alerta, que tenha servido pra que esses jogadores, independente de qualquer desajuste que tá tendo aí, dos vencimentos, mas isso também, pelo menos, da última vez, a diretoria conseguiu cumprir com o que tinha prometido. Veremos se dessa vez vai também, né? Aliás, é necessário, inclusive, isso, para não correr qualquer tipo de problema, para não dar qualquer margem à dúvida, para não dar qualquer margem à dúvida de que não correu porque não tem o pagamento, essa coisa toda. Então, que a diretoria continue fazendo a parte dela, para ter também, né?
2: O direito de cobrar,
4: pô. Sabe, de ir lá, eu já disse isso, inclusive. Acho que mais do que a torcida cobrar, eu acho que quem tem que cobrar é a diretoria e a comissão técnica.
2: Sim.
4: Sabe?
2: Porque se tá tudo em ordem, né, Beto Pinari?
4: Lógico.
2: Mas o que tá pegando, né?
4: Exatamente.
2: E aí aquilo que você tá falando, né, Beto? Cabe também, e aí vamos falar, por exemplo, do próprio presidente Rômulo, né, Beto? Entrar lá no vestiário. E ele tem todo o direito de entrar, né? E falar, rapaziada. Não é, Beto? Entendeu? Se ele, igual você falou, dos líderes, né? O presidente também tem todo o direito de ir lá e entrar, cara. Eu acho que tem, né? De cobrar.
4: Lógico, né? Que tem.
2: Entendeu? Ele é o cara, pô. Porque senão, se der errado, pra onde vai ser virado o canhão? Fala pra mim. O presidente, pô.
4: Perfeitamente.
2: Então, essa que a gente espera que o Guarani conquiste a sua recuperação. Ô, Fernando César, a panela de pressão aí da dona Zilda, como estaria a panela de pressão nesse horário aí, Fernando César? Aquela
3: tá chuchu.
2: Bem,
3: assim, ó.
2: Olha só, Beto, essa daí é. Tem bacon nessa panela de pressão aí, Fernando César?
3: Tem bacon, tem calabresa.
2: É.
3: Uma coisa linda, hein? Tá saindo aqui uma lentilha.
2: Olha só, Beto,
4: que beleza. Com bacon, né?
2: Vamos ver.
3: Com bacon e calabresa.
4: Então, bacon e calabresa, aí sim.
2: E aí, temperadinho, tudo gostosinho, com aroma das ervas, né, Fernando?
3: Com certeza.
2: 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Ô, Fernando César, o cheiro dessa lentilha aqui, hein, Beto Guindade?
4: Estamos sentindo daqui.
2: Rapaz, chegou até aqui, né, velho?
4: Acho que eu dou uma passadinha ali pelo Parque Prado, ali pela aquela
2: voltinha,
4: região.
2: Né, velho? Mas não precisa nem arroz, viu, Beto? Só a lentilha assim. E aí você dá uma chuchadinha no pão, assim.
4: Um pãozinho, né?
2: É bom, né? É muito bom. Ô, Fernando César, o perfil anarquista falou o seguinte, ó, fazer o resultado com Ralf, Luca, Kevin e Maranhão, e na linha também o Natan, Ian e Ebert no banco, acho difícil. Presidente deveria cobrar o técnico também. Quem tem culpa são os jogadores. E aí, Fernando César?
3: É, jogadores muito, muito criticados, né, Marquinhos? Alguns medalhões, né, como a gente já vem falando há algum tempo, aí o Luca, desde que chegou ao Guarani, ele mesmo reconheceu numa entrevista pós-jogo, mas só falar também não adianta, tem que melhorar a sua produção, né, porque é um salário alto, o Luca. O Diego Torres, a gente não fala mais. Cadê o Diego Torres? Acho que está comemorando a classificação da Argentina, né, Marquinhos? Para isso ele deve estar feliz, mas jogar bola no Guarani, até agora não fez nada. Outro que está devendo aí também, o Maranhão, né? Fez 2 golzinhos naquela goleada de 5-0 contra o Maringá. Depois acabou, não fez mais nada. Tudo bem, deu uma assistência num jogo aí contra o Caxias, naquele gol do Isaac, mas também só, né? Tá devendo. Então, o Rafael Donato, o Donatão, e aliás, a informação é que mesmo que o Jonathan Costa não se recupere, é porque ele tá sem confiança, viu, Marquinhos? O Jonathan Costa já faz 4 jogos que ele não atua com essa dor no joelho. O Hélio Cizenando disse que não seria caso de cirurgia, mas o Hélio Cizenando conversa bastante com ele e a informação que o Jonathan Costa tá sem confiança, porque toda vez que ele vai para um treino, para um trabalho mais puxado, mais forte, ele sente dores nesse joelho. Então ele está com medo que seja uma contusão mais grave. Não sabemos ainda se o Jonathan vai ter condição de jogo. O João Paulo, sim, a tendência é que o João volte nesse jogo contra a Inter de Limeira. E aí, se o Jonathan Costa ficar de fora, a tendência é que o Rafael Rodrigues entra nesse time. Tudo bem que ele entrou no jogo contra a equipe do Paysandu e também não foi bem. Tem o Edson, cadê o menino Edson, que foi contratado, não atuou em nenhum momento, ficou apenas 1 ou 2 jogos no banco, mas também ainda não foi utilizado pelo técnico Hélio Cizenando. Então são as dúvidas que o Hélio vai levar, até porque também ele tem 2 jogadores suspensos, o Ebert e ainda o Carlos Eduardo, que estava, né, com um bom momento, deu uma queda no seu futebol. O próprio Hélio Cizenando disse que o Carlos Eduardo estava preocupado ainda com a saúde da filhinha, que estava doentinha. Tudo bem, a gente acredita que já tenha se recuperado, até distorce para isso, mas o Carlos Eduardo já faz alguns jogos que não repete as boas atuações, até nem tem participado tanto da bola parada do Guarani, que ele era o responsável no jogo aqui contra o Floresta. Quem bateu todos os escanteios foi o Renan Castro. Então fica essa dúvida aí, quem vai pro lugar do Carlos Eduardo no jogo contra a Inter de Limeira e quem vai pro lugar do Herbert também. Deve ser o Luca, né? Porque o Luca é reserva, tem entrado todos os jogos, a tendência é que o Luca entre nesse ataque do Bugre. Para a vaga do Carlos Eduardo, caso o João Paulo se recupere, coloca o João Paulo lá. Mas tem o Isaac também aí, que era titular, perdeu a vaga nesse último jogo aí, o Cauã Jesus entrou. Tem o Natan Mello, cadê o Natan Mello? O técnico disse que ele não está se dedicando tanto, os treinos não estão mostrando que o Natan Mello está em condição de entrar como titular nesse time, mas agora tem mais 2 semanas de treinamento aí para o Natan mudar essa situação. Então, todas essas dúvidas aí, o técnico Hélio Cizenando vai carregar até o próximo dia 27 para resolver, para escalar e definir o time que vai pegar a Inter de Limeira do técnico Matheus Costa.
2: O Beto, antes de falar desse provável time aí do que disse o Fernando, né, com a possibilidade do Luca, responda, por favor, ao Fábio Luiz Alves. Ele quer análise sobre o Rafael Rodrigues. Para ele é outro zagueiro péssimo. E aí, Beto Quinalha?
4: Só que ele já foi titular, né? Já foi titular e já foi um dos mais regulares do time no ano passado. Ele perdeu a posição no começo do ano, com a chegada, né, de alguns jogadores, principalmente o Jonathan, também o Maurício, e aí depois também chegou o Rafael Donato. Só que aí até pelo fato de querer ser de grupo, aquela coisa toda, aí foi jogar de lateral, foi jogar de volante, cara, e aí não é a dele, né?
2: Se queimou, Beto?
4: não é a dele. E acabou, né, tendo alguns jogos em que ele não foi bem. E lógico que isso tudo vai fazendo com que o torcedor tenha uma outra imagem. Uhum. Porque quando ele jogava de back, pô, ia lá, cabeceava, tirava tudo, fazia gol. Sim. Né? Só que aí depois, na tentativa de ajudar, e não condeno, não, muito pelo contrário. Aliás, ele tem que ser exaltado por isso, né? E não pode, de maneira nenhuma, ser condenado, não. É, e aí depois, cara, que depois disso. É, todas as vezes que entra, não sei se perdeu a confiança, bem provável, né?
2: Uhum.
4: É improvável que isso tenha acontecido, e no final das contas, quando entra, acaba não correspondendo. O último jogo, por exemplo, entrou, mas não entrou de back, né? Entrou no meio também, né?
2: É, mas caindo pelo lado do
4: campo. É, ali no meio e, uhum. E acabou também não contribuindo tanto.
2: E Beto, aproveita aqui, responda para o perfil Anarquista. Ele falou assim: Beto, ao invés de colocar o Luca, que tal colocar o Rafael Casabranca?
4: Então, outro menino. Ele não entrou ainda, né? Ou se entrou, acho que entrou pouquinho, né? Não. Pelo menos nos jogos que eu trabalhei, ele não entrou.
2: Não entrou, só ficou no banco.
4: Só no banco?
2: Só no banco.
4: Então, tinha que ter entrado já, né?
3: Vai entrar tão cedo, né?
4: Ah, tinha que ter entrado, né? Em um outro jogo, principalmente naqueles jogos onde o Guarani estava bem, não é?
3: Pô, quem tem entrado agora com mais frequência é o Kevin, né? Mas também não está dando resultado.
4: É, entrou no último jogo também, numa fria danada, né? Assim, tem que entrar, menino tem que entrar quando o jogo tá 4-5, que nem o Guarani já tava, né? Ou tava 3.
2: Uhum.
4: Aí, pô, põe o cara pra jogar 10 minutos.
2: Pra ver qual que
4: pra
2: é,
4: ir,
2: né?
4: Pra ir se habituando, sabe? Pra ir quebrando aquela, esse gelo de, né? De ter que, de estar no profissional. Por exemplo, o Rafael voltou do Santos. Primeiro, né? Foi até elogiado aqui pelo Frontini. Pô, oh, peraí, vamos ver esse menino, vamos deixar ele aqui. Quer dizer, só que tá aí, mas.
2: Tá aí, mas não tá, né?
4: É. Só que aí, né, o próprio Hélio vem e diz, né? Fala, pô, gente, os não estão pronto ainda. Aquela coisa, né?
2: Ô, Beto, com todo respeito ao Hélio, que a gente tem, você tem. Mas, pô, o cara foi pro Santos, pô. Né? É possível que lá no Santos ele não tenha aprendido nada pra ajudar aqui no Guarani, Beto. Tudo bem, se machucou, né? A gente sabe que ele teve um período de contusão,
4: sim.
2: Tudo isso. Mas, pô, já tá aí. Coloca o moleque.
4: É, já tá há um tempo aí, né?
2: Coloca o moleque pra ver qual que é, entendeu? Aí você coloca o Luca, por exemplo, que não tá resolvendo absolutamente nada. Tudo bem, o Luca veio aquele dia, naquele discurso legal, se desculpando, falando que é ele que tem que entender a filosofia do Hélio Cizenando. Mas, pô, se o Luca tá se colocando à disposição, é muito mais fácil. E aí vai o que o seu pai falava, o que o meu pai falava. O cipó você torce quando ele é verde, porque se você for torcer o cipó maduro, ele vai quebrar. É mais fácil você reeducar o Rafael Casabranca do que o Luca, pô. Que é moleque, né?
4: Sim, mais fácil, sim. Apesar de que o Rafael já também não é tão menino mais, né?
2: Uhum.
3: Mas agora chegou o Everton Brito e chegou o Matheus Guilherme, então adeus Rafael Freitas, agora que ele não joga porque... Duas opções de jogadores mais experientes e um ainda indicação do Hélio, né? O Matheus Guilherme, já conhece o Hélio. E o Everton Brito é outro jogador que eu acho que nesse jogo contra a Inter ele vai estar como titular na vaga do Weber.
2: Por falar no Everton Brito, você tem alguma informação? Porque ele não jogou porque sentiu um desconforto lá, não é isso, Fernando?
3: Sentiu um desconforto. O próprio Hélio Cizenando disse na coletiva que ele sentiu um desconforto, mas a gente sabe que desconforto não é nada grave, né, Marcos? É mais uma precaução para não agravar. Então, agora com duas semanas aí cheias pela frente, jogo só no dia 27, a tendência é que o Everton Brito fique à disposição e eu acho que ele deve ganhar essa vaga aí do jogador Herbert. E o Luca vai ter que esperar mais um pouquinho, porque já teve um monte de chance e não conseguiu produzir nada, né? Agora, quem tá indo embora também, né, Marquinhos? A gente já falou aqui do Dentinho, do Parede e do Mirandinha. O Léo Porfírio, menino que estava emprestado pro Asa de Arapiraca, ele jogou apenas um jogo lá no time de Alagoas, foi devolvido e já foi repassado pro Santo André, já foi até apresentado lá, anunciado. O Léo Porfírio, ele vai disputar a Copa Paulista pelo Santo André, ele que fez uma bela Copa São Paulo com o Guarani, né, ao lado do João Marcelo, Ele que foi revelado pela base do Palmeiras, passou pelo Atlético Mineiro e veio para o sub-20 do Guarani. Teve alguns jogos aí, se destacou, mas depois agora está nessa de vai para lá, vai para cá para ganhar tal da minutagem, e agora ele vai minutar lá em Santo André, Marquinhos.
2: Vai jogar lá no Ramalhão, Fernando César?
3: No Ramalhão, no Bruno José Daniel.
2: Quantos jogos a gente fez no Bruno José Daniel, hein, Beto?
4: Pô, tem um monte de escada para subir lá, né?
3: Para chegar lá não é fácil. Não,
2: você
3: hein?
2: Também pegou uma vez o elevador quebrado, teve que subir a escada? Não,
4: todas as vezes que eu fui lá, eu só subi de escada.
2: É, não, ainda algumas vezes eu peguei o elevador, mas olha, subir aquela escada do Bruno José Daniel não é fácil, não, hein? Ô, Fernando, aqui o Passarinho Verde já respondeu. Fiz a pergunta aqui sobre o Everton Brito, ó. Respondendo aqui, ó. É, tá em tratamento, deve voltar ao gramado amanhã ou na sexta-feira, o Everton Brito. Então não tá recuperado ainda não, Fernando.
3: Amanhã. Mas se volta amanhã ou sexta, como tem mais uma semana cheia depois, né, Marquinhos? E ainda mais o sábado e o domingo da outra semana, contra a Inter de Limeira, acho que o Passarinho Verde vai falar em alguns dias aí que ele vai estar à disposição.
2: Tempo para se recuperar, né, Beto? Volta a trabalhar amanhã ou sexta?
4: Opa, lógico. Né? Tranquilo, sem problema nenhum.
2: E ela, se não fosse.
4: Se tiver legal, tem que ir pro jogo, no meu modo de ver.
2: E tem mais, né, Beto? Você pensa exatamente como eu penso. Por exemplo, ó, não sei como é que tá a questão física dele, quanto tempo ele aguenta. Mas eu colocaria desde o início do jogo. Tá legal? Não tem lesão? Vai pro pau, cara. Entendeu? Ô Everton Brito, ô Beto Quinalha, quanto tempo você aguenta aqui pra me ajudar? Puta, eu aguento 30 minutos, Marquinhos. Pô, vai pro jogo 30 minutos, Beto.
4: Lógico, eu também acho.
2: A galera tá comigo participando aqui da Central, 971-483-497. Ô Fernando, segura aí que eu vou pro intervalo comercial e já volto com você. 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
1: 18h26, deixa eu saber aqui do Mário Gregório, como é que tá o trânsito, Mário?
2: 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E nesse final de semana começa a festa de Santana na região da Praça Beira Rio em Sousas, por isso atenção, a partir das 5 da manhã dessa quinta-feira começam os bloqueios viários pela região da praça, na Monsenhor Doutor Emílio José Salim e também pela José Pedroso. Na região dá para seguir por outras vias, como a Coronel Alfredo Augusto do Nascimento. 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
1: Valeu, Mário Gregório. Daqui a pouco você volta com mais do trânsito. Voltando com você, Fernando César, a voz do gol.
3: Beleza, Marquinhos. Bom, o Guarani tem reclamado bastante de arbitragem, né? Foi prejudicado no jogo contra o Floresta. Teve aqueles dois pênaltis não marcados, né? Pelo árbitro do jogo. Ficou no 0-0. Agora aquele gol claramente é impedimento validado contra o Paysandu. Guarani até soltou uma nota de repúdio aí logo após o jogo, né? Soltou um comunicado, anexou ali nesse comunicado o vídeo desses lances polêmicos aí contra o Floresta, o gol mal anulado contra o Paysandu. Não sei se o Guarani já foi na CBF reclamar, mas já saiu o próximo árbitro aí, que vai apitar Guarani e Inter de Limeira. É um árbitro experiente, hein? Marcelo de Lima Henrique, Marquinhos, vai apitar esse jogo aí. Ele que tá na estrada aí do encerramento da carreira, né? Não vou falar a estrada da volta, né? Tá no final de carreira.
1: Ele tá nessa longa estrada da vida, né, Fernando?
3: Exatamente, árbitro experiente, já foi FIFA. Mas ele teve num jogo da Ponte recentemente aí na Série B. Deu lambança, né? Deu polêmica, vamos dizer assim. E agora ele vem apitar aí Guarani e Inter de Limeira no próximo dia 27. Marcelo Lima Henrique, ele tá vinculado à Federação Cearense de Futebol. Tá morando mal, tá lá na praia de Iracema, Marcos.
1: Verdade. Onde por muitos anos morou Fagner Cantona, ali na praia de Iracema. Marcelo de Lima Henrique, já definido aí pela CBF para apitar Guarani e Inter de Limeira, Beto.
4: Ah, pelo menos é um árbitro um pouco mais conhecido, né? Do que os demais. É um cara experiente. Precisa estar num dia inspirado, né? Porque de vez em quando ele comete umas lambanças, né? Mas é menos mal, eu acho, para te falar a verdade, do que pegar um árbitro desconhecido, enfim, né? que ceda a pressão. Ele não cede pressão, né? Ele não é um cara que chegou perto dele, ele já...
1: Já manda
4: dá licença e pronto, né? Acabou, né? O Guarani precisa pensar, lógico, acho que tem que se defender sim, os erros cometidos, olha o peso que esses erros têm.
1: Muito.
4: Contra o Floresta, foram dois pênaltis.
1: Sim.
4: Ah, é pênalti, não sabe se vai fazer, mas há probabilidade grande de fazer.
1: Sem dúvida. Claro.
4: É, então, porque foram dois. Dois claros. Uhum. Foi pênalti.
1: Principalmente qualquer. O segundo, né, Beto?
4: Não, os dois, Marquinhos. O cara pôs a mãozona na bola, deu o carrinho e levantou a mão. O outro, pô, tá abraçando o Donato até agora. Por isso, aliás, que é o gosto ruim também, hein? Nossa, tá abraçando o Donato até agora, pô. Não,
1: Beto, aí você me quebra. Pô, mas pô, esse o segundo, assim, foi muito pênalti.
4: Qual deles?
1: O que ele abraçou do nada. Esse foi muito pênalti.
4: Você viu o lance agora e falou assim, nossa, não é possível que não marcou, né?
1: Não, né? Pelo amor de Deus.
4: Mas... E outra, né? Não sei se vocês me ajudam aí. O lance foi na grande área, né?
1: Sim.
4: Não foi na pequena.
1: Não,
4: foi na grande área, quase no pênalti.
1: Isso.
4: E o árbitro tava
1: na mesma linha.
4: Tava ali pertinho.
1: Isso, tava. Por isso que eu falo pra você assim, você falou Marcelo de Lima Henrique. O Fernando já lembrou. Qual foi o jogo da Ponte que ele apitou que fez lambança, Fernando César? Que a gente acabou.
3: Acho que foi Ponte Preta e Cuiabá.
1: Assim, o histórico.
3: Foi esse aí que ele expulsou o Baianinho no final.
1: O histórico dele é o seguinte, Beto: é igual ao Palão, né? já foi desejado, é, né? Todo mundo queria, né? Pô, agora, deixa eu, não tem, agora é só elétrico. É o Marcelo de Lima Henrique, já esteve na prateleira de cima.
4: Já teve.
1: Agora tá aqui embaixo. Por isso também que tá apitando o Série C com todo respeito.
4: Sim, sem né? dúvida. É, mas um jogo importante,
1: muito,
4: né?
1: Principalmente aqui, claro.
4: Jogo de reta final.
1: É. Aqui, pô,
4: jogo reta final.
1: É verdade.
4: E a Argentina não sai do campo, rapaz do céu, ela tá até agora o Messi lá. Mas também, né, depois de uma dessa, né?
1: Sabe o que vai acontecer? Até no último jogo, Beto, os seguranças terão que tirar a torcida do estádio. Eles ficaram no último jogo, foi contra quem?
4: A Suíça,
1: né? A torcida ficou por mais de 40 minutos comemorando e aí a segurança interveio para tirar a torcida do estádio. Vai acontecer a mesma coisa. Né? Estados Unidos vai ser pequeno, né?
4: Nossa senhora. É, já está sendo, né? Deus, a torcida da Argentina, bom, eles invadem tudo quanto é lugar, né?
1: Tem, mas ali também só está o argentino rico, né, Beto? Porque o pobre, com a crise que está na Argentina.
3: Ô, povo chato, hein, Marquinhos?
1: Nossa senhora, Deus me livre. Vou falar um negócio pra você. Mas gostam da La Plata, quando los outros brasileiros vamos lá, Beto.
4: Eu tô achando que a gente tem um pouco de inveja deles, esse é o problema.
1: Também acho. Também acho.
4: Eu tenho inveja do jeito que eles torcem. O brasileiro não torce igual o argentino.
1: Não, né, Beto?
4: Não. Longe, mas muito longe. Os caras. E outra, eles idolatram os ídolos, respeitam os ídolos.
1: Sim.
4: Diferente do brasileiro. O brasileiro torce por vitória.
1: Certo.
4: Só torce por vitória. Venceu, tá tudo bem.
1: E eles?
4: Eles não, eles torcem pro time. Você pode ver aí, os caras vêm aqui, ó, Libertadores da América, vão em tudo quanto é canto, em tudo quanto é lugar, e mesmo o time às vezes perdendo, os caras estão lá e continuam torcendo, continuam cantando, continuam incentivando. Aqui não, aqui o cara errou o primeiro passe e já xinga o jogo inteiro.
1: Pô, jogo do Boca, por exemplo, lá na Bombonera, a festa, cara, que os caras fazem, né, Beto? É. Pô, eles ficam o tempo inteiro, sobe e desce, tempo... sobe e desce,
4: não,
1: sobe
4: e
1: desce.
4: Não, e torcendo, cara, uhum, sabe? Eles são apaixonados pela bandeira deles, eles são apaixonados pela história, eles cultivam, eles são bairristas.
1: Não, muito, né? Muito.
4: Mas eles defendem o lado deles, cara. E infelizmente a gente aqui, né? A maioria só critica. A maioria só critica, ninguém. E outra coisa, critica com crítica austera, com crítica severa, com crítica maldosa.
1: E não crítica construtiva.
4: Exatamente.
1: O Beto está comigo aqui na Central Esportiva e ele volta já já. Fernando, daqui a pouco a gente vai bater um papo com os ouvintes da Central. Combinado, Fernando?
3: Combinado.
1: Este é Fernando César, a voz do gol, está comigo também aqui na Central Esportiva. 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
1: É o WhatsApp da Central para você participar com a gente também, mandando a sua mensagem aqui no 971-483-497. É, falam da Argentina, mas várias empresas aqui no Brasil estão indo embora para a Argentina, para o Paraguai também. É o que está falando aqui o Carlão. Daqui a pouco ele vem com áudio também aqui no nosso WhatsApp 971-483-497. Ô Beto, a Inglaterra lembrou o Guarani. Tá falando aqui o Carlos Rocha, que mandou para nós aqui a mensagem. Everton Brito assina com o Guarani e já se direciona para o departamento médico, tipo Ralf, Rian e etc. Acho que esse DM já deveria ter sido substituído há tempos. É o que tá falando aqui o perfil anarquista. Mas aí também o departamento médico não tem culpa se o jogador se machuca, né?
2: Não, mas já foi liberado já.
1: Então, não tem jeito. E também as mensagens aqui no nosso WhatsApp, 971-483-497, para você bater um papo com a gente aqui, ó. É, deixa eu ver, mandar uma, aqui, ó. Boa noite, parabéns, Argentina. Se ganha o jogo, vamos cantar o hino com garra e bravura. Brasileiro não tem isso. É verdade, é o que o Beto falou há pouco, né? Da comemoração e da garra que tem a torcida argentina. 971-483-497. Fala aí, Luquinha.
3: Boa noite, amigos da Central, Luquinha outra vez. Eu tenho que participar, né? Eu tenho que escutar aí os craques do futebol de Campinas, que é Beto Quinali, Marquinho, o Cobrão, o cara. Marquinho, ó, Beto tem razão, né? Sabe? É, mas isso é mais velho que andar pra trás, né? Isso é de tempo de Zé Duarte, Carlos Alberto Silva. Gente, tem que colocar o jogador, olha que o time tá ganhando de 2-0, 3-0, que o jogo tá fácil. Eu não entendo, cara. Os treinadores de hoje em dia inventam tanta coisa e não fazem o básico. Aí, tá aí o Rafael Casagrande, que voltou, não jogou, ficou no banco. Agora vão dar chance pro Lucas. O Lucas não tá afim de jogar, então não joga. Põe o moleque, que o moleque deve estar com sede de futebol, vem voltando de contusão. Agora é isso aí, Beto. Isso é mais velho que andar para trás, meu amigo. Um abraço, boa noite.
1: Um abraço para você, Luquinha. Ninguém tá mais acreditando no xará do Luquinha, no Luca, hein, Beto Quinalha? Que coisa, o Luca que chegou como um, não salvador, mas a grande esperança pro ataque do Guarani, não correspondeu até agora, né, Beto?
4: Não correspondeu. Até agora não conseguiu desempenhar, não conseguiu ter. Tudo bem, andou fazendo um gol ou outro, né? Mas já tá aí há um bom tempo e não consegue, né? Não conseguiu até agora. Quem sabe nessa reta final aí, não desabroche. Mas vai depender muito, né? Dessa semana aí agora, desses dias de treinamento. O Maranhão também não vem correspondendo. Acho que também já deu, né? Eu até dizia. Quando o Maranhão saiu, eu falei, não, ele tem que voltar, porque, pô, ele era o titular, não tinha feito aqueles dois gols lá contra o Maringá e tal, e aí depois também mais nada. E aí, pô, sempre com aquela disposição, com aquela entrega, com aquela luta, isso nunca faltou. Uhum. Mas não é isso, não é só isso que basta, né? Não é só isso que basta, tem que estar lá presente para ajudar o time a ganhar jogo. De que jeito, centroavante? Fazendo gol, né?
1: Uhum.
4: E isso acabou não acontecendo, então acho que também já é hora do Hélio repensar. São dois jogadores que estão chegando, é que não, nenhum deles é centroavante, né?
1: Matheus Guilherme é mais
4: não.
1: Meia, né, Beto?
4: Mais meia, e o Everton, né? Mais meia atacante, então não tem nenhum centroavante. Só que aí, como que vai colocar agora, como que ele vai colocar o Kevin como titular? Como que ele vai colocar o Casabranca como titular?
1: Chegando
4: num jogo desse? Não dá, né?
1: Uhum. O Laudiano mandou pra nós aqui um vídeo da torcida da Argentina lá na Moca. Na Moca tem muitos argentinos, né, Beto? Como tem argentino na Moca?
4: É?
1: Tem.
4: Eu achei que era italiano.
1: Não, rapaz, tem muito argentino na Moca. Muito. É. Tem uma comunidade argentina ali na Moca. E eles estão fazendo muita festa. Lá onde estava o Lourenço, meu neto, comemorando, Beto Quinalha. Lá na Moca, mandou aqui. E o Laudiano também mandou para nós aqui. 971-483-497 é o WhatsApp da Central para você participar com a gente.
5: Boa noite, Marquinhos.
1: Boa.
5: Beto, Fernando. Pô, todo time que eu tô torcendo nessa Copa do Mundo tá perdendo. Torci pra França, França perdeu. Torci pra Inglaterra, Inglaterra perdeu. Já decidi. Agora eu sou. Fica aí, Berlim. Fica, Torran. Virei bugrino. Não sou mais ponte-pretano. E vou torcer pra Espanha ser campeã. E o Guarani vai subir pra Série B. Tande, negrão.
1: Tande, aí você me quebra, cara. Deixa eu só, Tande. 971-483-497. WhatsApp da Central.
6: Meu irmão, a Inglaterra fez que nem o Guarani, né? Ganhando o jogo, recuou o time inteiro. E praticamente deu a vitória na mão da Argentina. E a Argentina tem o Messi, que hoje é o melhor jogador do mundo, né? E quanto ao Guarani, irmão, eu fico perguntando, né, irmão? Ontem o comentarista nota 10, a respeito de salário, falou que tem jogadores que ganham mais de 50 mil, né? Tá, e ok. E Luca, Ralf, entendeu, irmão? Uns e outros aí que praticamente nem entra em campo. O Ralf acho que entrou 15 minutos. O Luca nunca entra. Quando entra, não joga nada. E o Guarani continua pagando o salário desses caras, irmão? Entendeu, irmão? Aí o presidente fala, ah, mas nossa folha salarial é alta. Mas a culpa é minha? A culpa é sua? A culpa é do comentarista nota 10? Já falei, pô. Chega pra esses caras, fala, ah, infelizmente, não deu certo, não virou no Guarani. Vou encostar vocês, vou passar vocês de graça para outro time. Pelo menos abaixa essa folha salarial aí. E parabéns à Fura Independente, com muito respeito, entendeu, irmão? Eu tive a oportunidade de ver a reportagem com muita tranquilidade, com muita paz. Conversaram com o jogador e mostraram para o jogador do Guarani o que é o Guarani, né, irmão? Que eles têm que honrar a nossa camisa. Não é possível, pô. Um time apático, um time covarde, um time frouxo, e desse jeito o Guarani vai continuar na Série C. Infelizmente, abraço.
1: Carlão do São Fernando comparando aí, né? Inclusive a Inglaterra ao Guarani, que tinha a vitória e acabou pisando na bola, tanto o Guarani quanto também a seleção da Inglaterra. Carlos Cavalcante também está com a gente. Boa tarde, pessoal da Central. Os clubes estão usando ingresso virtual, não aceitando dinheiro para a venda de ingresso. Isto não é ilegal, já que a Constituição obriga o aceite do dinheiro? É o Carlos Cavalcante. Eu confesso que eu não tenho essa informação e vou buscar para você, viu, Carlos Cavalcante? 971-483-497. Beto, o que você me fala do nosso centroavante? Maranhão, até quando o treinador vai insistir com ele? Você pode me responder? É o Evaristo, Beto Quinalha.
4: Ah, não, não consigo, Evaristo. Acho que já deu também, né? Ai, tenho falado aqui, né? Acho que agora já dá para... Já dá pro... Já dá não, né? Acho que já tem que repensar.
1: O Vieira também está com a gente, técnico da Inglaterra, parece até o Hélio Cizenando. Coloca o time todo lá atrás. Mas merecida a classificação da Argentina. Um abraço a todos vocês. É o Vieira. Obrigado, Vieira. 971-483-497, WhatsApp da Central. Pro ouvinte mandar mensagem.
7: Boa noite para você aí da Rádio Central de Campinas. Não adianta o pessoal depois ficar xingando, né? O pessoal que transmite o jogo lá, falar que estão torcendo pra Argentina, que estão elogiando o Messi. Nossa, com o Messi abaixo para alcançar meio, os caras vão no delírio. Não adianta. O Messi é um fenômeno. É, o cara é fantástico. E acabou, temos que engolir. Simples assim. Um abração.
1: Um abração para você também, Claudemir. Concordo com tudo que você falou. 971-483-497.
8: É, Marquinhos.
1: Oi.
8: Gostoso, hein? E Argentina? Deixa eu estar perdendo dentro de uns menos de 10 minutos de jogo. 5 minutos, 6, virar o jogo. Tem que mostrar isso aí pro Ancelotti, pros nossos mofadinhas, os mofadinhas nossos lá. Não foi pra... Eles têm que jogar, é vôlei, que não tem contato físico, né? Porque futebol, nosso time não pode jogar, não. Aquele punhado de mufadinha, né? Seu bicho já morreu, tô na central.
1: Valeu, Bispo, obrigado pela mensagem também. O Bispo, há quanto tempo eu não ouço falar de almofadinha, Beto? Na nossa época de moleque, né, Beto? 971-483-497.
9: Boa noite, Marquinhos.
1: Boa.
9: Beto, Fernandão. Vocês vê se vocês concordam comigo. Ó, essa cegonha poderia ter descido o Messi um pouquinho mais pra direita aqui no território do lado aqui, que é o brasileiro, né? Cara, tinha que a cegonha, tinha que levar lá pra Argentina, né? Poxa vida, grande abraço, Fábio Campeone.
1: Pensou Messi brasileiro, Beto?
4: Nossa senhora.
1: Ah, seria o melhor dos mundos,
4: meu. Que nome. Delícia.
1: Deus do céu. 971-483-497.
10: Boa tarde, meus amigos.
1: Boa.
10: Eu vi o Aníbal jogou muito. O Wilson também. E a gente subiu com ele. O Moacir Cachorrão, que hoje é subprefeito lá em Mujimirim. E aí, sim, tem muito mais. Se a gente for fazer uma seleção mesmo, o Diogo aí vai ficar lá em 15º por aí, ou mais.
1: Dedé falando sobre os goleiros. Que nós falamos no início do programa, né, Beto?
4: É porque tem muito, né? Que eu tava falando, né? O Moacir, que eu me lembro bem, que o Moacir, quando eu comecei a acompanhar futebol, ele era o titular, não era o Carlos. Aí depois o Carlos virou titular, o Moacir foi para Portuguesa. Aí o Carlos virou o que virou, né? Então, a grande referência. E aí depois, outros tantos que a Ponte foi criando, né? O Robson, aliás, um grande abraço ao Robson, meu grande amigo, também um cara super gente boa, né? Que é da terra, inclusive, é daqui de Campinas. E aí depois foram surgindo outros tantos, né? Antes desses aí, como ele falou do Wilson. O Wilson Criqueto eu não lembro, não ouvi jogando, conheço a história. Tem o Ciasca, né? Que foi um dos grandes também, lá para trás. E aí outros foram surgindo, né? Aí o Valdir, né? O Valdir Pérez. Depois, aí vem vindo uma outra geração, né? Depois do Carlos, aí vem Brigatti, aí, nossa, aí vem Luiz Henrique. Nossa, vem tantos goleiros, se a gente for começar a falar aqui, aí depois os Alexandres, de goleiros, né? Alexandre Negra, Alexandre Fávaro, Adriano, que foi muito bom, Lauro, que foi muito bom.
1: Aranha.
4: Depois aí vem vindo, né? Uhum. Aí vem Aranha, vem. Quem mais? O Ivan?
11: Ivan.
4: O Ivan, que foi, acho que o último, né, grande goleiro formado pela Ponte, né?
1: 971-483-497, WhatsApp da Central.
12: Oi. Beleza.
1: Beleza,
12: Marquinhos,
1: Paulo.
12: Oi. Eu fiz um áudio aqui, mas eu acabei apagando. E sabe por quê?
1: Por quê?
12: Depois que eu ouvi o Beto Quinalha, eu sou obrigado a dar os parabéns pra ele. Eu nunca vi uma opinião tão sensata de jornalista. Parabéns, Beto. Você foi muito
4: obrigado,
12: bem.
4: Cara.
12: Nós brasileiros aqui temos que aprender a respeitar os nossos ídolos, não destruí-los, como a maioria dos brasileiros estão fazendo no momento. O argentino não faz isso. Essa é a grande verdade. Valeu, abraços.
1: Ô, Paulão, um abraço pra você, obrigado pelo carinho. Paulão já ganhou o prêmio da Águia Pix, é nosso vizinho aqui, tá sempre curtindo a Central Esportiva, e é nosso, né? Não tem jeito, é ouvinte da Central. Obrigado pelo carinho que você tem com a gente, viu, Paulo? Você pode ter certeza que a recíproca é verdadeira. 971-483-497.
13: Boa noite, Beto, boa noite, Marquinhos.
1: Boa, Leovão.
13: Boa, Fernando. Beto, infelizmente, né, nós falamos mesmo, mas hoje você não vê mais assim, a criação, né, de um meia bom. Essa molecada hoje é tudo um bromeixo, né? Esse negócio de 4-5-5, 20-20-20, né? Treinador parece professor de cálculo, de engenharia, né? E não se vê mais, moleque, aí um meia bom, os laterais bons. O que tem aí é difícil, né? Acho que estava na hora de fazer uma reformulação, né, no pensamento do futebol, né? É muita falação, muita matemática e pouco resultado, né? Boa noite, Beto, um abraço aí.
4: Valeu.
13: Ponte, Guarani não produz mais um meia de esquerda, um meia de direito bom. Você vê essa molecadinha aí só passa e não rende nada, né? Abraço, Beto.
4: Valeu.
1: Valeu, Ariovaldo. Um abração para você também. Obrigado pela sua mensagem. A gente precisa ter um pouco mais de raiz, eu acho, viu, Beto? Tá tudo muito na nuvem, assim, né? Já que é moda falar de nuvem, tudo lá em cima, né? Tem que ser um pouquinho pé no chão, viu, Beto?
4: Ah, precisa mudar, né? Foi lançado hoje mesmo, você disse na manchete aí, né? A CBF lançou aí e tal, teve uma reunião com o Rodrigo Caetano, o Ancelotti mesmo não tá participando, porque tá ainda lá, né? Num período de descanso, enfim, de que bom, o planejamento agora é ganhar a Copa América e ganhar a eliminatória. Pô, cara pálida, é o mínimo, pô. É o mínimo.
1: É o que se espera, né, velho?
4: É o mínimo, pô. Então, só que o problema não está aí, gente, em falar que tem que ganhar isso, que tem que. Tem que falar que ah, nós vamos trabalhar para ganhar a Copa do Mundo 2030. Pô, peraí. É, mas tá bom, você vai. E que maneira que você vai chegar até lá? É isso que precisa ser feito. Como que vai fazer? Vai resgatar a raiz? Não vai? Como que é? Né?
1: Uhum.
4: É, esse é o problema. O futebol brasileiro, ele precisa ser repensado, em quem está jogando hoje. É quem
1: lá
4: tá,
1: na frente.
4: É quem vai jogar daqui a pouco, cara. Quais são os valores que o Brasil vai produzir para chegar a essa situação? Por quê? Porque teremos mais 4 anos.
1: Então você concorda
4: com... Você pega com um menino, por exemplo, que tem 17 anos, ele vai ter 21 lá na frente. Já vai ser um jogador formado. Então você precisa fazer com que esses meninos que estão no sub-12, sub-13 aí, sub-14, 15, que esses meninos comecem a ter uma preparação para chegar lá. E inclusive em seleção de base. Na seleção de base.
1: Que a gente não tem, né, Beto?
4: Tem aí, disputa para lá e para cá, às vezes ganha uma coisinha aqui ou outra ali. Mas, cara, qual que foi o legado que a seleção teve? Da seleção olímpica, campeã das duas?
1: Nada, só o Neymar.
4: O Neymar, e daí?
1: Só o Neymar. Por falar em legado,
4: você,
1: Beto,
4: entendeu?
1: Deixa eu pegar um negócio aqui que me veio na cabeça. Por exemplo, muito se falou desse menino aí, o Luigi, né? Do Palmeiras, né? Jogador promissor, disputou Copa Libertadores da categoria e tal. O Luigi tá indo, sabe pra onde? Tá indo pra jogar no New York City. Não vai ficar no Palmeiras, cara. Como é que você explica isso pra mim?
4: E outros tantos, né, que estão indo embora. Tem mais um promissor aí que me fugiu o nome agora, que também está no Palmeiras aí, um outro canhotinho também.
1: Tá indo embora.
4: Que precisa fazer esses meninos jogarem, cara.
1: Deixa eu ver só mais uma mensagem aqui, Edma. A gente já vai pro intervalo comercial. Deixa eu só pegar aqui, ó. Que o ouvinte está questionando, falou o seguinte, ó, que essa gestão envolvendo Rômulo e Graziano, ela é lastimável. A opinião aqui do ouvinte, e aí o Leonardo fala o seguinte: tem que se ter transparência. Ninguém sabe qual é o acordo que foi feito, inclusive para a renovação do Ralf. É algo que também ninguém entende no Guarani, né?
4: Exatamente.
1: Não somente a contratação, mas a renovação do contrato do Ralf. Por mais que seja de produtividade, alguma coisa tem que pagar, não tem, Beto?

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2: 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Segundo a Indec, a partir das 10 da manhã dessa quinta-feira, tem mudança no sentido de circulação da rua Martinópolis, na Vila Pompeia, em Campinas, que passa a ter duplo sentido de circulação no trecho da Arthur Leite de Barro Júnior até a Moreiras. Atenção lá pela região. Na Moreiras, movimentação maior, chegada para a rodovia Anhanguera. 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
7: 18:59, bem, Fernando César, destaque final da Ponte, Fernando.
8: 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R$ 60 e R$ 30 é o preço do ingresso, Marquinhos.
7: E do Guarani, Fernando César.

0: O Guarani voltou hoje, né, aos trabalhos, pensando no jogo contra a Inter de Limeira no próximo dia 27, uma segunda-feira à noite. É o líder, a líder Inter de Limeira contra o Guarani. Se o Guarani vencer, pode tomar a liderança da equipe de Limeira.
1: Bom descanso, Fernando César.
0: Valeu, até amanhã.
1: Vambora, Beto Quinalha.
2: Opa, tá na hora.
1: Tá na hora, né, Beto?
2: Amanhã a gente volta.
1: Se Deus quiser, Edmo Aleixo. Até amanhã, Edmo. Um abraço. Até amanhã, Edmo Aleixo. 7 da noite em Campinas. Embora, não quer ir embora, não, Edmo Aleixo? Não? Quer ficar aí? Valeu, Edmo. Um abraço.
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0: técnico do Guarani voltou aos trabalhos nesta quarta-feira, após a derrota para o Paysandu no último domingo, 3-2 lá em Belém do Pará. O elenco ganhou 2 dias de folga, segunda-feira e terça-feira. E nesta quarta, todo mundo já voltou no CT do Brinco de Ouro da Princesa, iniciando a preparação para o jogo contra a Internacional de Limeira, jogo que acontece no próximo dia 27, uma segunda-feira, 8 da noite. Para esta partida, o técnico Hélio Cizenando não terá 2 titulares, o Herbert e o Carlos Eduardo. Os dois tomaram o 3º cartão amarelo lá em Belém do Pará e cumprem a suspensão automática. No departamento médico, João Paulo e Jonathan Costa. Eles estão sendo reavaliados diariamente para saber se terão condições de jogo para pegar a Internacional de Limeira. E o Guarani trouxe 2 jogadores até aqui nesta janela da CBF, janela de contratações: o Everton Brito e o Matheus Guilherme, que foram contratados. E o técnico Hélio Cizenando fala aqui na central se vai chegar mais algum outro jogador.
1: Nós trouxemos 2 atletas, né? Hoje nós temos o Matheus e o Everton Brito. O Everton Brito, não conseguimos colocar ele hoje, que ele sentiu um desconforto na parte anterior da coxa. E ainda não dá para falar de janela, né? Vamos ver o que nós podemos fazer aí para depois a gente pensar nessa janela aí.
0: Tá aí o Hélio Cizenando, técnico do Bugre, falando aqui na programação da Rádio Central. Informações do Guarani na Central, a rádio do futebol de Campinas. A Ponte Preta volta a campo pela Série B no próximo sábado, 16 horas, no estádio Moisés Lucarelli. A Macaca recebe o Goiás pelo Campeonato Brasileiro da Série B. Jogo válido pela 18ª rodada da competição. Para esta partida, o técnico Márcio Zanardi trabalha com poucas opções no ataque, porque a Ponte Preta perdeu o William Potker, que está acertando com o Londrina, e também o Diego Tavares, que deverá jogar pelo Botafogo da Paraíba. 2 jogadores que entraram na justiça devido aos salários atrasados no estádio Moisés Lucarelli. A Macaca, que está há 10 rodadas consecutivas na zona do rebaixamento, 8 jogos seguidos na 19ª colocação, com apenas 8 pontos. Das 17 rodadas que já aconteceram nesta Série B, em apenas 4 rodadas a Ponte Preta não ficou na zona da degola. Uma campanha muito ruim, caminhando a passos largos para mais um rebaixamento, agora para a Série C na próxima temporada. O jogo do próximo sábado entre Ponte Preta e Goiás terá arbitragem feminina. Apita o jogo Charlie Wendy Straub Deretti, do estado de Santa Catarina. Ela, que tem 39 anos, mora na cidade de Camboriú e nesta temporada de 2026 apitou 19 jogos. A Charlie Wendy Straub Deretti terá como auxiliar a Anne Kese Gomes de Sá, do estado do Amazonas. Auxiliar 2 vem de Minas Gerais: Fernanda Nandrea Gomes Antunes. Quarta árbitra, Mariana Nani Batalha, de São Paulo. E no VAR, Vinícius Gomes do Amaral, de Minas Gerais. Informações da Ponte Preta aqui na Central, a rádio do futebol de Campinas.
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